0: a importância dos exames para a detecção precoce da doença.
1: Antônia Josimária de Oliveira Lima, moradora do Rio de Janeiro, descobriu um câncer de mama no finalzinho de 2015 e em 2016 operou o tumor, fez quimioterapia e ainda hoje segue em acompanhamento no Instituto Nacional do Câncer, o INCA. Para ela, a doença não representou o fim, mas um recomeço.
2: Hoje eu estou bem, graças a Deus. Comecei a ter uma vida diferente. Você aprende a se valorizar, você aprende a se amar.
1: De acordo com o Instituto Nacional de Câncer, o INCA, o câncer de mama é o mais comum entre as mulheres do Brasil e no mundo. A doença se manifesta de várias formas, como, por exemplo, o aparecimento de nódulos, alterações na pele da mama, que fica com aparência de casca de laranja, e secreções no mamilo. O INCA estima 78 mil novos casos de câncer de mama no ano até 2029 e que a detecção precoce da doença é um fator determinante para a cura, como falou a chefe da divisão de detecção precoce do INCA, Renata Maciel.
3: Então, ficar sempre atenta, tocar as suas mamas. Sentiu algo diferente? Procure o mais rápido possível, porque o diagnóstico precoce ele também permite empregos de terapias menos invasivas, né? Menos agressivas, e assim a gente consegue também tem maior chance de cura.
1: O Sistema Único de Saúde oferece gratuitamente todo o tratamento para o câncer. Reportagem Cleide Lopes.
4: E hemocentros de todo o país contarão com recursos federais para a qualificação de serviços.
0: Uma portaria assinada pelo Ministério da Saúde estabelece incentivo federal mensal para aprimorar serviços de hemoterapia.
4: A medida também faz parte das ações para fortalecer a produção nacional de medicamentos derivados do sangue, como a imunoglobulina.
0: O Brasil firmou acordo para ampliar o fornecimento e a transferência de tecnologia do medicamento.
5: A portaria estabelece incentivo federal mensal aos hemocentros de todas as unidades da federação. A medida também prevê melhorias na estrutura dos hemocentros, nos equipamentos e nas condições de processamento e conservação do plasma, componente do sangue utilizado na produção de medicamentos. Além da portaria, também foi anunciado um acordo para ampliar a produção de imunoglobulina e alcançar a fabricação 100% nacional do medicamento utilizado no tratamento de imunodeficiências, infecções bacterianas e alguns tipos de câncer do sangue. Para isso, a empresa brasileira de hemoderivados e biotecnologia, Hemobras, firmou um acordo de cooperação com a empresa chinesa Tiantan Bio. A parceria prevê a cooperação para o registro no país de uma imunoglobulina humana de uso intravenoso. O ministro da Saúde, Alexandre Padilha, comentou a importância desse tipo de acordo de cooperação.
6: Quando a gente tem uma rede mais consolidada, com mais capacidade de incorporação tecnológica, então a gente consegue ter parcerias internacionais e nacionais tão potentes.
5: A Tiantan Bio também vai apoiar a Hemobras na modernização de sistemas e processos, com ações nas áreas de transformação digital, automação e gestão inteligente. Reportagem, Márcia Fernandes.
4: Outubro é também o mês do idoso, um período para dar visibilidade às pautas relacionadas aos direitos das pessoas com mais de 60 anos.
0: No Brasil, essa população cresceu 11,3% em 2012 para 16,6% em 2025, mostrando uma tendência de envelhecimento populacional.
4: Os dados são da síntese de indicadores sociais, realizada pelo Instituto Brasileiro de Geografia e Estatística, o IBGE.
0: E nós conversamos com a pesquisadora Denise Freire, responsável pelo estudo, para saber mais sobre o retrato que ele mostrou da população com mais de 60 anos no Brasil. Acompanhe.
4: Olá, doutora Denise Freire, prazer ter a senhora conosco aqui, bem-vinda à Voz do Brasil. A senhora que conduziu aí a síntese dos indicadores sociais do IBGE, que apurou alguns dados sobre envelhecimento da população, e aí a gente quer falar um pouco sobre isso hoje. O principal dado aqui que eu gostaria de começar trazendo é o que trata da população com mais de 60 anos, que cresceu cerca de 53% entre 2012 e 2025, né? A pesquisa apurou o que provocou esse aumento da população idosa, doutora?
7: Olá, é um prazer participar com vocês dessa entrevista. O estudo da síntese mostrou, né, esse aumento da população idosa no período 2012 a 2024, né? Esse é um aumento que possui vários fatores, né, vários aspectos. Então a gente pode considerar tanto, né, o aumento da expectativa de vida, melhoria de saneamento, né, melhoria também das condições de acesso a medicamentos e à saúde, né? E por outro lado também a gente tem uma questão da queda da natalidade, né? Então reduz a participação de crianças e jovens também na nossa população. Então, cada vez mais tem chamado a atenção esse aumento, né, de pessoas idosas na proporção da população brasileira.
0: Esse crescimento da população mais velha já vinha ocorrendo nas décadas anteriores, né? Foi observado algum tipo de aceleração?
7: Sim, tem havido uma aceleração, né, nesse processo de envelhecimento, nessa participação da população idosa dentro, né, do total da população brasileira, né, de acordo com esses aspectos que a gente citou já.
4: Agora, a pesquisa trouxe também dados sobre a idade das pessoas no mercado de trabalho, né? Aliás, é um dos principais focos da pesquisa, é o mercado de trabalho. E ela apontou uma presença expressivamente maior de homens do que de mulheres trabalhando após os 60 anos, não é isso, doutora? A que se deve isso?
7: Sim, exatamente. Historicamente, né, no mercado de trabalho existe uma participação maior de homens do que de mulheres, né, não só entre a população idosa, mas de uma maneira geral. Mas quando a gente faz esse recorte de 60 anos ou mais, cerca de metade dos homens ainda permanecem no mercado de trabalho, enquanto que entre as mulheres é cerca de um quarto. Né? Existe essa diferença importante, né, por gênero, principalmente, em primeiro lugar, por causa das condições previdenciárias. Né? Aos homens realmente é exigido ficar mais tempo, né, trabalhando e contribuindo para conseguir se aposentar. A mulher, como tem normalmente uma dupla jornada, né, ela tem também o trabalho de cuidar de parentes, de cuidar da casa, dos filhos, normalmente tem uma condição previdenciária em que ela exige menos tempo de contribuição do que os homens. Então, aos 60 anos, normalmente é difícil para os homens, né, para a maioria dos homens já ter conseguido se aposentar, então a maioria deles ainda permanece, né, pelo menos metade permanece no mercado de trabalho entre 60 e 69 anos. Né? A partir de 70 anos, que a gente conseguiu fazer esse recorte, aí sim que há uma queda expressiva na proporção de homens que ainda trabalham. E mais significativa ainda entre as mulheres. Mas isso se deve também às condições de, assim, a gente tem um mercado de trabalho que tem uma informalidade, né, importante. Então, para as pessoas conseguirem atingir o mínimo exigido pela Previdência Social para conseguir se aposentar, também demora, né? Nem todo mundo também tem uma continuidade de contribuição ao longo da sua vida laboral. Então, isso faz com que as pessoas, mesmo, né, com mais idade, né, mesmo às vezes já atingindo a idade mínima de aposentadoria, ainda não consigam se aposentar por falta de contribuição ainda à Previdência.
0: Outro dado sobre o mercado de trabalho é que a presença, o percentual de idosos empregados vem aumentando, embora tenha sofrido uma baixa aí durante o período de pandemia. E eles também ganham mais do que a média da população, né? A senhora pode comentar um pouco esses dados?
7: Sim, exatamente. O dado de 2024 apontava que cerca de um quarto das pessoas com 60 anos ou mais ainda estava inserida no mercado de trabalho, né? E foi o percentual mais elevado da série, né? Então a gente observa que a cada ano esse percentual de idosos que participam no mercado de trabalho vem aumentando, né? Na pandemia foi o menor valor, né, por 2020, porque os idosos justamente precisavam, né, se precaver, né, de contaminação, de doença para pegar a Covid, e realmente a sua participação diminuiu em 2020. Mas desde então, a cada ano, a sua participação vem aumentando e está em uma trajetória de alta. né? Então, mas assim, são vários fatores, né? Então, assim, além da questão previdenciária, também, né? Da questão da informalidade, a gente também pode apontar a questão de arranjos, né? Familiares, porque muitos, quando você tem, por outro lado, uma situação dos jovens, né? Com dificuldade de inserção no mercado de trabalho, ou de uma inserção muito precária, né? Os idosos acabam permanecendo como principal provedor, né? Quando ele participa de uma família, né? Com múltiplos membros e que também tem os jovens participando da família. Então, a pessoa mais idosa, que normalmente ganha mais, né? Com, tem mais experiência, então ela vai tender sempre a ganhar uma remuneração mais elevada, né, do que as outras pessoas das outras faixas etárias, né, e ela acaba também servindo como uma pessoa provedora, né, e no ambiente atual que, como eu já falei, dessa dificuldade dos jovens, então cada vez mais a gente vai, eu acredito que a gente vai assistir o aumento das pessoas idosas inseridas no mercado de trabalho, tanto homens quanto mulheres.
4: Muito bem, nós conversamos com Denise Freire, pesquisadora responsável pela síntese dos indicadores sociais do IBGE. Muito obrigada, doutora, pela sua entrevista à Voz do Brasil.
7: Muito obrigada.
0: Como a gente ouviu na entrevista, o Brasil tem cerca de 17% da população brasileira acima dos 60 anos e atravessa uma tendência de envelhecimento populacional.
4: Com esse crescimento, além dos cuidados com a saúde e o bem-estar, é preciso estar alerta para golpes ou crimes virtuais.
0: Apenas no ano passado, o Disque 100 registrou 1000 denúncias de violações virtuais contra pessoas idosas.
4: Além do Estatuto do Idoso, que tipifica crimes contra pessoas com 60 anos ou mais, existem canais de informação e denúncias para proteger esse público.
8: Aos 69 anos, o aposentado Pedro Mesquita não imaginava que pudesse cair no golpe do empréstimo consignado ao atender uma ligação de uma suposta funcionária do banco.
9: Ela propôs que quitava meu débito do banco com juro bem menor e eu ia pagar parcela bem menor. Foi onde que ela me ganhou. Um empréstimo lá no meu nome com um valor de 24 mil. Não caia nesse golpe como eu caí, porque foi muito fácil. Eu achava que eu não caía em golpe.
8: Crimes virtuais cometidos contra idosos são punidos com maior rigor de acordo com o Código Penal. E o Estatuto do Idoso, criado em 2003, garante que, nesses casos, o idoso tenha atendimento preferencial e que o processo corra de forma mais rápida na Justiça. No ano passado, o Disque 100 registrou 1000 denúncias de violações de direitos de idosos em ambiente virtual. São crimes como golpes, ameaças e exposição. Para levar mais informações às pessoas idosas, o Ministério dos Direitos Humanos e da Cidadania criou uma cartilha, como explica o secretário nacional dos Direitos da Pessoa Idosa, Alexandre da Silva.
10: Nós precisamos sempre garantir autonomia, independência. Temos uma cartilha também no campo da educação para que as pessoas idosas não caiam nos golpes mais conhecidos. E a gente aproveitou esse material falando também de situações que não são golpes, mas podem ser, na mão de pessoas mal intencionadas, oportunidades, né, enviesadas ali, disfarçadas e para gerar um golpe.
8: Os números do painel de dados da Ouvidoria Nacional de Direitos Humanos mostram que as capitais do Rio de Janeiro e São Paulo concentram a maioria das denúncias de violações de direitos das pessoas idosas. As denúncias podem ser feitas pelo Disque 100, que funciona 24 horas todos os dias da semana. Com locução de Nazi Brum, reportagem Graziele Bezerra.
4: Recuperar uma área degradada vai muito além de plantar árvores. É preciso saber se a vegetação conseguiu se restabelecer e se o ecossistema tem condições de se manter sozinho.
0: Para avaliar esse resultado em todo o país, foi criado um sistema com critérios científicos que mostram se a vegetação nativa está sendo recuperada.
4: Os critérios levam em conta as características de cada bioma brasileiro.
11: Recuperar uma área degradada não significa apenas plantar árvores. O verdadeiro desafio é saber se aquela vegetação voltou a funcionar como um ecossistema capaz de sobreviver sozinho. Em um país com 6 biomas e uma das maiores biodiversidades do planeta, essa avaliação sempre foi um dos grandes obstáculos na restauração ambiental. Agora, órgãos federais criaram um sistema único para medir a qualidade da recuperação da vegetação nativa em todo todo o Brasil. O pesquisador da Embrapa, Daniel

0: Para isso, os técnicos vão observar 4 indicadores principais: a cobertura vegetal do solo, a quantidade de plantas nativas que surgiram naturalmente, a diversidade de espécies e a presença reduzida de plantas invasoras. Juntos, esses fatores indicam se a área degradada está seguindo um caminho de recuperação sustentável. Daniel Vieira, da Embrapa, destacou que os indicadores atendem a todos os biomas brasileiros.
1: A gente encontrou indicadores de sucesso que garantem a autossustentabilidade dessas vegetações para os diferentes biomas e formações, para ter um chão comum nesse processo de regularização ambiental e de recuperação da vegetação nativa.
0: Além de dar mais segurança jurídica para projetos de restauração ambiental e reduzir a necessidade de vistorias presenciais, o modelo ajuda o Brasil a acompanhar uma das metas assumidas internacionalmente: recuperar 12 milhões de hectares de vegetação nativa até 2030. Compromisso ligado ao Acordo de Paris e à década da ONU para a restauração de ecossistemas. Reportagem Luana Karen.
2: A Agência Nacional de Proteção de Dados, a ANPD, acaba de lançar uma página na internet exclusiva para receber denúncias contra redes sociais e plataformas digitais que descumprirem as novas regras do Marco Civil da internet.
3: Através da página da ANPD, qualquer pessoa ou empresa pode usar o canal para denunciar plataformas que não ofereçam meios adequados para reportar conteúdos criminosos, anúncios irregulares ou vazamentos de conteúdos íntimos.
2: Para mais informações, acesse gov.br/ANPD.
3: Atenção, gestoras e gestores de políticas públicas de todo o país.
2: O Ministério das Mulheres prorrogou o prazo para o envio das respostas ao Censo de Políticas para as Mulheres. O preenchimento agora pode ser feito até o dia 19.
3: O levantamento busca mapear a estrutura, o funcionamento e a capacidade de atendimento dessas unidades em todo o Brasil.
2: O mapeamento também vai ajudar a conhecer o perfil de quem está na gestão, entender o trabalho feito nos estados e municípios e identificar os serviços e equipamentos oferecidos às mulheres.
3: Mais informações em gov.br/mulheres.
2: E essas foram as notícias do governo federal.
3: Uma realização da Secretaria de Comunicação Social da Presidência da República.
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3: Fique agora com as notícias do Poder Judiciário e do Congresso Nacional. Boa noite.
2: Boa noite para você, até amanhã.
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6: STF é o guardião da Constituição Federal que completa 38 anos hoje.
7: Presidente do TSE conclui primeiro turno das eleições 2026 e projeta mesma tranquilidade para a segunda fase do pleito.
6: STJ forma maioria para admitir o primeiro processo da história de acordo com o filtro da relevância.
7: Boa noite, eu sou Marcela Luiza.
6: E eu sou Walter Lima.
7: A Constituição Federal completa 38 anos nesta segunda-feira. Promulgada em 5 de outubro de 1988, ela encerrou o período do regime militar e colocou a dignidade da pessoa humana no centro do ordenamento jurídico.
6: O Supremo Tribunal Federal é o guardião da Carta Magna e promove ao longo de toda esta semana eventos para celebrar a data.
7: O primeiro encontro comemorativo ocorreu hoje, na Biblioteca do STF.
6: Na ocasião, o presidente do Supremo, ministro Edson Fachin, destacou a importância da democracia prevista no texto constitucional de 88.
8: 38 anos formam o mais longo período de vigência democrática ininterrupta de nossa história republicana. E isso não é obra do acaso, nem de uma só geração. É fruto de escolhas diárias da eleitora que compareceu às urnas ontem, do servidor que cumpre a lei, da juíza que fundamenta suas decisões, da cidadania que reclama, da imprensa que informa, das instituições que se respeitam e cooperam pelo bem do Brasil.
7: A Justiça Eleitoral já se prepara para o segundo turno das eleições gerais de 2026.
6: A afirmação foi feita pelo presidente do TSE,

0: Ministro Cássio Nunes Marques no balanço do primeiro turno das eleições. Na ocasião, ele também destacou a normalidade da votação, a segurança dos sistemas eleitorais e o trabalho realizado em todo o país para garantir o exercício do voto. Guilherme Firmino.
1: Após a apuração, Cássio Nunes Marques agradeceu aos eleitores e aos profissionais envolvidos na eleição e afirmou que a expectativa é de repetir no segundo turno a tranquilidade registrada nesse domingo.
2: Ressalto, todavia, que a eleição não termina quando a votação é encerrada. Ela se completa quando a vontade soberana do eleitorado é conhecida e respeitada.
3: A segunda sessão do STJ formou maioria para admitir o primeiro processo da história da corte para julgamento pelo filtro da relevância.
0: Nesse novo sistema, a questão federal discutida precisa ter relevância econômica, política, social ou jurídica, para além dos interesses das partes. Fátima Uchoa.
4: A análise da relevância foi proposta pelo ministro Sérgio Coquina, presidente da Comissão Gestora de Precedentes do STJ. A discussão é para definir se o condomínio pode cobrar do condômino inadimplente honorários do advogado contratado para ajuizar a ação de cobrança e se há diferença entre essa hipótese e a referente à atuação do advogado fora da justiça. Os votos para definir se a questão apresenta ou não relevância para posterior julgamento de mérito estão sendo tomados em sessão virtual até 7 de outubro, e os ministros podem mudar o voto até o final.
3: Começou hoje um mutirão da Justiça do Trabalho para analisar processos que envolvem pessoas com 60 anos ou mais.
0: É a ação em pauta a melhor idade, que vai até sexta-feira em todo o país. Rafael Silva.
5: A mobilização em pauta a melhor idade busca ampliar o acesso à conciliação em casos que envolvam pessoas com 60 anos ou mais. Mas essa é uma ação que deve ser tomada por advogados o tempo todo. Eles devem sempre deixar claro à justiça que aquele processo envolve pessoa idosa e assim chamar a atenção do judiciário para a prioridade no caso.
3: Justiça Federal mantém veto a obras de terminal de gás em Barcarena, no Pará.
0: A decisão atende a pedido do MPF. Vanessa Pereira.
6: A Justiça Federal manteve suspensa a construção de um terminal de gás em Barcarena, no Pará, e proibiu a concessão de novas licenças. A decisão rejeitou o pedido da empresa Termogás e determinou que o empreendimento só avance após a conclusão de estudos técnicos e a consulta prévia às comunidades quilombolas e tradicionais da região. A Justiça também deu 5 dias para o governo do Pará e o INCRA prestarem informações atualizadas sobre o caso.
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3: Uma boa noite.
0: E até amanhã.
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1: Eu sou Paula Groba.
2: E eu sou Humberto Pinheiro.
1: E estes são os destaques de hoje do Jornal do Senado, que começa agora.
2: 13 partidos terão representantes no Senado a partir de 2027.
1: Senadores começam a analisar fim da escala 6x1 nesta terça-feira.
2: Mais de 33 milhões de brasileiros não votaram no primeiro turno, mas ainda podem votar no segundo.
1: Boa noite.
2: Boa noite.
1: O resultado das urnas vai redesenhar o mapa político do Senado a partir de 2027. Serão 13 partidos com pelo menos um representante na casa, em uma composição que reforça a força do PL. A legenda terá a maior bancada, com 28 senadores.
2: Mas o que esses números significam na prática para as votações e para as disputas de poder no Senado? O repórter Rodrigo Rezende explica.
3: A maior bancada é a do PL, com 28 integrantes, seguida pela Federação União Progressista com 12, PT com 9 e MDB com 8. Uma das senadoras eleitas pelo PL foi Carol Ditone, de Santa Catarina.
4: Então, o nosso compromisso é com a moralidade das instituições, dos órgãos públicos. Com certeza, nós vamos trazer mais investimentos, mais respeito com Santa Catarina. Acho que o nosso compromisso é esse.
3: O Partido Novo conseguiu eleger 3 representantes e a Rede Sustentabilidade terá novamente uma senadora, com Luiziane, do Ceará. Também terão senadores os seguintes partidos: Republicanos e PSD com 5 cadeiras, PSB com 4, PSDB e Podemos com 2 representantes cada e PDT com 1 vaga. Dos 32 senadores que tentavam a reeleição, 14 foram reeleitos. Com os dados atuais, a bancada feminina terá 18 representantes em 2027, a maior em um início de legislatura. Uma dessas mulheres é Marília Campos, eleita pelo PT em Minas Gerais.
5: Eu sou a pessoa que dialogo com todos os segmentos, especialmente aqueles segmentos que são civilizados. E é com essa postura que eu seguirei no Senado.
3: A composição partidária final do Senado será definida com o segundo turno da eleição de governadores em 3 estados: Acre, Amazonas e Tocantins. Nessas unidades da federação, senadores em exercício estão no segundo turno e uma possível vitória dará a vaga para o Senado aos seus suplentes.
1: E o Senado, que toma posse no ano que vem, terá uma combinação de nomes conhecidos e estreantes. 14 senadores foram reeleitos para mais 8 anos de mandato, enquanto 2 ex-senadores estarão de volta à casa.
2: E 38 eleitos vão ocupar o Senado pela primeira vez. É uma renovação que muda o perfil da casa, mas que ainda mantém nomes já conhecidos pelos brasileiros. A reportagem é de César Mendes.
6: Os eleitores de 2 estados decidiram manter os senadores que já estavam no cargo nas 2 vagas em disputa. No Amazonas, foram reeleitos Eduardo Braga, do MDB, e Plínio Valério, do PSDB. Em Sergipe, Rogério Carvalho, do PT, e Alessandro Vieira, do MDB. Outros 10 senadores que já estavam no cargo também foram reeleitos: Márcio Bittar, do PL, no Acre; Lucas Barreto, do PSD, no Amapá; Jacques Wagner, do PT, na Bahia; Cid Gomes, do PSB, no Ceará; Veneziano Vital do Rego, do MDB, na Paraíba; Humberto Costa, do PT, em Pernambuco; Marcelo Castro, do MDB, no Piauí; Eduardo Gomes e Carlos Portinho, ambos do PL, no Tocantins e no Rio de Janeiro, respectivamente; e Stevenson Valentim, do Podemos, no Rio Grande do Norte. Para o senador Alessandro Vieira, o novo Senado terá que ser diferente do atual para atender às expectativas dos eleitores.
7: Ele vai ter que provar para o povo que mereceu essa votação, essa confiança. O Brasil todo espera por um processo de depuração.
6: 2 ex-senadores voltam ao Senado no ano que vem: Renato Casagrande, do PSB do Espírito Santo, e José Medeiros, do PL de Mato Grosso.
1: E na volta dos trabalhos, após o primeiro turno das eleições, senadores vão iniciar a análise da proposta de emenda à Constituição que acaba com a escala 6x1. O texto define que trabalhadores terão direito a 2 folgas a cada 5 dias trabalhados.
2: A proposta precisa passar por 5 sessões de debates no plenário antes de ser votada em primeiro turno. Repórter Pedro Pincer.
8: Nesta terça-feira, o Senado deve fazer a primeira sessão plenária para debater o fim da escala 6x1. 6 dias de trabalho e 1 de repouso. Depois de 5 debates em plenário, a proposta de emenda à Constituição poderá ser votada em primeiro turno. Se aprovada, segue para o segundo turno com outras 3 sessões de discussão. A senadora senadora Tereza Leitão, do PT de Pernambuco, destacou que a nova jornada permitirá uma nova dinâmica nas famílias brasileiras.
9: Que a mãe e o pai não cheguem exausto para sentar, mas que cheguem feliz para ainda conversar, brincar, ler com seus filhos e suas filhas.
8: Já o senador Rogério Marinho, do PL do Rio Grande do Norte, lamentou que a PEC obrigue uma forma de contrato entre patrões e empregados.
10: Que quando foi feita a modificação da legislação trabalhista de 2017, o único tema que foi consensualizado entre trabalhadores, empregadores e governo foi a necessidade de que preponderasse o negociado sobre o legislado.
8: O texto permite que as empresas tenham até 2 meses para adaptar a jornada para 42 horas semanais depois que a proposta virar lei. A partir daí, terão mais 1 ano para colocar a jornada em 40 horas.
1: E a Comissão de Constituição e Justiça pode aprovar o projeto que autoriza a divulgação de imagens e áudios de crimes em flagrante dentro de estabelecimentos comerciais.
2: A ideia é que o compartilhamento dessas informações ajude na identificação e denúncia de criminosos. As informações com o repórter Bruno Lourenço.
11: O relator, senador Esperidião Amin, do Progressistas de Santa Catarina, afirmou que o objetivo é combater a impunidade por meio da identificação e denúncia dos infratores.
12: É realmente o reino da maldade você ter uma preocupação maior com o delinquente do que com quem sofre a delinquência.
11: Para evitar abusos, o texto exige que o estabelecimento registre um boletim de ocorrência e proíbe a exposição de terceiros que não estejam envolvidos no crime e também prevê a responsabilização do lojista caso haja divulgação indevida de imagens sabidamente falsas. Depois da CCJ, o projeto de lei que já passou pela Comissão de Segurança Pública vai ao plenário do Senado.
1: Mais de 33 milhões de brasileiros deixaram de votar no último domingo. E entre os que foram às urnas, quase 6 milhões optaram pelo voto nulo ou em branco.
2: Os números mostram o tamanho da parcela do eleitorado que não escolheu nenhum dos candidatos nas urnas. Repórter Marcela Cunha.
13: O número representa mais de 21% do eleitorado e é o maior desde 1998. Por isso, o TSE informou que vai atuar para aumentar o comparecimento no segundo turno, marcado para o dia 25 de outubro. De acordo com o presidente do TSE, o ministro Cássio Nunes Marques, é preciso intensificar as ações, em especial entre os grupos para os quais o voto não é obrigatório, como quem tem 70 anos ou mais.
14: Não é o ideal, a abstenção de 20%. A ideia é intensificar e aperfeiçoar todos os mecanismos disponíveis para a Justiça Eleitoral para que a gente consiga diminuir esse percentual num segundo turno.
13: Segundo o presidente do TSE, a abstenção chega a cerca de 50% entre os maiores de 70 anos e a 20% entre os jovens de 16 e 17 anos. Além das ausências, o primeiro turno registrou 2 milhões e 200 mil votos em branco e 3 milhões e 600 mil votos nulos.
1: E quem não foi às urnas no primeiro turno ainda pode votar no segundo. Basta que o título de eleitor esteja regularizado.
2: A Justiça Eleitoral considera cada turno uma eleição independente. Portanto, a ausência na primeira etapa não impede a participação na votação de 25 de outubro, desde que a situação eleitoral esteja regular. Quem explica é a repórter Luísa Mello.
15: Cada turno eleitoral é tratado como um pleito independente. Então, mesmo sem ter participado da primeira rodada de votos, os eleitores podem ir às urnas no segundo turno. Basta que o título esteja regularizado. A ausência no primeiro pleito precisa ser justificada pelo eleitor até 3 de dezembro. O presidente do Tribunal Superior Eleitoral, ministro Cássio Nunes Marques, ressaltou a importância da participação no primeiro turno.
14: Quero, antes de tudo, agradecer às eleitoras e os eleitores brasileiros que compareceram às urnas e exerceram, mais uma vez, o direito fundamental de escolher os seus representantes.
15: De acordo com dados do TSE, a abstenção bateu recorde este ano, com 33 milhões e 400 mil pessoas que não compareceram às urnas. No segundo turno, a votação é apenas para presidente da República e, dependendo do estado, para governador.
2: Com edição de Paula Groba e trabalhos técnicos de Eliseu Caires, o Jornal do Senado fica por aqui. Acompanhe agora as notícias da Câmara dos Deputados. Boa noite.
1: Boa noite e até amanhã.
16: Câmara dos Deputados. Câmara amplia a bancada feminina e passa a contar com 109 mulheres.
17: PL elege maior bancada e terá 121 deputados na próxima legislatura.
16: Nicolas Ferreira e Lucas Pavanato superam os 3 milhões de votos.
17: Boa noite. Os brasileiros foram às urnas neste domingo para participar do processo eleitoral.
16: A eleição presidencial de 2026 registrou mais de 119 milhões de votos válidos no primeiro turno, o maior número já registrado nesta etapa da disputa pelo Palácio do Planalto.
17: Os eleitores também votaram para escolher os próximos governadores, senadores, deputados federais e deputados estaduais.
16: Na Câmara dos Deputados, o PL elegeu a maior bancada para a próxima legislatura. A repórter Silvia Munhato explica como fica a correlação de forças na casa a partir do resultado das eleições deste domingo.
18: O PL elegeu a maior bancada da Câmara dos Deputados neste domingo e vai ter 121 deputados na próxima legislatura, que começa em 1º de fevereiro. Em 2022, o partido havia obtido 97 cadeiras. O segundo colocado para a Câmara foi a Federação PT-PCdoB-PV, com 88 deputados, 6 a mais que na última eleição. Além do PL da Federação PT-PCdoB-PV, ganharam deputados em relação ao total eleito em 2022, o PSD, Republicanos, Podemos, Novo e Missão. O Novo teve um aumento de 3 para 10 deputados. Entre os que perderam, destaque para a Federação União PP, que passou de 105 para 87. PSDB Cidadania perdeu 7 cadeiras, chegando a 11. E o PDT ficou com 6 deputados, uma perda de 10 cadeiras. PSB e PSOL Rede mantiveram uma bancada de 15 deputados. Os outros que registraram quedas foram MDB, PRD Solidariedade e Avante. Em entrevista ao programa Painel Eletrônico da Rádio Câmara, a consultora legislativa Manuela Nonô cita o crescimento de partidos como PL e Novo como exemplo de uma eleição ideológica e mais à direita.
19: Eu acho que essa foi a eleição dos partidos ideológicos. Seja de um lado, seja de outro, essas agremiações ganharam, foram premiadas pelos eleitores. Os partidos catch-all, aqueles que vale tudo, o famoso centrão, de uma forma geral ele perdeu, tanto na Câmara quanto no Senado. E isso não se deve somente ao eleitorado, também se deve à reforma do sistema político brasileiro que tem acontecido, que tem colocado aí cláusulas de barreira, que proibiu as coligações nas eleições proporcionais. Isso tudo está depurando o sistema, devagar, mas continuamente.
18: Também em entrevista ao Painel Eletrônico, o professor de Ciência Política da Universidade de Brasília, André Borges, afirma que foi uma eleição plebiscitária, citando a definição de segundo turno para presidente, que será disputado entre o senador Flávio Bolsonaro e o presidente Lula.
20: Ele mostra, né, um certo padrão, né, no comportamento do eleitorado, no que diz respeito ao fato de que quando a gente tem uma eleição, né, em que o presidente em exercício no cargo concorre à reeleição, invariavelmente, né, esse pleito ele acaba se tornando uma espécie de plebiscito sobre o governo. E eu acho que o grande desafio da campanha do Lula, né, sempre foi o fato de que ele não conseguiu, né, ao longo da campanha, melhorar os índices de aprovação do governo, né?
18: Os dois especialistas explicam, porém, que o sistema ainda mantém vários partidos e com resultados diversos nos estados. Portanto, a Câmara manterá, por exemplo, deputados mais voltados para a busca de recursos para suas regiões. E a falta de uma decisão sobre o executivo no primeiro turno deverá, segundo eles, adiar votações mais polêmicas. Dos 513 deputados federais eleitos, 183 vão exercer seu primeiro mandato na Câmara dos Deputados. Esse número representa uma taxa de renovação de 35,67%. Já o número de deputados reeleitos é de 301, 58,6% do total de deputados que foram eleitos titulares nas eleições de 2022, ou suplentes, que foram efetivados como titulares ao longo da atual legislatura. Da Rádio Câmara de Brasília, Silvia Munhato.
16: Eleições.
17: Novas deputadas serão 21% do total de parlamentares na Câmara, percentual acima da atual legislatura, mas ainda abaixo do total de mulheres na população brasileira. A repórter Paula Bittar traz uma análise sobre o crescimento da bancada feminina para a próxima legislatura.
0: O número de mulheres eleitas para a Câmara aumentou, mas a representação feminina entre os deputados continua muito abaixo da proporção da população. A partir de 1º de fevereiro do ano que vem, as mulheres representarão 109 dos 513 parlamentares da Câmara, 19 a mais que o número atual. Ainda assim, enquanto são mais de 51% da população brasileira, serão pouco mais de 21% dos deputados federais. 59 delas, ou 54%, foram reeleitas. A federação composta por PT, PCdoB e PV elegeu a maior parcela de mulheres, somando 34 cadeiras, o equivalente a 31% da representação na casa. Os colégios eleitorais do Sudeste foram os principais responsáveis pela formação dessa nova bancada. São Paulo elegeu 16 deputadas, concentrando 14,7% de todas as cadeiras ocupadas por mulheres na casa. Logo atrás, Minas Gerais e Rio de Janeiro garantiram 11 e 10 parlamentares, respectivamente. Fora do eixo Sudeste, Bahia, Pernambuco e Santa Catarina destacam-se com 6 deputadas eleitas em cada estado. Por outro lado, Distrito Federal, Piauí e Roraima encerraram a apuração sem eleger mulheres para a nova legislatura. A deputada Érica Hilton, do PSOL de São Paulo, foi reeleita como a mulher mais votada da história da Câmara dos Deputados, com 1,5 milhão de votos conquistados. Hilton foi uma das duas primeiras mulheres trans eleitas para a Câmara, ao lado de Duda Salaberti, do PSOL de Minas Gerais, em 2022. Em Minas Gerais, Duda Salaberti aparece como a terceira mais votada, com quase 230 mil votos, e também deve assumir um novo mandato. Magda Morfato, do PL de Goiás, aos 77 anos, será a integrante com mais idade em exercício na casa. A cientista política Hanna Maru se considera positivo o aumento na bancada feminina e atribui essa elevação ao financiamento das campanhas.
21: Os partidos tinham até 8 de setembro para fazer o repasse para mulheres, pessoas negras e indígenas, e de um modo geral, esse prazo foi cumprido. Claro que tiveram partidos que individualmente não cumpriram, mas no montante geral do Fundo Especial de Financiamento de Campanha, esse dinheiro foi destinado. Então, tanto o montante quanto o momento em que ele entra faz toda a diferença para a eleição de mulheres.
0: Na análise da composição da bancada, a cientista política ressalta que ela se divide principalmente em esquerda e direita, com o centro esvaziado. Hanna Maru se aponta, por outro lado, que no Senado a votação foi expressiva para mulheres de direita.
21: A gente tem um crescimento expressivo também de mulheres eleitas, porém, essas mulheres, muitas delas, se colocaram e fizeram sua campanha deslocada de valores ligados aos direitos das mulheres, algumas até se posicionando contra o voto feminino. Então a gente tem um crescimento de mulheres muito mais ligadas ao conservadorismo, muito mais ligadas ao espectro de direita no Senado. E isso é uma tendência do Senado como um todo, né? O crescimento do conservadorismo no Senado foi bastante expressivo. A direita agora, pela primeira vez, é maioria no Senado Federal.
0: Para o Senado, entre as 54 vagas em disputa, 12 foram para mulheres. É o maior número de senadoras eleitas em um mesmo pleito desde a redemocratização. Até então, o recorde havia sido registrado em 2002, quando 8 mulheres conquistaram cadeiras na casa. Em 2018, última eleição em que também foram renovados 2/3 do Senado, 7 mulheres foram eleitas. Com o resultado, a bancada feminina deve passar das atuais 15 para 18 integrantes a partir de 2027. Na Rádio Câmara, de Brasília, Paula Bittar.
22: Política. Campeões de votos ajudam a ampliar as bancadas de seus partidos na Câmara. Antônio Vital tem as informações.
23: O resultado final das eleições para deputado federal apontou a existência de candidatos muito bem votados que funcionaram como puxadores de votos para seus partidos e acabaram contribuindo para que outros parlamentares, que não teriam individualmente votos suficientes para se eleger, também conquistassem uma vaga. Puxadores de votos são aqueles candidatos que obtiveram votação acima do chamado quociente eleitoral, que é o cálculo usado para apontar quantas vagas cada partido tem por estado. Foi o caso, por exemplo, de 2 deputados do PL, Nicolas Ferreira, em Minas Gerais, e Lucas Pavanato, em São Paulo. Os dois receberam mais de 3 milhões de votos e ajudaram a ampliar a bancada do PL na Câmara. Em Minas Gerais, o PL elegeu 21 deputados, sendo que 9 deles não teriam sido eleitos sem os votos de Nicolas. Um deles, Sargento Melo Casal, acabou eleito com apenas 25 mil votos. Em São Paulo, os votos a Pavanato ajudaram a eleger 7 deputados que não teriam votos suficientes entre os 19 eleitos pelo PL. Isso porque, na eleição para deputado, os votos são computados para o partido ou federação do candidato. Quanto maior essa soma, mais cadeiras o partido tem. Também em São Paulo, a deputada Érica Hilton recebeu mais de 1,5 milhão de votos, o que ajudou o partido dela, o PSOL, a conquistar 6 vagas na Câmara, uma a mais do que teria direito se não fossem contabilizados os votos para o partido. O ponto em comum entre os campeões e as campeãs de votos é a campanha com forte presença nas redes sociais. Para o cientista político André Borges, da Universidade de Brasília, a campanha pelas redes sociais é uma nova maneira de fazer política que veio para ficar.
20: Candidatos mais localistas, né, ex-prefeitos, ex-vereadores, geralmente eles vão ter aquela votação ali mais concentrada, né, no seu município. E o que a gente observa nos últimos anos é que a campanha através da rede, ela me permite chegar a um custo relativamente baixo, né, a eleitores que estão espalhados ali, né, pelo território do estado, né? Então você passa a ter um tipo diferente de campanha, né? Eu acho que é um novo jeito de fazer política que veio para ficar e que está abrindo espaço também para a ascensão de novas lideranças.
23: Consultora legislativa da Câmara dos Deputados, Manuela Nonô, também relacionou a presença nas redes sociais ao resultado da votação.
19: Quando você se torna conhecido pelas redes sociais, se torna quase natural você ter uma votação, embora essas realmente tenham sido extraordinárias. Eu quero dizer aqui que o Nicolas sozinho teve 27,41% dos votos válidos de Minas. O PL fez 19 cadeiras. Sem o Pavanato, ficaria 12. Então, o Pavanato deu 7 cadeiras para o PL. Ele teve 47,26% de todos os votos do PL de São Paulo. Isso é muita coisa.
23: Outros candidatos também ajudaram a ampliar a bancada de deputados em seus estados, graças à grande quantidade de votos. André Fernandes, do PL, foi eleito com quase 700 mil votos no Ceará, mais de 12% dos votos do estado. E Júlia Zanatta, também do PL, recebeu 560 mil votos, o equivalente a 13% de todos os votos de Santa Catarina. Também foi eleito com 13% dos votos no Distrito Federal o candidato Fábio Félix, do PSOL. Na Rádio Câmara de Brasília, Antônio Vital.
3: Trabalho.
17: A notícia de que postos de gasolina estavam obrigando as frentistas a trabalharem de biquíni motivou um debate sobre os limites das empresas na definição dos uniformes de seus funcionários.
4: A questão chegou à Câmara dos Deputados, onde uma proposta foi apresentada para impedir que as vestimentas nas empresas violem a dignidade do trabalhador. O repórter Luiz Cláudio Canuto tem os detalhes.
5: Está na Comissão de Constituição e Justiça da Câmara dos Deputados projeto que cria regras para uso de uniformes de trabalhadores. A intenção é evitar a violação da dignidade do empregado. Atualmente, a CLT define que cabe ao empregador definir o padrão de vestimenta dos empregados, sendo permitida a inclusão no uniforme de logomarcas da própria empresa ou de empresas parceiras e de outros itens de identificação relacionados à atividade desempenhada. A proposta proíbe diferenças que destoam da finalidade da profissão e veda a imposição de roupas que provoquem riscos físicos ou ambientais desnecessários. A autora do projeto, deputada Laura Carneiro, do PSD do Rio de Janeiro, explicou o que a motivou a apresentar a proposta.
7: Na verdade, esse projeto surge de uma modinha que apareceu de que as mulheres tinham que estar no posto de gasolina vestidas de biquíni, como se a pessoa vai pôr gasolina apenas para ver aquelas mulheres seminuas. E isso é um completo absurdo, um desrespeito às mulheres brasileiras, um desrespeito ao corpo, um desrespeito à identidade e muito mais um desrespeito à profissional. Você não está tratando de uma mulher que vai vender o seu corpo. Ela está vendendo um produto e ela não tem que utilizar o seu corpo para isso. É um completo absurdo. É entender que a mulher é um objeto. É tudo que a gente batalha, é o que alimenta essa política do machismo, né? O que alimenta essa visão torpe de que mulher é objeto, e é isso que a gente combate todos os dias. Então não fazia nenhum sentido a gente não ter apresentado esse projeto e eu espero que ele seja aprovado.
5: O texto original proibia qualquer uniforme que expusesse o corpo de forma indevida ou que fosse incompatível com a natureza do trabalho e determinava que as normas internas das empresas sobre uniformes deveriam observar critérios de conforto e respeito à diversidade corporal. Na Comissão de Trabalho, a relatora, a deputada Rogéria Santos, do Republicanos da Bahia, optou por uma redação que retirasse o caráter moralizante da proposta e preservasse a autonomia das empresas na gestão da força de trabalho. A comissão acompanhou a sugestão da relatora. Pelo texto aprovado, o empregador não pode exigir dos empregados o uso de vestimentas incompatíveis com a finalidade da atividade. A proposta aguarda a avaliação da Comissão de Constituição e Justiça. Se aprovada, poderá seguir diretamente ao Senado. Para virar lei, precisa ser aprovada pelos deputados e senadores e depois ser sancionada pela Presidência da República. Da Rádio Câmara de Brasília, Luiz Cláudio Canuto.
3: Segurança Pública.
17: Comissão aprova a realização de campanha contra a divulgação de dados de autor de crimes em escolas. A repórter Maria Neves tem os detalhes.
6: A Comissão de Segurança Pública da Câmara dos Deputados aprovou o projeto que prevê a realização de campanhas de conscientização sobre a divulgação de dados pessoais de autores de homicídios em escolas. Pela proposta, as ações deverão incentivar a cobertura jornalística responsável e ética que priorize o interesse público. O texto original do deputado Dr. Jaziel, do PL do Ceará, proíbe a divulgação de informações como nome e foto do autor de crimes cometidos com o objetivo de provocar terror social ou generalizado. Dr. Jaziel propõe, inclusive, punições para quem incorrer na conduta, mesmo para os meios de comunicação. O relator na Comissão de Segurança Pública, deputado delegado Paulo Bilinski, do PL de São Paulo, no entanto, recomendou a aprovação da versão apresentada pelo relator na Comissão de Comunicação, deputado Kleber Verde, do MDB do Maranhão. Kleber Verde considera que proibir veículos de imprensa de divulgar nomes de pessoas envolvidas em crimes de terrorismo consiste em censura prévia, o que é proibido pela Constituição.
9: Apesar de reconhecermos os nobres desígnios esculpidos da concepção desses projetos de lei, suas concepções materiais violam o comando constitucional que veda a censura prévia, tornando-se incompatíveis com a sistemática do nosso ordenamento constitucional.
6: O projeto que prevê a realização de campanhas de conscientização sobre a divulgação de dados pessoais de autores de homicídios em escolas ainda será analisado pela Comissão de Constituição e Justiça. A proposta também terá de ser votada pelo plenário e, se aprovada, terá de seguir para o Senado. Da Rádio Câmara de Brasília, Maria Neves.
22: Termina agora o Jornal Câmara dos Deputados, produzido pela Rádio Câmara, com trabalhos técnicos de Everson Urani e apresentação de Luciana Vieira e José Carlos Andrade. Uma ótima noite para você.
17: O Jornal Câmara dos Deputados volta amanhã. Fique agora com as notícias do Tribunal de Contas da União.
3: Minuto do TCU.
10: O Tribunal de Contas da União avaliou a atuação do governo federal diante dos apagões de energia em São Paulo. A fiscalização analisou a atuação do Ministério de Minas e Energia e da Agência Nacional de Energia Elétrica no acompanhamento dos serviços da empresa Enel. A concessionária atende mais de 8 milhões de consumidores em 24 municípios, incluindo a capital paulista. O TCU constatou que o tempo médio para restabelecer a energia passa de 10 horas e está acima das médias nacional e estadual. Desde que assumiu a concessão, em 2018, a Enel acumulou mais de 320 milhões de reais em penalidades. O contrato termina em 2028. Por isso, o TCU determinou que o Ministério e a Agência Reguladora apresentem, em 60 dias, cronograma para garantir a continuidade do serviço. 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
1: 9:56.
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2: Alô amigos, alô amigas, muito mas muito boa noite. Que bom ter e ser a sua companhia. Sejam todos muito bem-vindos.

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1: 10:08.
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4: 10:14.
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2: Boa noite. Segue com tempo instável. Tem previsão de aumento das nuvens com possibilidade para ter ocorrência de chuva durante essa terça-feira. Não é ruim assim o tempo todo, mas é um dia assim bem enjoado. Chove a qualquer momento e intercala com breves melhorias. A expectativa é que nós tenhamos uma quarta-feira mais aproveitável, com tempo seco, algumas variações de nuvens e volta a ter algumas pancadas com trovoadas, com risco para ter formação de temporais durante o período da noite. Na quinta-feira, volta a ter pancadas com raios, risco de temporais. E na sexta-feira, o tempo ele melhora um pouco assim pela manhã, mas não demora muito para ter ocorrência de chuva. Sexta para sábado já tem previsão de pancadas com raios por conta da formação de uma nova frente fria. Peter Scheuer, meteorologista, com a previsão do tempo.

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4: 10 horas e 30 minutos.
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5: Muito, mas muito boa noite. É bom ter e ser a sua companhia. Muito obrigado.

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3: 10:47.
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0: Duas maneiras de viver a vida. Vivê-la como se milagres não existissem. Ou vivê-la como se tudo fosse um milagre. Albert Einstein.
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2: Boa noite. O primeiro turno das eleições 2026 registrou uma taxa de abstenção de 21%, com 33 milhões e meio de eleitores ou eleitoras ausentes. O maior número contabilizado desde 1998. Diante do resultado, o Tribunal Superior Eleitoral anunciou que vai intensificar os mecanismos de conscientização e logística para diminuir a ausência dos eleitores no segundo turno, marcado para o dia 25 de outubro. Otacílio Costa realiza amanhã, terça-feira, uma ação de atendimento em horário estendido na Unidade Básica de Saúde Igaras. Os serviços estarão disponíveis das 5 da tarde até as 8 horas da noite. A população poderá realizar a aplicação de vacinas, testes rápidos, coleta de exame preventivo e consultas médicas pré-agendadas. A iniciativa da Secretaria de Saúde de Otacílio Costa busca facilitar o acesso aos serviços básicos para os moradores que trabalham durante o horário comercial. Onde a Clube está? Para a Hora da Notícia, Evandro Giotto.
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5: 11:03.
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6: 11:18.
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0: 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É bom ter e ser a sua companhia. Muito obrigado.

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3: 11:34.
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4: 11:47.
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1: 11:58.
2: Sua companhia realmente é muito, mas muito especial. Tá chegando por aqui o Madrugadão com a super seleção musical. Boa noite, muito obrigado.

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0: meia-noite e nove.
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0: meia-noite e 24.
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2: 00:31.

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2: Meia-noite e 55.

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1: Boa noite. Segue com tempo instável. Tem previsão de aumento das nuvens com possibilidade para ter ocorrência de chuva durante essa terça-feira. Não é ruim assim o tempo todo, mas é um dia assim bem enjoado. Chove a qualquer momento e intercala com breves melhorias. A expectativa é que nós tenhamos uma quarta-feira mais aproveitável, com tempo seco, algumas variações de nuvens e volta a ter algumas pancadas com trovoadas com risco para ter formação de temporais durante o período da noite. Na quinta-feira, volta a ter pancadas com raios, risco de temporais. E na sexta-feira, o tempo ele melhora um pouco assim pela manhã, mas não demora muito para ter ocorrência de chuva. Sexta para sábado já tem previsão de pancadas com raios por conta da formação de uma nova frente fria. Peter Scheuer, meteorologista, com a previsão do tempo.
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4: 1:05.
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4: Uma e cinco.

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1: 1:29.

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1: Boa noite. Segue com tempo instável. Tem previsão de aumento das nuvens com possibilidade para ter ocorrência de chuva durante essa terça-feira. Não é ruim assim o tempo todo, mas é um dia assim bem enjoado. Chove a qualquer momento e intercala com breves melhorias. A expectativa é que nós tenhamos uma quarta-feira mais aproveitável, com tempo seco, algumas variações de nuvens e volta a ter algumas pancadas com trovoadas, com risco para ter formação de temporais durante o período da noite. Na quinta-feira, volta a ter pancadas com raios, risco de temporais. E na sexta-feira, o tempo ele melhora um pouco assim pela manhã, mas não demora muito para ter ocorrência de chuva. Sexta para sábado já tem previsão de pancadas com raios por conta da formação de uma nova frente fria. Peter Scheuer, meteorologista, com a previsão do tempo.
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2: 1:34.

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1: 2:25.
2: Vem comigo!

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1: 2:28.

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1: 2:31.

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1: 2:53.

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1: Boa noite. Segue com tempo instável. Tem previsão de aumento das nuvens com possibilidade para ter ocorrência de chuva durante essa terça-feira. Não é ruim assim o tempo todo, mas é um dia assim bem enjoado. Chove a qualquer momento e intercala com breves melhorias. A expectativa é que nós tenhamos uma quarta-feira mais aproveitável, com tempo seco, algumas variações de nuvens e volta a ter algumas pancadas com trovoadas, com risco para ter formação de temporais durante o período da noite. Na quinta-feira, volta a ter pancadas com raios, risco de temporais. E na sexta-feira, o tempo ele melhora um pouco assim pela manhã, mas não demora muito para ter ocorrência de chuva. Sexta para sábado, já tem previsão de pancadas com raios por conta da formação de uma nova frente fria. Peter Scheuer, meteorologista, com a previsão do tempo.
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2: 2:59.

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1: 3 e 9.

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1: 3:27.

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1: 3:35.

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2: 4 e 2.

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1: 4 e 5.

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1: 4 e 8.

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1: Boa noite. Segue com tempo instável. Tem previsão de aumento das nuvens com possibilidade para ter ocorrência de chuva durante essa terça-feira. Não é ruim assim o tempo todo, mas é um dia assim bem enjoado. Chove a qualquer momento e intercala com breves melhorias. A expectativa é que nós tenhamos uma quarta-feira mais aproveitável, com tempo seco, algumas variações de nuvens e volta a ter algumas pancadas com trovoadas, com risco para ter formação de temporais durante o período da noite. Na quinta-feira, volta a ter pancadas com raios, risco de temporais. E na sexta-feira, o tempo ele melhora um pouco assim pela manhã, mas não demora muito para ter ocorrência de chuva. Sexta para sábado, já tem previsão de pancadas com raios por conta do

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2: 4:23.

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1: 4:49.

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2: 4:53.

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1: Olá, muito bom dia, estamos chegando com o programa Alma Cabocla, nas manhãs aqui na número 1 do Ibope, pra você que acorda cedinho, fica ligadinho aqui na programação, muito obrigado pelo carinho, pela audiência, você dona de casa, você homem do campo, você agricultor, você que está acompanhando sempre, sempre a programação da Rádio Clube, muito obrigado pelo carinho, pela audiência, na comunicação e apresentação de Sérgio Delis, que fica com vocês aí até as 8 horas, com muita música, informação, a sua participação, temos a charadinha do dia. Temos a mensagem com o Padre Hermes, tudo isso e muito mais aqui no programa Alma Cabocla, que fica com vocês agora na comunicação e na responsabilidade de Serginho Liz. Agradecendo a todos pelo carinho, a gente segue com muita música para você que está acompanhando aqui a número 1 do Ibope e, é claro, sempre com a boa música para você, nosso querido ouvinte. Música.

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1: 5:11.
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7: 5:30.
8: E seguimos com o programa Alma Cabocla, para você que está aí do outro lado do radinho, está aí despertando para um novo dia, você professora, você aluno, você papai, você mamãe, obrigado pelo carinho, pela audiência, você é trabalhador, você é da indústria, você é do comércio, os nossos amigos aí, os motoristas de aplicativo, motorista de ônibus, obrigado pela sintonia, você está acompanhando o programa Alma Cabocla, todas as manhãs aqui na comunicação de Sérgio Nelis, muito obrigado mesmo pela sintonia. E vamos juntos, porque é muita música aqui para você que está acompanhando a número 1 do Ibope.

0: 5:47.
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Agora 5:56, em instantes, a benção, momento de esperança com o Padre Hermes, 5:56.

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1: Às 5:59, momento de esperança. Padre Hermes, bom dia.
2: Bom dia, minha irmã, bom dia, meu irmão ouvinte aqui do Momento de Esperança, no Alma Cabocla, nessa manhã de terça-feira, 6 de outubro. Deixemos que a palavra de Jesus toque nesta manhã os nossos corações, iluminando nossa vida e ensinando-nos a discernir o que verdadeiramente nutre o espírito e fortalece o amor. Iniciemos esta manhã com muita fé, com muita esperança, meditando a palavra de Deus. No evangelho de hoje, seguimos refletindo sobre o modo como o amor se manifesta na vida cotidiana. Se ontem vimos no bom samaritano o amor em prática, agora aprendemos com Marta e Maria a atenção à palavra e à pessoa de Jesus. Nessa passagem, Jesus é acolhido na casa de Marta e Maria. Lembramos que é a casa também de Lázaro. Nesta casa, Marta não apenas se ocupa, mas se preocupa com por amor em preparar e servir bem. Quanto a Maria, ela se senta aos pés do Senhor, escutando sua palavra. Marta sente-se sobrecarregada e preocupada com os afazeres, desejando que Maria a ajude. Jesus a observa e apresenta às irmãs a possibilidade de uma escolha mais profunda. Não se trata de abandonar os cuidados da casa, mas de perceber que uma única coisa é necessária. Maria escolheu a parte que permanece, a contemplação e a presença silenciosa diante de Deus. O convite é simples: parar, escutar e deixar que aquilo que é realmente importante não nos seja tirado. Minhas irmãs, meus irmãos, rezemos nesta manhã por toda a igreja para que, alimentada pela palavra de Cristo, encontre sempre tempo para escutar e discernir o que verdadeiramente sustenta a fé e fortalece a obra da evangelização. Rezemos pelas comunidades cristãs para que saibam conciliar ação e contemplação, trabalho e oração, para crescerem no amor a Deus e ao próximo. E rezemos por nossa vida de oração pessoal, para que seja marcada pela atenção à palavra de Deus, colocando em primeiro lugar aquilo que é essencial. Preparemos-nos para a oração e a bênção desta manhã. Oremos: cuida bem, Senhor, daqueles que estão à minha frente, cuida bem, Senhor, daqueles que me seguem no caminho, cuida bem, Senhor, daqueles que se encontram ao meu lado, cuida bem, Senhor, e caso for também do teu agrado, cuida bem de mim, Senhor. Amém. Querida irmã, querido irmão ouvinte, aqui do Momento Esperança, no Alma Cabocla, Deus te guarde onde estiveres, Deus te guie por onde andares, Deus te ilumine naquilo que decidires. E em todos os dias da tua vida, pela intercessão de Nossa Senhora dos Prazeres, mãe e companheira de caminhada do povo serrano, Deus te abençoe e te proteja. Em nome do Pai, do Filho e do Espírito Santo. Amém.
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1: Olha a hora, 6:03. Bom dia para você ligadinho aqui na programação do Alma Cabocla. 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Quarta-feira, 6 de outubro de 2026, tempo nublado na Serra Catarinense, uma temperatura neste momento de 11 graus. E vamos dando sequência no Alma Cabocla com Chiquito e Bordoneio. Não perca a hora, 6:04. Bom dia.

0: Chiquito e Bordoneio aqui no Alma Cabocla, peão não chora, 6:06. Em instantes o Peter e as condições do tempo e a charadinha do Alma Cabocla está no ar. A charadinha para você responder qual o nome do carro que avisa quando vai chover, hein? Qual é o nome do carro que avisa quando vai chover? 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Então vai lá, arrisque seu palpite no 3221-3148, opção 1, nome completo, a resposta e boa sorte, hein? Qual o nome do carro que avisa quando vai chover? Olha a hora, 6:07.
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3: Agora, 6:11, momento de conferir o tempo, como que vai se comportar para esta terça-feira, aqui na Serra, tempo nublado neste momento, meu amigo Peter, as condições aí para as próximas horas, bom dia, Peter.
4: Bom dia para você, Sérgio, a todos aí que sempre nos acompanham. Nós estamos com a influência direta de uma massa de ar mais estável que cobre parte aí do Rio Grande do Sul e um pouco da Serra. Mas tem uma baixa pressão que está próxima, ela está no nordeste de Santa Catarina. Portanto, hoje é um dia com predomínio do céu nublado, alguma chuva leve, isolada, até não dá para descartar em um outro bairro aí da cidade. E a temperatura ela se mantém mais amena. Hoje a máxima ela não consegue passar muito aí dos 18, 17 graus. Os ventos sopram com intensidade fraca moderada de norte a nordeste. Amanhã o sol consegue aparecer bem mais. Tempo bom, tempo firme, a temperatura máxima prevista é de 24 graus. Na quinta-feira segue com aumento gradativo das nuvens, com probabilidade de pancadas com trovoadas à tarde e à noite. Isoladamente alguns temporais, sexta e fim de semana com previsão de chuva, risco de temporais, mas não é ruim o tempo todo, são temporais típicos de primavera, ora ocorre uma pancada com trovoada, algum granizo, uma ventania, daqui a pouco o sol aparece em seguida, então é bem volátil, bem dinâmica a atmosfera. Sérgio.
3: Muito bem, meu amigo Peter, ótima terça-feira para você, um bom trabalho e nosso encontro marcado neste mesmo horário no Alma Cabocla. Ótima terça e tudo de bom, Peter.
4: Valeu, ótima terça, até mais.
3: Até mais. Peter, as condições do tempo aqui no programa Alma Cabocla, agora às 6:13. E um bom dia pro Francisco no bairro da Brusque, mandando abraço lá pro tio Toninho no Ponte Canoas, em São José do Cerrito. Bom dia, Cida Antunes, chegando por aqui, lá na habitação, tá tudo bem com você, Cida? Lá na Praia dos Ingleses, Adriana e toda a família, pessoal em Capão Alto aí, deixa eu ver aqui o Noá, o Dieguinho, o Bel, o Sandro, também a Rodinéia, toda essa moçada, obrigado pelo carinho, povo que acompanha sempre aqui, em todas as manhãs, a nossa programação. Vamos lá, Gian Giovanni.

Walter Moraes, levando o sul nos arreios, 6:19, 6:19. E bom dia para você, dama de casa, você, meu amigo trabalhador, você do sítio, da chácara, da fazenda, o pessoal que já tá no galpão aí, muito obrigado sempre, sempre pela sintonia. O seu Osni Felipe lá em Correia Pinto, tudo bem? O senhor e família aí, obrigado sempre pela sintonia. Os motoristas aí do transporte que traz a moçada, a criançada da escola itinerante, meu abraço, meu carinho, o pessoal da PAI, Fátima Ramos, as monitoras aí, obrigado sempre pela sintonia. Uma ótima terça-feira para todos. Tempo aí segue nublado, como diz o Peter, algumas pancadas durante o dia, mas o importante é que amanhã, quarta-feira, tempo bom, firme na Serra Catarinense. E atenção, pessoal aí de Capão Alto. O pessoal de Capão Alto tem um comunicado aqui da Secretaria Municipal de Saúde e Saneamento Básico lá de Capão Alto, que está comunicando a todos os moradores da localidade do reassentamento Laranjeiras e localidades vizinhas que hoje, terça-feira, haverá atendimento médico e liberação de exames laboratoriais, tá bom? É no salão da localidade, a partir das 9 até o meio-dia. Então, já estamos fazendo esse comunicado cedinho para você se preparando aí, porque a partir das 9 até meio-dia tem aí esse atendimento lá na localidade do reassentamento Laranjeiras e localidades vizinhas. 6:21, 6:21. Vamos lá, recordando com ele, Daniel e seu José Camilo. O pessoal do interior, Encantos da Natureza, 6:21.

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11: Olha a hora, não perca a hora, 6:27. 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Seguimos com o Alma Cabocla. O nosso amigo Corujinha está sintonizado, mandando abraço aí pro Cláudio Pereira e para todo mundo. Cláudio Pereira, que daqui a pouquinho vem aqui, tá lá no rancho, lá no galpão. Deixa eu ver. Isso, tá lá vestido de bota, tá lá preparando a barrosa para trazer aquele Camargo de todas as manhãs. Então, valeu, Corujinha, um abraço para você. Quem mais vem chegando por aqui? Bom dia, Jaime Antunes, tudo certo com você, Jaime? Ô, meu grande amigão aí na parte alta da cidade, sempre ligadinho com a gente aqui no Alma Cabocla. Quem mais vem chegando? Bom dia para o Celso Polito Bendique, é isso? Tudo bem, meu amigo? Uma ótima terça-feira para todos, e acompanhe a melhor programação musical no Despertar de um Novo Dia. Vem chegando aí os Tiranos, Lida Bruta. Não perca a hora, 6:29.

0: Os Tiranos aqui no Alma Cabocla, Lida Bruta, não perca a hora, agora 6:32. Confirmando, 6:32.
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0: 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Qual o carro que avisa quando vai chover, hein? Que carro é esse que avisa quando vai chover? É a charadinha do Alma Cabocla, respondendo no 3221-3148, opção 1. 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Bom dia pra quem? Cleonice? Ô Cleonice, tá tudo certo com você? Pessoal, a Cleonice Conrado, bom dia, minha amiga. Bom dia, o pessoal em Otacílio Costa, deixa eu ver, é o Edson Steffen, ô família querida em Otacílio Costa, obrigado sempre aí pela sintonia. Arino Seifert, bom dia, meu grande amigão, tá tudo certo? Ótima terça-feira pra você e pra todos os nossos queridos ouvintes. Zezé de Camargo e Luciano com o Luan Santana, Amor Distante, 6:35.

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1: E seguimos com o Alma Cabocla, agora o momento só de gaita, aquele instante que você tira aí as cadeiras da sala, ré da mesa e pra dançar com o patrão, com a patroa do rancho. A Vivi vem chegando por aqui, ótimo terça-feira pra você, tá bom, minha amiga? Ângela Neres do Araucária, obrigado pela sintonia, tomando aquele café e curtindo aqui a número um de Ibope. Meu amigo Mauro Mazieiro, mandando aqui a foto do Maneca, olha a hora, olha a hora. Realmente, Mauro, não podemos esquecer do nosso querido Maneca. Aí, com as que conduziu esse programa por muitos e muitos anos, agora aí curtindo a aposentadoria, o nosso querido Maneca, tá bom? Quem mais vem chegando, mandando aqui, bom dia, Serginho. Opa, ótima terça-feira, Jair Santos, pra você e sua família também. Pessoal que vai agora no Só de Gaita, é com ele, Beto Caetano, começo de baile. Não perca a hora, 6:42.

0: E o Sol de Gaita com Beto Caetano, começo de baile. Não perca a hora, 6:55.
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0: Agora 6:47. 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
4: Não perca a hora, Maneca, agora 10 para as 7.
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4: Bom dia para você, meu amigo, para você, minha amiga, acompanhando aqui a programação do Alma Cabocla. Pessoal aí que já está se movimentando para mais um dia de trabalho. Pessoal tomando aquele café, tomando aquele chimarrão, com esse clima que tá aí nublado, uma temperatura neste momento já de 12 graus. Quem que não está em frente no fogão a lenha aí, né? É bom demais até o tempo aí se endireitar, porque na verdade, como o Peter falou, segue nessas condições hoje, mas amanhã o sol volta a aparecer. E é claro, a gente fica feliz, é importante chuva, imagine se não é importante aí pro pessoal da agricultura. Mas nada melhor do que um solzinho, né? A dona de casa deve concordar comigo. E seguimos com o Alma Cabocla e vamos lá, charadinha, charadinha para você responder, para você se divertir, né, com a gente aqui, para faturar no próximo sábado a um vale compras aí dos supermercados Alvorada. A gente estava anunciando aqui um valor de R$100, mas vai ter novidades, tá bom? Participe com a gente aí. Qual o nome do carro que avisa quando vai chover, hein? Qual o nome do carro que avisa quando vai chover? É a charadinha. Muitas pessoas se baseiam, tem aquele galinho que fica aí em cima da geladeira, que fica aí, que às vezes muda de cor, enfim, tem aqueles, né, que anuncia quando o tempo vem com chuva aí. Mas eu quero saber aqui, no Alma Cabocla, qual o carro que avisa quando vai chover? Você sabe? Então, para responder, 3221-3148, lá na opção 1. 6 com mais 52, Bruno e Marrone, que pescar que nada.

Tony Marrone, que pescar que nada. 6:54. E o capataz do rancho, nosso amigo Cláudio Pereira, se entreteu lá com a barrosa, escapou o terneiro, foi lá, arrebentou todos os arames e me avisou: Serginho, hoje não tem condições aí, até mesmo aí os peões acabaram dando cano do Cláudio, então tudo bem, Cláudio, vamos lá arrumar essa cerca aí, porque não dá para deixar este terneiro aí escapar pro campo, senão não tem Camargo. Vamos lá, 6:55, Grupo Manotaço, Arroza Carreteiro.

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1: Olha a hora, não perca a hora, 7:02 e seguimos com o programa Alma Cabocla, manhã desta terça-feira, dia 6 de outubro, tempo nublado na Serra Catarinense, você que está se preparando para mais um dia de trabalho aí, a criançada que vão sair para o colégio, olha, 12 graus, então coloca uma blusa a mais aí, porque tá friozinho. O bom que amanhã o tempo aí firma, segundo informações do Peter, mas é claro, as condições climáticas você vai acompanhando e se atualizando aqui durante a programação. Bom dia, vai para o pessoal lá no Mirantes, o Luiz Pedro e também a Liane. Bom dia, meus amigos, ótima terça-feira para vocês. Bom dia para quem? Elisângela Aparecida Vingla. Oi, Elisângela, tá tudo certo? Um bom dia para você e sua família. A Elenir Santos também chegando por aqui. É o povo que vem despertando para mais um dia, porque agora no nosso playlist, nesta terceira hora do Alma Cabocla, tem aí, ó. Tem as bandinhas e começa com eles, Terceira Dimensão grudado no TikTok. 7:04, bom dia.

velha história do TikTok com eles, terceira dimensão, 7:07. E no embalo com eles, Gian Giovanni, Caí no Laço, não perca a hora, 7:07.

Jean Giovanni caindo no laço, não perca a hora, 7h10 e um comunicado da Secretaria Municipal de Saúde e Saneamento Básico de Capão Alto está comunicando a todos os moradores da localidade do reassentamento Laranjeiras e localidades vizinhas que hoje, terça-feira, haverá atendimento médico e liberação de exames laboratoriais no salão da localidade das 9h ao meio-dia, tá bom? Então, das 9h ao meio-dia, ali no salão da localidade de reassentamento Laranjeiras e localizar vizinhas, tá certo? É um comunicado da Secretaria Municipal de Saneamento Básico de Capão Alto que está agradecendo a todos. 7h10, o Rock mandando foto aqui de um gado louco de bonito, tá no campo já na lida, meu amigo Rock, obrigado aí pela sintonia, está compartilhando com a gente esse momento, a lida no campo, o meu amigo Augusto Figueiredo, ô meu amiguinho, um abraço pra você nos bairros de São Miguel, sempre ligado na programação da Rádio Clube, quem mais vem chegando por aqui, deixa eu ver, Milena Aparecida da Silva, da parte alta da cidade, obrigado aí pela sintonia. Obrigado a todos aí que vem acompanhando a melhor programação no Despertar de Novo Dia, porque às 8h tem o Jornal da Clube com Rodrigo Silvério, ele fica com vocês até às 10 aí no Clube Cidade, porque às 10h vem o Clube Comunidade com Adilson Oliveira. Essa é a programação desta terça na número 1 do Ibope.

0: galopasso aqui no programa Alma Cabocla com a música Catarina, homenageando a nossa Serra Catarinense. Não perca a hora, 7:14.
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0: Olha a hora, não perca a hora, 7:18. E na próxima sexta-feira agora começa então o segundo turno das eleições e também o horário político no rádio e televisão. E a charadinha do Alma Cabocla, o pessoal tá respondendo, tô conferindo as respostas ali no interativo, no 3221-3148. O pessoal tá mandando ver, tá acertando, tão de parabéns. Então, vamos lá, qual é o nome do carro que avisa quando vai chover? Qual o nome do carro quando avisa que vai chover, hein, Maria? Não sabe? Tá facinho, facinho. A pessoa já, tem gente já ligando lá pro Peter pra perguntar. Tem sorteio no sábado. E o abraço vai para quem? Pro nosso querido ouvinte que vem chegando nesta manhã. Manda um abraço pro pessoal aqui em Monte Alegre e para os pais lá de que estão ouvindo a rádio. Quem tá mandando pra gente? Alfredinho. Ô, meu amigo, obrigado aí pela sintonia, tá certo? Tudo certo, Maria? Maria, moça do cafezinho, sempre de bem com a vida. A Maria é um exemplo aí de bem com a vida, animada, não tem sol, não tem chuva, né, Maria? Todos os dias são os dias aí bom, agradecendo a Deus por mais um dia de vida, né? Muito bem, isso aí mesmo. 7:20, os atuais, Vida Cor-de-Rosa.

Agora 7:23, os atuais no nosso playlist aqui com a música de banda Vida Cor de Rosa. Não perca a hora, 7:24. Agora vamos com música chegando para vocês, Teodoro e Sampaio.

0: Teodoro Sampaio, de parede meia aqui no programa Uma Cabocla, 7h25, momento de conferir os destaques do setor policial com ele, Adilson Oliveira, bom dia.
1: Olá, bom dia aos ouvintes da Clube. A polícia militar prendeu um homem ontem pelo crime de furto e recuperou objetos no bairro Ponte Grande, em Lages. As informações sobre essa ocorrência no setor policial, no Jornal da Clube, primeira edição.
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0: Olha a hora, não perca a hora, 7h30.

0: 30 minutos.
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0: 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Bom dia pra quem? Pessoal do Morro do Posto, a Célia, bom dia pra você, Célia, obrigado aí sempre pela sintonia. Quem mais vem chegando? Arlete Ataíde, mandando um abraço pra todo mundo. E pra você também, Arlete, obrigado. Pessoal mandando mensagem aqui de bom dia, ótima terça-feira, que hoje seja um dia abençoado, cheio de paz, alegria e coisas boas. Opa, que deseja pra gente aqui é o Jacir, a Jacira Barbosa e toda a família. Obrigado aí pela sintonia, tá certo? Vamos com música, porque aqui no Alma Cabocla é assim, é pouca conversa e bastante música pra você que vem despertando.

0: Às 7:38, o Guilherme Santiago pega fogo cabaré e também o Som Campeiro de A Cavalo na Bespeira.
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0: Familiares estão comunicando com pesar o falecimento de Dorival Francisco da Silva, conhecido por Didier. O falecimento dele, ocorrido ontem, o corpo está sendo velado na Capela Municipal de Cerro Negro e o sepultamento hoje com celebração de despedida às 14 horas na Igreja Matriz e seguindo após para o sepultamento no Cemitério Municipal de Anitta Garibaldi. Noticiamos o falecimento de Dorival Francisco da Silva, conhecido por Didier. Familiares comunicam com pesar o falecimento de Dorival Francisco da Silva. Ocorrido ontem, o corpo está sendo velado na Capela Municipal de Cerro Negro. O sepultamento hoje, com celebração de despedida às 14 horas na Igreja Matriz, seguindo após para o Cemitério Municipal de Anitta Garibaldi. Estamos comunicando o falecimento de Dorival Francisco da Silva, conhecido por Didier.

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1: Não perca a hora, agora 8:20 e a Secretaria Municipal de Saúde e Saneamento Básico de Capão Alto está comunicando todos os moradores da localidade do reassentamento Laranjeiras e localidades vizinhas que hoje, terça-feira, haverá atendimento médico e liberação de exames laboratoriais. É no salão da localidade, daqui a pouquinho, a partir das 9 até o meio-dia. A Secretaria de Saúde está agradecendo a todos.
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1: E chegou o momento de falar de esporte com ele, Elcio José. Bom dia.
2: Após a vitória no último domingo em Porto União diante do Futebol Clube do Porto pelo placar de 4-1, o Inter é líder do Campeonato Catarinense da Série C, ao lado do Manchester de Joinville, os dois com 7 pontos ganhos. Detalhe, o Inter é líder pelo saldo de gols. E atenção, o próximo compromisso do Colorado é domingo, 11 horas da manhã, no Vidal Júnior, Internacional e Porto. É o jogo para consagrar a classificação para a final do campeonato. Portanto, domingo, 11 da manhã, no Tio Vida, Inter e Porto. Do Departamento Esportivo da Clube, Elcio José. Continue ouvindo a Alma Cabocla com Sérgio Diniz. Bom dia.
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1: 7:42, já o Rodrigo Silvério com o Jornal da Clube na sua primeira edição e alguns destaques do Jornal da Clube: bolsa sobe e dólar despenca, a euforia do mercado após o primeiro turno das eleições. Fim da escala 6-1, Senado pode discutir PEC e votação é incerta. Procon de Lages divulga nova pesquisa mensal de preços de alimentos e produtos de supermercado. Essas e outras informações você acompanha aí a partir das 8 horas no Jornal da Clube. Corpo e alma rumo a São Paulo. Não perca a hora, 7:43.
3: Olá, minha

0: Corpo e Alma rumo a São Paulo, não perca a hora, agora 15 para as 8.
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0: 7:47. 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
0: 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Sábado tem sorteio, um vale compras para você que participa com a gente aqui. Para responder a charadinha, é no 3221-3148, opção 1. Deixa lá a sua resposta, o nome completo, o bairro e pronto. É só ficar na torcida. Qual o nome do carro que avisa quando vai chover, hein? Qual o nome do carro que avisa quando vai chover? É a charadinha do Alma Cabocla. E arrisca o seu palpite. Só me resta agradecer o carinho da sua audiência. Muito obrigado. Vem chegando aí Rodrigo Silvério com o Jornal da Clube na sua primeira edição. Retorno com vocês na próxima quinta-feira, porque amanhã aqui no comando do Alma Cabocla, Adelar Machado. Vocês a partir das 5 da manhã. Ótima terça. Fiquem bem.

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0: Olá, muito bom dia. Hoje, terça-feira, dia 6 de outubro de 2026. É dia do tecnólogo e dia do prefeito. O tempo na Serra Catarinense amanhece nublado. A temperatura de 12 graus em Lages, Cerro Negro e Urubici. Otacílio Costa, painel e Bom Jardim da Serra com 11 graus de temperatura. 8 horas, 1 minuto. Estamos começando a primeira edição do Jornal da Clube. A apresentação de Rodrigo Silvério, trabalhos técnicos de Sérgio de Lis.
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0: Bolsa sobe e dólar despenca. A euforia do mercado pós primeiro turno. Fim da escala 6-1, Senado pode discutir PEC e votação é incerta. Governador Jorginho Melo projeta segundo mandato com foco em obras e articulação em Brasília. Campanha Outubro Rosa amplia ações de prevenção e leva exames e orientações para diferentes espaços aqui em Lages. E o PROCON do município divulgou nova pesquisa mensal de preços de alimentos e produtos de supermercado. No esporte, Elcio José atualiza as informações.
2: 32ª rodada do Campeonato Brasileiro começa hoje com a realização de 3 jogos.
0: No setor policial, o homem é morto a facadas em Curitibanos. E a Polícia Militar prendeu o homem após furto e recuperou objetos aqui em Lages. E Peter Scheuer vai contar para a gente como fica o tempo hoje.
3: Sem muitas alterações, é uma semana com altos e baixos. Um outro dia com tempo seco, um outro dia com chuva, podendo vir acompanhado por alguns temporais. Mais detalhes você confere daqui a pouquinho na Clube FM.
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0: O dólar vale R$4,99. Passou aí, baixou a casa dos R$5. O euro também com uma queda considerável, R$5,61. No setor agropecuário, o feijão carioca tem preço médio de R$275. Feijão preto, R$217,50. O feijão vermelho é vendido a R$300. Milho amarelo, negociado a R$64,12. A soja, R$143. Boi gordo continua valendo R$12,50 o quilo e a vaca gorda R$11,10 o quilo.
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0: E depois de passarmos pelo primeiro turno das eleições, a bolsa subiu e o dólar despencou. É isso mesmo, Alan Barbosa?
5: O resultado do primeiro turno das eleições presidenciais, com Flávio Bolsonaro do PL à frente de Lula do PT, motivou o mercado nesta segunda-feira. O Ibovespa fechou com alta de 7,7% aos 206.904 pontos. É a primeira vez na história que a Bolsa de Valores de São Paulo avança acima dos 200 mil pontos. Para o economista-chefe da Live Intelligence, Jason Vieira, investidores estão dando recado para o futuro eleito. Que mudanças são necessárias?
6: A perspectiva dos investidores agora é de que o fiscal seja endereçado, de que as mudanças importantes para o país aconteçam e que isso, obviamente, traga um impulso macroeconômico. Este impulso macroeconômico ocorra sem inflação, sem fiscal pesado e com as reformas necessárias. Nesse sentido, a euforia de hoje pode ser que não se repita nos outros dias. Afinal, bolsa subindo quase 9%. Nós temos também o dólar caindo para baixo de R$5. Ainda não é o cenário base. Nós temos 3 semanas e a disputa continua. Mas, de qualquer forma, o recado foi dado.
5: Já o economista-chefe da Austin Rating, Alex Agostini, avalia a euforia do mercado por 2 pontos. Primeiro, os ativos brasileiros estão muito baratos.
7: Então, óbvio que tinha uma expectativa aí de valorização em algum momento do tempo, quando as coisas ficassem um pouco mais claras, tanto no cenário externo quanto interno. Só que internamente, o mercado resolveu mostrar as cartas do que ele de fato quer pela frente.
5: Depois, a indicação de uma possível vitória de Flávio Bolsonaro.
7: Dificilmente o Lula vai reverter. Pode reverter? Claro que pode, mas difícil o cenário. Então, o mercado ficou muito eufórico por isso. Ah, é mudança de tendência? Não, podemos amanhã, terça-feira, o mercado acordar com uma ressaca e falar, olha, exageramos na dose. Mas, a priori, deve ficar nesse bom humor, nessa lua de mel, pelo menos até a consolidação da eleição. E aí sim, né, se a gente tiver o Flávio Bolsonaro recebendo a faixa lá em 1º de janeiro, o mercado aí se muda e vai para o lado estrutural, mantendo as condições internas, né?
5: O dólar também acompanhou o bom humor do mercado nesta segunda-feira, com queda de 4,12%, cotado a R$ 5. A moeda brasileira foi a que mais se valorizou no dia. De Brasília, Alan Barbosa.
0: Fim da escala 6-1. O Senado pode discutir PEC e votação é incerta. Yuri Hudson.
8: O Senado pode começar nesta terça-feira a discutir a proposta que acaba com a escala de trabalho 6-1. Mas, com o atual cenário eleitoral, ainda não há garantia de votação antes do segundo turno das eleições. O presidente da casa, Davi Alcolumbre, manteve o calendário definido antes do primeiro turno, com sessões de discussão previstas para terça, quarta e quinta-feira. A líder do governo no Senado, Tereza Leitão, defendeu que a proposta seja votada antes do segundo turno. Ela afirmou que há consenso na sociedade sobre uma mudança que pode afetar a rotina de milhões de brasileiros.
9: Porque ela gerou tanta empatia, porque ela é uma PEC que dialoga com a vida, porque ela é uma PEC que dialoga com as condições de relações sociais, de relações sindicais e de uma ambiência na família que a mãe e o pai não cheguem exausto para sentar, mas que chegue feliz para ainda conversar, brincar, ler com seus filhos e suas filhas.
8: O entendimento sobre a votação ficou ainda mais difícil depois do primeiro turno. Flávio Bolsonaro e aliados defendem que essa votação fique para depois da eleição. O PL também saiu das urnas fortalecido e terá pelo menos 28 das 81 cadeiras do Senado a partir do próximo ano. A PEC precisa de pelo menos 49 votos favoráveis em dois turnos para ser aprovada. Dentro do governo Lula, já há uma incerteza sobre a votação da PEC ainda nesta semana. Como disse o ex-líder do governo, o senador Jax Wagner. Sem acordo para acelerar a tramitação, o Senado deve cumprir o calendário regimental, que prevê pelo menos 5 sessões de discussão antes da votação. De Brasília, Yuri Hudson.
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0: 8:09, Jorginho Melo, governador do estado de Santa Catarina, projeta segundo mandato com foco em obras e articulação em Brasília. As informações com Carol Denardi.
10: Reeleito para mais 4 anos à frente do governo de Santa Catarina, Jorginho Melo projeta uma nova etapa da administração, com foco em obras estruturantes e planejamento para as próximas décadas. Em coletiva de imprensa, ao lado do vice-governador eleito, Adriano Silva, e dos senadores eleitos Carol Detone e Carlos Bolsonaro, Jorginho também destacou a importância da articulação com Brasília. Ao falar sobre a formação do próximo governo, Jorginho afirmou que não pretende fazer mudanças importantes na estrutura atual.
11: Não tenho intenção de fazer mudanças drásticas, em absoluto. Não tenho compromisso nenhum em fazer alterações com partido A, B, C, D. Não tenho dificuldade nenhuma. O que a gente fez foi um marco de aliança, um compromisso com a Santa Catarina.
10: Eleito vice-governador, Adriano Silva afirma que pretende ajudar o governador em diferentes áreas.
12: A ideia não é assumir uma secretaria específica, mas sim auxiliar o governador em tudo aquilo que for necessário. Hoje é um governo de muita entrega, um governo de muita abertura de projetos. Com certeza, a minha experiência como empresário, como administrador de empresas, vou poder auxiliar o governador e os demais secretários a fazerem vários projetos saírem do papel.
10: A senadora eleita Carol Detone destacou na coletiva o compromisso de defender Santa Catarina no Senado.
13: Nós prometemos, né, e juramos lutar pelo nosso estado para ter mais respeito, mais dignidade, mais recursos para Santa Catarina, para resolver coisas estruturantes, como disse o Jorginho, e teremos a oportunidade de ter o Carlos e, se Deus quiser, o Fábio para resolver isso. E, do outro lado, resgatar a credibilidade das instituições públicas, mormente o Poder Judiciário, o Supremo Tribunal Federal. Então, nosso compromisso de fazer uma sabatina correta, de botar juízes corretos na Suprema Corte, porque o futuro presidente vai indicar 4 nomes, talvez sim.
10: Já o senador eleito, Carlos Bolsonaro, defendeu uma atuação mais rigorosa no combate à criminalidade.
14: Ao não tratar o traficante como vítima, você já começa a ver muito bem de que lado você está, que você não está, o que você pode, o que você não pode fazer. Então, tenho certeza absoluta que, considerado mais forte, a gente pode evoluir muito mais para na fixação de penas maiores para cometimento de crimes, como o próprio Flávio já colocou essa disposição. E eu tenho certeza absoluta que a Carol fará parte desse conjunto como um todo, porque o Brasil hoje, de uma maneira geral, sofre com a violência. E a gente não tem que ficar passando a mão na cabeça de traficante, dizendo que ele é vítima do usuário, e nessa linha continuar sendo seguido.
10: Com a nova composição da bancada catarinense no Senado, Jorginho Melo aposta em maior união com Brasília para avançar nas obras e nas demandas consideradas estratégicas para o estado. De Florianópolis, da Rede de Notícias Acaerte, Carol Denardi.
0: Tá certo, Carol, obrigado pelas informações. 8:12, em instantes. Ponte do Pinheiro marcada em Bocaina do Sul vai ser interditada para substituição da estrutura. Prefeitura de Lages alerta moradores sobre despejo irregular de água servida nas ruas. Pesquisa do Procon de Lages aponta a diferença de até 93% no preço da carne e reforça a importância da pesquisa. Lages regulamenta o uso do Contrata Mais Brasil para ampliar participação de empresas nas compras públicas. Elcio José vai trazer informações do esporte.
2: Inter de Lages joga domingo em nossa cidade, mas o horário da partida foi modificado. Daqui a pouquinho, as informações.
0: E ainda no setor policial,
15: um homem foi preso pela Polícia Militar ontem no bairro Ponte Grande, em Lages. Foi preso pelo crime de furto.
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0: Oito horas 17 minutos.
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0: A Prefeitura de Bocaina do Sul informa que a ponte de Pinheiro Marcado, região próxima à Cachoeira, vai ser interditada por alguns dias para a realização de serviços de substituição da estrutura da ponte. Durante a execução dos trabalhos, será disponibilizada uma via provisória para o trânsito de veículos leves, garantindo o acesso e a circulação na região. A orientação aos usuários é para que tenham atenção redobrada, respeitem a sinalização e sigam as orientações das equipes que estarão no local. Segundo a prefeitura, a intervenção ali na localidade de Pinheiro Marcado é necessária para garantir mais segurança e melhores condições de trafegabilidade para a comunidade. E a campanha Outubro Rosa começa a ampliar as ações de prevenção e cuidados com a saúde da mulher em Lages. Durante todo o mês, equipes do SEASME vão percorrer empresas, hospitais, instituições de ensino e espaços públicos, oferecendo exames, orientações e encaminhamentos. Quem traz os detalhes da programação é a repórter Sheina Marcon. Bom dia.
26: Bom dia, Rodrigo Silvério, e a todos os ouvintes do Jornal da Clube, primeira edição. A programação especial do Outubro Rosa em Lages começa nesta terça-feira, dia 6 de outubro, e vai levar ações de prevenção para diferentes pontos da cidade durante todo o mês. A iniciativa realizada pela Prefeitura, por meio da Secretaria Municipal de Saúde e do Centro de Estudos e Assistência à Saúde da Mulher, o SEASME. A primeira ação acontece nesta terça e também na quarta-feira, na empresa Madepar. No local serão realizados exames das mamas, coleta de material para o teste de DNA HPV e encaminhamentos para a mamografia. O teste de DNA HPV é um exame molecular que identifica o material genético de subtipos de alto risco do papiloma vírus humano, relacionados a grande parte dos casos de câncer do colo de útero. A programação segue ao longo de outubro com ações no Hospital Nossa Senhora dos Prazeres, Hospital e Maternidade Tereza Ramos, Centro de Ciências Agroveterinárias da UDESC, Instituto Federal de Santa Catarina, além de uma programação específica para servidoras municipais. Além dos exames das mamas, coleta para o teste do HPV, encaminhamento para a mamografia, algumas ações também terão testes rápidos para infecções sexualmente transmissíveis, as chamadas ISTs, além de práticas integrativas e complementares em saúde, palestras e rodas de conversa. No dia 15 de outubro, por exemplo, haverá um bate-papo sobre o Outubro Rosa no CREAS 2, às 2 horas da tarde. Já no dia 17, das 8 da manhã, 1 da tarde, a ação será voltada às servidoras municipais com exames de coleta para o HPV, encaminhamento para a mamografia, testes rápidos de ISTs e práticas integrativas. No dia 21, as equipes estarão no CAV, o DESC, com exames e orientações. Na mesma data, às 9 da manhã, haverá um bate-papo sobre Outubro Rosa no IFSC. Nos dias 27 e 28, a programação chega ao Hospital e Maternidade Tereza Ramos. E o encerramento das atividades está marcado para o dia 30 de outubro, no Mercado Público, em parceria com a Economia Solidária. A ação será realizada das 2 às 5 da tarde, com palestras, exame das mamas, coleta para o teste de DNA HPV, encaminhamento para a mamografia. A proposta do SEASME é aproximar os serviços de prevenção das mulheres e facilitar o acesso à informação, aos exames e aos cuidados com a saúde. A campanha também reforça a importância da identificação precoce de alterações que podem estar relacionadas aos cânceres de mama e do colo de útero, aumentando as possibilidades de diagnóstico e tratamento em tempo oportuno. E a programação segue até o fim do mês, levando o Outubro Rosa para diferentes espaços de Lages. Shaina marcou um dia. 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
0: O Procon de Lages divulgou nesta segunda-feira uma nova pesquisa mensal de preços de alimentos e produtos de supermercado. O levantamento mostra diferenças significativas entre os valores encontrados nos estabelecimentos da cidade e reforça uma orientação que pode fazer diferença no orçamento das famílias. Pesquisar antes de comprar. A reportagem com Cristiano Moraes.
3: A pesquisa reúne produtos da cesta básica, hortifruti granjeiros, carnes, itens de higiene pessoal e limpeza doméstica, além de alimentos específicos para dietas sem açúcar, sem glúten e sem lactose. Considerando o conjunto dos produtos pesquisados, a diferença entre o menor e o maior valor da cesta chega a R$ 354,24, ou 83,99%. O menor total encontrado foi de R$ 421,74, enquanto o maior chegou a R$ 775,98. O coordenador executivo do Procon de Lages, Kevin Gonçalves Calbush, destaca que a pesquisa mostra diferenças importantes de preços entre os estabelecimentos e o que o consumidor pode economizar ao comparar os valores antes de fazer as compras.
4: Eu venho lhes informar que nós já publicamos a nossa nova pesquisa de cesta básica deste mês, agora de outubro. É muito importante que você confira os dados que você pode encontrar lá no site da Prefeitura de Lages, na aba de notícias, na guia do Procon. A nossa pesquisa é feita para podermos apresentar mais de 30 itens que fazem parte da nossa cesta básica aqui, dos nossos costumes como lagianos, como serranos. Inclusive, já tem também os preços da erva mate que todos nós gostamos. Estamos tanto, já estamos acostumados a estar acompanhando. E ainda, um detalhe muito importante para vocês verem como a pesquisa ajuda a economizar. O item mais caro que nós localizamos desta última pesquisa foi a variação que tem da carne de alcatra no quilo. Isso chegou a praticamente o dobro do produto de um mercado para o outro, entre o mais barato para o mais caro. Então você conseguiria ter em torno de R$ 50 de economia nessa compra. Por isso é muito importante a gente pesquisar. As nossas pesquisas são feitas desde o início do ano passado, 2025, a pedido da nossa prefeita Carmen Zanotto, para que possamos trazer as melhores informações para vocês, que possam se planejar, possam economizar e saber aonde que vocês podem ir para fazerem as suas compras, planejando o seu roteiro para fazer aquele rancho, para fazer a sua compra no mês.
3: Entre os produtos individuais, um dos maiores destaques está na carne bovina. Corte alcatra com o quilo encontrado por valores entre R$ 49,99 e R$ 96,90. Uma diferença de R$ 46,91, equivalente a 93,84%. O levantamento completo com os preços detalhados por marcas e estabelecimentos está disponível para consulta na publicação do

0: transparência. A iniciativa também busca ampliar o acesso dos empreendedores locais ao mercado de compras públicas e fortalecer a economia do município. A plataforma Contrata Mais Brasil é uma ferramenta oficial do governo federal para facilitar essas contratações.
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0: Vamos lá atualizando a previsão do tempo com Peter Scheuer. Peter, bom dia.
2: Bom dia. Segue com o tempo mais seco ao longo dessa terça-feira. A área de baixa pressão ela já se afasta vagarosamente e permite com que tenham boas melhorias na sequência do dia. Só agora, de manhã cedo, que ainda tem chance de chuvas rápidas e isoladas, mas ao longo do dia, boa parte do período fica nessa maior concentração de nebulosidade, céu com muitas nuvens, aquela nebulosidade que até permite com que tenham algumas breves melhorias, algumas aberturas de sol. A temperatura ela não consegue subir muito não, a máxima prevista deve ficar próxima da casa dos seus 17, 18 graus, então um dia bem fresquinho, bem ameno e com cobertura de nuvens e se tiver alguma chuva, gente, é bem isolada. É um outro bairro aí da cidade que pode ter alguma precipitação fraca. Amanhã, quarta-feira, volta a ter uma certa elevação das temperaturas, as máximas previstas atingem valores próximos dos 23, 24 graus e vai seguindo com tempo bom, tempo seco, quem sabe até o período da noite já tem alguma pancada, só que são pancadas bem isoladas, então uma quarta-feira com tempo bom. Na quinta-feira, volta a ter aumento das nuvens com probabilidade de temporais a partir da tarde e turno da noite, por conta da aproximação de uma frente fria. Durante a sexta, segue quente, abafado pela manhã, a temperatura ela sobe gradualmente, a máxima prevista deve chegar próxima dos 28, 27 graus aí na sexta-feira, uma sexta-feira bem quente, bem abafada, e com formação de alguns temporais durante a tarde e noite por conta da aproximação de uma frente fria. Sábado e domingo, com risco de temporais, tempestades. Só o domingo, assim que ainda de manhã é um pouco mais abafado, mas à tarde e à noite volta a ter pancadas. Peter Scheuer, meteorologista, com a previsão do tempo.
0: Tá certo, Peter, obrigado pelas informações. Tempo nublado na Serra Catarinense, Lages com temperatura neste momento de 12 graus. Máximo deve chegar a 14 aqui na nossa cidade. E olha para você que acompanha a programação, a Prefeitura de Lages alerta os moradores sobre os problemas causados pelo despejo de água servida diretamente nas ruas e calçadas. A água utilizada na lavagem de roupas e veículos, além daquela proveniente de pias, cozinhas, tanques e bombas, não deve ser lançada sobre o pavimento. Segundo o município, o contato contínuo com a água pode acelerar o desgaste do asfalto, provocando trincas, buracos e deformações, além de causar acúmulo de água, lama e sujeira e prejudicar a circulação de pedestres e veículos. O descarte irregular também pode caracterizar infração e resultar em multa. A orientação é que cada imóvel dê a destinação adequada à água utilizada, conforme os sistemas de esgotamento e drenagem disponíveis. A população também pode ajudar na fiscalização, comunicando os casos à Secretaria de Obras e Infraestrutura, no telefone WhatsApp 49-3019-7548. 8:29, mais algumas informações sobre o resultado da eleição de domingo. A abstenção ficou na faixa de 20%. Índice relacionado a eleitores que não compareceram, mas daqueles que não foram votar, houve menor quantidade de votos brancos e nulos para um dos cargos em disputa. As informações agora com Edson Varela.
3: A gente ainda mastiga alguns dados, confere alguns dados relacionados ao resultado de domingo para compartilhar com a nossa audiência, especialmente aquelas informações mais curiosas. Uma delas diz respeito exatamente a essa realidade sobre o resultado da eleição para presidente da República na Serra Catarinense, onde o atual presidente Luiz Inácio Lula da Silva venceu. Sim, ele venceu em apenas um município aqui da Amures. Por sinal, Lula venceu em apenas 5 municípios de Santa Catarina, e um desses 5 foi Cerro Negro. Lula obteve 48.02% dos votos no município de Cerro Negro contra 46.90 atribuídos a Flávio Bolsonaro.

0: Naro, é interessante que, se comparar 2022 e 2026, Lula acabou somando menos votos também em Cerro Negro. Na eleição passada, ele chegou a 58% dos votos, agora 48%. Mesmo assim, foi o mais votado nesse município da Amures. É uma informação que a gente compartilha porque é curioso, exatamente pela tendência que se visualizou no estado e também aqui na Serra, de uma votação superior para o candidato do Partido Liberal, o Flávio Bolsonaro. Tivemos ainda uma realidade de menor voto branco e nulo, menor quantidade desse tipo de voto para presidente da República. Isso se visualizou em praticamente todos os municípios aqui da Serra, inclusive em Lages. Para senador, por exemplo, nós tivemos perto de 15 mil votos em branco, outros 14 mil votos nulos para senador, mas para presidente da República a quantidade de votos brancos e nulos não chegou no total entre as duas situações a 4 mil. Então, o pessoal foi mesmo às urnas para decidir a questão de presidente da República. É isso? Informação porque onde há, a clube está. Edson Varela.
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10: Agora 8:36.
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10: Vamos lá, trazendo informações do esporte, Elcio José. Elcio, seja bem-vindo aqui na programação, bom dia.
11: Bom dia, Rodrigo, um abraço a todos aí que estão ouvindo o Jornal da Clube na primeira edição nesta manhã de terça-feira. Vamos começar a falar lá por baixo. Olha, o Brusque empatou domingo com o Inter de Limeira 2-2. E o Brusque está fora da zona de classificação para voltar à Série B do ano que vem. O Brusque joga domingo. Aliás, domingo não, sábado, 5 da tarde, contra o Paysandu. Ele ganhando, ele encaminha a sua classificação. Agora não pode empatar e nem perder. Abre hoje a 32ª rodada da Série B do Campeonato Brasileiro. Depois dessa rodada aqui, faltam apenas 6 para terminar a competição. Hoje, 19h30, tem Sport do Recife e São Bernardo. 20h30 tem Goiás e Atlético. E às 9:35 tem Ponte Preta e Juventude. O Avaí vai jogar amanhã, 19h30, contra o Londrina, né? Aqui em Santa Catarina. Tá certo? E o Criciúma, onde é que tá o Criciúma aqui, seu Elcio? Tá lá do outro lado da página? O Criciúma vai jogar com o Ceará na próxima quinta-feira, fora de Santa Catarina. A Série A, depois da data FIFA, que é um saquinho grande, e também depois do dia das eleições, volta as emoções. Tem Flamengo líder com 60, Palmeiras com 57. Só que essa rodada aqui, Rodrigo, é perigosa para o Flamengo. Por quê? O Flamengo joga com o Santos na Vila. E o Santos é a filial do Flamengo, né? Tem Cebolinha, tem Rudinei, tem o Ilharão, Gabigol. Os caras vão querer mostrar serviço, né? É um jogo muito perigoso para o Flamengo. E o Palmeiras? O seu Palmeiras? O Palmeiras vai jogar, deixa eu ver aqui onde é que tá o Palmeiras. O Palmeiras vai jogar em casa com o Bahia. Então, se o Palmeiras ganhar e o Flamengo perder, já viu, né? Embola tudo o campeonato. Então, a partir de amanhã, quarta-feira e quinta, teremos aí Campeonato Brasileiro da Série A. Meus amigos, o Internacional de Lages fez um comunicado ontem, já divulgado aqui pelo Amarildo Vopato, que o jogo do próximo domingo não é mais 3 horas da tarde, sim às 11 horas da manhã. Hora de missa. Ainda tá aí. O Inter é líder com 7 pontos e o Manchester também é líder com 7 pontos na tabela de classificação. O Porto e a Caçadorense, não sei por que entrar no campeonato, estão apenas com 1 ponto. Se caso o Inter ganhar domingo e o Manchester também ganhar domingo, encaminharam a ida para a final do campeonato. Eu repito, o domingo é 11 da manhã. Ó, e se você gosta de gol, vá no estádio domingo. Eu não sei quantos que vai dar, né? Não sei quantos gol vai dar. Mas me desculpe, o time do Porto é muito fraco tecnicamente, né? O Inter não jogou não jogou, o Rodrigo fala 40%. Eu acho que o Inter não jogou nem 30%. E ganhou de 4-1. A diferença é muito grande. Então o Inter tem chance de fazer uma goleada histórica domingo contra o Porto no Municipal. E eu repito, por isso que eu digo, você tem que ir no estádio, 11 da manhã, Inter e os caras lá, eu tava narrando o jogo, eu só falava de Porto. Daí veio uma mensagem para mim: seu narrador, o nome do time é Futebol Clube do Porto.
0: Até falar isso,
11: deu gol e mais um. Futebol Clube do Porto. Os caras coraram lá do futebol português, né? Mas tudo bem. Então, é domingo, 11 horas da manhã, não esqueça, hein? E a Clube transmite pra você. A Copa Santa Catarina terá jogos no sábado, que nas próximas edições aqui a gente vai divulgar, porque não é de tanto interesse nosso daqui. Amanhã, quarta-feira, o Lages viaja a São Lourenço do Oeste para jogar o último jogo da Série Ouro do Salonismo Catarinense na temporada. O Lages é o lanterna da competição. Mas só que tem o Concórdia, tem Floripa e tem Caçador com 9 pontos. Ainda tem chance dele se manter na Série Ouro. Mas a chance é só uma: é ganhar o jogo lá em São Lourenço do Oeste. Coisa que é difícil, porque São Lourenço é uma equipe muito boa. Tá certo? Rodrigão, então domingo se prepare, o jogo é 11 da manhã. Você vai estar de folga mesmo, né? Então, pro torcedor é 11 da manhã, 10:30, Clube Transmite do Municipal.
10: Tá certo, nós vamos cedo pro estádio com bandeirinha do Internacional e também com a camiseta, torcer pelo nosso Leão da Serra. 8:42, o Elcio volta na programação e eu fico aqui trazendo resultados das loterias. Dupla Sena, concurso 3017. Primeiro sorteio, números foram 05, 06, 22, 23, 37 e 38. Segundo sorteio, 05, 08, 20, 31, 42 e 48. Esses os resultados da dupla Sena. Também tivemos a Lotomania no concurso 2984. Números foram 03, 05, 06, 12, 20, 22, 23, 25, 26, 28, 41, 53, 68, 70, 73, 76, 79, 82, 86 e 90. Números da Loto Mania, concurso 2984. Tivemos também Loto Fácil no concurso 3.797. Loto Fácil acumulou. Os números foram 01, 02, 06, 07, 08, 09, 10, 13, 14, 16, 18, 19, 20 e 23. E nós fechamos com a Quina. A Quina no sorteio de ontem, o concurso 7.135. Acumulou também, deve pagar aí no dia 6, hoje, 25 milhões. A Quina com um bom prêmio. E os números sorteados foram 01, 06, 18, 43 e 80. 01, 06, 18, 43 e 80, números da Quina, concurso 7.135. Agora 8h45.
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10: Adilson Oliveira já está por aqui e atualiza o nosso ouvinte com as informações do setor policial. Adilson, bom dia.
12: Bom dia, Rodrigo Silvério, bom dia a você e também aos ouvintes do Jornal da Clube. A Polícia Militar ontem à tarde foi chamada em uma ocorrência de furto em um estabelecimento no bairro Ponte Grande, em Lages. Os policiais foram informados de que alguns objetos foram furtados. Esmerilhadeira, dois discos, um fogareiro e um botijão de gás. O suspeito pelo furto teria furtado e vendido os objetos em um estabelecimento. O homem suspeito de ter furtado relatou que vendeu os objetos por R$ 300 e que depois os objetos foram devolvidos após o comprador saber de que a Polícia Militar seria acionada. Os objetos foram localizados e recuperados. Prejuízo era estimado de aproximadamente R$ 1.000. O suspeito pelo furto foi preso, conduzido à delegacia para as devidas providências. Encontra o filho morto com golpes de faca. Na madrugada de domingo, a Polícia Militar atendeu uma ocorrência de homicídio, bairro São José, município de Curitibanos. Os familiares encontraram um homem caído no pátio da casa, estava em óbito. Estava com ferimentos à faca no rosto, no peito, no abdômen e na mão. O pai do homem informou que acordou na madrugada, ouviu barulhos de uma briga, viu o filho em luta corporal com outro homem desconhecido. Continuaram a briga no lado de fora da casa, nos fundos. Logo depois, o pai encontrou o filho caído, já em óbito, ao lado da escada da residência. Ele buscou auxílio com familiares para acionar o socorro e também a polícia. Com a chegada da polícia, a área do crime foi isolada para a perícia e o crime será investigado pela Polícia Civil do município de Curitibanos. O homem acabou sendo morto a facadas. Ontem de madrugada aconteceu uma briga em um bar com pessoas feridas com golpes de faca no município de Campo Belo do Sul. Após o desentendimento, os envolvidos procuraram o atendimento no hospital do município. Logo na sequência, a polícia militar foi chamada para atender uma nova situação de briga nas proximidades do hospital, envolvendo pessoas relacionadas à ocorrência. Foi lavrado um boletim de ocorrência pela polícia militar para as devidas providências. Outras informações do setor policial. Ao meio-dia, no Jornal da Clube, segunda edição. A todos, um bom dia.
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4: Oito horas, 53 minutos.
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4: Bom, daqui a pouco, aqui na programação do Clube Cidade, Portugal chega até a nossa programação, Sérgio. Hoje, nós vamos receber uma delegação portuguesa para uma conversa especial sobre cooperação internacional, conhecimento, inovação e oportunidades que aproximam Lages de Portugal. Conosco, Aldo Passarinho, presidente e reitor da Universidade Politécnica de Beja, Jorge da Silva Dias Pires, professor do IP Beja e Lidere, e Teresa Coelho, diretora executiva da Origem Portugal. Vamos falar sobre a participação portuguesa na Expo Lages, o Semiárido 2026, iniciou ontem, os caminhos para ampliar a cooperação internacional e também a importância das indicações geográficas para valorizar produtos, territórios, produtores e a identidade de uma região. Essa conversa que hoje atravessa o Atlântico para mostrar como conhecimento e parceria podem abrir novas portas para Lages e para a Serra Catarinense. E às 10 da manhã, a Dilson Oliveira, no Clube Comunidade, recebe o deputado estadual Márcio Machado, do PL. Ele foi reeleito para a Assembleia Legislativa de Santa Catarina nas eleições deste domingo. Mas foi aquela reeleição com um ritmo de infarto, né? Porque imagina, nas últimas urnas, você saber se foi ou não reeleito aumenta e leva lá em cima a pressão. O Márcio, ele recebeu 37.061 votos e garante assim a recondução ao cargo para o próximo ano, né? Então, dia 1º de fevereiro, ele continua ocupando uma das 40 cadeiras da Alesc. E a Dilson Oliveira vai trazer aqui as informações, essa conversa, todo esse ritmo de eleição dos nossos representantes da Serra Catarinense.
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4: Familiares comunicam com pesar o falecimento de Dorival Francisco da Silva, Didier, ocorrido ontem. O corpo está sendo velado na Capela Municipal de Cerro Negro. O sepultamento hoje, com celebração de despedida às 14 horas, na Igreja Matriz, seguindo após para o Cemitério Municipal de Anita Garibaldi. Noticiamos o falecimento de Dorival Francisco da Silva, Didier. Repetindo, familiares comunicam com pesar o falecimento de Dorival Francisco da Silva, Didier, ocorrido ontem. O corpo está sendo velado na Capela Municipal de Cerro Negro. O sepultamento será hoje, com celebração de despedida às 14 horas na Igreja Matriz, seguindo após para o Cemitério Municipal de Anita Garibaldi. Noticiamos o falecimento de Dorival Francisco da Silva, Didier.
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4: 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Falar com Denise. 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Deixa eu repetir aqui os telefones: 49 99923 8099. 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Nós fechamos a primeira edição do Jornal da Clube. A apresentação de Rodrigo Silvério, trabalhos técnicos de Sérgio Diliz. A coordenação de conteúdo é de Anderson Souza. Diretor de rádio, Celeste Bascherotti. Presidência do Grupo SCC, Dr. Roberto Amaral. A produção é da Central de Conteúdo. Nós continuamos por aqui, né, Sérgio? Trazendo informações agora do Clube Cidade. E daqui a pouquinho, às 10 horas, a Dilson Oliveira comanda o Clube Comunidade.
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0: Sérgio, 9:01, 9:01. Bom dia pra você, amigo ouvinte, onde estiver, em casa, no carro, na rua ou no trabalho, é uma alegria ter você comigo aqui na programação do Clube Cidade, abraçando o nosso povo serrano, o povo lagiano. Obrigado pela companhia. Nesta terça-feira, dia 6 de outubro, Sérgio de Lis. Esse mês aí a gente tem feriado na próxima segunda, né? Aí dia 25 tem segundo turno. É um mês recheado de muitas movimentações, né? É, eu tô de folga quinta e sexta, Sérgio. Aí o Evandro vai estar por aqui. Quinta e sexta eu vou dar uma saidinha, né? Vamos descansar um pouco. É, 4 dias, Sérgio. Eu volto na segunda-feira, exatamente. Mereço, né, Sérgio? Poxa vida, né? Rapaz do céu. E dia 24, tô de aniversário. Olha aí, ó, mês bem movimentado, viu, Sérgio? Ei, coisa boa, né? E hoje o Clube Cidade acordou, né, com sotaque português. É, rapaz, Portugal atravessou o Atlântico e chega por aqui trazendo uma palavra que pode transformar territórios. O que que eu tô falando? Cooperação. Hoje nós recebemos uma delegação portuguesa para uma conversa especial sobre conhecimento, inovação, desenvolvimento, empreendedorismo e novas oportunidades para aproximar Lages e a Serra Catarinense, lá de Portugal, lá da Europa. Comigo, Aldo Passarinho, presidente e reitor da Universidade Politécnica de Beja, Jorge da Silva Dias Pires, professor do IBEJA e do LIDERE, e Teresa Coelho, diretora executiva da Origin, que é o que certifica, né, o IG, a identificação geográfica lá em Portugal. E tem muita coisa para conversar. Presença portuguesa na Expo Lages, Semiárido 2026, os caminhos para ampliar a cooperação internacional e principalmente um assunto que pode parecer técnico, mas que tem tudo a ver com aquilo que chega à mesa, ao mercado e à vida de quem produz, são as indicações geográficas. Nesse bate-papo, é claro, eu quero contar com você aqui na programação da Rádio Clube. Tá liberado aí, Sérgio, nosso WhatsApp Clube? Tá liberado, você pode enviar um WhatsApp para a gente, 49 991 52 38 83. 49 991 52 38 83. Envie a sua mensagem, participa com a gente aqui na programação. Quero receber o seu bom dia, a sua foto do café da manhã. Fique à vontade para participar com a gente, tá certo? Ah, hoje, lembrando também, terça-feira, nós temos a comemoração do Dia do Tecnólogo. É, para os tecnólogos de plantão é o seu dia. E hoje é dia do prefeito, Sérgio. Dia do prefeito. Todos os prefeitos e prefeitas que nos ouvem, parabéns pelo seu dia. Além do WhatsApp liberado, quero convidar nosso ouvinte a acessar o scc10.com.br/clube. É o portal de informações mais completo aqui do nosso sul do Brasil. scc10.com.br/clube, e aproveita e manda lá no Instagram, né, um curtir lá, um seguir a nossa página, Rádio Clube Lages. Coloca lá, né, naquela lupinha, Rádio Clube Lages, pesquisa. Tá lá a nossa página da Rádio Clube para você seguir também no Instagram. 9:04, 9:04. Você pega aí o seu café, pega o chimarrão, o chá do Sérgio. Ontem eu vi você com uma caixinha diferente de chá, Serginho. O que é esse chá que você trouxe para nós hoje? Coentro. Chá de coentro. É bom pro colesterol, olha aí, né? Nosso mestre da medicina alternativa, Sérgio de Lis, com o seu chá de coentro. Então pega o café, pega o chimarrão, chá de coentro, e vamos juntos até às 10, porque o melhor da manhã é sempre ao seu lado.
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0: Esse é, né, chá medicinal, Sérgio? Eu vou tomar chá de coentro com meu pão de serrote? Não dá, né? Sérgio, então você não me deixou na mão, Sérgio. Toma um chá pra... Tá bom então, Sérgio. Tá bom, Sérgio. Eu quero um café, Sérgio. Passa um café pra mim. Adoça esse meu cafezinho fazendo um favor. E corta o meu pão de serrote, Serginho. Corta o meu pão de serrote. 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Ontem à tarde fui lá conversar com o Perão um pouquinho. Tava devendo uma visita pra ele, né, rapaz? E aí tava lá conversando com ele, batendo um papo. Ele passou um assunto muito sério pra gente aí, que é o reflorestamento das bracatingas, que é a responsável por fornecer das abelhas a produção do ouro negro aqui da Serra, que é o mel de Bracatinga, né? Tem uma preocupação muito grande, tá? A gente vai agendar uma pauta sobre isso, tá? Foi bom, era essa pauta que eu tava lembrando e não passei pro Christian, né? Das Bracatingas, vou anotar aqui, ó, Bracatingas, para passar para ele depois, porque é uma pauta interessante, né? 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Quem tá tomando um café comigo aqui? Fernando Leão. Ô, Fernando Leão, muito obrigado aí. Um abraço especial. Ele manda aqui pro professor Aldo Passarinho, né? Que é da mesma área que ele. E tem curso aí de produção multimídia no IFSC, né? Olha que legal, rapaz. Obrigado, Fernando Leão, com a gente aqui. A Rosane tá falando que coentro é tempero, Sérgio. Não dá pra fazer chá de coentro. Dá pra fazer chá de coentro? Então, ali, Rosane, eu já fiquei aqui, agora fiquei entre a Rosane, não dá pra fazer chá porque é tempero, e fiquei entre o Sérgio, dá pra fazer chá que não é tempero. É tempero também, mas dá pra fazer chá também. Não sei. É o Sérgio que tá me falando aqui, né? Felipe, oi? Diz o Sérgio que a salsinha que é tempero. Ô Felipe, Campo Belo do Sul com a gente, obrigado. Dona Angélica tá aqui na programação, deixa eu ver. Ah, é uma pergunta. Tá certo, Fernando, obrigado. A gente vai lendo a correria que só passa o olho por cima, né? Depois eu vou ler tua pergunta aqui então. Oh, meu Deus do céu, é isso que é só terça-feira ainda, viu? O Edinho e a Michelle da Vaz estão com a gente na programação da Clube. Quem tá por aqui é a Rose. Ô, Rose, obrigado. Ela tá lá em Correia Pinto, né? Tá em Correia Pinto participando da programação. Muito obrigado, pessoal de Correia Pinto. Lá no Frei Rogério, Paulo Machado está com a gente. A Jucimara Branco participando, deixando seu bom dia. O tio Cruz da Várzea tá por aqui. Bom dia, Sérgio. Bom dia, Rodrigo. O Jaime Antunes, ô seu Jaime, bom dia pra você. A Adriana tá lá em Ponte Alta ouvindo a gente, obrigado, Adriana, obrigado pela companhia, obrigado por estar com a gente aí na programação. O Edilson do Getal também tá por aqui. Rodrigo, hoje aqui é café com bolo frito, e quem mandou mensagem com foto foi o Gilmar Borges. Baita cafezão, hein? Bolo frito, cafezinho, é coisa boa, não é verdade? Um abraço também chegando para quem está acompanhando a gente, que é o nosso ouvinte aqui. Deixa eu pegar o nome, fugiu, a Jussara. Ô, Jussara, obrigado. Fugiu o nome da Jussara aqui. A Adelita do Vila Marisa também está na programação. Um bom dia especial para a Rosa Maris Ferreira. Enfim, esse pessoal todo aí, sejam muito bem-vindos. 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
0: É o nosso cafezinho de todos os dias, né? Agradecendo os ouvintes que participam, que chegam aqui na programação. Obrigado mesmo, né? Obrigado a todo mundo que chega por aqui. 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

0: Vamos lá, Sérgio, 9h14, 9h14. Obrigado a todo o pessoal que está participando por aqui. Já tem pergunta chegando para os nossos convidados, né? Você quer perguntar, também quer ter esse contato com essa equipe, esse pessoal que veio de Portugal, rapaz. Pensa, cruzaram o Atlântico, chegaram na terra do carnaval e do sol, pegaram o chuva e frio, né? Acontece dessas também. Eu recebo hoje para conversa aqui na nossa programação Aldo Passarinho. Ele é reitor da Universidade Politécnica de Beja, Jorge da Silva Dias Pires, professor do Ibeja e do Lidere. Também Tereza Coelho, diretora executiva da Origem Portugal. Esse aqui é muito legal, essa pauta aqui da identificação geográfica. Nós temos uma grande luta aqui na nossa Serra Catarinense por alguns produtos que qualificam a região, que dão um destino correto e fazem com que quem produz tenha uma qualidade muito melhor de reconhecimento. E também ao meu lado, o professor Tiago Meneghel, ele é professor do IFSC. Vou começar aqui com os Brazuca primeiro, para a gente ir acostumando para o português de Portugal depois. Professor, seja bem-vindo aí. O evento já está acontecendo, iniciou ontem. Esse pessoal todo fica a semana aqui também participando das polagens. É isso? Bom dia.
1: Bom dia, Rodrigo. Bom dia a todos os ouvintes da Rádio Clube. É sempre uma grande alegria estar aqui e agradeço o espaço que a Clube sempre abre para os nossos projetos. Rodrigo, nós temos aqui em Lages uma sede do Lidere, é o Laboratório Internacional de Desenvolvimento Regional e Empreendedorismo. Esse laboratório ele tem duas unidades, né? Duas sedes. Uma aqui em Lages, que fica no Orion Parque Tecnológico, e outra lá em Beja, nessa região do Alentejo. Esse laboratório, ele reúne professores do IFSC, uhum, e professores lá de Portugal, com o objetivo de fazer uma série de atividades, eventos, pesquisas científicas, consultoria para pequenos empreendedores, enfim. Entre as atividades que esse laboratório faz, tem duas que estão acontecendo nesse exato momento, né? Uma é um evento chamado SEMIARE, Seminário Internacional de Administração, Desenvolvimento Regional e Empreendedorismo, uhum, que começou ontem à noite na ACIL e vai até sexta-feira, com palestras aí com diversos especialistas, enfim, vindos de Portugal, vindos de São Paulo, também sobre a parte das IGs, representantes das diversas indicações geográficas aqui da nossa região, enfim. Então é um evento, vai reunir aí cerca de 30 conferencistas, né? Cerca de 20 aqui do Brasil e 10 de Portugal. Uhum. E além desse evento, né, do SEMIARE, nós temos um stand na Expolages. Por quê? Porque nós fizemos um acordo, uma parceria, e na maior feira agropecuária do sul de Portugal, que é realizada lá em Beja, existe um stand, né, chamado Expolages Europa, uhum, onde nós, o Lidere, né, esse laboratório, apresenta os produtos com indicação geográfica, as empresas aqui da nossa região. O foco do primeiro semestre desse ano foi o mel de melato da Bracatinga. Apresentamos, uhum, lá para os, uhum, portugueses esse produto. E agora, na Expolages, então, a gente tem esse stand do Lidere, que traz aí as empresas. Estará conosco duas vice-presidentes da Associação dos Agricultores do Sul de Portugal, vão estar prefeitos daquela, lá a gente chama o presidente da Câmara, mas é os prefeitos de três cidades daquela região, vão estar o presidente da Associação Empresarial, entre outras pessoas. Então, vou deixar aí o espaço para você conversar, né, com os nossos visitantes, mas desde já convidar aí os ouvintes da Clube para nos visitarem, né, lá na Expolages, e quem também quiser se inscrever no SEMIARE e acompanhar as palestras também, fica aí o convite.
0: Já eu quero saber como a gente faz a inscrição. Aqui ao meu lado está a diretora executiva da Origem Portugal, Tereza Coelho. Tereza, seja bem-vinda. Não conheci o Bradade. Bom dia.
2: Bom dia. Muito bom dia a todos, a quem nos está a ouvir. É um prazer imenso aqui estar. Sim, é a minha primeira vez no Brasil e tem sido uma experiência fantástica.
0: Legal demais. O que é, né, a Origem? Como trabalha? A gente falou aqui do mel da Bracatinga, que é um IG nosso aqui da região serrana. Quais são os produtos e como trabalha a Origem em Portugal?
2: Então, nós somos, o nome completo da nossa associação é Qualifica Origine Portugal. nós temos como missão a defesa dos produtos tradicionais e das indicações geográficas. Somos uma associação que é membro da Origine Europa, portanto, uma estrutura maior que ao nível de toda a Europa acompanha as políticas das indicações geográficas. Isto parece complexo, mas não é. No fundo é perceber e dar apoio aos nossos produtores do que vai acontecendo na Europa e das regras que vão sendo decididas. Depois, para além disso, fazemos também parte do que chamamos uma antena da Origine World, ou seja, a estrutura cá, a estrutura chapéu é a Origine World, dizer que tem esta antena que é a Origine Europa e tem desde o ano passado, de outubro do ano passado, a Origine América Latina. Fica aqui o desafio para a Origine Brasil.
0: Para fazer essa integração.
2: Sim.
0: Isso é importante. Eu estou vendo aqui lá em Portugal. É azeite do Alentejo, borrego de Baixo Alentejo, queijos da região. Vocês têm uma produção muito diversificada também, né?
2: Temos, bastante. É também um regime, este sistema das indicações geográficas já tem em Portugal muitos anos, ao nível da Europa já tem mais de 30, e que cobre exatamente todo o tipo de produtos, incluindo nos Açores e na Madeira, produtos que são muito familiares aqui ao Brasil, como nós chamamos ananás, o abacaxi, o maracujá, tudo isso.
0: Que legal, né? Sim. Interessantíssimo. Também comigo aqui participando, Aldo Passarinho, reitor da Universidade Politécnica de Beja. E aí a gente sabe que uma universidade, ela é essencial para fazer com que o desenvolvimento, ele acabe chegando, e chegando com qualidade. Como é que a gente troca essa experiência Portugal-Brasil, Brasil-Portugal? Bom dia, seja bem-vindo aqui na programação.
3: Bom dia, Rodrigo. Bom dia a todos os ouvintes. Antes de mais, muito obrigado pelo convite para estar aqui, em nome da Universidade Politécnica de Beja. Eu penso que esta relação, que nós muito agradecemos ao Instituto Federal de Santa Catarina, é uma relação para nós que se insere naquilo que é uma estratégia de internacionalização, muito em particular numa estratégia de internacionalização que se baseia em qualificarmos os nossos parceiros e densificarmos a relação com esses parceiros, ou seja, não interessa, portanto, nós termos relações pontuais, portanto isso não corresponde àquilo que é a nossa estratégia de desenvolvimento assente num compromisso também que temos para com os nossos territórios, mas basicamente a nossa estratégia e a minha em particular como atual reitor da Universidade Politécnica de Beja, que é identificar regiões, identificar projetos que nós acreditamos que têm muito para dar no futuro por questões de similitude ou de proximidade em termos daquilo que são os seus contextos regionais. E nesse sentido, Santa Catarina, portanto, é, para além de ser muito similar em muitos aspectos com Portugal, em particular a Serra, portanto, a região onde nos encontramos, tem muitas similitudes com aquilo que é o Baixo Alentejo. Eu diria o Alentejo no seu todo, mas muito em particular o Baixo Alentejo. Portanto, estamos a falar em termos económicos, eu diria também em termos culturais, portanto, nós temos muitas semelhanças. E daí que esta parceria é extremamente importante para nós, porque nós consideramos que a partir da nossa posição enquanto instituições de ensino superior, podemos contribuir para aproximar as nossas comunidades. Ou seja, não estamos a falar só numa perspectiva académica, mas estamos a pensar numa perspectiva de desenvolvimento dos nossos territórios.
0: É possível estreitar esse lado? Enviando alunos para lá, trazendo para cá, ou seja, existe um pensamento também desse intercâmbio?
3: Claro que sim. Esse penso que é um dos grandes objetivos, porque cada aluno que se move de um ponto para o outro passa a ser um embaixador das nossas regiões e passa a conseguir desenvolver relações, portanto, um entrelaçamento que vai muito para além daquilo que é o conhecimento pessoal. Portanto, nós acreditamos que se irá traduzir em desenvolvimento social, económico e de conhecimento mútuo. Portanto, essa questão da mobilidade de estudantes, nos dois sentidos, eu faço sempre questão de dizer nos dois sentidos, aliás, se o Tiago me permitir, eu posso dizer que assim que entrei aqui no espaço, eu pensei, pá, eu quero ter, no espaço aqui da Rádio Clube, não é? Eu quero ter alunos de um curso que nós temos de audiovisual e multimédia a estagiar aqui, não é? Portanto, eles terão muito para aprender. Portanto, é este o pensamento que nós temos.
0: Até tem... Pois fala, professor.
1: Desculpa, Rodrigo, mas Até complementando a fala do reitor, né? Só para enfatizar que esse é um movimento que já acontece, né?
0: Já existe essa integração.
1: Sim. No primeiro semestre desse ano, nós estivemos lá em Beja com 20 estudantes aqui da nossa região, desenvolvendo estudos na área do empreendedorismo. Levamos um grupo de prefeitos aqui da região,
0: empresários.
1: Né? Empresários, exatamente. Uhum. Isso não foi. E essa foi a sexta e a sétima missão Lidere. Essa vinda deles agora é a oitava. Então esse movimento.
0: Terceiro ano de trás o pessoal
1: esse já é um movimento que está acontecendo. E além disso, que aí isso tem a ver diretamente com o Lidere, com esse nosso laboratório. Mas fora isso, os estudantes do IFSC, aqui de Lages, que fazem o nosso curso de, superior de gestão do agronegócio, eles podem passar 6 meses lá em Beja. Eles fazem o curso aqui em Lages, tem 3 anos. Uhum. Eles fazem 2 anos e meio aqui e 6 meses lá. E recebem o diploma das duas instituições. Agronomia lá por
0: Inveja. Volta com o diploma internacional.
1: Exato. Ele já pode atuar em toda a Europa com esse diploma da universidade. E nós temos também os 4 cursos superiores do IFSC que tem essa possibilidade. Uhum. Só que a engenharia mecânica é com o Instituto Politécnico do Porto. A engenharia química é com o Instituto Politécnico de Setúbal. E o nosso Ciência da Computação e o nosso Gestão do Agronegócio é com a Universidade Politécnica de Beja. Então, todos os nossos cursos superiores também têm essa possibilidade do estudante fazer parte do curso lá em Portugal e receber o diploma de ambas as instituições. Inclusive, quem for lá

0: já que nós estamos falando de indicação geográfica. Na sexta-feira vai estar aqui o presidente da freguesia de Vila de Frades. Uhum. Em Vila de Frades existe um centro de interpretação do vinho de Talha, que é um vinho que tem uma indicação geográfica lá. É um espaço turístico muito bonito, né? Depois quem quiser colocar aí na internet, coloque Vila de Frades, né?
1: Capital do vinho de Itália.
0: Exato,
1: né?
0: Tá aqui, tô olhando exato. Aqui já. E eles têm um site muito bonito, eles têm esse centro de interpretação que recebe muitos turistas. Uhum. Quantos habitantes você acha que tem em Vila de Frades, Rodrigo?
1: Olhando a foto aqui, uns 15 mil?
0: Isso, põe menos aí.
1: Menos? 10?
0: Isso, põe menos aí.
1: 5?
0: Põe menos aí.
1: 1000?
0: Se você botar na Wikipédia, você vai ver que Vila de Frades tem 799 habitantes.
1: Pequenininha.
0: 800 habitantes. O município, que, assim,
1: é uma vila, né?
0: A grande região é Vidigueira. Uhum. O município tem 5 mil.
1: Olha só.
0: E esse local tem 800 mil. Eu tô falando isso porque essa ida dos nossos estudantes lá acaba com o discurso de que nós estamos no interior, Lages é uma cidade pequena, o Cerrito é uma cidade pequena, e aqui não é possível fazer. Uhum. Para fazer algo de IG, para fazer algo bonito, interessante, para receber as pessoas, eu preciso estar numa cidade. Ontem, desculpa me alongar aqui na fala, mas ontem nós estávamos na abertura do Semiari. Uhum. E o presidente das câmaras de comércio Brasil-Portugal estava na sessão de abertura e falou que gostou muito de ver esse movimento de aproximação Brasil-Portugal numa cidade pequena, né? Aí eu olhei pro reitor, né? Por quê? Porque para eles lá uma cidade de 150 mil habitantes não é pequena.
1: É uma cidade média.
0: Talvez seria aí a quarta ou a quinta maior de Portugal.
1: A gente tá no estado, na décima, né?
0: Então,
1: décima.
0: Lá eles têm Lisboa com 600, 700 mil, depois Porto, Braga, e ali depois Leiria e as outras já são aí na casa dos 100. Então, seria a quarta, quinta maior cidade do país.
1: Olha só.
0: Exato. Então, mas assim, só indo lá.
1: Para conhecer tudo isso.
0: Quem não pode ir, participe aí, vá lá no stand e no semiário e converse. Mas assim, o aprendizado é muito. E eu acho que também do outro lado, a vinda deles aqui, como a gente estava dizendo, né? Há uma imagem do Brasil na Europa, que é uma coisa muito cara, assim, muito. Rio de Janeiro, verão.
1: Futebol, carnaval, praia,
0: violência. Uhum. Do Rio. É isso assim. E aí eles têm que vir aqui a Santa Catarina para ver que existe um outro Brasil.
1: Exato, é diferenciado. Comigo também, professor Jorge da Silva Dias Pires. É professor do IPBeja e do Lidere. Professor, seja bem-vindo. O senhor já teve aqui, não teve?
0: Não.
1: Aqui é tudo gente que eu nunca conversei, é? Ei, coisa boa, bom demais conhecer o professor e falar um pouquinho sobre o Lidere, né? Professor, o que é o Lidere? E essa vinda bem pro Brasil, né? O que significa pro senhor? Bom dia.
2: Bom dia a todos, obrigado pela presença. Bom, o Lidere para nós significa muito porque, acima de tudo, conseguimos fazer aqui um intercâmbio. Eu acho que isso é bastante importante. Realmente, o que nos é comum é o facto de nós sermos zonas de baixa densidade populacional, é verdade. Também sei que isso, de alguma forma, acaba por ser um pouco marginal do ponto de vista físico, mas como alguém diz em Portugal, o saber não ocupa lugar. Eu acho que as pessoas com o saber, elas estão em vários sítios do mundo e portanto juntas podem fazer a diferença. E olhando, não conheço o exemplo do Brasil, mas conheço o exemplo de Portugal e da Europa, nós vimos que existem muitos sítios, muitos produtos, como a própria Teresa disse, que têm grande sucesso e que são conhecidos em zonas de baixa densidade. Eu acho que é muito importante haver um intercâmbio, e quando existe um intercâmbio, quando ambas as partes querem atingir objetivos, conseguem. Eu dou um exemplo que é, se nós recuarmos uns anos atrás, tivemos o Covid, não é? E vimos como é que no espaço de um ano se fez uma vacina. Uhum. Tirando a discussão à parte se uma vacina é bom ou mau, o que é facto é que a ciência se uniu a nível mundial, portanto deixamos os problemas todos que existiam, sectários entre farmacêuticas, entre os próprios cientistas. Uhum. Não é? Que por uma causa comum se juntaram todos, e isso é o que nós queremos também replicar no Lidere.

0: portanto, é ter uma equipa de pessoas com vivências diferentes, mas também tendo aqui pontos comuns, que neste caso é a baixa densidade, conseguir fazer evoluir, digamos, o saber conjuntamente, e para que ele seja benéfico para ambas as partes, e espero que consigamos, e que depois que outros copiem o nosso trabalho, se ele for bem feito.
1: Isso é muito bom demais. 9h31, o professor Aldo falou aqui da questão do curso de multimídia, né? De ter essa equipe multimídia, até talvez circulando aí pelos corredores, conhecendo, levando essa experiência. Eu sempre falo a importância disso, porque a minha grande vontade era fazer um estágio lá na Rádio do Vaticano, né? Que é uma grande referência de rádio, para quem gosta do rádio, é uma grande referência. E aí o Fernando Leão, que é nosso colegaço, nosso amigo, foi meu professor, inclusive, na faculdade, né, Fernando? Fizemos alguns documentários e aprendi a editar vídeo, a produzir vídeo com o Fernando Leão. Ele pergunta pro professor Aldo Passarinho, que é da mesma área, né, que o professor Fernando Leão, o que ele acha de um curso de produção multimídia, de termos um curso de produção multimídia no IFSC de Lages. O senhor tem um curso lá onde o senhor trabalha, lá em Portugal. Qual que é a importância do curso para vocês e o que ele traz de benefício para, por exemplo, para uma cidade, professor?
2: Bem, em primeiro lugar, e é importante dizer isto, nós na cidade de Beja, que é uma cidade de 30 mil, cerca de 30, 40 mil habitantes, que é uma pequena cidade, nós não temos muitas produtoras de nível nacional. Uhum. Mas aquilo que nós conseguimos fazer com o nosso projeto, portanto, e daí que eu penso que é perfeitamente possível fazer um projeto de formação aqui no Instituto Federal de Santa Catarina, no polo de Lages, portanto, mas com uma ambição de formar a nível nacional, profissionais a nível nacional. Então, basicamente, o que nós conseguimos fazer, portanto, estamos a falar de um curso de graduação, de licenciatura, para nós, é formar profissionais que estão neste momento a trabalhar nas maiores produtoras de telenovelas portuguesas, de cinema, portanto, formando esses profissionais em Beja. O que é que isso traduziu para a região? Quem não vai trabalhar para essas grandes produtoras acaba por ficar na região, cria pequenas produtoras, uhum, e percebe-se, aliás, basta ver, por exemplo, na OVI Beja, na feira que o Tiago referiu há pouco, que quem anda a fazer captação de imagem, de som para as rádios, são ex-alunos nossos. Então, aquilo acaba por se traduzir numa maior capacidade de mediatizar conteúdos. Ao fim e ao cabo, é esse o grande ganho. E com isso, estamos a falar das regiões de denominação, no sentido de valorizar os produtos, eu penso que este é também um instrumento para além do marketing, mas a questão da mediatização de conteúdos, uhum, é um bom instrumento de promoção e de suporte ao marketing também. Portanto, daí que eu acho que aquilo que eu posso oferecer é a partilha do plano de estudos, a experiência, e ser esta também uma área que nós podemos colaborar no sentido de ela se instalar aqui no Instituto Federal de Santa Catarina, no polo de Lages.
1: Ah, seria muito legal ter um curso. Eu já vou perguntar para o professor aqui, né, o que falta para a gente avançar para isso. Um abraço para o Fernando Leão participando. Grande professor, aprendi muito, né, com o professor Fernando. Fazer uma rápida parada, Sérgio. 9h34, agora já a gente complementa a conversa aqui. Quero explorar um pouquinho mais o IG, né? Entender um pouco mais da importância de termos, né, produtos com essa marca IG. O que isso acaba agregando para quem está lá produzindo, que levanta cedo todo dia, pega esse tempo hoje, né, fechado, carrancudo, né, que a gente está tendo aqui na Serra, esse alinho vem trazendo um desgaste muito grande, até a questão da produção de mel. Falava ontem com o Perão, que é um grande produtor nosso aqui, preocupado, porque agora 10 de outubro começa a safra, né, do mel, e vai até o final de outubro. Com essa chuva pode ter um prejuízo muito grande. 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
5: Agora 9:39.
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5: É, Sérgio de Liz, vamos lá com o Clube Cidade, hoje recebendo esse pessoal lá de Portugal. Eu falava, eu gosto tanto do sotaque do português, né? Tô escutando o pessoal conversar aqui, eu gosto muito desse sotaque. E volta a nossa conversa aqui, professora, a gente falou aqui da questão do curso de multimídia, é um curso que pode chegar aqui pro IFSC, que a gente pode levantar essa bandeira aí, porque como o professor falou, né? O professor Aldo falou, ele transforma, tem esse poder de motivar uma região para a memória daquilo que acontece, para a divulgação. E é importante que, né, a gente tenha, hoje em dia, com a tecnologia, essa galeria quer aprender a fazer o que está ali com o celular, a edição. É legal ter esse curso, não é verdade?
7: Claro. Mando aí um grande abraço ao professor Fernando Leão, que é professor do IFSC.
5: Do IFSC, exatamente. Isso.
7: E é um grande especialista nessa área, né? E acredito que sim, né? O IFSC tem um planejamento, né, de futuras ofertas.
5: Uhum.
7: Isso depende de contratação de mais professores, depende da estruturação de laboratórios, mas com certeza aí o Fernando Leão é um grande embaixador dessa ideia. O grupo SCC, né, o Dr. Roberto Amaral, enfim, é um incentivador também de cursos nessa área. E eu acho que podem começar com cursos

0: curta duração, curso de qualificação em algumas, né, os FICs que a gente chama, talvez até em alguma parceria com o Instituto Politécnico de Beja, né, parte da formação online vindo lá de Beja, parte aqui com o Fernando Leão, enfim, e depois progredir para um curso técnico ou superior, enfim, eu acho que é altamente viável, vai depender de capacidade que o IFSC vai ter de contratar professores e montar laboratórios, mas eu acho que é um desejo aí grande do Fernando Leão e tem todo o sentido para a nossa região.
1: Tá certo, vamos tentar levantar essa bandeira. Teresa Coelho, diretora executiva da Origem Portugal, a gente fala aqui muito do IG, né? E aí eu saí pro intervalo falando, né? Para quem produz, tá? Dia a dia, levanta cedo, trabalha, enfrenta o clima, né? Qual que é a importância da identificação geográfica no produto? O que que isso transforma para aquela região quando você tem uma identificação geográfica?
2: Então, quando se tem uma indicação geográfica, aquilo que na verdade existe é mais do que o produto em si, é uma propriedade intelectual de uma comunidade, não é só do produtor, há uma continuidade de uma herança e de um produto que nunca vai poder ser feito noutro sítio, é dali e será sempre dali. Atingirá, conseguirá alcançar, se trabalhar, e daí a questão, como disse aqui também o senhor Reitor, que a questão da comunicação é muito importante e faz parte, não basta ser bom, mas aquilo que se tem é dar continuidade àquilo que é a herança de um povo e que será transmitida para a frente, mais do que ter só um mero produto que pode ser imitado e que vai ter uma concorrência de um produto que pode vir de qualquer parte do mundo. Ligado, obviamente, que com a sua promoção também pode servir também como uma alavanca de trazer pessoas ao território, não só para o provar, mas para conhecer da maneira a especificidade com que se faz. Para a maioria, eu conheci o mel de Bracatinga em Portugal e é uma surpresa, e a verdade é que quando nos descrevem o produto nós temos vontade
1: de
2: provar e poder sonhar em ir ao local para ver de onde ele vem.
1: Para nós aqui é chamado de ouro negro, né? Para a gente ter uma ideia da importância que ele tem. E a gente sabe que o caminho para um IG ele passa por diversas etapas, né? Qual que é a principal dificuldade hoje de atestar uma IG para uma localidade?
2: Na nossa experiência, a maior dificuldade prende-se com a própria organização dos produtores. E o produtor em si sabe fazer, tem um produto, mas para as indicações geográficas nós precisamos de um grupo de produtores. E esse grupo de produtores tem que conseguir organizar-se de forma a poder preparar, descrever o produto e pensar como é que o quer promover como um todo, não de forma individualizada. As pessoas são normalmente o mais difícil.
1: Tá certo. Professor Aldo Passarinho, né? Reitor, eu fiquei sabendo uma novidade muito legal, né? Pelo Enem, eu posso estudar em Portugal. É isso mesmo, professor? Tem essa possibilidade?
3: É isso mesmo. A Universidade Politécnica de Beja reconhece o Enem como um instrumento de ingresso na nossa universidade para os alunos que cursam aqui o ensino médio, creio que é essa a designação. Aquilo que eles necessitam fazer é consultar um edital que nós publicamos na nossa página, normalmente no primeiro trimestre de cada ano civil. Portanto, nós publicamos esse edital com o número de vagas às quais eles podem concorrer. Eu aproveito para deixar também o endereço eletrónico, que é relativamente simples, que é www.ipbeja.pt. Portanto, se fizerem a pesquisa também encontram facilmente. Já, e esse edital é publicado no primeiro trimestre do ano, digamos, com aquilo que são as regras para os alunos poderem candidatar. As condições que nós oferecemos são idênticas aos estudantes nacionais. Portanto, nós temos um campus em plena cidade de Beja, com as quatro escolas e com residências estudantis. Portanto, neste momento temos seis residências estudantis, praticamente 900

0: das camas, isto para uma cidade de 30 mil habitantes em que nós temos 3.500 alunos, portanto temos muito alojamento estudantil para os candidatos. Portanto, é uma boa oportunidade.
1: É uma boa sacada, né, professor? Porque realmente abre um currículo internacional, você ter a experiência internacional te agrega e muito. E aí eu tô aqui, né, ouvindo as conversas, o professor Jorge vai palestrar também e vai justamente numa linha que é muito importante aqui para nossa região serrana, professor. Queria que o senhor pontuasse um pouco da sua conversa e também o que essa experiência, né, que o senhor tem aí de muitos anos trabalhando com o assunto, ela acaba agregando para quem participa aqui no evento.
2: Ok. Eu começaria com uma frase que é transferência de conhecimento. E esse é um dos grandes objetivos do LIDER. O que é que isto quer dizer em termos práticos? Os investigadores, os professores de Portugal vão pôr o seu conhecimento dentro do LIDER, não é? E os professores e investigadores brasileiros vão fazer exatamente o mesmo. Portanto, nós vamos transferir o nosso know-how, não é? E, portanto, vamos juntá-lo e, portanto, vamos tentar pô-lo ao serviço da comunidade e tentar fazer melhor. Dando exemplos práticos, um pouco do tema que eu vou falar de dois temas que em Portugal são neste momento e na Europa são interessantes. Não sei como é que eles são aqui no Brasil. Falamos no sucesso que o setor vitivinícola tem em Portugal e falamos também no termo de sustentabilidade. O que é que eu quero dizer com isto? Quero dizer que a transferência de conhecimento é isto, portanto, nós primeiro aprendemos, vemos o que é que se faz de melhor nos outros sítios, depois de aprender tentamos disseminar e fazer melhor. Portanto, e como exemplo concreto do caso do setor vitivinícola em Portugal, no passado, sei lá, 3-4 décadas atrás, o setor vitivinícola resumia-se basicamente ao vinho do Porto, vinho da Madeira, e dentro da do nosso país havia o fenómeno, os vinhos conhecidos eram os vinhos do Douro. Hoje em dia temos o vinho do Alentejo, que é um vinho que não tenho os números, não sei, mas provavelmente deve ser dos vinhos que se vende mais em Portugal e que neste momento nós conseguimos também exportar. É claro que estamos atrás de França, atrás de Espanha e Itália. Porquê? Não é que os nossos vinhos sejam piores, mas eles têm, digamos, mais anos à nossa frente, conseguiram ter uma notoriedade melhor. Nós, ao fim e ao cabo, fomos vendo o que é que eles faziam de melhor, não é? Mas neste momento conseguimos estar também muito próximos. O que é que eu quero dizer com isto? Isto é um exemplo de que nós aprendemos com os outros, tentámos fazer melhor e depois as coisas, o sucesso aparece. Neste caso concreto, acho que nós temos isto para dar. Não conheço de todo todas as experiências que o Brasil também nos pode dar, mas este é o grande objetivo, é mostrarmos aquilo que nós temos de melhor e esperarmos, não, claro que vamos ter, o que é que, digamos, os nossos colegas brasileiros também têm de melhor em termos de conhecimento e vamos juntar, digamos, este know-how e tentá-lo passar para a sociedade. E, portanto, e cada país e cada região acabar por beneficiar e ver o que é que cada um faz de melhor e tentar depois repercutir isto, portanto, na outra parte. E só para terminar, há um tema também que vou falar, que é um tema muito interessante na Europa, que neste momento é a sustentabilidade, e que agora, portanto, em termos de Europa também existe um conjunto de legislação, e nós também vamos, dentro do LIDER, explorar este tema, juntamente com os nossos colegas brasileiros, que é bastante interessante e acho que é bastante interessante e fundamental para o futuro das nossas gerações.
1: Me diz, o Brasil faz um bem bolado, né? Pega o melhor de cada país, mistura tudo ali e sai com certeza muitas coisas boas. Já são 9h50, Sérgio, temos que fechar a conversa. Queria agradecer aqui Tereza Coelho, diretora executiva da Origem Portugal, obrigado pela visita, seja muito bem-vinda ao Brasil, né? Você já comeu coxinha, feijoada, brigadeiro?
3: Estão mais aqui na região serrana. Começaram a comer pinhão agora.
1: Pinhão já, maravilha. Tereza, muito bem-vinda aí e muito obrigado pela conversa, tá bom? Você precisar de qualquer coisa nossa, né, professor? Pode contar com a Rádio Clube. Obrigado e bom dia.
4: Muito obrigada. Eu é que agradeço. Foi um gosto.
1: Com a gente também o nosso professor Aldo Passarinho, reitor da Universidade Politécnica de Beja. Professor, muito obrigado também, um prazer recebê-lo, seja muito bem-vindo ao Brasil, né? A nossa Serra Catarinense, a Lages, qualquer coisa, como a gente fala aqui, dá um grito que a gente se ajuda. Obrigado.
0: Muito obrigado, meu, pelo convite.
1: Agradecemos também a presença do professor Jorge da Silva Dias Pires, professor do IBEG, do LIDER. Professor, também seja bem-vindo, muito obrigado.
2: Obrigado, já comemos pinhão ontem, é
1: gostaram
2: muito
1: bom.
2: Gostaram
1: do pinhão? É pinhão cozido? Pinhão cozido, assado?
3: Não, foi num prato.
1: Prato. É, rapaz, o pinhão dá para fazer um monte de variedades aqui, é delicioso, muito bom mesmo. Sr. Tiago, obrigado pela oportunidade, a gente sempre mantém esse contato, traz e para nós agrega muito, né? Sabermos que através dessas trocas de experiências avançamos. Então, obrigado e parabéns aí. Vamos tentar 28, né?
3: Muito obrigado, Rodrigo. Obrigado à Rádio Clube. Quem quiser mais informações sobre o evento, outras questões, www.lidere.pt. É um site hospedado lá em Portugal, né? Então, repito aí para os ouvintes, www.lidere.pt. Estamos à disposição da Rádio Clube e agradecemos muito o espaço. A todos, um bom dia.
1: Muito bem, 9:52, 9:52, parada rápida. Na sequência tem mensagem do dia, Sérgio.
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6: Olha, meu amigo, minha amiga, por que faz tanto tempo que você não manda uma mensagem para Jesus? Talvez você converse com todo mundo durante o dia, responde mensagem, acompanha as redes sociais, mas faz quanto tempo que você não para alguns minutos para falar com Deus? Jesus não está distante. Ele conhece o seu coração, sabe o que você está vivendo e continua esperando você voltar para perto. Então hoje, faça diferente. Feche os olhos, faça uma oração simples e converse com Ele. Não precisa de palavras bonitas, nada decorado. Na verdade, precisa apenas de um coração sincero. Eu volto a dizer, Jesus está com saudades de você. Seja orgulhoso ou orgulhosa, mande uma mensagem, fale com Ele agora. Ele vai responder aquilo que tanto machuca o seu coração. 9h59, fechou, Sérgio? Sobrou chá, deixado o que mesmo hoje? Sobrou chá de coentro aí? Não, acabou? Ah, Léo. Você não presta também, né, Sérgio? Gente, vamos ficando por aqui. Abraço carinhoso, obrigado pela companhia, obrigado, viu, Sérgio? Comando Mais Técnico, Rádio Santa Catarina. Eu volto amanhã às 8 da manhã aqui no Jornal da Clube. Depois temos mais um Clube Cidade, vem chegando Hora da Notícia e na sequência Dilson Oliveira, comando o Clube Comunidade. Um grande abraço, um beijo no coração, até amanhã.
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6: Olá, bom dia. O mercado brasileiro de veículos novos fechou setembro com resultado histórico. Foram 509.686 unidades emplacadas no mês, somando automóveis, comerciais leves, caminhões, ônibus, motocicletas e outros veículos. O número representa crescimento de 8,32% na comparação com setembro do ano passado e uma alta de 1,15% em relação a agosto. No acumulado de janeiro a setembro, já são mais de 4.200.000 unidades emplacadas, um avanço de 14,41%. O segmento de automóveis e comerciais leves teve crescimento de 16% sobre setembro de 2025. Caminhões também avançaram, enquanto as motocicletas ficaram praticamente estáveis. Para o setor, mesmo com o crédito ainda caro, a procura por veículos continua forte. Lages começa a receber hoje uma das maiores competições esportivas estudantis de Santa Catarina. A 25ª Olimpíada Estudantil Catarinense, a OLESC, inicia sua programação nesta terça e segue até o dia 18 de outubro. A competição reúne 6.785 pessoas entre atletas de 14 a 16 anos e integrantes das comissões técnicas de 113 municípios catarinenses. Para receber as delegações, 30 escolas da cidade foram preparadas como alojamentos. A cerimônia oficial de abertura acontece amanhã, às 7 da noite, no ginásio Jones Minosso. Durante os próximos dias, Lages terá circulação intensa de atletas, professores, técnicos e familiares, movimentando também hotéis, restaurantes, comércio e serviços. Onde há a clube está para a Hora da Notícia, Rodrigo Silvério.
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8: Olá pessoal, bom dia, 10:03, estamos começando o programa Clube Comunidade. Apresentação, Adilson Oliveira, trabalhos técnicos de Serginho de Lis.
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8: Até o meio-dia, sua participação, nossos telefones, 3221-3102, 3221-3103, você participa com a gente. Deixa eu atualizar aqui a temperatura aqui no centro agora, marcando 13 graus. Hoje nós vamos receber aqui no estúdio, deputado estadual reeleito, Márcio Machado. Deputado estadual reeleito, Márcio Machado, vai estar hoje aqui no nosso programa. O deputado que, conforme vocês acompanharam nas eleições, entrou na lista dos candidatos aí, nos últimos minutos. Eleito nos últimos minutos da apuração aí com as urnas do município de São José do Cerrito, é o nosso convidado de hoje, deputado reeleito Márcio Machado, deputado estadual. Hoje nós temos o nosso quadro de empregos, daqui a pouco liberamos o telefone para você que está desempregado, se quiser a nossa ajuda, nosso apoio, pode nos ligar daqui a pouco. 10:05.
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8: Vamos com o Christian Moraes, uma pessoa veio até nós aqui na Clube, ela quer fazer um pedido especial, nós vamos a matéria aí com Christian Moraes.
10: Bom dia, Clube está, agora vamos falar de solidariedade, estamos aqui com a dona Sueli de Fátima, ela que é moradora do bairro Santa Catarina e ela tem um pedido a fazer à nossa comunidade, a gente vai falar com ela aqui. Bom dia.
11: Bom dia. Escuta, eu queria pedir uma ajuda, sabe? Eu tenho 3 filhos deficientes, sabe? O Everton, João da Silva e a Silva Letícia da Silva e o Pedro Adalberto da Silva. Eu sou a Sueli, a mãe deles. Incendiou minha casa e perdi tudo, sabe? Não tenho nem, tem dia que não tenho nem que dá pra eles comerem, sabe? E eu tô com um problema sério, sabe? Tô com um problema no meu estômago, não posso me alimentar, não como, não bebo, sabe? O que vai, desde o remédio que vai no meu estômago, volta tudo, sabe? Daí eu queria pedir uma ajuda pra vocês, se vocês me dão um bolinho, que estão fazendo aniversário, o Everton e o Pedro e a Silvia, agora no mês só, sabe? Um bolinho, um guaraná, sabe? Me ajudar, sabe? E se quem quiser me dar uma cesta básica, pra mim eu aceito, sabe? Eu agradeço, sabe? E eu não tenho condição, sabe? Não tenho, eu tô gastando com muito remédio, sabe? Tô bem doente. Eu tenho a casa que a prefeitura me deu, mas só que é muito pequena, eu queria aumentar, mas eu não tenho dinheiro pra aumentar, sabe? O banheiro tá vazando muita água, o esgoto tá passando tudo no lote, sabe? Eu não tenho condição, sabe? Eu quero pediu ajuda pra vocês.
10: Muito bem, o pessoal que quiser, puder ajudar, trazer um bolinho, fazer, né, a felicidade dessa família, pra poder comemorar um aniversário, vários aniversários, melhor dizendo, fazem todos os aniversários juntos, né, dona Sueli?
11: O Everton e a Silvia e o Pedro.
10: O pessoal que quiser, puder ajudar, quiser entrar em contato, a gente tem o telefone, inclusive, aqui, o pessoal pode anotar, 49 9 33 81 82 91. Vou reforçar, 49 9 33 81 82 91. Então nós reforçamos esse pedido de solidariedade para a nossa comunidade, o pessoal que puder ajudar essa família, só entrar em contato através dos números informados, os gestos simples que fazem a diferença na vida das pessoas. Onde há Clube está, Christian Moraes.
8: Muito bem, então essa senhora veio até nós hoje de manhã, conversou com o Christian, ela pede uma cesta básica, uma senhora bem carente, cuida de 3 filhos doentes, 3 filhos especiais, e pede ajuda da nossa comunidade. Ô Cristian, nós temos o endereço dela, Cristiane?
10: Exatamente. Bom dia, Dilson, a todos os ouvintes. A gente fez essa matéria hoje pela manhã. Além, fora do ar também, ela relatou que precisava de uma mesa, porque ela teve a questão do incêndio há mais de um ano. Ela relatou que a prefeitura fez ali a casa para ela, mas ela tem a questão dos móveis, ela está ainda se recuperando dessa questão. Então ela precisa de uma mesa, o bolo do aniversário ali, do aniversário dos três filhos neste mês de outubro. Ela faz o aniversário em março, mas os filhos é agora no mês de outubro. E ela deixou o telefone, que eu reforcei na matéria, e o endereço. O endereço é Rua Antônio Oliveira Valtrique, número 61, no bairro Santa Catarina, Fundos do Caique. Vou repetir, Rua Antônio Oliveira Valtrique, número 61, no bairro Santa Catarina, Fundos do Caíque. O pessoal pode ir lá até, quem, pessoal que puder ajudar pode ir até esse endereço ou entrar em contato com ela, dar uma ligadinha no 499-3381-8291, tentar ajudar essa família aí, tornar mais especial também esses aniversários, não é mesmo, Adilson?
8: O nosso amigo Felício do Centenário já está mandando mensagem para nós que o refrigerante ele faz a doação.
10: Oh, que coisa
8: então,
10: boa.
8: O refrigerante, nosso amigo Felício do Centenário aí faz a doação. Agora, gente, quem puder ajudar aí com o bolo, qual o telefone dela mesmo, Cristian, para nós informar?
10: É 49-933-81-82, dá uma ligadinha para ela, é uma senhora de 71 anos, também tá passando por problemas de saúde ali também. Então vamos tentar dar essa ajuda para ela e para a família dela, né? Porque ela é a base dessa família, não é mesmo, Adilson?
8: 93381.
10: Oi, peraí, saiu o número aqui. 8291.
8: 8291. Então, é, gente, se quiser anotar em casa é 93381. 8291, telefone de contato. É isso, Cristian?
10: Exatamente. O endereço no bairro Santa Catarina. Então, o pessoal que puder ajudar, todos nós agradecemos.
8: Grande abraço, Cristian. Tomara que as pessoas ajudem.
10: Com certeza. Um grande abraço.
8: 10 horas, 10 minutos. Fazemos intervalo, Serginho. Daqui a pouco, deputado estadual reeleito.

0: Márcio Machado com a gente aqui no Clube Comunidade. 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A Márcia tá mandando mensagem para nós aqui, Márcia, dizendo que o bolo ela faz a doação. É isso, né, Márcia? O bolo ela faz a doação. A Márcia mandando mensagem para nós. Ô, Márcia, eu vou encaminhar teu número aqui para o Christian, daí ele vê como é que faz aí para você ligar para essa senhora lá, tá bom, minha amiga? Mas obrigado aí pela ajuda. Então, a Márcia está fazendo a doação do bolo. Ah, já anotou o número? Legal, Márcia. Obrigado, minha amiga. Então, o bolo tá resolvido, refrigerante, o Felício ali do Centenário, para ajudar essa senhora. Se mais alguém quiser ajudar com a cesta básica, uma senhora bem carente, por favor, podem ajudar. O telefone é 933-81-8291. 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

0: Muito bem, 10 horas com mais 16 minutos. A ouvinte perguntando aqui qual a idade das crianças para ajudar. Essas já são pessoas adultas, são três filhos adultos, mas os três são deficientes. Dessa senhora que está pedindo ajuda, tá bom? O telefone dela é 93 81 82 91, telefone de contato. Tá liberado aí, Serginho? Telefone pro povo ligar, 3221-3102 e também o 3221-3103. Números da sua participação aqui no Clube Comunidade. Daqui a pouco tem Amarildo Volpato circulando pela cidade, circulando pelos bairros, trazendo informações para nós aqui na Clube FM. Tem mensagem para nós aqui, nosso amigo Cleiton do bairro Santo Antônio. Olha só, ele tem uma mesa para doar. Ô Cleiton, vou te passar aqui o telefone, tá bom, amigo? O telefone da pessoa. Então conseguimos a mesa, conseguimos o bolo, conseguimos o refrigerante, né? Deixa eu dar um bom dia aqui pro Cleiton e passar também o telefone da ouvinte. 93 81 82 91. Passando aqui então para o Cleiton, que vai fazer a doação da mesa. Obrigado, meu amigo, ajudando as pessoas. O Felício já se coloca à disposição para buscar a mesa. É isso aí, né? O ouvinte se ajudando, viu, Serginho? Ouvinte da Clube se ajudando. Isso é muito legal. As pessoas sempre na parceria. Amanhã já começa a Expo Lages no Parque de Exposições Conta Dinheiro. E a Clube vai estar acompanhando aí todas as informações da Expo Lages. Abertura amanhã. É no ar aí, Serginho. 10 horas 18 minutos. Vamos a ouvinte. Alô, bom dia.
1: Bom dia, Dilson.
0: Bom dia, quem?
1: Tio Hélio.
0: Tio Hélio, tudo bem, amigo?
1: Tudo bem. Ô, Dilson.
0: Pois não.
1: Eu tava conversando aí, falando, não tem como nós se manifestar a respeito do que está acontecendo lá no Senado, lá em Brasília, lá, não tem como a gente ver, porque eu sei que o povo vai sofrer muito se caso aprovar aquela lei de diminuir muito os dias de trabalho, né? A gente anda louco, aí o povo pobre que nem nós ali, se passar isso ali, eu acho que vai dar mais desemprego, as pessoas vão passar fome, vai dar mais violência, não tem como nós se manifestar.
0: Se manifestar até tem, tio Hélio, mas o problema é que o povo vai decidir lá, né? Os deputados e senadores é quem decide lá agora.
1: Porque isso é uma presidente... coisa que todos nós sabemos que é ruim, barbaridade, tanto para o Brasil como para todos nós, né?
0: O senhor se refere, pro... o senhor se refere ao fim da escala 6x1, né?
1: Pois é, e nós sabemos que na nossa região aqui, qualquer um sabe que a gente quer trabalhar, se não tiver trabalho, os empresários não vão aguentar. Eles vão despachar, vão demitir, vai dar mais fome, vai dar mais assalto, mais roubo, né? É um absurdo ter que teve essa ideia de propor agora essa lei. É pior, né, Dilson?
0: É, vamos aguardar agora, porque mudou a questão da política, também tem outro caminho, então vamos ver o que vai dar lá, tio Hélio, mas tudo é política, né?
1: É, pois é. Pergunta,
0: tá bom,
1: pro
0: meu
1: Márcio,
0: amigo,
1: que é a opinião dele, isso aí, que ele vai vir aí, né?
0: Ah, o senhor quer ouvir a opinião do deputado Márcio?
1: Exato, faz, eu quero ouvir até isso aí. Se nem tocar meu nome, só que o povo que tá te escutando também quer saber,
0: tá,
1: Gilson?
0: Tá bom, então. Abraço, tio Hélio. Tio Hélio, tudo preocupado, né, com o fim da escala 6x1, que tá para ser votada essa semana. Se aprovada, passa a ser 5x2. O que significa? Trabalha 5 dias e folga 2. Vamos aguardar aí os procedimentos. Tem mais uma ligação, Serginho? Alô, bom dia.
2: Bom dia, Dilson.
0: Oi, quem?
2: Aqui é o Neguinho do bairro Santa Helena.
0: Oi, Neguinho.

0: Tudo bem?
1: Bom, hoje só queria fazer um agradecimento lá com o pessoal do patrulhamento, lá fizeram um belo serviço lá na Rua da Indusflora, lá.
0: Na Rua da Indusflora?
1: Isso, é, na madeireira Indusflora, lá que eles patrolaram lá, ajeitaram lá, tava feio lá.
0: Deixaram em boas condições?
1: Deixaram beleza, por enquanto, que nos outros.
0: Então tá bom. Grande abraço, muito obrigado.
1: Tá, valeu, tudo de bom, tchau.
0: 10:21, Serginho, nós vamos agora à previsão do tempo com Peter Scheuer.
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3: Bom dia. Segue com o tempo mais seco ao longo dessa terça-feira. A área de baixa pressão ela já se afasta vagarosamente e permite com que tenham boas melhorias na sequência do dia. Só agora, de manhã cedo, que ainda tem chance de chuvas rápidas e isoladas, mas ao longo do dia, boa parte do período fica nessa maior concentração de nebulosidade, céu com muitas nuvens, aquela nebulosidade que até permite com que tenham algumas breves melhorias, algumas aberturas de sol. A temperatura ela não consegue subir muito não, a máxima prevista deve ficar próxima da casa dos seus 17, 18 graus, então um dia bem fresquinho, bem ameno e com cobertura de nuvens, e se tiver alguma chuva, gente, é bem isolada. É um outro bairro aí da cidade que pode ter alguma precipitação fraca. Amanhã, quarta-feira, volta a ter uma certa elevação das temperaturas, as máximas previstas atingem valores próximos dos 23, 24 graus, e vai seguindo com tempo bom, tempo seco, quem sabe até o período da noite já tem alguma pancada, só que são pancadas bem isoladas, então uma quarta-feira com tempo bom. Na quinta-feira volta a ter aumento das nuvens com probabilidade de temporais a partir da tarde e turno da noite por conta da aproximação de uma frente fria. Durante a sexta segue quente, abafado pela manhã, a temperatura ela sobe gradualmente. A máxima prevista deve chegar próxima dos 28, 27 graus aí na sexta-feira, uma sexta-feira bem quente e bem abafada, e com formação de alguns temporais durante a tarde e noite por conta da aproximação de uma frente fria. Sábado e domingo com risco de temporais, tempestades. Só o domingo, assim que ainda de manhã é um pouco mais abafado, mas à tarde e à noite volta a ter pancadas. Peter Scheuer, meteorologista, com a previsão do tempo.
0: 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Serginho, nós vamos fazer um intervalo para voltar com mais tempo para conversar com o deputado estadual reeleito Márcio Machado, que já está no estúdio aqui com a gente. 10:24, olha só, precisa de crédito para construir, reformar ou investir no seu negócio? 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
6: 10:29.
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6: Estamos recebendo aqui no estúdio deputado estadual reeleito Márcio Machado com a gente. Deputado, bom dia, bem-vindo.
7: Bom dia, Dilson, bom dia a todos que estão nos escutando, é uma honra estar aqui na Rádio Clube.
6: Deputado, como é que foi aí a sua vitória nos últimos minutos, mas enfim, conseguiu, né? Continuar representando a nossa cidade, a nossa região na Assembleia.
7: É, primeiro, a minha mãe mandou um recado para vocês aí. Pro Adilson, pro Volpato e pro Edson Varela. Que coisa mais eletrizante. Vocês estão de parabéns. Na reta final ali, daí ficou o Volpato e o Edson Varela. Aí tava na. Parecia um campeonato, assim, sabe? Algo
6: porque
7: fenomenal.
6: As urnas demoraram, né, do Cerrito?
7: Demoraram, não. Daí a gente percebia assim, a emoção e a vontade de que eu pudesse continuar no mandato, sabe? A gente percebia isso. Porque quando às vezes você vai cumprimentar alguma pessoa, a pessoa fica com a cara fechada, é que não votou, não acreditou, entendeu? Que não gosta da minha pessoa, e sendo que eu, cara, o que que eu fiz de errado? Aí a gente fica pensando assim, sabe? O que que eu fiz? Não sou uma pessoa maldosa, sou uma pessoa do bem, enfim. Daí a minha mãe mandou, manda um abraço lá que a gente via a alegria, via, sabe, a vontade, assim, de que a gente pudesse continuar. E aí parecia uma corrida, sabe? Eu gosto de correr, eu corro 5 quilômetros, participo de vários eventos de corrida. E aí a corrida está aqui, né? Daí eu tava correndo, quando eu olhei tava o Ivan Nats na minha frente e tava o Jair Mioto. 1.000 e poucos votos, 1.100 votos, outro 1.500 votos. E falei, meu Deus do céu, como é que a gente vai tirar essa diferença grande e dessa votação? Aí eu fui para Lages, dá uma olhada. Não, tem 20.000 votos. Aí eu percebi que o colega tava fazendo 60% em cima de mim e 40% tava vindo para nós. Falei, então, pô, há possibilidade sim de a gente poder emplacar. E eu fui vendo outros municípios, Correia Pinto, São José do Cerrito, Bocaina, que

0: não tinha feito ainda ali todo o escrutínio dos votos. E eu falei, vai dar certo, vai dar certo. A hora que eu peguei, fiz a contabilidade, que só faltava São José Cerrito e faltava Correia Pinto, tava bem certinho, 2.500 votos. Eu falei, é nossa, quanto tá faltando de diferença? Daí faltava, ia na frente ele, eu ia na frente. Rapaz, que coisa extraordinária. Eu infartei umas 22 vezes, no mínimo. Ia, voltava pro céu, falava, vai lá que tem missão, vai lá que tem missão. Mas São Pedro... eu tô aqui, não, vai que tem missão. E aí foi extraordinário, sabe? Então eu fico muito honrado a você que não me abandonou. Eu te agradeço a você que não me deixou na geada, sabe? É porque tem pessoas que votam em mim, acreditam no meu trabalho. E eu fiz algo inédito, Adilson, inédito. Eu fiz um santinho para cada cidade da Serra Catarinense com o que nós trouxemos. Na maioria esmagadora delas, eu fui o deputado que mais levou recursos. Lages, eu mais levei recursos, mas eu parei para pensar, poxa, será que obra dá voto? Eu derreti em Lages, eu derreti na Serra Catarinense. Tem municípios que eu mantive a votação, São Joaquim, continuo em primeiro lugar lá em Bom Jardim da Serra, Ponte Alta, eu mantive algumas votações, Correia Pinto, mas tem municípios que eu derreti. E se fosse só a Serra Catarinense, o Márcio Machado tá fora do jogo. E será que vale a pena nós votarmos para pessoas de fora, pelo um churrasco, pelo litro de gasolina? Isso que aconteceu, Adilson. Muito aconteceu disso. Teve um evento na Bacelesc para 600 pessoas de um candidato de Florianópolis, comedor de tainha. Aí deixaram um candidato, comedor de pinhão, pisador de geada fria como o nosso povo, que bebe do Caveiras, para poder apoiar um cara de fora, 600 pessoas. Para comer carne e pão. Poxa vida. Então isso a gente fica pensando, mas eu tô muito honrado, assim, sabe, do que aconteceu. Deus me possibilitou novamente eu fechar o circuito, fechar um ciclo que eu preciso fechar. As urnas me deram um recado espetacular, assim, de amadurecimento. Cara, eu tô no meu ápice de entrega, Dilson. No meu ápice de entrega.
1: O senhor ontem estava pelo trânsito aí no semáforo agradecendo a votação.
0: Ontem de manhã, bem cedinho, assim que eu recebi minha faixa, eu fui agradecer, porque eu sempre fiz isso. E eu pensei assim, poxa vida, se eu perder, eu vou voltar a agradecer também, mas por que eu fiz de errado, será? A gente fica pensando assim, sabe, será que a equipe de engenharia que eu contratei não vale a pena? Eu tenho que contratar cargos políticos que ficam 3 anos e meio sugando o teu e o meu dinheiro, fazendo fofoca, tomando cafezinho, porque não tem o que fazer. Eu contratei 12 engenheiros para entregar obras. Aonde a gente vai tem obra de qualidade. O Jones Minoso está sendo transformado. Em cada cidade que eu vou, na Serra Catarinense, tem uma obra. Em Campo Belo do Sul, nós temos uma obra de 2,5 milhões de um centro de hidroterapia, fisioterapia, estúdio de Pilates e Pix, que é acupuntura, reiki. É engraçado, um amigo meu foi num reiki e falo, daí a guria assim que tá fora da política, quem são os candidatos? Ah, tem o Lucas Neves e o Márcio Machado. Ah, esse tá eleito, o Lucas Neves. Ela falou, agora o Márcio Machado, eu tô vendo aqui que ele tá lutando muito. Ele é muito dedicado no que ele faz, mas ele tá com muita flechada. Ele tá andando e flechada nas pernas, nas costas, que são as traições, sabe? Então, poxa, cara, um guerreiro como eu, um cara que estudou para ser político, que dedica a vida dele, cara. Eu dedico a minha vida. Eu atendo o WhatsApp, respondo as pessoas. De segunda a segunda, não tenho vida própria. Eu casei com a política. E no meu ápice de entrega, de resultados, cara, nós derretemos quase 5 mil votos em Lages. Mas eu só agradeço às 19.008 pessoas que acreditaram em mim em Lages, na Serra Catarinense. Nós derretemos na serra, cara.
1: Ô deputado, mas passou de 37 mil votos, né?
0: 37 mil votos por causa das outras regiões. Porque se, como eu concentrei
1: sim,
0: na serra.
1: Sim, mas no caso o senhor representa a região toda, então nada merecido, né, na região.
0: Não, eu represento a região serrana.
1: Região.
0: É, só que se eu dependesse só da região serrana, eu tava fora do jogo. Nós derretemos...
1: Ah, só da região estaria fora.
0: Fora. Nós derretemos 6 mil votos na região serrana. Aí eu aumentei
1: 9 mil votos. Quanto somou na região?
0: Nós somamos 30. Rapaz, foi 20 e poucos mil votos na região serrana. Na outra, nós fizemos 35 mil votos na região serrana. A região serrana, eleição passada, eu cheguei no meu patamar da primeira eleição de deputado estadual, que eu não era conhecido.
1: O senhor investiu no esporte, nas quadras, que o povo tanto comenta, tanto manda mensagem para nós aí, e também na questão dos animais, foi isso?
0: Sim. O que aconteceu? A questão mais nobre que eu tenho dos animais, como é que funciona a questão do medicamento? Depende da dose. Ou ele te cura, ou ele te mata. Ou ele vira cura, ou ele vira veneno. E o que eu percebi foi que a proteção animal, em muitos pontos, me tornou um veneno. Eu perdi muito na proteção animal, porque o cara lá era atropelava um cachorro, caía. Era mordido, caía. A culpa era do Márcio? Não, não é do Márcio. Se o Márcio não tivesse trazido os recursos para castrações, só no mandato passado foram 3 mil castrações. Eram 3 mil animais a mais sendo procriados, numa média de 30 mil animais soltos na rua. Se não existisse o Márcio Machado, nós teríamos hoje não 90 mil castrações do pet levado a sério, no estado como um todo. Então o Márcio Machado é a solução de um problema que não é criado por mim, mas criado por pessoas que abandonaram de forma milenar, porque há muito tempo abandonam animais, em vias públicas. Eu tenho um rapaz em Otacílio Costa que o cara fez vídeo 24 horas para me bater, porque o Márcio Machado é culpado dos cachorros. Meu irmão, eu não sou culpado dos cachorros, eu sou a solução de um problema sistemático, e eu espero que todo mundo que está me escutando viva 120 anos, igual Moisés viveu. Eu vou partir dessa e não vou acabar com os problemas. Porque tem muito cachorro na rua.
1: O senhor vai continuar daqui para frente com os investimentos nas quadras, no esporte e também na questão dos animais?
0: É o que acontece, a proteção animal, eu vou manter a proteção animal, investimento de castração, porque é muito animal na rua. Eu fui para São Joaquim fazer campanha num bairro chamado Madre, eu tinha que pedir licença pros cachorros poder andar, cara. Porque nunca houve castrações na história de Santa Catarina. A primeira vez que houve castrações de animais, entendam isso, foi com Márcio Machado. Da zoonoses, dá problema de zoofilia, tem gente que tem relação com animais, problema de mordedura. Então nós precisamos fazer o quê? A médio e longo prazo, reduzindo isso. Ah, não, tira tudo e coloca num depósito. Quantos animais tem em Lages? 80 mil? Tem um depósito para 80 mil animais? Nós vamos matar os animais? Que é isso, cara? Então, a proteção animal me levou a isso. Outra coisa que a gente percebe assim muito, a mentira batida várias vezes, na maldade, que é a língua do diabo, quando fala que o Márcio era contra a caça do javali. Meu irmão, eu não sou contra a caça do javali. Editaram um vídeo meu que eu falei, eu sou contra a caça do javali e contra a caça de outros animais, porque é lei federal. Não pode ir matar um veado campeiro. O pessoal tá matando, cara. Leão baio, tão matando, cara. Escuto constantemente histórias de pessoas que estão matando animais que é proibido por lei federal. Aí colocaram, não, que eu sou contra a caça do javali. Não. Eu não sou contra a caça do javali. Eu votei todas as vezes a favor. Ah, daí solta um vídeo, um áudio de 2022, que eu era contra a utilização de cães. Mas eu retifiquei a minha informação. Falei, já tem lei federal, não vou mexer sobre isso mais. Então, daí vai trabalhando numa sistemática constante, porque é igual a técnica de Hitler, um dos maiores malditos da história da humanidade. Acredito que está no patamar de Judas, que traiu Jesus Cristo. Ele dizia o seguinte, uma mentira batida várias vezes torna-se verdade, isso aconteceu. Então eu não consigo compreender, peraí, os ares condicionados, daí ele fala assim, tu só trabalha com cachorro. Não, peraí, dos 100% do meu trabalho, 10% é para animais. Porque se eu só trabalhasse para animais, eu não tinha sido eleito. Então as quadras poliesportivas que tem hoje no São Luís, Centenário, São Cristóvão, em andamento, loteamento Jardim Panorâmico, loteamento Nadir, e outras que tem espalhadas em Lages, na Serra Catarina, não é para cachorro, é para ser humano. Só que daí quando você trabalha no coletivo, a pessoa, pô, eu quero pro meu CPF. Então ela precisa de algo pro CPF dela, não pro coletivo. Tu pode ver que as baleias, ninguém tá nem aí pras baleias, é meia dúzia de gente que tá ali. Agora, se tem por exemplo, um gado, aí o cara defende, porque é dele.
1: Ô deputado, mas agora aí nas suas andanças pelos bairros, pelos municípios, além de quadras, além dos animais, o que mais o povo pediu para o senhor ajudar a investir e melhorar um pouco a estrutura na região?
0: Não, é o que eu já fiz, né? Eu só vamos manter o que nós fizemos. Por exemplo, hoje, se você tá no CISREG, em Lages, e você vai ser encaminhado para Anitta Garibaldi, Campelo do Sul, São Joaquim, Correia Pinto, que fechou o hospital, a Otacílio Costa hoje tem poltronas, ares condicionados e televisores quarto SUS. Tá melhor quarto privado? Isso é saúde? Nós trouxemos cadeiras de rodas motorizadas para toda a população. Isso é liberdade. É impossível uma pessoa ficar esperando toda a vida por um dinheiro que não vai vir e ela acamada. E nós conseguimos fazer isso. Hoje as cadeiras de roda motorizada têm autonomia de 15 quilômetros. Eu coloquei recurso agora para colocar aparelho auditivo com inteligência artificial para quem não escuta. Cara, como é que a pessoa vai escutar a Rádio Clube se ela não consegue escutar? Ela tem que aumentar o volume no máximo, incomoda a mulher, que já fica puta da cara. Deve incomodar os filhos, que não consegue estudar nada. Então, colocando esse aparelho vai dar boa. Outra coisa importante, acabou de chegar, para quem tem hipersensibilidade auditiva, R$180 mil em fones de ouvido. Para quem, por exemplo, autista, tem hipersensibilidade auditiva. Porque tem gente que não aguenta mais, cara, barulho de moto, aquela barulheira, som alto, e azucrina a pessoa. Então acabou de chegar no Cisa Mures. Então, você que é da Serra Catarinense, faz o seu cadastro na Secretaria Municipal de Saúde para tu receber. Então, as pessoas buscam assim, saúde. Se eu for, por exemplo, na UPA, tem uma ala de pediatria, que as crianças estavam junto com os adultos. Mas quem é que pensou nisso? Foi o Márcio Machado. Então, não é apenas quadras poliesportivas, parques infantis. Ela vai além do meu trabalho. Só que como aconteceu o seguinte, a pessoa criou um inconsciente coletivo, que o Márcio só trabalha com cachorro, só trabalha com cachorro. Eu falo, mas e as quadras poliesportivas?
1: Mas o senhor não fazia vídeo explicando isso nas redes sociais?
0: Mas a gente fez vídeo pra caramba. Só que o problema.
1: O senhor não explicou isso?
0: Expliquei. Só que tem influenciadores que foram pagos pra não passar nada do meu trabalho. Pagos. Todo mês tinha influenciador pago pra falar o seguinte: eu só posto coisa do concorrente. Do Márcio Machado não posto nada. Falei, por favor, posta alguma. Eu não tenho nada de bom, cara. Será que eu não tenho nada de bom? Então, a gente vai reformar a quadra ali na frente, a praça dos motoristas, aquela areia de alta qualidade que veio de São Paulo, quartzo, tem no Jones Minoso também. Daí o cara passa lá e fala, estão reformando aqui, vai acabar com o campinho. Não, era uma quadra de areia que tá reformando. Daí, obrigatoriamente, foi colocar o meu nome lá embaixo. Então, eu não consegui romper uma bolha da minha rede social.
1: Mas não faltou fazer uma reunião lá na comunidade também, deputado, para explicar isso?
0: Nós entregamos informativo do nosso trabalho
1: para toda a Serra Catarinense. Não é o melhor, deputado, quando, e eu sempre falo isso, quando a prefeitura vai entregar uma obra, tem uma obra parada, fazer uma reunião lá com o povo, gente, tal dia tem uma reunião, como vocês fizeram, por exemplo, acho que foi no Santa Mônica que o senhor fez uma vez uma reunião, explicar que lá o senhor queria levar uma quadra e não conseguia.
0: Sim,
1: não é isso que falta, deputado, estar mais junto daqui a pouco, explicando para as pessoas.
0: Adilson,
1: lá no bairro, lá na comunidade.
0: A grande questão é o seguinte, eu já fiz várias reuniões, né? Por exemplo, no Dorides, nós vamos fazer um complexo gigantesco lá, nós fizemos a reunião. Só que da reunião até a operacionalização de tudo isso é um tempo burocrático, moroso. Aí eu vou lá, crio uma expectativa que vai demorar para ser honrada. O que acontece? Ah, o Márcio desviou o dinheiro. Ah, é tudo igual. Então, eu prefiro que a coisa se concretize e o que eu retire a informação da sociedade que ela precisa. Por exemplo, eu não preciso fazer uma reunião com uma comunidade, por exemplo, do Centenário, para poder reformar a quadra poliesportiva no Santa Helena. Aquela quadra perto da Rótula dos Bois era um lajeado, por isso que Lages, um lajeado. Ninguém jogava nada, então eu não preciso chamar todo mundo. Vocês querem que eu reforme a quadra? Não, eu reformo a quadra e aí as crianças vão brincar. Só que muitas vezes vão lá brincar e falam assim, mas de quem que é? Chegou, acabou de receber informação. Estava numa escola, acabou de chegar um parque infantil. Foram 20 parques infantis instalados nas escolas do município. Só que o pessoal fala, não, esse é do concorrente. Não, fui eu que levei. Então as pessoas começam a criar uma mentira dentro do sistema. E tá tudo certo, porque é o jeito deles operarem. Eu opero de outra forma, né? Certo. Então o que eu entendo é o seguinte, eu tenho uma gratidão tremenda pela Serra Catarinense, mas eu agradeço demais o pessoal que votou de fora, porque se eu não tivesse os votos de fora, eu não tinha conseguido chegar onde eu cheguei. Mas será que é bom o Márcio não tá no jogo? Eu pergunto pra você que tá me escutando, será que é bom o Márcio ser eliminado? A gente tem que entender isso, cara. Não, é bom ter o Márcio. Então, por que muita gente vota pra fora? Por que não teve um reconhecimento? Não sei. Muitos reconheceram e votaram em mim, mas nós derretemos. O que a urna me diz sobre isso? Aí eu tenho que digerir e entender. Tem um recado em cima disso. Tem um recado. Agora, o que eu tenho que fazer? Continuar fazendo entregando, operacionalizando o que está parado. Tem muita coisa parada.
1: De obras?
0: Muita coisa parada. Não de obra no sentido, mas dinheiro parado.
1: Dinheiro.
0: Por que que acontece? Preciso do projeto. Nós estamos fazendo o projeto. Eu tenho 12 engenheiros. Só que não dá conta do número de volume de recursos que eu trouxe. Nós contabilizamos na Serra 172 milhões de reais. Para Lages, 74 milhões de reais. Mas proporcionalmente, o cara que mais trouxe recursos, ele não teve o voto proporcional. Mas por que que isso? Eu não sei, cara. Ah, foi o Javali? Eu não sei. Foi, sei lá, entrega no CPF, por exemplo, de uniforme escolar, que nunca teve em ano eleitoral uniforme escolar sendo entregue? Eu não sei, cara. Porque em Lages foram 15 mil uniformes escolares. O Tarcísio Costa, a mesma coisa, inédito o Tarcísio Costa. Bom Retiro é inédito também. Porque quando eu entrego pro CPF, a pessoa, não, porra, eu recebi, a minha família recebeu. Mas quando eu entrego para um hospital, é a coletividade que está recebendo. Então não é a pessoa específica que está recebendo aquilo, porque só vai quando precisar, né? Então essas análises que a gente está trabalhando para entender, poxa, o que aconteceu de 24 mil votos e meio ser derretido para 19 mil votos em Lages? O que aconteceu? A Serra, que me entregou 35 mil votos, me entregar 26 mil votos agora. E o que aconteceu fora da cidade, por exemplo, Alfredo Wagner, que eu andei com um carro de som lá, as pessoas saíam aplaudindo o Márcio Machado, na chuva. Cara, isso é inédito. Inédito não, já aconteceu aqui em Lages. Só que eu tava no Santa Helena, à noite, um frio danado, eu tinha de cumprir meta para fazer o Santa Helena, chovendo carro de som. As pessoas olhavam, viam que era eu, para ver o que está acontecendo, e se escondiam. Então, será que desgastou? Será que o Márcio Machado... Como é que está essa questão? É aí que tá, essa é a grande indagação, né? Ah, não, ok. Agora tu tem... Ah, foi na rapa do tacho. Meu irmão, votação era para ser aquilo. Márcio, tu tá honrado com os votos? Tô. Eu sou honrado pelos 37.061 votos. Estou muito honrado, porque sem esses votos eu não estaria aqui.
1: Com certeza. Fazemos o intervalo, Serginho, 10 horas, 48 minutos. Já voltamos aí com mais perguntas ao deputado estadual reeleito Márcio Machado com a gente.
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0: 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O telefone 3222-2682. 10h53, deputado estadual reeleito Márcio Machado com a gente. Deputado, o pessoal mandando algumas mensagens aqui, o pessoal, pelo que dá para entender, o pessoal gostaria que o senhor investisse, segundo as mensagens aqui, um pouco mais, ajudasse na saúde. O que que pode ser feito nessa questão aí?
1: Nós já estamos investindo na saúde, né? Quando eu trago cadeira de roda motorizada, é saúde. Só que as pessoas precisam fazer uma ação preventiva de saúde. Eu vou na frente da UPA. O que tem de butuca de cigarro é inacreditável. Ah, mas eu fumo. Meu irmão, eu conheci várias pessoas que morreram de câncer. Então, a pessoa também tem um pouco de consciência. Porque não é só o remédio, não é só o exame. Agora, quando você for para um hospital, tem poltrona, ar-condicionado, televisor. Nós estamos reestruturando para poder fazer cirurgias. Lá, por exemplo, em Campo Belo do Sul, o recurso já está sendo operacionalizado para reformar todos os banheiros. É isso que eu posso ajudar. Agora, ah, mas precisa fazer cirurgia, é o Estado, aí eu cobro do Estado fazer. Ah, precisa fazer exames, é do município fazer os exames, isso é obrigação deles. O que o deputado tem de obrigação é levar estrutura para os hospitais, e é isso que eu estou fazendo. E além disso, nós estamos trabalhando com a saúde preventiva. Todas as quadras poliesportivas é saúde preventiva. As pessoas precisam entender isso. Quando ele vai jogar um futebol, ele está gastando energia, chega endorfinado em casa, que é um hormônio do prazer, entendeu? Ele chega tranquilo em casa, já conversa com a mulher já faz uma janta diferente pra ele, entendeu? Essa é a sacada, cara. Ser feliz, meu irmão. Ser feliz, cara. Tu, quando tu sai do futebol, tu não sai feliz?
0: Ah, o futebol é...
1: Ajuda, já dá um beijão diferente na mulher.
0: Ô, deputado, o exercício físico é muito bom, na verdade.
1: Eu sei, você pratica esporte sempre, um futebolzinho. Adilson, e você chega em casa, não chega feliz?
0: Eu acho que eu joguei em quase todas as quadras aí pela...
1: E tu viu a diferença da quadra de grama sintética?
0: Algumas muito pequenas. Já falei pro senhor aqui, inclusive, de Santa Helena, jogamos ali, muito pequena, né?
1: Pequenininha, porque era mais pra criança aquela ali, né?
0: Mas eu acho que foi uma boa, o pessoal gosta aí pelos bairros.
1: Meu irmão, a hora que eu passo assim, ó, se o povo tivesse me mandado embora, e a hora que eu passo numa quadra, eu tava voltando de São José do Cerrito, tava garoando, encostei ali na Sempre Verde, aquela quadra que tem ali, olhei pro lado, a criançada brincando na quadra, meu irmão, tava frio e com chuva, jogando futebol. Eles poderiam estar onde? Em qualquer lugar, tá na confusão, sei lá, porque a mente desocupada é a oficina do diabo. Então, se a minha mente tá ocupada, eu mudo o jogo. Então, pessoal, a saúde vai a cavalo e volta a pé. Saúde não é tudo, mas tudo é nada sem saúde. Por favor, se cuidem, cara. Tu faça um exercício, faça um agachamento em casa. Ah, eu vou pegar, escute o doutor Lei Ribeiro, cara. Escute aquele cara, ele curou meu pai que tinha doença de Crohn. A saúde vai muito além de um exame, muito além de uma consulta. Nós precisamos cuidar da nossa saúde para estar com nossos filhos. Eu desejo todo mundo que tenha 120 anos, igual Moisés. Mas você precisa cuidar, tomar um suplemento, colocar lá, sei lá, açafrão da terra, a cúrcuma na tua comida, que é o maior anti-inflamatório. A maioria das pessoas estão inflamadas. Tem pessoas que vai conversar, ela não consegue ter linha de raciocínio lógico, porque o cérebro tem mais, falta ômega 3. Então, se você entender, ser um especialista de saúde, você vai mudar o jogo. Só que você chega na UPA, tem um monte de butuca na frente da UPA. Porque a pessoa tá ficando doente, cara. Se tu tá se contaminando toda hora, só que quando você fuma, ele não morre no começo. É longo prazo. Só que tem o quê? Um grande problema, porque é um vício pesado, né? Meu pai fuma. Ele chora, cara. Já fez tratamento. Só que ele, tipo, fuma um cigarro, meio cigarro agora, sabe? Mas fumava desde os 14 anos, porque foi incentivado a fumar. Tinha livros de médicos no início do século passado que falavam assim, ó, a mulher é grávida, está ansiosa, fume um cigarro. Então, se você não fizer exercícios, olha tanto de gente que tá correndo hoje. E eu tô trabalhando com isso. Ó, Cerro Negro, Anitta Garibaldi, nós já estamos com o dinheiro garantido para operacionalizar a pista de atletismo. A pista de atletismo traz saúde para as pessoas. O corpo, entendam, é uma máquina. Você não é o teu corpo, é uma alma dentro do corpo.
0: Ô deputado, a praça para cães, é para cães, né? Aqui próximo ao Forte, deu certo na sua opinião?
1: Sucesso total. Sucesso total. Porque quando tu tem um cachorro...
0: Ali é uma praça destinada para a pessoa levar os cães, é isso?
1: Levar os cães. Tem cães, eu vou contar para você que tá me escutando, entenda só uma coisa. O cão, os animais, é a maior medicina da cura da alma do ser humano. Tem idosos que tiveram vida após adotarem um animal.
0: Quando é bem cuidado?
1: Sempre quando é bem cuidado. Quando não é cuidado, aí tem um prejuízo do animal e da pessoa.
0: Da família, bem isso mesmo.
1: Então, por exemplo, a Alanis para mim era minha filha. Eu não tenho filhos humanos. Eu decidi não ter e não deixar por esse mundo. Uma decisão minha. Espero que você tenha. Tá me escutando? Não sei o que eu tô falando. Porque eu já escutei o Durica, aquele prefeito, era presidente lá do Uruguai, ele também não teve filhos. Ele se arrependeu no final da vida dele. Mujica. Se arrependeu da vida dele. E eu acredito que lá na frente eu vou me arrepender também. Mas eu decidi não ter filhos. Pra deixar nesse mundo doido, cara. Ô, se tu lança pro povo. Lançaram Jesus ou Barrabás. Cara, liberaram o ladrão, meu irmão. Colocaram o filho na cruz do gigante que veio para nos ensinar. Então, quem é o Márcio na fila do pão nesse jogo? Eu sou apenas um filho do Criador que me dedico, que me empenho, tenho um amor imensurável pelo meu povo, por essa terra. Me dedico muito, sou determinado no que eu faço para trazer as coisas. Adilson, eu não vou ficar o resto da vida como político. Uma hora vai se fechar o circuito. Vai fechar esse ciclo. Eu nasci pra ser político, cara.
0: Meu irmão,
1: eu defendo.
0: Você gosta?
1: Eu estudei pra ser isso, cara. E eu sou apaixonado pelo que eu faço. Eu me dedico, me comprometo. Cara, às vezes eu tô com o meu
0: assessor do lado. Continua com a vontade de ser prefeito de Lages?
1: Rapaz, eu esmoreci.
0: Não quer?
1: Não, eu esmoreci.
0: Por quê?
1: É porque as urnas me deram um recado.
0: Não, mas a eleição é diferente para deputado e para prefeito.
1: As urnas me deram um recado e eu tô digerindo esse recado. Existe um ciclo, sabe? E o ciclo um dia fecha. E a vida é assim, tudo é um ciclo, né? Um ciclo que vai acontecer na nossa vida. Esse mandato aqui, eu vou me dedicar muito, como eu sempre me dediquei. Executar tudo que precisa ser executado com muito afinco. Vou pra cima do governador, quero trazer mais recurso pra nós e honrar quem me honrou. Honrar os municípios que me honraram. O povo que me honrou vai ser honrado. Tenha certeza disso, cara. Eu vou continuar trazendo as coisas. E o dia que eu sair, as pessoas, poxa, aquele cara era extraordinário. Que perca pra sociedade. Sabe, tem pessoas que partem dessa vida e as pessoas ficam com saudade. Tem pessoas que partem, graças a Deus partiu. Tem pessoas que me odeiam pelo fato de eu ser quem eu sou, cara. Olha só, coisa doida. Eu tava na campanha, eu falei, com licença, tudo bem? Tô entregando meu santinho pra você, quero contar com teu apoio. Cara, agora tu aparece, rapaz. Eu falei, você não conhece a minha vida, meu irmão. Tu não conhece quem é o Márcio Machado, que vai cantar um bingo numa igreja, que limpa as mesas, que faz uma janta pra proteção animal, que dá 500 pessoas. Aí terminou esse circuito ali, abriu a sinaleira de novo, daí eles foram e aí fechou. Um outro cara saiu do carro, eu falei, meu Deus, o que está acontecendo? Me deu um abraço apertado e falou, Márcio, eu quero te agradecer por quem você é, por tudo que tu fez. Cara, eu tenho um carinho por você, tu me manda feliz aniversário pra mim, pra minha esposa e nunca nos esqueceu. Me deu um abraço apertado, irmão. Cara, eu saí rugindo igual um leão, velho. Eu trabalhei na sinaleira às 6 horas da manhã. Eu fiz de 7 a 8 quilômetros. Eu coloquei no meu Strava, que é um aplicativo aqui, para ver quantos quilômetros eu fiz. Todo dia eu fiz isso. Saía pra rua. Em São Joaquim eu fiz 12 quilômetros com carro de som. 12. Correia Pinto eu fiz 11 quilômetros com carro de som. Cara, isso é inédito um cara fazer. E o pessoal não me acompanha? Não consegue? Que doido, cara. Como é que tu consegue fazer tudo isso? Porque existe um guerreiro dentro de mim, cara. Existe um cara que quer fazer uma transformação, mostrar que tem um outro lado, não com pão com linguiça, que compra a dignidade das pessoas. Quantos votaram aqui, me conte, pelo um pão com linguiça, pelo um litro de gasolina, pela uma caixinha de cerveja? Meu irmão, acabou a caixinha de cerveja, o pão de linguiça já foi embora. 4 anos vão trazer migalhas para nós. Enquanto isso, nós estamos no banquete com o Márcio Machado. Meu irmão, tu trazer uma pista de skate, e muitos skatistas são comunistas. O cara, não voto em ninguém. Encontrei o cara. Não, eu voto no PT, não vou votar em você. Mas eu falei, o teu grupo nunca trouxe nada pra você? Pô, uma pista de 1.200.000. Eles brincavam quando era vereador, e tu falava na rádio, ah, os skatistas estão andando na rua.
2: Calçadão.
1: Quantos foram atropelados na rua? Que tu contou aqui. Hoje tem um lugar adequado pra fazer. Na São Joaquim, nós vamos reformar aquela pista lá. Melhorar aquela estrutura, sabe? Então, eu olhei os invisíveis. Eu olhei quem estava numa cadeira de roda, deitado numa casa, sem poder sair, e eu trouxe liberdade com a cadeira de roda motorizada. Eu tenho história do menino que estava depressivo porque não cortava o cabelo. Eu levei a cadeira de roda e ele se tornou um homem livre. E eu tenho várias testemunhas em relação a isso. Eu tenho o seu Getúlio de Correia Pinto, um irmão meu, um irmão querido. Meu irmão, ele falou assim, cada rodinha que anda aqui é a perna do Márcio Machado me empurrando. Cara, eu chorei igual criança num testemunho daquele. Eu nunca imaginei um testemunho daquele. Ele falou, cada rodinha que tá andando é as pernas do Márcio Machado me empurrando. Rapaz, isso me arrebentou a minha alma. E esse é o legado que eu tô deixando pras pessoas. Tô deixando pras pessoas, cara. Um legado bonito, dedicação, de amor. Eu vi os líderes que nós tivemos. Eles nunca trouxeram um parque infantil, que é referência de família.
2: O senhor está há quantos anos na política?
1: Rapaz, essa é a minha oitava eleição.
2: Oitava eleição?
1: É, oitava eleição.
2: E agora também desanimado?
1: Não, não tô desanimado não, sabe? Eu só tô resiliente no sistema, reflexivo, né? A gente fica, o que aconteceu, né, no jogo? Mas peraí, eu entreguei mais. Foi o que mais trouxe resultados. Mais trouxe recursos. Então quer dizer que obra não dá voto?
2: Ô deputado, não está faltando daqui a pouco conversar um pouco mais com o povo, saber o que o povo quer, se é realmente é uma academia, se é uma quadra de esporte, se é um... não sei.
1: As reuniões que eu fiz...
2: Lá na comunidade, conversando... É. Agora o senhor esteve, né? Na campanha, nos bairros.
1: Sim. Eu vou falar para você, Adilson. Várias reuniões eu já fiz. Vai meia dúzia de gato pingado.
2: O pessoal não participa?
1: Eu fiz reunião, cara. Eu faço reunião. Eu sou um cara do povo. E como é que eu percebo? Eu trabalho com isso. Quando eu tô na comunidade. Eu tô numa festa de igreja, as pessoas me pedem. O meu WhatsApp é aberto. Márcio, me leva uma quadra pra mim em tal lugar. Eu tô levando. Tudo que eu tô fazendo, Adilson, não é da minha cabeça. São pedidos que as pessoas fazem. Por exemplo, na Vales tem o Ponte Grande. Acabei de receber. Márcio, consegue um parquinho pra nós no Ponte Grande? Eu falei, se tiver um terreno público, sim. Conta comigo. Eu vou levar. Porque eles querem um parquinho. Só que quem tem criança quer um parque. Quem não tem criança... Porque a sociedade, ela é multicolor. O que significa isso? Se eu não tenho asfalto na frente da minha casa, eu quero asfalto. Se eu tenho asfalto e eu tenho criança, eu quero uma creche de qualidade. Se eu não tenho criança e eu sou idoso, eu quero um espaço para poder ir e um hospital adequado. Então cada pessoa tem um entendimento.
2: Cada um na sua situação.
1: Na sua situação, na sua dor. A sociedade, se eu perguntar para cada um aqui, cada um tem uma tempestade em casa. Uma luta travada. Seja com uma doença, seja às vezes em relacionamentos, seja qualquer coisa, cara. Financeiramente, psicologicamente. Nós temos lutas. Todo mundo aqui, todos os homens têm lutas e tempestades. Uns conseguem passar pelos 40 dias do deserto tranquilo, outros conseguem. Meio complicado. E o que acontece? Então, se eu vou na rua que não tem asfalto, eles querem asfalto. Se eu levo asfalto numa rua que eu não consigo asfaltar tudo, toda a comunidade que não tem asfalto me xinga. Eu levei no São Cristóvão, na frente da igreja, que eu tava cantando bingo lá, veio um vento, e daí veio no meu olho a poeira, e eu falei, um dia, quando eu tiver condições, ter poder, eu vou trazer asfaltar essa rua, que é a Guilherme de Almeida. Asfaltei. Toda a comunidade que não tinha, veio me xingar. Mas como é que tu fez lá e não fez na minha? Porque eu não tenho pra todo mundo. A coberta é curta. Então, o que eu decidi levar? Em vez de levar asfalto, tem vereador que me pede asfalto, que a gente tem um relacionamento de amizade, e aí me pede, eu entrego pra ele. Ele quer, entrego. Os vereadores Nixon pediu,
2: a Castor pediu. A pedido da comunidade daí, né?
1: A pedido dentro da comunidade, através deles. Me pediram, né? Por exemplo, o Pacheco, o vereador Pacheco, que é uma quadra oficial lá no Botafogo, na Várzea. Tá garantido. O Belezinha conseguiu a quadra e agora quer a reforma do centro comunitário, que vai ficar espetacular. Se eu não tenho equipe de engenharia, eu não consigo fazer esse projeto. E vai ser banheiro de shopping. Coisa boa, pra pessoa ir lá dançar, se divertir, sei lá, fazer alguma coisa bacana. Né? O Castor pediu rua no bairro dele. Eu entreguei rua, pediu câmera de monitoramento nas quadras. O Nixon me pediu aquela pavimentação e outros da comunidade também, lá do cemitério da Penha. Pai, o que eu apanhei por levar um pavimentação no cemitério da Penha não tá no gibi. Bom, mas, cara, como é que eu vou desonrar os meus antepassados que estão lá? Eu não tenho ninguém lá. Mas muitos têm pai, têm filhos, têm parentes lá no cemitério da Penha. E por que que tem que ser um lixão? Me desculpa a expressão. Por que tem que ser bagunçado? Por que que quando chove eu tenho que estar cheio de lama? Eu já vi pessoas.
2: Não, mas lá ficou bom, passei lá, ficou bom.
1: Não, ficou top!
2: Ficou bom.
1: Mas eu apanhei por causa disso.
2: Lá precisava aquelas ruas principais de pavimentação.
1: Precisava. Então, Adilson, quando o povo, ele vive numa constante descontentamento social. Um descontentamento. Então nunca tá bom as coisas. Então, quando o Márcio Machado sai pra fora e faz coisas que eu já fiz aqui, o povo de fora se apavora. Ó, que cara extraordinário. Só que como eu fiz tanta coisa aqui, o povo já achou comum. Porque eles se acostumam muito rápido.
2: Certo. Deputado, a gente teria mais assuntos, mas em razão do tempo tem que encerrar nossa entrevista. Muito obrigado aí pela sua participação com a gente.
1: Muito obrigado aí. O pessoal falou assim, quase infartou nós na reta final. Eu falei, o povo quase infartou. Eu não, eu fiz o dever de casa. Fui pra rua, lutei pra caramba, irmão. Eu quero te agradecer do fundo do meu coração, da minha alma. Gratidão eterna por você que saiu da sua casa e foi votar no Márcio Machado. O seu voto foi fundamental. Fundamental. Um voto faz a diferença. Nós ganhamos por 90 votos. 90 votos, cara. Isso é inacreditável. Mas o meu voto na Assembleia é o mesmo de quem foi o mais votado, por exemplo, Ana Campagnolo. É o mesmo. E eu vou me dedicar pra caramba, trazer resultados. Eu vou honrar cada um. E vou continuar rugindo alto e longo pelo meu povo. Deus abençoe, muito obrigado.
2: Grande abraço, deputado estadual reeleito Márcio Machado. 10:11, vamos fazer um espaço comercial.
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4: Olá, bom dia. Começa hoje a reaplicação das provas do Enseja para os participantes que buscam a certificação do ensino fundamental. A avaliação foi marcada para esta terça-feira, enquanto os candidatos do ensino médio farão a reaplicação amanhã, quarta. Os locais de prova já estão disponíveis no sistema Enseja e o participante deve consultar o cartão de confirmação de inscrição na página do participante para verificar endereço, horário, número de inscrição e outras orientações. A reaplicação é destinada aos inscritos que tiveram problemas logísticos na aplicação original ou foram afetados por doenças infecto-contagiosas previstas no edital. O Enseja é gratuito e atende jovens e adultos que não concluíram os estudos na idade adequada. Quem está procurando emprego em Lages começa outubro com centenas de oportunidades abertas. O Banco de Oportunidades registra atualmente 325 vagas em diferentes áreas, incluindo indústria, comércio, restaurantes, hotéis e serviços. Somente durante setembro, 115 pessoas tiveram a contratação confirmada após serem encaminhadas para empresas parceiras. Entre as funções disponíveis estão vendedor, auxiliar de produção, auxiliar de escritório, técnico de segurança do trabalho, profissional de marketing e atividades ligadas à manutenção e ao setor automotivo. Cadastro pode ser feito presencialmente no Banco de Oportunidades, na Rua Manuel Thiago de Castro, número 258, no centro. Onde há, a Clube está. Para a Hora da Notícia, Rodrigo Silvério.
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0: Muito bem, 11 horas com mais 17 minutos. 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O ouvinte aqui disse que eu falei a hora errada, Serginho. 11:17. A Vanessa. É a Vanessa da recepção? Diz que eu falei a hora errada, aí, Vanessa? Acho que foi a Vanessa que entendeu errado, viu, Serginho? 11:18 agora, Vanessa. 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Sobre essa questão de participação da comunidade, que o deputado Márcio falou, eu tenho observado isso, gente, aí pela cidade. Muitas vezes o serviço vai na porta da casa das pessoas e as pessoas não participam. E depois reclamam de uma coisa que estava ali pertinho. Então, nessa questão, claro que não são todas as pessoas, mas tem muita gente que tem que começar a se envolver mais com o bairro, saber as questões, né? O que está acontecendo, procurar participar, tem alguma ação, se precisa de algum serviço, participa, porque o serviço daqui a pouco tem lá na porta da casa da pessoa e a pessoa não... Por exemplo, a coleta do lixo volumoso, cama, sofá, esse material grande aí. Às vezes a Semasa está lá na porta da casa da pessoa na semana, está lá no bairro lá, vai buscar na casa, a pessoa deixa passar aquela semana e na outra semana coloca na rua. Então isso aí realmente o povo tem que dar uma melhorada nessas questões. Uma televisão, a mesma coisa. O que fizemos de coleta aí pelos bairros, pneu velho, né? Inclusive esses assuntos foram levantados aqui no Clube Comunidade, saiu daqui esse trabalho aí, Serginho. Saiu daqui a ideia de pneu, de lixo volumoso aí, de material eletrônico, foi aqui do Clube Comunidade, com a participação dos bairros. Mas muita gente deixa de colocar lá no local e depois deposita num rio, deposita na... A questão de jogar lixo, o tanto que nós falamos aqui, pois passa o caminhão do lixo, dali meia hora a pessoa joga na rua. Então, realmente, essas questões aí, nós temos que melhorar. Fazemos mais um intervalo. Hora certa, 11:20, viu, Rodrigo? Falei errado agora, falei 10 e pouco. Não, é 11:20. Vamos lá, Serginho.
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0: Agora 11h24, chegando o Dia das Crianças e a Rádio Clube junto com a CH Tour vão sortear uma diária em um hotel em Gramado. 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É, o ouvinte manda mensagem para nós, uma valeta enorme e ninguém faz nada. Só não mandou o nome da rua? Mandar o nome da rua e o bairro bem certinho aqui para nós passar para a Secretaria de Obras. Realmente uma valeta enorme aí no meio da rua. Serginho, vamos ao nosso quadro de empregos. 11h25.
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0: Oportunidades, Banco do Emprego, como as pessoas conhecem. Vamos ouvir o secretário Joel Melo Júnior.
1: Olá, ouvintes da Rádio Clube de Lages. Aqui é Joel Melo Júnior, estou secretário de Indústria e Comércio e Serviços. Venho novamente falar a toda a população de Lages e também da região sobre o Banco de Oportunidades, que trabalha para aproximar quem precisa de emprego de quem está contratando. Temos aproximadamente 325 vagas disponíveis em diferentes áreas. Tem oportunidade para vendedores, profissionais de serviços mecânicos, auxiliar de produção, técnico de segurança do trabalho, auxiliar de escritório, profissionais de marketing e também para a caixa. Se você está procurando uma oportunidade, mantenha seu cadastro atualizado e venha fazer parte desse movimento que gera emprego e renda para toda a nossa cidade e região. Nosso endereço é Rua Manuel Thiago de Castro, 258, no centro. Banco de Oportunidades, conectando Lages a novas oportunidades.
0: Muito bem, obrigado a participação do secretário Joel Melo Júnior com a gente. As vagas disponíveis tem também do Cine, tem a página do Cine Lages no Facebook para você acompanhar. 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Vamos agora com as informações do esporte. Pode ser, Serginho? Vamos lá, Elcio José.
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3: Depois da data FIFA e também domingo de eleições, as emoções estão de volta no Campeonato Brasileiro da Série A, que tem Flamengo líder com 60 pontos e o Palmeiras vice-líder com 57. Mas vamos falar, Adilson, da dupla Grenal. O Corinthians vai viajar a Porto Alegre amanhã para jogar no Beira-Rio, 7:30 da noite, contra o Internacional. E o Grêmio está viajando para Belém do Pará, onde joga amanhã 19:30 contra o Remo, lá no Mangueirão. Portanto, dupla Grenal, Inter e Corinthians amanhã no Beira-Rio. Remo e Grêmio no Mangueirão amanhã, os dois jogos às 7:30 da noite. Aqui na Clube você continua ligado e ouvindo Adilson Oliveira, Clube e Comunidade. Bom dia.
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7: 11:34.
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0: Serginho libera o telefone para nós, aí o povo liga, o povo participa, 3221-3102, 3221-3103, números da sua participação. 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Serginho, nós temos uma informação aqui sobre a vacina que protege contra a pneumonia e também meningite, passa a ser ofertada para idosos em Santa Catarina. É uma informação importante para nós divulgar aí para o pessoal que está ouvindo nós. Vamos lá.
1: Idosos com 85 anos de idade ou mais agora têm acesso à vacina Pneumovinte após ampliação determinada pelo Ministério da Saúde. Em Santa Catarina, a Secretaria de Estado da Saúde recebeu e distribuiu 37 mil doses para as 17 gerências regionais que repassam aos municípios. O imunizante protege contra doenças como pneumonia, meningite e sepse. O diretor de Vigilância Epidemiológica do Estado, João Fuch, explica.
2: É mais um avanço importante do Programa Nacional de Imunização e que agora a gente está disponibilizando aqui no estado de Santa Catarina, que é a vacina Pneumovinte para a população a partir de 85 anos de idade. Não é uma vacina nova, ela já tinha sido incorporada no calendário de vacinação de crianças ao longo de 2026. É uma dose que já é feita nas crianças, ela já estava também para alguns grupos que tinham condições especiais e agora ela também então passa a ser adotada para idosos com mais de 85 anos. Ela uma vacina que protege contra 20 sorogrupos da bactéria Streptococcus pneumoniae. É uma bactéria que está associada a casos de sepse, de meningites, de pneumonias.
1: A aplicação da vacina Pneumovinte fica condicionada à apresentação de documento que comprove a idade superior a 85 anos. O diretor de Vigilância Epidemiológica do Estado, João Fuch, ressalta.
2: Uma população que tem outras doenças crônicas associadas, o próprio sistema imunológico, né, passa por um envelhecimento natural e com isso, claro, você perde a capacidade de resposta e a gente sabe que são doenças que têm uma gravidade importante, que geram uma carga importante para o sistema de saúde, com muitos dias de hospitalização, com necessidade de hospitalização em UTI, com óbitos causando mortalidade. Então a vacina vem para proteger essa população, sabendo que tem uma carga importante de doença, você passa a ofertar essa dose agora para a população idosa para de fato diminuir o impacto da doença.
1: As doses da vacina Pneumovinte recebidas em Santa Catarina não são suficientes para aplicação em toda a população catarinense com mais de 85 anos de idade. O diretor de Vigilância Epidemiológica do Estado, João Fuch, orienta.
2: Nós temos hoje estimado, né, uma população de um pouco mais de 75 mil pessoas no estado de Santa Catarina com mais de 85 anos de idade. Essas doses estão chegando gradualmente, então nós recebemos uma primeira remessa. Já tem municípios com as doses disponíveis, alguns ainda no processo de distribuição. Para os ouvintes, para as pessoas que escutam, é importante buscar a informação no município. Faz contato com a Secretaria Municipal de Saúde para perguntar, né, se a dose já chegou, se já está disponível, onde é que vai estar disponível. E claro, aí com essas informações as pessoas vão procurando as unidades de saúde para receber então esse imunobiológico.
1: A taxa de mortalidade por pneumonia foi de 743 óbitos para cada 100 mil pessoas com 85 anos ou mais no último ano no Brasil. De Florianópolis, da Rede de Notícias Acaerte, Cadu Reis.
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0: Muito bem, agora 11 horas 39 minutos. Mais informações é só procurar aí os postos de saúde. Serginho, vamos agora com informações do setor policial.
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0: Ontem de madrugada aconteceu uma briga em um bar com pessoas feridas com golpes de faca no município de Campo Belo do Sul. Após o desentendimento, os envolvidos procuraram atendimento no hospital em Campo Belo. A polícia militar foi chamada para atender uma situação de novo depois nas proximidades do hospital envolvendo as pessoas relacionadas à ocorrência. Foi lavrado pela polícia militar um boletim de ocorrência para as devidas providências ontem, essa confusão no município de Campo Belo do Sul. 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Ao meio-dia nós temos o Jornal da Clube, segunda edição, com Evandro Giopo e também Elcio José.
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0: A participação agora da doutora Bárbara, do consultório odontológico. 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
1: Horas 45 minutos, deixa eu mandar um abraço aqui ao Francisco Moraes, do Cidade Alta. Diz que está trabalhando, ouvindo a Clube. Para mandar um alô lá pro Paulo, Micael e o Senival. Todo o pessoal trabalhando e ouvindo a Rádio Clube. Grande abraço, meus amigos. 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
1: Deixa eu agradecer a nossa amiga, a Marisa Talon, que fez, disse que vai doar uma cesta básica para a pessoa ali que o Christian fez uma matéria no começo do programa. Dona Sueli, né, Christian?
2: Isso. Dona Sueli. E os filhos.
1: Que ela tem 3 filhos deficientes, é isso?
2: Exatamente, eles já são adultos, né? Até teve um ouvinte que perguntou a idade deles.
1: A idade, né? Mas são adultos.
2: Já são adultos, tem faixas etárias ali parecidas, mas eles são deficientes ali e estão todos sob o cuidado da dona Sueli, né, Adilson?
1: E aí ela pediu um bolo, aniversário de alguém hoje lá, dos filhos, né?
2: Ao longo desse mês, tem 3 filhos, nesse mês de outubro.
1: E ela é uma pessoa carente, então conseguimos, sim, a cesta básica com a Marisa Talundes, que vai fazer a doação, né, Marisa? Obrigado pela parceria. Conseguimos a mesa, conseguimos o bolo e também o refrigerante lá com o Felício. Então, ajudamos essa família aí com a nossa audiência, né? Os nossos ouvintes que fizeram aí essa ajuda.
2: Exatamente. O povo lagiano é muito solidário, né, Adilson?
1: Ah, o povo ajuda as pessoas aí que mais precisam. O que que vamos ter de assuntos hoje à tarde na Clube, Cristian?
2: Muito bem, Adilson. Agora é meio-dia, daqui 11 minutos tem a segunda edição do Jornal da Clube com Evandro Jopo, Elcio José. Em seguida, o Agroclube com a Marilda Volpato, e a 1h30 nós temos o Conexão Saúde. Vamos conversar com o coordenador operacional e patologista clínico, Dr. Guilherme Catarini. E também com o patologista clínico, Henrique Ebert. Os dois são da Clínica Vidal Pacheco. O assunto, a era da medicina de precisão. Vamos entender como os exames de DNA estão transformando o diagnóstico laboratorial. Questão aí de diagnóstico, exames, aí é importante também o preparo, como é que funciona. Esse é o nosso assunto hoje à tarde. Claro, dependendo da situação, é um tipo de exame, um tipo de preparo, mas é importante as orientações gerais. Em seguida, vamos ter o Clube Interativa, quadro Seus Direitos, e vamos conversar com o vice-presidente do Observatório Social de Lares, Sandro Muniz Ribeiro, e também com o Paulo Santos, que ocupa a função de vice-presidente. O assunto, Lei de Acesso à Informação. Então vamos orientar a comunidade, o povo aí, como que o cidadão pode fiscalizar os gastos públicos em Lages, no estado, no Brasil, como que está a questão da transparência. Então, o cidadão tem essa oportunidade de acessar os dados hoje em dia. Com a tecnologia, está tudo muito digitalizado também, né, Adilson?
1: É importante as pessoas saberem de tudo que está acontecendo, inclusive por dentro da tecnologia.
2: Exatamente, para facilitar. A tecnologia veio para facilitar, então tem essas orientações hoje à tarde e às 3h30 para fechar com boa música e informação essa terça-feira, chimarrando com a Clube Edilson.
1: Abraço, Christian.
2: Grande abraço, até mais.
1: 11 horas com mais 50 minutos.

0: lixeiro. Está um depósito de coisas, móveis jogado lá no, é no Pedro Filomeno, lá na parte alta da cidade, no Promorar. Aí é questão do próprio condomínio se organizar, gente. Poderia até ter um espaço lá para o pessoal depositar esse material volumoso e de 15 em 15 dias chamar o caminhão da Semasa para recolher. Aí é uma questão entre os moradores, entre o condomínio, porque é um serviço de utilidade para vocês. Então, poderia até fazer lá uma vez por mês o caminhão ir lá buscar ou algo assim, já que são bastante famílias. Mas a organização aí depende também do pessoal. Acho que é uma síndica lá no Pedro Filomeno. Seria bom organizar essa questão também. 11:52.
1: Agora na Clube, mensagem do dia, com Padre Marcos. 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

0: Padre Marcos, na sequência, informação, Jornal da Clube, segunda edição, Elcio José chegando bem agasalhado, Evandro Jopo também, né? Para a apresentação do Jornal da Clube, segunda edição, Elcio também fazendo lanches, preparando ali para a apresentação do Jornal da Clube. Gente, muito obrigado aí pela audiência, vamos ficar ouvindo a mensagem do dia com o Padre Marcos.
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2: Amados irmãos, amadas irmãs em Cristo Jesus, como o diálogo é importante. Dialogar não é simplesmente falar, produzir palavras, fazer gestos dosados. É ser espontâneo, singelo, sincero. É abrir o livro de nossa história para que os outros leiam nossos textos ocultos. Dialogar é falar o que as pessoas necessitam ouvir, e não apenas o que nos interessa. É ouvir o que os outros têm para nos dizer e não o que queremos ouvir. Dialogar não é conversar, emitir sons, falar do trivial. Dialogar é se entregar. É provável que a quase maioria das pessoas não saiba dialogar, mas apenas conversar. Dialogar é se deixar conhecer sem medo pelo cônjuge, pelos filhos e amigos. É chorar se necessário. É falar de nossas fragilidades, discutir nossas inseguranças, dissecar nossos temores, penetrar no tecido dos nossos traumas. O quanto as pessoas o conhecem revela o nível do seu diálogo com elas. Não reclame delas, reclame de você mesmo. Ter a capacidade de dialogar é adquirir o que o dinheiro não pode comprar, o poder não consegue atingir, a fama não é capaz de alcançar. Dialogar não é controlar pessoas, mas dar oportunidade para que elas se expressem. Se você não der liberdade para seus filhos, seu esposo, esposa ou colega de trabalho se expressarem, não promove a liberdade. Dialogar não é dizer apenas eu penso isso, mas sempre perguntar o que você pensa. Dialogar não é dominar reuniões, mas dividir a pauta. Não é ser rígido na imposição de ideias, mas debatê-las. Não é querer ser uma estrela, mas estimular os outros a brilhar. Não é ficar tenso, mas relaxar. Não é se preocupar excessivamente com a opinião dos outros, mas se soltar. Dialogar é irrigar o espírito com saúde e a inteligência com criatividade. Não é apontar os erros dos outros, mas reconhecer os próprios. Não é discorrer sobre os desapontamentos e frustrações de que somos vítimas, mas os que nós causamos. Dialogar é olhar para dentro de nós mesmos, é tirar as vendas dos nossos olhos para poder ajudar as outras pessoas a enxergarem. Não é apenas ensinar uma criança, mas aprender com ela, com sua singeleza e vivacidade. Não é ser um manual de regras, mas um manual de vida. Dialogar não é constranger um colega de trabalho, mas é encorajá-lo. Não é diminuí-lo, mas incentivá-lo. Dialogar é ter a alegria de colocar-se no lugar da outra pessoa. Em nome do Pai, do Filho e do Espírito Santo. Amém.

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0: boa tarde. Hoje é terça-feira, dia 6 de outubro de 2026.
1: Olá, boa tarde. Sejam todos bem-vindos. Lages tem céu nublado nesse momento, temperatura marcando 14 graus. O mesmo acontecendo com Tarcísio Costa e a cidade de Urubici.
0: São os destaques do Jornal da Clube nesta segunda edição.
1: Resistência no Senado e risco de esvaziamento travam votação no fim da escala 6-1.
0: Tribunal Superior Eleitoral abre consulta pública para avaliar experiência dos eleitores nas urnas.
1: Sebrae de Santa Catarina apresenta novos projetos para impulsionar a economia da Serra Catarinense.
0: No setor policial, a Polícia Militar prendeu um homem por furto e recuperou ferramentas e um botijão de gás no bairro Ponte Grande.
1: No esporte, 6 jogos abrem amanhã, rodada 29 do Campeonato Brasileiro da Série A.
0: E você acompanha ainda nesta edição a previsão do tempo.
2: Nacionais.
1: Embora o governo mantenha a proposta como prioridade da semana,
0: a oposição e a falta de quórum pós-eleições ameaçam, Elcio José, a análise da PEC no plenário do fim da escala 6-1.
3: Dia de escala 6-1 no Senado, sessão convocada pelo menos. Essa é a prioridade. Discussão e votação ainda nesta semana, segundo o ministro das Relações Institucionais, José Guimarães. Na noite desta segunda-feira, ele disse que deve se reunir com o presidente do Senado, Davi Alcolumbre, ainda nesta terça, para tratar do assunto.
4: Prioridade do ponto de vista do governo é a votação da escala, pela escala 6-1. A partir de amanhã, os presidentes das duas casas estão chegando. Eu vou conversar com o presidente da Davi Alcolumbre para ver se a gente já inicia o debate e vota no máximo até quando se der.
3: A dúvida neste momento é justamente quanto ao período eleitoral, pós resultados do primeiro turno. O Senado passou por uma renovação. Dos 54 senadores, 40 são de primeiro mandato e 19 são do PL, partido que já disse que é contra a proposta que acaba com a escala 6-1 de trabalho. O senador Flávio Bolsonaro, candidato à presidência, afirmou que considera essa uma matéria eleitoreira. O coordenador de campanha dele, senador Rogério Marinho, também. Tanto é que apresentou uma outra proposta para que o pagamento seja feito com base nas horas trabalhadas, mesmo que sejam ininterruptas ou sem descanso. O ministro José Guimarães disse que não, que essa não é uma pauta do candidato A ou do candidato B, mas de interesse do país. Para a sessão desta terça, uma possibilidade, então, é os senadores não comparecerem para que o quórum não seja atingido. Uma PEC precisa de 2 turnos de votação com 49 votos. O texto já foi aprovado no primeiro semestre na Câmara e era um compromisso de ter a votação concluída ainda este ano. O senador Davi Alcolumbre manteve as sessões, mas a votação mesmo, que é o que muita gente quer saber, está incerta. Em Brasília, Priscila Mazenotti.
0: O Tribunal Superior Eleitoral abriu uma consulta pública para avaliar a experiência dos eleitores e das eleitoras nas urnas.
1: A enquete voluntária e anônima fica disponível até o dia 31 de outubro no site do Tribunal e busca reunir dados que vão orientar a organização do pleito de 2028.
5: Uma pesquisa quer saber como foi sua experiência nas eleições 2026. A enquete está disponível no site do Tribunal Superior Eleitoral até o dia 31 de outubro. A participação é voluntária, anônima e leva cerca de 3 minutos. Qualquer eleitor pode responder. A ideia é ouvir a opinião do cidadão sobre a experiência de votar e identificar o que pode ser melhorado nas próximas votações. O lema da iniciativa é o eleitor no centro do processo. Segundo o TSE, as respostas vão ajudar a construir um processo eleitoral cada vez mais simples, acessível, inclusivo e próximo das necessidades do cidadão. A enquete traz perguntas sobre o estado e o município onde o eleitor votou, além de faixa etária, gênero e raça ou cor. O eleitor também pode avaliar a experiência de votação e compartilhar informações sobre acesso à informação, deslocamento até a sessão eleitoral e votação. Depois, o TSE vai analisar os dados. Os resultados poderão ajudar a orientar ações para as eleições municipais de 2028. Em Brasília, Renato Ribeiro.
0: Com a liderança de Flávio Bolsonaro do PL no primeiro turno, com 47,03% dos votos contra 45,16% de Lula do PT, os partidos do Centrão iniciaram as negociações para formalizar o apoio ao candidato de direita.
1: A tendência é que PPP, Republicanos e União Brasil migrem bloco para a campanha do PL. No PSD, o ex-candidato Ronaldo Caiado formaliza a aliança com Flávio nesta terça-feira, dia 6.
0: O MDB deve optar pela neutralidade oficial e liberar as bases regionais, embora o ex-presidente Michel Temer já tenha assinado em favor do bolsonarista.
1: A ampliação da vantagem de Flávio em plataformas internacionais de apostas acelerou as adesões em Brasília.
2: Estaduais.
0: Santa Catarina libera vacina Pneumo 20 para idosos com mais de 85 anos.
1: O estado distribuiu mais de 37 mil doses a municípios catarinenses para reforçar a imunização da população idosa contra a pneumonia e a meningite.
6: Idosos com 85 anos de idade ou mais agora têm acesso à vacina Pneumo 20 após ampliação determinada pelo Ministério da Saúde. Em Santa Catarina, a Secretaria de Estado da Saúde recebeu e distribuiu 37 mil doses para as 17 gerências regionais que repassam aos municípios. O imunizante protege contra doenças como pneumonia, meningite e sepse. O diretor de Vigilância Epidemiológica do Estado, João Fuch, explica.
7: É mais um avanço importante do Programa Nacional de Imunização e que agora a gente está disponibilizando aqui no estado de Santa Catarina, que é a vacina Pneumo 20 para a população a partir de 85 anos de idade. Não é uma vacina nova, ela já tinha sido incorporada no calendário de vacinação de crianças ao longo de 2026. É uma dose que já é feita nas crianças, ela já estava também para alguns grupos que tinham condições especiais e agora ela também então passa a ser adotada para idosos com mais de 85 anos. Ela é uma vacina que protege contra 20 sorogrupos da bactéria Streptococcus pneumoniae. É uma bactéria que está associada a casos de sepse, de meningites, de pneumonias.
6: A aplicação da vacina Pneumo 20 fica condicionada à apresentação de documento que comprove a idade superior a 85 anos. O diretor de Vigilância Epidemiológica do Estado, João Fuch, ressalta.
7: Uma população que tem outras doenças crônicas associadas, o próprio sistema imunológico, né, passa por um envelhecimento natural e com isso, claro, você perde a capacidade de resposta. E a gente sabe que são doenças que têm uma gravidade importante, que geram uma carga importante para o sistema de saúde, com muitos dias de hospitalização, com necessidade de hospitalização em UTI, com óbitos, causando mortalidade. Então, a vacina vem para proteger essa população, sabendo que tem uma carga importante de doença, você passa a ofertar essa dose agora para a população idosa para de fato diminuir o impacto da doença.
6: As doses da vacina Pneumo 20 recebidas em Santa Catarina não são suficientes para aplicação em toda a população catarinense com mais de 85 anos de idade. O diretor de Vigilância Epidemiológica do Estado, João Fuch, orienta.
7: Nós temos hoje estimado, né, uma população de um pouco mais de 75 mil pessoas no estado de Santa Catarina com mais de 85 anos de idade. Essas doses estão chegando gradualmente, então nós recebemos uma primeira remessa. Já tem municípios com as doses disponíveis, alguns ainda no processo de distribuição. Para os ouvintes, para as pessoas que escutam, é importante buscar a informação no município. Faz contato com a Secretaria Municipal de Saúde para perguntar, né, se a dose já chegou, se já está disponível, onde é que vai estar disponível. E claro, aí com essas informações as pessoas vão procurando as unidades de saúde para receber então esse imunobiológico.
6: A taxa de mortalidade por pneumonia foi de 743 óbitos para cada 100 mil pessoas com 85 anos ou mais no último ano no Brasil. De Florianópolis, da Rede de Notícias Acaerte, Cadu Reis.
0: Bom, agora 12:10, o programa Acerta SC é lançado no estado para reduzir a judicialização das dívidas fiscais.
1: Destaque na Semana Nacional de Regularização Tributária. A iniciativa busca incentivar acordos extrajudiciais para a quitação de débitos tributários no estado.
2: A terceira semana nacional de regularização tributária começou com a apresentação do programa Acerta SC. O evento ocorreu na sede do Tribunal de Justiça de Santa Catarina, em Florianópolis. A iniciativa busca auxiliar prefeituras a negociarem dívidas de impostos ao invés de processarem quem não realizou o pagamento. Uma comitiva do Conselho Nacional de Justiça esteve presente em Florianópolis para conhecer o funcionamento do Acerta SC. O presidente do Tribunal de Justiça de Santa Catarina, desembargador Rubens Schulz, considera o programa extremamente positivo.
8: Olha, eu acho que é extremamente positivo, né, na medida em que faz com que todas as instituições envolvidas coloquem à disposição do cidadão a maneira mais ágil, mais efetiva, de procurar fazer com que ele acerte a sua pendência, vamos assim dizer, com as instituições.
2: O Acerta SC é uma iniciativa conjunta do Tribunal de Justiça de Santa Catarina e do Tribunal de Contas do Estado de Santa Catarina. O objetivo é reduzir o volume de processos decorrentes do não pagamento de impostos. Cerca de 30 municípios já participam do programa. O conselheiro do CNJ, Marcelo Terto e Silva, entende que projetos como o Acerta SC têm uma importância nacional.
9: Estamos aqui para consagrar um projeto que se alinhou à política nacional de racionalização das execuções fiscais. Ela se soma à agenda de regularização tributária. Estamos na Semana Nacional de Regularização Tributária, que é uma parceria dos tribunais de justiça, aqui no caso o TJ Santa Catarina, com os entes tributantes, estado, municípios, trabalhando essa parte que envolve a conscientização e a necessidade de organização e empoderamento da administração tributária. Para que o judiciário, essa é a lógica da política, deixe de ser simplesmente uma instância de interrupção de prazos prescricionais e se torne uma instância destinatária de ações efetivas.
2: A terceira Semana Nacional de Regularização Tributária ocorre até sexta-feira. A ação busca incentivar uma mudança de cultura na relação entre os contribuintes e o Poder Judiciário, com prioridade para o diálogo e a construção de soluções consensuais para a resolução de disputas. De Florianópolis, da Rede de Notícias, Acaerte, Arthur Westphalen.
1: Agora 12:13, daqui a pouquinho no Jornal da Clube.
0: Prefeitura de Lages lança concurso de fotografia com mais de R$5.000 em prêmios.
1: Unidade de saúde do Santa Mônica terá atendimento transferido para o bairro Carola.
0: Sebrae Santa Catarina apresenta novos projetos para impulsionar a economia da Serra Catarinense.
1: No esporte, atenção, Inter de Lages joga domingo, mas às 11:00 da manhã.
0: E ainda as informações do setor policial e a previsão do tempo.
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1: 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Cleito ao vivo no Jornal da Clube.
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1: Agora 12:18.
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0: Os voos regionais do programa Voa Mais SC começam a operar no dia 3 de novembro, com a rota inaugural ligando Florianópolis a Joaçaba.
1: As passagens já estão à venda exclusivamente no site da Azul Conecta, com tarifas que variam de R$315 a R$815. Reais.
0: A primeira etapa da iniciativa conecta 10 municípios catarinenses à capital do estado, abrangendo cidades como Lages, Correia Pinto, Blumenau, Joinville, Caçador, Criciúma e São Miguel do Oeste.
1: Todas as tarifas do programa incluem serviço de bordo, bagagem de mão e o despacho gratuito de uma mala de até 23 quilos por passageiro.
0: Bom, e agora atenção, hein? Uma informação importante para você que pretende se deslocar para o oeste do estado pela 282.
1: A rodovia está totalmente bloqueada a partir das 14h no município de Vargem. Mais detalhes sobre a razão do bloqueio, Edson Varela nos atualiza.
16: Especialmente para você que reside no município de Vargem, vai conferir hoje à tarde uma movimentação bastante intensa de fechamento de acesso à cidade pela BR-282. Você que está em São José do Cerrito, em Lages, e precisa se deslocar para Vargem, para Campos Novos, para o oeste do estado, usando a BR-282, saiba que entre 15 para as 2 da tarde e até ali pelas 4h, 4h30 da tarde, vai estar bloqueado totalmente o trânsito, a passagem de veículo pela área urbana de Vargem, e não vai ser possível utilizar nenhum desvio. o bloqueio acontecerá antes da chegada de Vargem, e esse bloqueio será mantido até o término da operação. Operação liderada pela empresa CETEP Engenharia, que está fazendo o asfalto entre Abdom Batista e Vargem. E por que que está sendo feito esse bloqueio? Porque entre 2, 3, 3:30 da tarde acontecerá detonação de rochas na BR-282, bem na área urbana de Vargem. E por conta disso, o trânsito está bloqueado. Por 2 horas, então, saiba, caso você esteja nos acompanhando, que não vai ser possível usar a 282 entre Lages e oeste do estado, passando por Vargem, ali logo depois de São José do Cerrito. A alternativa sugerida é utilizar a BR-116 e depois a 470 nesta tarde. É isso, informação para você, porque onde há clube está, Edson Varela.
0: Tá certo, obrigado, Edson, pelas informações. Só reforçando, então, a partir das 2 horas, BR-282 bloqueada em Vargem.
1: Agora o assunto é educação.
0: É isso mesmo, né? Educação. A gente vai falar aqui sobre esse evento, né? A Coordenadoria Regional de Educação de Lages realiza nos dias 7 e 8 de outubro o 2º Congresso Regional de Educação no Centro Serra, aqui em Lages.
1: É, com o tema Novos Tempos, Novas Práticas, o encontro reúne palestrantes e educadores para debater os rumos do ensino, abordando a inserção da inteligência artificial na escola, o uso de ferramentas digitais, leitura crítica e aprendizagem criativa.
0: A programação começa às 8 horas da manhã e conta com apresentações de especialistas como Lélio Navarro, Priscila de Souza, Lucas Rafael Delis e Fabiana Brugman.
1: Muito bem, agora vamos falar um pouquinho de saúde. A UBS Santa Mônica terá atendimento transferido para o bairro Caroba.
0: É isso mesmo, Elcio. O atendimento na unidade básica de saúde do Santa Mônica, ele será temporariamente transferido para o bairro Caroba a partir da terça-feira da semana que vem, dia 13 de outubro.
1: A mudança acontece devido às obras de reforma e ampliação da unidade de saúde.
0: Mas atenção, hein? Para realizar essa alteração, essa mudança da unidade, dos equipamentos, a unidade básica de saúde do Santa Mônica irá suspender o expediente na tarde de quinta-feira, dia 8, e também durante toda a sexta-feira. A secretária de saúde de Lages, Rose Possato, fala sobre esta mudança.
17: Olá a todas as pessoas que nos acompanham através dos canais da Rádio Clube. Eu venho mais uma vez pedir apoio para a nossa comunidade lá da região do Santa Mônica, comunicando que no dia 8, no período da tarde, na quinta-feira, e na sexta-feira, dia 9, a unidade de saúde estará fechada para a mudança. Então, como todos sabem, nós estamos fazendo uma obra importante lá para a região e estaremos direcionando nossos atendimentos para uma casa que a gente alugou, que fica lá na Rua da Horta, número 140, esquina com a Rua Butiá, no bairro Caroba. É uma estrutura bem grande, bem boa, e com certeza conseguiremos atender a nossa comunidade da região do Santa Mônica nesse período de obras. Então, solicitamos mais uma vez apoio da comunidade, e entendendo que no dia 8 à tarde e dia 9, manhã e tarde, nós estaremos em função da mudança. No dia 13, terça-feira, depois do feriado, o atendimento acontece normalmente já na nova estrutura. Obrigada a todas as pessoas que nos acompanham e mais uma vez obrigado do Rádio Clube por todo o apoio.
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0: Bom, o Sebrae reuniu a imprensa na sede da agência regional aqui em Lages para apresentar novos projetos e diretrizes da entidade para a Serra Catarinense.
1: Entre as prioridades estão o fortalecimento dos pequenos negócios, o apoio ao turismo sustentável e também a expansão de programas de inovação para os municípios da região.
0: O repórter Amarildo Volpato acompanhou essa coletiva, esse encontro com a imprensa e o Sebrae, e traz as informações.
18: E na manhã desta terça-feira, o SEBRAE recepcionou a imprensa na sua sede no centro, onde o superintendente estadual Carlos Henrique Ramos da Fonseca explanou sobre os projetos e soluções para a agroindústria, para o comércio e também para a agricultura familiar de toda a Serra Catarinense, onde o SEBRAE chama de territórios. E ele explana agora sobre esses projetos e novidades que estão vindo por aí.
19: A grande satisfação daqui na Serra Catarinense, nós estamos circulando o estado todo, e o mais importante é a gente poder ajudar, ouvir os nossos clientes, ouvir os parceiros e ver aonde nós podemos melhorar o que nós já estamos fazendo. O papel do SEBRAE é muito importante, de aglutinar todos os parceiros. Ninguém faz nada sozinho, trabalhar todos os atores que atuam em defesa do crescimento da micro e pequena empresa, que é a base da nossa economia, para desenvolver. E aqui na região especificamente, nós temos 26 municípios, e são municípios que precisam de ajuda. Então a gente tem, através dos programas do SEBRAE, não só de apoio ao desenvolvimento da micro e pequena empresa e na qualificação e treinamento, temos também um programa de desenvolvimento do território, ou seja, atuando como agência de desenvolvimento, que é a nossa cidade empreendedora, ou seja, em parceria com o município, nós melhoramos o ambiente de negócios para a micro e pequena empresa, atuamos no planejamento do território baseado nas suas vocações.
18: O diretor técnico de projetos do SEBRAE, Fábio Zanuzzi, detalhou também a respeito da indicação geográfica, que é uma das vertentes que faz com que a economia da Serra Catarinense consiga esse status nacional, e o SEBRAE colaborando na assistência técnica.
20: Então temos diversos

0: uma parceria com o governo do estado e com a Federação da Agricultura e Senar, onde a gente está melhorando o processo produtivo nas propriedades, né, da questão do melhoramento genético, melhoria de pastagens e também com a visão de mercado, né. Temos o projeto, as indicações geográficas, são 6 indicações geográficas aqui no território da Serra, falando-se em nível de Brasil, São Joaquim tem 5 indicações geográficas, então é o município que mais tem indicação geográfica no Brasil, e a gente precisa comunicar isso para os nossos consumidores, né? Então, são diversas ações, recapacitações, consultorias que a gente vem desenvolvendo nessas parcerias e que vem dando muito resultado.
1: E o diretor regional do SEBRAE, coordenador Altenir Agostini, fala da importância do SEBRAE junto às pequenas e médias empresas da nossa região.
2: Nós podemos hoje apresentar projetos voltados à área do turismo, que é uma atividade muito importante para a gente. Ela se dissemina por vários municípios, ela desconcentra a renda, né? A gente trouxe algumas ações também voltadas para valorização dos produtos territoriais, para as indicações geográficas, para outros produtos que são importantes no nosso território, e a gente pode conciliá-los com turismo, com gastronomia, com as outras ações que a gente desenvolve aqui na região. E também falar das outras atividades do setor urbano, vamos dizer assim, das nossas indústrias, nosso comércio, setor de serviços.
1: Agora, eu observei nas falas, tanto do superintendente como do diretor, o Fábio, a respeito que o SEBRAE está ouvindo essa vocação da nossa economia também e buscando novas assistências e novos produtos para o desenvolvimento.
2: A gente precisa sempre estar ouvindo as nossas regionais, porque nós temos em Santa Catarina, embora seja um estado pequeno, regiões bastante diferentes, bastante distintas. Então, esse trabalho que a diretoria está fazendo é justamente nesse sentido de trazer a percepção que o SEBRAE tem, os estudos, as informações que o SEBRAE tem, mas também complementar com as necessidades apontadas pelos diversos parceiros.
1: Onde a Clube está, Amarildo Volpato.
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4: Bom, ele está chegando para trazer as informações do tempo, né? Tempo mais fechado nesta terça-feira, será que vai continuar assim? Será que vai vir chuva? O que vai acontecer com o nosso clima aqui na Serra Catarinense? Linha aberta para você, Peter.
5: É uma tarde de terça-feira com variação de nebulosidade, céu nublado, intercalando com breves melhorias e algum chuvisco, alguma chuva rápida isolada em um outro bairro aí da cidade, não dá para descartar. Segue com tempo mais seco ao longo dessa quarta-feira. É uma quarta-feira com presença de sol, aquecimento, termômetros atingindo valores próximos ou acima dos 22, 24 graus. E volta a ter alguma ameaça de temporais a partir aí da quinta-feira à tarde à noite, devido a uma frente fria que chega aqui ao estado, mas acaba se desmanchando. Na sexta-feira, presença de sol alternando com períodos de muitas nuvens e com probabilidade alta para ter pancadas com raios à tarde à noite. Sábado e domingo também tem probabilidade de temporais. Peter Scheuer, meteorologista, com a previsão do tempo.
4: Tá certo, obrigado, Peter. Bom, a Prefeitura de Lages, por meio da Fundação Cultural e da Secretaria de Serviços Públicos, abriu inscrições gratuitas para o concurso de fotografia Um Novo Olhar sobre Lages.
6: A iniciativa conta com as modalidades profissional e escolar, permitindo assim o envio de até 3 imagens por participante para retratar a natureza, a biodiversidade e a identidade do município.
4: As inscrições seguem abertas de 5 de outubro a 5 de novembro no site oficial ali da Fundação Cultural de Lages.
6: Ao todo, 20 fotografias serão selecionadas para integrar uma exposição e 5.000 em prêmios serão distribuídos aos 3 primeiros colocados de cada categoria em cerimônia marcada para o dia 22 de novembro durante a programação dos 260 anos de nossa cidade.
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2: Agora 12:36.
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2: Alô, pessoal da Que Bola, Carlos Sérgio, aquele abraço. Amanhã teremos aí o reinício do nosso Campeonato Brasileiro, né, gente? É, as emoções estão voltando. Amanhã, 19:30, tem Bragantino e Mirassol. O mesmo horário para Inter e Corinthians no Beira-Rio, Porto Alegre. 19:30 também, Remo e Grêmio, lá em Belém do Pará. Um pouquinho mais tarde, 20:00, Vitória e Chapecoense. 20:30, Botafogo e Vasco da Gama. 21:30, Cruzeiro e São Paulo. Lembrando que Flamengo 60, Palmeiras 57, Atlético do Paraná 49, Fluminense 48, são os primeiros quatro do campeonato da Série A. Lá no rebaixamento, Grêmio 29, Inter 28, Remo 23, Chapecoense 18, estão na zona vermelha. Meus amigos, hoje abre a rodada 32 da Série B do Campeonato Brasileiro, hein? É, tá chegando ao final. 19:30, joga Sport do Recife e São Bernardo. Às 20:30, Goiás e Atletique. E às 21:35, Ponte Preta, já rebaixada para a Série C, enfrenta o vice-líder Juventude. Portanto, três jogos hoje pela Série B do Campeonato Brasileiro. A Série C, o Brusque ainda respira e ainda acredita na classificação para a Série B. Por quê? Ferroviária tem 8, Inter de Limeira tem 7, Brusque tem 6. Na última rodada, que é sábado, 17:00, o Brusque joga com o Paysandu aqui em Santa Catarina. E a Ferroviária e a Inter de Limeira jogam lá na Fonte Luminosa. Quer dizer, o Brusque vencendo, praticamente garante vaga para a Série B do ano que vem. Meus amigos, e o Inter de Lages vai jogar domingo, só que às 11:00 da manhã. Te convido aí, amigo, ouvinte, torcedor do Colorado, ir ao estádio domingo. Você gosta de gol? Então vai lá, você vai ver muitos gols, né? Inter e Porto de Porto União. O Inter ganhando no domingo, ele já assina o passaporte para a grande final, que vai ser contra o Manchester, né? Não tem como não dar Manchester. Então, só se define depois se o primeiro jogo é aqui ou lá em Joinville. Tá certo? Mas primeiro vamos pensar no jogo aqui de domingo, 11 da manhã, com o Porto. Depois, outro final de semana, vai a Caçador e encerra jogando aqui contra o Manchester. O Colorado, gente, não é, vocês, mas o Elcio está muito empolgado. Não, não é empolgado. A gente vê dentro de campo que ele é diferenciado dos outros clubes. Hã? Então o Inter vai ganhar frouxo aqui do Porto domingo. Hã? Acredito que ganhe em Caçador e acredito também que ganhe aqui com Manchester. Tá certo? Mas futebol é surpresa, você sabe, né? Nem sempre a gente pode comemorar antes, mas vamos acreditar. Domingo primeiro, 11 da manhã, Inter e Porto. O Inter é líder com 7 pontos, com um saldo de gols de 8. O Manchester tem 7 pontos e tem um saldo de 4 gols. O Porto é o terceiro colocado, com 1 ponto e tem um saldo negativo de 30. E a Caçador, o Caçador, tem 1 ponto e um saldo negativo de 9 gols. Portanto, domingo, repito mais uma vez, 11:00 da manhã, hora de missa, hein, gente? Hora de missa. Meus amigos, amanhã o Lages Futsal vai jogar em São Lourenço do Oeste. Esse jogo aqui vale classificação para permanecer na elite do salonismo catarinense. Tio Nanas, fala do jogo, tio Nanas.
3: Alô, amigos da clube, aqui é o Tio Nanas, treinador do Lages Futsal, passando aqui para falar desse jogo na quarta-feira, amanhã, né? Pela última rodada do Campeonato Catarinense da Série Ouro. A gente vai à cidade de São Lourenço enfrentar a equipe da casa. A gente tem aí a expectativa de vencendo, né? A gente continua e se mantém na Série Ouro. Então a gente sabe da dificuldade do jogo. Mas a gente vem motivado, né? Depois do título do Campeonato Regional dos Jogos Abertos, né? Título que veio depois de 12 anos para nossa cidade. Onde a gente teve confrontos importantes e também difíceis e a gente conseguiu superar. Então, nossa expectativa é que a gente possa ir à cidade de São Lourenço amanhã, fazer um grande jogo, conseguir uma vitória. A gente depende apenas das nossas forças para que a gente possa se manter na Série Ouro do Campeonato Catarinense. A gente sabe que a dificuldade de se manter na Série Ouro, porque sem dúvida nenhuma é o campeonato estadual mais difícil do Brasil, mas a gente está motivado e preparado para que a gente possa ir a São Lourenço, fazer um grande jogo e sair de lá com a vitória e a permanência na Série Ouro. Um forte abraço do Tio Nanas e a todos da Rádio Clube.
2: Boa sorte, Nanas. Alô, jogadores. Vamos lá, vamos dar vida nesse jogo aí para a gente permanecer na Série Ouro do salonismo catarinense. De esportes, era isso.
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2: Do mundo esportivo para o mundo policial, Adilson Oliveira.
4: Boa tarde aos ouvintes do Jornal da Clube. A polícia militar ontem à tarde foi chamada em uma ocorrência de furto em um estabelecimento no bairro Ponte Grande, em Lages. Os policiais foram informados de que alguns objetos foram furtados. O suspeito teria furtado e vendido os objetos em um estabelecimento. O homem que foi abordado, suspeito pelo furto, disse que vendeu os objetos por R$ 300 e que depois os objetos foram devolvidos após o comprador saber que a polícia militar foi chamada. Os objetos foram recuperados, o prejuízo era estimado de aproximadamente R$ 1.000. O suspeito foi preso pelo crime de furto, encaminhado à delegacia para as devidas providências. Pai encontra o filho morto com golpes de faca. Foi na madrugada de ontem, a polícia militar atendeu uma ocorrência de homicídio no bairro São José, município de Curitibanos. Os familiares encontraram o homem caído no pátio da casa. Estava em óbito. Estava com ferimentos à faca no rosto, no peito, no abdômen e na mão. O pai do homem informou que acordou durante a madrugada, ouviu barulhos de uma briga, viu o filho em luta corporal com outro homem desconhecido. Continuaram a briga na parte de fora da casa, nos fundos. Logo depois, o pai encontrou o filho caído, ferido, já sem vida, ao lado de uma escada na casa. O pai buscou auxílio com familiares para acionar o socorro e também a polícia. O filho acabou morrendo com golpes de faca. A área do crime foi isolada para a perícia e o crime agora vai ser investigado pela Polícia Civil no município de Curitibanos. Ontem de madrugada aconteceu uma briga em um bar com pessoas feridas com golpes de faca no município de Campo Belo do Sul. Após o desentendimento, os envolvidos procuraram atendimento no hospital do município. Logo depois, a polícia militar foi chamada para atender uma nova situação de desentendimento nas proximidades do hospital, envolvendo as pessoas relacionadas à ocorrência. Foi lavrado pela polícia militar um boletim de ocorrência para as devidas providências. Essas foram as principais informações do setor policial das últimas horas. Para o Jornal da Clube, segunda edição, informou o repórter Adilson Oliveira.
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2: Agora 12:50.
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2: A Associação Rural e Agropecuária de Correia Pinto tem a honra de convidar para a 11ª Feira de Gado Geral, que vai acontecer no dia 15 de outubro, quinta-feira, 18:30, na Cancha de Arremates, na localidade Correia Pinto Velho. Informa que as inscrições estão abertas pelos contatos 49 3243 4351 ou então 49 991258143 ou no Sindicato Rural de Correia Pinto. Desde já, a comissão da Associação Rural de Correia Pinto agradece. Conselho da Capela Nossa Senhora Aparecida, da localidade de Lambedor, está convidando a todos para a grande festa em honra à Nossa Senhora Aparecida, neste domingo, dia 11 de outubro. Programação às 11 horas, Santa Missa, celebrada pelo Padre Valdir. Às 12h30, churrascos e bebida geral. A partir das 15 horas, começa a tarde dançante, com o conjunto Animação Fandangueira. E 16 horas, terá um grande leilão com as prendas doadas. Desde já, Conselho agradece a presença de todos. Conselho Festeiros da Capela Nossa Senhora Aparecida de Pinheiros Ralos, São José de Cerrito, está convidando a todos para participar da sua grande festa no dia 11 de outubro, domingo. Programação 8 horas, venda de café e pastéis. 10 horas, Santa Missa. 12 horas, churrasco, maionese, bebida geral. 13 horas, haverá bingo com bolos e várias prendas. 15 horas, leilão com animais doados. 16 horas, está dançante com Alcione Amaral de Oliveira. Desde já, o conselho, juntamente com o padre Dorli, agradece a presença de todos. Laurici Família convida o povo em geral para uma celebração e um bingo neste sábado, dia 10 de outubro, lá na localidade Toca da Onça, em São José do Cerrito. A programação às 13h30, início do bingo, às 15h30, celebração. Após terá uma partida de bolo e refri e também a distribuição de doces para as crianças. Haverá sorteio de duas imagens de Nossa Senhora e às 18 horas haverá um mate baile com ótima música, animado pelas bandas Zibson e Branco Músico e sua banda. Desde já, Laurici e família agradece a presença de todos e que Nossa Senhora os abençoe. Associação Rural e Agropecuária de Correia Pinto tem a honra de convidar para a 11ª Feira do Gado Geral, que vai acontecer no dia 15 de outubro, quinta-feira, 18h30, na Cancha de Arremates, na localidade Correia Pinto Velho. Informa que as inscrições estão abertas pelo contato 49-3243-4351 ou 49-99125-8143. Ou no Sindicato Rural de Correia Pinto. Desde já, a comissão da Associação Rural de Correia Pinto está agradecendo.
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1: Agora, 12:58.
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1: O padre Dorli da paróquia São Pedro de São José do Cerrito está comunicando as missas da semana. Dia 7, que é amanhã, quarta-feira, haverá novena do tempo comum na matriz às 19 horas e haverá celebração da palavra em Goiabeira às 18 horas. Já dia 10, que é sábado, haverá celebração da palavra na matriz 18 horas e missa em Mineiros às 15 horas. Dia 11, que é domingo, haverá missa em Pinheiros Ralos às 10 horas e na matriz às 18 horas. Dia 12, segunda-feira, missa em Campina Grande às 10 horas. Missa em Saltos Marianos às 15 horas. Haverá celebração da palavra na Gruta Antônio Matos às 15 horas. Celebração da palavra na Gruta Garcia às 17 horas e missa na matriz às 18 horas. A Paróquia Imaculada Conceição de Capão Alto comunicando as missas da semana. Hoje, quarta-feira, 19:30 na matriz. Sábado, dia 10, 14:30, no reassentamento Laranjeira. Domingo, dia 11, 9 horas da manhã, na matriz. Segunda-feira, dia 12, às 9 horas da manhã, também na matriz. A mãe Zoraide e o pai João, ainda consternados com o falecimento de Rosiane de Lissilva, agradece parentes e amigos que ajudaram e confortaram no momento difícil pelo qual passaram. E estão convidando para a missa sétimo dia, que será celebrada no dia 7, amanhã, quarta-feira, 16 horas, na igreja Nossa Senhora do Rosário. A todos que comparecerem, a família agradece.
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1: Familiares estão comunicando com pesar o falecimento de Dorival Francisco da Silva, o Didier, ocorrido ontem. O corpo está sendo velado na Capela Municipal de Cerro Negro. O sepultamento será hoje, com celebração de despedida às 14 horas na Igreja Matriz, seguindo a posse para o Cemitério Municipal de Anitta Garibaldi. Noticiamos o falecimento de Dorival Francisco da Silva, o Didier. Repito, familiares estão comunicando com pesar o falecimento de Dorival Francisco da Silva, o Didier, ocorrido ontem. O corpo está sendo velado na Capela Municipal de Cerro Negro. O sepultamento será hoje, com celebração de despedida às 14 horas na Igreja Matriz, seguindo a posse para o Cemitério Municipal de Anitta Garibaldi. Noticiamos o falecimento de Dorival Francisco da Silva, o Didier.
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1: Agora 1:05.
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1: Atenção, Cleonice José de Souza, advogada Sandra Gonçalves, está solicitando que você entre em contato através do telefone 3289-3000 para tratar assunto do seu próprio interesse. Olha só, desapareceu um terneiro da raça Devon, de aproximadamente 8 meses, na cor vermelha, nas proximidades do acesso norte, que fica ali próximo ao motel Scorpius. O animal está com um sinete no pescoço, né? Quem souber do seu paradeiro deve entrar em contato pelo telefone 49-998-14-3638. Fala com o Eliseu. E o Eliseu oferece uma gratificação aí de R$1.000. Agora 13:06, final do Jornal da Clube na sua segunda edição. Na sequência vem aí o Agroclube com a Marido Vopato e depois tem Conexão Saúde, Clube Interativa com o Evandro e com a Shaina. Muito obrigado a todos pelo carinho, pela audiência e vamos fazer todos uma boa tarde. Tchau, tchau.
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14: Estamos, boa tarde para você que mais uma vez está acompanhando o Agroclube, bem informado com Elcio José e Evandro Gioppo, com a segunda edição e o agro chegando com um pouco mais de tempo, né? Que maravilha, que bom, né? O horário eleitoral que acabou reduzindo um pouco o nosso espaço, mas agora estamos aqui novamente com tempo e trazendo todas as informações. Hoje vamos falar do Festival de Abelhas. Você sabia que acontece em Santa Catarina o Festival de Abelhas? Então daqui a pouquinho a gente vai saber muito mais. Obrigado pela sua presença, ouvindo sempre, sempre a Clube.
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14: E vai acontecer nesta quinta-feira, lá no auditório da Associação Rural de Lages, junto com a Expo Lages, o 9º Fórum Estadual de Febre Aftosa. Santa Catarina está livre já há bastante tempo, mas sempre existe a preocupação. A gente sabe que o nosso pecuarista, né, você produtor, também tem o máximo de cuidado. Quem está conosco é a médica veterinária responsável pelo encontro do Departamento de Coordenação de Febre Aftosa, Graziela Pagani Amarante da Rosa.
18: O 9º Fórum Estadual de Febre Aftosa tem por objetivo trazer para o centro do debate essa ameaça que vem acendendo o alerta no mundo, que é a disseminação do vírus da febre aftosa em diversos países. Então, a febre aftosa, ela é uma doença viral altamente infecciosa e contagiosa e que atinge os animais de casco bipartido, os bovinos, caprinos, ovinos e suínos, né? São os animais de produção, além também de alguns animais silvestres. A gente sabe que Santa Catarina se orgulha de ser reconhecida internacionalmente como área livre de febre aftosa há 19 anos. Status esse que o Brasil também conquistou no ano passado, esse reconhecimento internacional. Porém, né, o momento exige um pouquinho de cautela, porque países que ostentavam a mesma segurança sanitária há mais de 50 anos estão enfrentando novos surtos da doença. Estão acendendo esse alerta vermelho, né, para todo mundo. Então, diante dessa mudança no cenário global, a gente não pode baixar a guarda. Então, a gente convida todos para que, tendo a oportunidade, a gente possa se atualizar, né? Atualizar o nosso setor sobre a real situação da doença, discutir as perspectivas e desafios atuais e, principalmente, né? Entender o que cada um de nós pode e deve fazer para impedir que a febre aftosa chegue a Santa Catarina e ao Brasil. Então, a defesa do nosso patrimônio agropecuário é uma responsabilidade compartilhada. Por isso, eu reitero e reforço o convite a todos os produtores rurais e profissionais ligados direto ou indiretamente ao agronegócio e à sanidade animal a participarem desse evento, né? Pedindo que o pessoal venha se atualizar, contribuir, ajudar nós a manter esse status, fortalecendo a defesa sanitária animal do estado de Santa Catarina e do Brasil.
14: Quinta-feira, a partir das 8 da manhã, no auditório da Associação Rural, junto ao Parque de Exposições do bairro Conta Dinheiro, acontecendo evento paralelo da febre aftosa, o controle e o combate junto à Expo Lages.
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14: O alimento orgânico está chegando à mesa do brasileiro, à mesa dos catarinenses, vendo a importância de uma alimentação saudável. Hoje, aqui no Agro, falar sobre maçãs, o desafio, né, na escolha de uma variedade para ser cultivado, então, aí, organicamente. Felipe Augusto Morretti Pinto, ele é extensionista da EPAGRE, fala pra gente, então, sobre esta nova denominação, este novo trabalho que está sendo feito, um estudo que está evoluindo, e também a gente vai ouvir um produtor do município de São Joaquim.
19: O mercado orgânico de maçã existe uma tendência mundial de maior consumo de frutas orgânicas e o mercado acompanha essa tendência. Mas, apesar disso, a produção orgânica ainda é muito pequena. E isso se deve muito ao fato da dificuldade de produzir Gala e Fuji, que são os principais grupos que nós produzimos no Brasil, nas condições orgânicas, pois essas maçãs, elas não possuem resistência às principais doenças que ocorrem na cultura, a sarna e a mancha foliar de glomerella.
20: A Estação Experimental de Pagra em São Joaquim também pesquisa alternativas para facilitar o cultivo orgânico de maçãs. É o que explica o pesquisador Cristiano João Arioli.
21: Então, a gente está aqui na estação da EPAG de São Joaquim, numa área de produção orgânica, né? A gente tem esse pomar aqui desde 2021, porque é uma demanda muito grande hoje do setor produtivo da maçã por uma fruta orgânica, né? A gente sabe que ela tem o seu valor, ela é diferenciada, né? Mas também nós, como EPAGRE, a gente sabe muito das dificuldades de quem está no campo, né? Para se conseguir trazer uma fruta produzida pelo sistema orgânico, né? Mas numa fruta de qualidade, né? Porque a gente olha muito com o olho, né? Então essa fruta tem que chegar numa gôndola, no supermercado, em qualquer lugar, com qualidade também, né? Não é porque é orgânica que vai ser uma maçã, né, diferente, estranha, mais feia. Não, ela tem que chegar com qualidade, senão ninguém compra, né? Então a gente, baseado no nosso programa de melhoramento, que é muito bem feito pela EPAGRE, a gente colocou nessa unidade aqui 9 cultivares, né? A maioria delas é filhas de EPAGRE, né? Filhas do programa de melhoramento, e aí trazendo alguma coisa de resistência para uma ou para outra doença, especialmente, né? E a gente está tentando trazer algumas tecnologias, ferramentas que a gente já validou em laboratório, né? A gente está tentando trazer aqui junto com as cultivares que têm resistência, né? Para realmente colocar a campo e ver e criar um pacote tecnológico que o produtor possa utilizar, né? E consequentemente ter ganhos, né? Ter rendimentos, ter produtividade, ter qualidade de fruta, né? Para colocar na mesa aí para vender, né? Então a gente consegue colher frutos com qualidade, né? Com calibre, né? São materiais que são realmente produtivos, né? Agora, quando a gente vai então para macieiras do grupo Gala, né? E tem várias cultivares, aqui a gente está mostrando só uma delas, que é a Gala Gui, que tem uma resistência à mancha, mas não tem resistência à sarna. Então, quando a gente, em anos mais difíceis, quando a gente vai colher os frutos no pomar, a gente vê muito isso, né? Essas manchas escuras aqui, ó, que são sarna, né? E aqui, ó, eu diria assim que todas elas têm a mesma carga de tratamentos, né? Só que, olha, como aqui não está no DNA a resistência, você não vai ter frutos com qualidade, né? Você vai ter muita perda em função do ataque desse fungo, né? Um fungo que eu diria assim que ele mora no pomar. Mas no geral, assim, ó, a gente tem conseguido produtividades bem interessantes, plantas aqui muito novas ainda, né? Mas já colocando aí 40, 50 toneladas por hectare, é bem interessante, cada cultivar tem a sua característica, né? Mas a gente percebe isso, né? Em termos de pragas, a gente tem trabalhado, né? Dentro do que tem aí a de ferramentas, né? Por exemplo, para lagartas, surgiu um vírus que é um produto biológico, que é bem interessante, né? E está sendo usado aqui com bons resultados. Os bacilos thuringiensis, que há muito tempo são utilizados, então a gente já está sabendo o momento ideal de pontuar eles dentro do pomar, né? Isso também tem nos ajudado, né?
14: Sempre é bom inovar, né? Buscar alternativas aí com alimentação orgânica. Hoje a gente falou da maçã, mas tem aí a possibilidade de você buscar sempre, né? Alimentos saudáveis para colocar à sua mesa. agora a gente vai falar de terraceamento. A importância aumenta, sempre teve a sua finalidade muito específica na produção agrícola, mas agora, nesses tempos de El Niño, de muita chuva, o terraceamento é fundamental na prática agrícola. Na verdade, é a conservação do solo, como se faz, né, para manter um solo que não fique tão encharcado, tão molhado. Existem técnicas para isso. Quem vai falar para a gente é o extensionista da Epagre, Jefferson Socol.
2: Basicamente, a diferença dos terraços atuais para os terraços lá do início dos anos 90, anos 80, quando ainda se fazia muito terraceamento em cima de plantio convencional, é que hoje a gente está levando em consideração o dimensionamento do terraço em função das máquinas que o produtor tem. E aí, como nós temos à disposição uma série de equipamentos que facilitam a construção hoje em dia, retroescavadeiras grandes, tratores de esteiras maiores, com controle da lâmina frontal e tudo mais, que antigamente nós não tínhamos, e uma disponibilidade muito maior, nós conseguimos construir terraços também maiores, então com comprimentos maiores e mais adequados às máquinas, que hoje também são máquinas grandes, as colheitadeiras, as semeadoras dos produtores rurais. Construindo terraços maiores, isso nos permite também afastar os terraços. Então, os terraços acabam sendo construídos mais longe um do outro e diminuindo, assim, obras dentro da lavoura e mudança no relevo, que, de qualquer maneira, ainda continua alterando a dinâmica de máquinas de plantio, de colheita, mas hoje muito menos do que no passado. E aí, como os terraços são construídos para que se plante neles e se colha neles, o produtor não perde área. Por vezes, se a gente for bem criterioso e fizer cálculos, a fazer um terraço numa área acabaria aumentando algumas linhas de plantio, porque você altera o relevo, aumenta o comprimento, às vezes, da superfície do solo por construir um terraço, e aí, claro, numa área muito grande, né, talvez aumente a área de plantio. Mas isso não é relevante. O que é relevante é que a gente não altera a área de plantio para diminuindo, colocando impedimentos para o trabalho do dia a dia, para a dinâmica de máquinas dentro da lavoura. A construção do terraço também favorece com que o produtor cultive em nível, faça o plantio em nível, que também é uma boa prática de produção, que vai favorecer a infiltração de água no solo, que vai reduzir a erosão associada às outras práticas, né? Então, essas são as características atuais.
14: Interessante, né? E como as técnicas vão evoluindo, aquela técnica usada lá nos anos 1980 mudou, e mudou bem, pelo que a gente ouviu aí do Jefferson Socol, ele que é extensionista da Epagre.
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14: E a previsão do tempo é o destaque agora aqui no Agroclube. Peter Scheuer com todas as informações.
22: Boa tarde. É uma tarde de terça-feira com variação de nebulosidade, céu nublado, intercalando com breves melhorias. E algum chuvisco, alguma chuva rápida, isolada, em um outro bairro aí da cidade, não dá para descartar. Segue com o tempo mais seco ao longo dessa quarta-feira. É uma quarta-feira com presença de sol, aquecimento, termômetros atingindo valores próximos ou acima dos 22, 24 graus. E volta a ter alguma ameaça de temporais a partir aí da quinta-feira à tarde à noite, devido a uma frente fria que chega aqui ao estado, mas acaba se desmanchando. Na sexta-feira, presença de sol alternando com períodos de muitas nuvens e com probabilidade alta para ter pancadas com raios à tarde à noite. Sábado e domingo também tem probabilidade de temporais. Peter Scheuer, meteorologista, com a previsão do tempo.
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1: E no início do programa eu falei sobre o Festival de Abelhas. Interessante, vai acontecer ainda lá no mês de dezembro e a gente vai entender por que Santa Rosa de Lima, no sul do estado, é a capital das abelhas, exatamente isso. Jackson Bauman, ele que é diretor da Secretaria de Agricultura lá do município, falando dessa conquista e a importância. Todas as propriedades em Santa Rosa de Lima têm uma atividade ligada à apicultura. Vamos entender um pouco melhor.
2: Santa Rosa de Lima é considerada a capital nacional da meliponicultura pela tradição, né, no cultivo ali, na criação dessas abelhas nativas sem ferrão no nosso município, e pela organização também dos meliponicultores e uma associação que chama AMESG, Associação dos Meliponicultores das Encostas da Serra Geral. E essa presença das colmeias nas residências do município, que chega a 95% das residências dos agricultores tem colmeias de abelhas sem ferrão, fez a gente receber esse título. A gente recebe bastante gente interessada, né, no saber fazer, que a gente, esse conhecimento que a gente tem lá, né? Então as pessoas têm muita curiosidade em provar o mel direto da colmeia, em ver como a gente maneja as abelhas. E então é uma experiência que o turista, que o hóspede que vai a Santa Rosa de Lima tem. Só a gente, depois que conseguiu o título aí, né, em 2024, a gente não tinha nenhum evento que celebrasse esse momento das abelhas no município. Então ano passado, em 2025, a gente fez o primeiro Festival das Abelhas, que é um evento que a gente reúne tanto a parte técnica, científica, como também uma parte cultural, gastronômica. Então a gente teve teatro, teve mini curso, teve palestra,

0: chegado ao Jackson Bauman, ele que é diretor da Secretaria da Agricultura.
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0: A cotação para você antes do encerramento do programa, como sempre acontece, eu quero até destacar, no domingo ali da eleição, eu percorri vários municípios aqui da Serra Catarinense, né, com aquele trabalho de cobertura que vocês sabem que a Rádio Clube sempre faz. E daí, nos municípios, conversando, né, com no domingo os eleitores, mas também nossos ouvintes, a respeito do que eles acompanham sempre a cotação. E eu fiquei muito feliz, muito contente em saber que a importância que tem os preços que a gente traz aqui e serve de referência essa cotação da Epagricepa. Que bom! Então a gente sabe da responsabilidade e cada dia atualizando para trazer o melhor da informação para você. Vamos lá então? Mel Silvestre, R$12. Bracatinga, R$18. Milho amarelo, R$64,13. Soja, R$143. Suíno vivo, produtor independente, R$5,10. Suíno vivo, produtor integrado, R$5,11. O feijão preto vai se mantendo a R$217,50. O carioca, R$275. Ovelha matriz, de 50 a 70 quilos, R$10. E o cordeiro vivo, de 40 a 50 quilos, R$16. E o leite padrão, R$2,53. Vaca gorda, R$11,10. E o boi gordo, R$12,50. Muito obrigado pela sua audiência. Continue na Clube. Conexão Saúde, Clube Interativa, tudo isso para você a partir de agora. Evandro Jopo e Shaina Marcon. Boa tarde, a gente se encontra amanhã.

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Muito bem, é 1:32, estamos começando o nosso Conexão Saúde, a nossa programação aqui direto do estúdio da Rádio Clube de Lages, no centro de Lages. Muito obrigado pela sua companhia.

0: companhia, tá? Você de toda a Serra Catarinense que está sintonizado com a gente. Temos o Conexão Saúde, temos o Clube Interativa, tudo preparado com muito carinho para você que está do outro lado. Sinta-se abraçados, então, para a gente começar a nossa programação. Hoje, dia 6 de outubro, gente. É, já estamos no mês 10 aí, né? 6 de outubro, tá passando rápido demais. Já passamos o primeiro turno das eleições, agora, dia 25, temos o segundo turno. Vamos voltar aí às urnas, né? A partir do dia 9 já começa a propaganda eleitoral também. Daí tem algumas mudanças, alterações aí, que a gente vai ver novamente os candidatos, né? Trazendo as suas propostas aqui no estado de Santa Catarina, somente para a presidência da República. Hoje é dia do tecnólogo e dia mundial da paralisia cerebral. Ah, hoje é celebrado isso aqui em, e é celebrado e também é conscientizado hoje no dia 6 de outubro. Na história, em 1927, há 99 anos, o cantor de jazz, o primeiro filme falado da história, tem a sua pré-estreia em Nova York. Há 99 anos, hein? No dia 6 de outubro de 1927. E há 16 anos, em 2010, é criado o Instagram, um aplicativo muito tradicional de compartilhamento de fotos que hoje em dia o pessoal usa muito aí. O Instagram foi criado, então, em 2010, no dia 6 de outubro. Quem está fazendo aniversário no mundo dos famosos? Romero Brito, artista plástico, completando 63 anos. Quem tem obras dele, né? O Michael Jackson, a Madonna, o Arnold Schwarzenegger também tem. E também quem está fazendo aniversário hoje no mundo dos famosos, Samara Filippo. Ela que está completando 48 anos, ela é atriz brasileira. E parabéns a você que celebra hoje de uma forma especial também. Sintam-se abraçados. Temperatura em Lages neste momento é de 15 graus, chance de chuva de 20%, umidade relativa do ar em 87% e o vento sopra a 14 quilômetros por hora. Você confere os destaques agora da nossa programação, do nosso Conexão Saúde. Nós estamos recebendo aqui o coordenador operacional e patologista Guilherme Catarini, né? E também o Henrique Eberhardt, acho que eu pronunciei correto, né? Patologista clínico da Clínica Vidal Pacheco. A gente vai falar sobre a era da medicina de precisão. Entenda como os exames de DNA estão transformando o diagnóstico dos laboratórios. Esse é o tema do nosso Conexão. Claro, você fica à vontade. 991523883 é o nosso WhatsApp. Você pode mandar mensagem e participar com a gente. Também no Clube Interativa nós temos o quadro Seus Direitos. Sandro Muniz Ribeiro, vice-presidente do Observatório Social de Lages, e Paulo Santos, o vice-presidente de Comunicação, vamos falar sobre a Lei de Acesso à Informação. Saiba como o cidadão pode fiscalizar os gastos públicos em Lages. Tudo isso e muito mais, porque a nossa equipe de reportagem também não para, trazendo as informações aqui para nossa programação. Falando em equipe de reportagem, tem repórter já pedindo passagem aqui no nosso Conexão Saúde.
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0: Amarildo Volpato está pedindo passagem porque ocorreu um acidente entre um caminhão e um veículo no bairro Conta Dinheiro. Quem tem mais informações é ele. Volpato, chega mais.
2: Olá, amigos da Clube, retornando com informações, já estamos aqui no bairro Conta Dinheiro, onde aconteceu um acidente. Foi na rua Ercílio Granzotto, um veículo Cadete com um casal e um caminhão Volkswagen 13180. Segundo informações, o Cadete subia Ercílio Luz em direção à Avenida Luiz de Camões, quando ocorreu o choque. Pessoas que passavam aqui no local disseram que repentinamente o Cadete então invadiu a pista contrária e ocorrendo a colisão. O Cadete, a parte frontal ficou bem destruída. O casal que estava no veículo foi atendido pelo ASO do Corpo de Bombeiros e não teve a necessidade, né, de ser conduzido até o Hospital Nossa Senhora dos Prazeres. O trânsito ficou interrompido, a Polícia Militar está aqui fazendo o controle do trânsito e o Corpo de Bombeiros então já deixou o local também nesse acidente pelo fato de ter um caminhão se envolvido, né? Deu um transtorno maior e o trânsito da Ercílio Luz em direção a Luiz de Camões acabou ficando interrompido. Mas dentro aí de mais 20 minutos deve ser liberado também normalmente. Então, desse acidente, o casal que estava no Cadete não teve necessidade de condução ao hospital. Onde a clube está, Amarildo Volpato.
0: Tá certo, Volpato, obrigado pelas informações. Também outra informação sobre trânsito, mas aí é na BR-282. Daqui a pouquinho, a partir das 14h, ela vai estar bloqueada, né? A BR-282, ali no município de Vargem. A partir das 14h, a gente trouxe essa informação aqui no Jornal da Clube com Edson Varela. E a gente reforça então para os ouvintes também a atenção, né? Além do bairro Conta Dinheiro, onde aconteceu esse acidente, também na 282. Agora 1h38. Vamos lá então. Começando o nosso Conexão Saúde de hoje.
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0: Estamos recebendo com prazer aqui Guilherme Catarini, coordenador operacional e patologista clínico, e o Henrique Eberhardt. Ele é patologista clínico também da Clínica Vidal Pacheco, para a gente falar sobre essa era da medicina de precisão, os exames de DNA, gente, que estão transformando o diagnóstico laboratorial. Só dando boa tarde para a Dai e para o Jailson, que estão ligadinhos, se deslocando para o centro da cidade, estão acompanhando aí então a Rádio Clube. Obrigado mais uma vez pela companhia. Primeiramente, boa tarde, Guilherme, um prazer recebê-lo aqui.
3: Boa tarde, Evandro. Boa tarde a todos os ouvintes da Rádio Clube. É um prazer pra gente, como Clínica Vidal Pacheco, estar compartilhando esse momento contigo e com todos os ouvintes da Rádio Clube também.
0: Boa tarde, Henrique. Prazer.
4: Boa tarde, Evandro. Boa tarde a todos os queridos ouvintes da Rádio Clube. É um prazer estar aqui hoje à tarde com vocês e poder compartilhar um pouquinho do que é da nossa rotina e também do que a gente consegue falar para vocês sobre um pouquinho de medicina de precisão.
0: Vamos primeiro só pro pessoal que está em casa e ouviu a chamada aqui. Tanto o Guilherme como o Henrique pode ficar à vontade para falar. O que é um patologista clínico?
3: Então, Evandro, o patologista clínico é aquele profissional que é habilitado nas análises clínicas, é aquela profissão que está por trás dos panos, vamos dizer assim, em todos os exames que são realizados. Então, é uma área de atração, uma área de atuação bastante abrangente. Então, a gente atua nessa realização de exames, emitindo laudos, dando uma orientação técnica e clínica para o corpo médico tomar a decisão na condução do caso do paciente.
0: Então, todo aquele material que normalmente o médico, né, pede ali na unidade de saúde ou na clínica, e a gente vai no laboratório e colhe, seja o sangue, seja outros materiais, é vocês que analisam, esse profissional, o patologista clínico, que analisa todo esse material.
3: Perfeito, isso mesmo, é o patologista clínico responsável por dar o andamento dessa análise. Então ela é uma, como eu citei antes, é uma profissão que ela muitas vezes acaba sendo estranhada quando citada, mas é o profissional que dá o direcionamento e traz a resolução quanto a essa parte de exames laboratoriais.
0: Bom, vamos incluir o Henrique na nossa conversa aqui, Henrique. E quando a gente fala de medicina de precisão ou medicina personalizada, o que a gente está falando? O que significa isso? O que a gente está falando de exames de DNA também que estão transformando aí o diagnóstico nos laboratórios?
4: Então, Evandro, quando a gente fala sobre a medicina de precisão, a gente trabalha um pouquinho mais detalhadamente sobre sequenciamento genético. A gente consegue trazer dentro dessa conversa diversas abordagens muito interessantes que a gente consegue fugir, por exemplo, daquela linha clássica de pensamento da medicina de sintoma, diagnóstico, tratamento e cura. A gente consegue muitas vezes antecipar toda essa questão com um sequenciamento genético em que não necessariamente a gente precisa chegar nesse momento que nós tenhamos um sintoma. Então a gente consegue desde lá do início, identificando uma predisposição genética nessa pessoa que procurou fazer esse exame, para a gente conseguir, de certa forma, desde o início fazer um acompanhamento e evitar, por exemplo, que a gente tenha que se expor a algum tipo de tratamento caso essa doença venha se manifestar lá na frente. A gente consegue antecipar, às vezes, com uma mudança no estilo de vida, por exemplo.
0: É preventivo.
4: Isso, a gente trabalha muito com essa questão da prevenção e também do diagnóstico.
0: Uhum. E para quem que é indicado esse tipo de exame, normalmente hoje, na rotina de vocês ali na Vidal Pacheco? Quem que normalmente chega ali e fala, olha, foi pedido para fazer um exame aí de DNA para fazer o mapeamento genético?
3: É, na verdade esse exame ele não tem uma indicativa própria, por exemplo, ele não tem uma restrição médica, então é um exame aberto ao público. A gente como profissional da saúde, a gente sempre indica que tem um acompanhamento médico com especialista, com geneticista, para que não tenha aquela questão que a gente fala muitas vezes do diagnóstico do Dr. Google, né? Porque às vezes o paciente vai por conta própria, realiza algum tipo de exame.
0: Depois não sabe.
3: Perfeito, e aí pega o resultado, já começa a ficar, joga na internet, começa a vir vários tipos de coisa, então é sempre recomendado o acompanhamento do especialista, do geneticista para o indicativo. E esses exames, como o Henrique disse, ele abre uma gama muito grande de situações. Então é aquela questão do prevenir, né? Melhor prevenir do que remediar. Então você já consegue ter uma noção em alguma alteração genética, alguma coisa que tu já possua, se tu tem uma predisposição para desenvolver algum certo tipo de doença. Então essa parte de medicina de precisão, ela vai muito mais atuada nesse foco da prevenção, do entender o teu corpo, de entender a tua genética, para ver o que você pode e o que você deve tomar alguns cuidados específicos para com essas patologias.
0: Que tipo de patologia pode ser encontrada ali no sequenciamento genético que vocês identificam e falam assim, olha, essa pessoa tem uma predisposição, ou esse bebê, que às vezes pode ser no pequenininho, a mãe pode estar lá e falar assim, ah, vamos fazer com o meu nenê pra gente ver aqui como é que tá essa herança genética dele.
3: Não, perfeito a pergunta. Na verdade, a gente então trabalha com exames pré-natais, sim. Hoje um dos exames mais comuns que a gente trabalha na nossa clínica realizando é o NIPT, que vem do termologia inglês, Non-Invasive Prenatal Testing, que seria o teste pré-natal não invasivo. Uhum. E o teste pré-natal não invasivo, no próprio nome já relata que ele é não invasivo, a questão do útero da gestante. Então não é um exame que necessita uma inserção de uma agulha lá para retirar algum líquido amniótico, alguma coisa diretamente invadindo o útero da gestante. Então esse exame ele usa o próprio sangue da mãe. Então é feito com a própria corrente sanguínea da mãe, onde a gente realiza, né, Henrique, algumas questões de alguns exames de caráter genético que podem vir a indicar algumas predisposições cromossômicas.
4: Até porque é muito importante a gente fazer um ponderamento aqui dentro desses exames do NIPT, que NIPT ele não é diagnóstico. O NIPT ele serve muito mais como um rastreamento. Então a gente está entrando aqui já numa questão de bioestatística, em que a gente vai trabalhar com uma questão de rastreabilidade. Então, por exemplo, essa mãe gestante, muitas vezes o mais comum são gravidez de alto risco. Então essa mãe descobre que tem ali uma certa complicação e ela vai fazer esse exame, não necessariamente para sair com um diagnóstico, mas sim para junto com o corpo médico já ter uma linha de rastreio muito maior. Uma das procuras mais comuns para o exame do NIPT é para pesquisa de alterações cromossômicas. A mais comum dela seria para trissomia do cromossomo 21, muita gente sabe que é para pesquisa de síndrome de Down. Então, só retificando mais uma vez que é muito importante, ele não necessariamente é para diagnóstico, mas ele vai dar um embasamento de rastreio para desde o início da gestação conseguir auxiliar o médico.
3: É uma grande parte, né, desses materiais genéticos de origem genética, a gente não pode afirmar então com esse rastreio genético que a pessoa vai desenvolver um certo tipo de doença. Então, a gente pode fazer, por exemplo, antecipando nessa questão, por exemplo, de câncer, que é uma patologia que assusta muito, que acomete muitas pessoas, a gente tem essa questão de câncer hereditário, alterações no gene BRCA1 e BRCA2. E essa alteração genética, ela pode vir, então frisa bem, pode vir a desenvolver alguns tipos de câncer, principalmente como de mama, próstata e pâncreas. Então a pessoa que tem esse sequenciamento genético realizado, não é essa questão assim, por exemplo, eu fiz o sequenciamento genético, apontou que eu tenha uma possibilidade de ter, eu tenho uma alteração nesse gene. Não quer dizer que você vá ter e vá decorrer de uma patologia, não quer dizer que você vá desenvolver. Não quer dizer que seja um diagnóstico final, você tem essa alteração, você vai ter, e sim significa que você tem aquela propensão maior, então você tem uma probabilidade maior do que uma pessoa que não tem essa alteração. Então, por exemplo, o câncer de pâncreas, ele é um câncer que ele é descoberto normalmente em estágios avançados, o que torna muito dificultoso, muito complicado o tratamento, a cura é muito difícil nesse tipo de caso que já está num estágio mais avançado. E com essa questão de rastreamento genético, não quer dizer que a pessoa vai ter a cura, mas sim que a pessoa vai fazer os check-ups mais periodicamente, vai fazer um cuidado, vai alterar, como o Henrique citou antes, o estilo de vida, a forma de levar as coisas, isso trazendo para a pessoa então uma possibilidade de às vezes descobrir em estágios iniciais, o que auxilia muito, né?
0: Vai acender aquele alerta da pessoa, vai ficar olhando, opa, peraí, se eu tenho algum probleminha ali no meu sequenciamento genético, no pâncreas, ou que seja para desenvolver algum tipo de tumor cancerígeno, opa, vou dar uma atenção, vou no médico com uma frequência maior, vou pedir pro médico dar uma olhada, porque eu vou estar com esses exames em mão também. Isso ajuda bastante, né?
4: Ajuda bastante. O Guilherme, ele colocou muito bem agora essa pesquisa do BRCA1 e 2, porque dentro desse campo a gente consegue estender um pouco além do espectro individual, digamos assim. A gente consegue fazer uma pesquisa um pouco mais geracional, porque muitas vezes a gente pega casos, por exemplo, que a gente vem desde um histórico de bisavó, de vó, de mãe, ou então parentes próximos dessa linhagem, por exemplo, com casos de câncer de mama. Então, se desde o início, por exemplo, seja na própria gestação ou até numa criança pequena, a gente conseguir fazer esse sequenciamento genético, desde cedo a gente já consegue, antes, por exemplo, de uma manifestação da doença em si, se a gente descobre uma predisposição, a gente consegue, por exemplo, antecipar tudo e, com mudança de hábito de vida, diminuir, por exemplo, a exposição a estresse oxidativo, talvez alguma alteração no âmbito ambiental, a gente consegue precaver a manifestação dessa doença.
0: Bom, a gente está conversando com o Guilherme e com o Henrique. Eles são patologistas clínicos da Clínica Vidal Pacheco, nossos convidados aqui do Conexão Saúde. Eu vou pedir uma pausa. O pessoal está mandando algumas mensagens aqui. Pode ficar à vontade de fazer suas perguntas. O pessoal é especialista em exames, né? E a gente está falando sobre o sequenciamento genético, DNA, o exame de DNA. E eu que pensava que o exame de DNA era só para paternidade. Eu lembrava do ratinho lá. Agora vocês já estão trazendo o outro lado, serve muito também. Mais importante, voltado à saúde.
4: Serve também.
0: É, exatamente. Não que lá não sirva, né? Não, não é importante. Total. É também, mas às vezes a gente se resume a isso, né?
3: Não, perfeito.
0: E agora a gente já tem essa ideia de quão importante e quão pode ajudar na qualidade de vida das pessoas.
3: Não, perfeito. E essa parte da suscetibilidade genética, nessa questão de exames de DNA, a gente não corre só para esse lado, que nem tu citou muito bem. É a primeira coisa que a gente fala, exames de DNA, a gente vai correr para o exame de paternidade. Então, acontece muito essa ligação. Então, realmente, isso, infelizmente, a gente falando, ainda a gente percebe que nos pequenos polos, nas cidades mais interiorizadas, a gente tem um pouco acesso e tem pouca divulgação desse tipo de exame, pouco conhecimento da grande massa, né? Então a gente percebe que quão importante momentos como esse, da gente ter a disponibilidade de explicar para as pessoas, até às vezes acende aquele alerta ali, da pessoa ter um interesse, querer estudar e mais a fundo, rever um pouco alguns conceitos que tenham, porque realmente, como eu te digo, em cidades de grande polo, em grandes capitais hoje, a gente já tem especialistas renomados, já tem exames tão avançados quanto, que acabam acompanhando essa questão de serem cidades referência, né? Uhum. E nessas cidades mais interiorizadas, a gente acaba percebendo que a procura é um pouco menor, mas não muitas vezes para as pessoas não quererem, e sim por às vezes não ter o conhecimento ou não ter nunca escutado sobre, como tu mesmo citaste pra gente, essa parte do exame de DNA ser atrelado muito à paternidade, as pessoas não terem essa questão de como a medicina veio crescendo junto com a tecnologia.
0: Com certeza. Vou pedir uma pausa pro Guilherme, pro Henrique, a gente tem que tomar uma aguinha aqui. Já já a gente volta falando um pouquinho mais sobre essa era da medicina de precisão, exames de DNA. 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
7: Muito bem, a gente está voltando aqui com a equipe, né, dos clínicos, patologistas clínicos, né, da Clínica Vidal Pacheco, o Guilherme Catarini e o Henrique Eberhardt. Falei certo?
8: Eberhardt, isso aí.
7: Eu tô enroscando aqui porque é
8: Henrique Eberhardt.
7: É um pouquinho diferente, né? Eberhardt. Bom, a gente tá falando sobre a era da medicina de precisão, exames de DNA. Eu até brinquei na saída do bloco, né? Quando a gente fala de exame de DNA, a gente lembra do programa do Ratinho para paternidade reconhecer, mas não, a gente tá vendo a amplitude que é uma era da medicina realmente de precisão, de conhecimento e de prevenção. E eu gostaria de saber, Guilherme, Henrique, fica à vontade aí para responder. Quando é feito esse exame de DNA e esse mapeamento genético? A pessoa carrega lá desde bebê, porque vocês falaram que faz ali já no pré-natal, pode fazer. Aí o bebezinho carrega isso ao longo da vida toda, esse mapeamento genético, ou não? Ele vai alterando no meio do caminho? Como é que vai funcionar isso? E como é que vocês orientam daí, né? Ou entregam esse exame para o paciente, para a mãe, para o pai, no caso, falando, ó, calma que ele tem um sexuamento, um mapeamento genético, né? Mas tem uma predisposição, não tem? Como é que é essa conversa?
9: Perfeita a pergunta, Evandro. Na verdade, é uma parte muito que a gente tenta deixar sempre clara essa questão da predisposição genética. Como a gente frisou bem, é uma coisa, uma alteração genética que tu já tem na tua matriz de DNA. Então, essa parte toda, a gente já pode nascer com essas alterações e tudo mais, mas não são exclusividades. Assim como a gente falava aqui no break sobre isso, é aquela parte muito, querendo ou não, de alterações. Por exemplo, não é um sinal dessa alteração que vai desenvolver certa patologia, como a gente comentou. Então, não é porque a pessoa tem uma alteração, uma predisposição gênica de ter um gene alterado, que ela vai desenvolver uma patologia por conta disso, assim como se a pessoa não tem nenhuma predisposição, também não é um indicativo que ela não possa ter muito em questão de fatores externos, né, Henrique?
8: Até porque o nosso papel como patologistas clínicos é fazer exatamente o que a gente está fazendo aqui. Através do laudo, a gente tem uma conversa com o requerente, e até esse é um dos motivos que a gente aconselha que sempre seja feito um acompanhamento com um profissional. Uhum. Então a gente vai conversando com o requerente, com o médico requerente ali no laudo, com o que nós, atrás da bancada, estamos vendo, que a gente consiga esclarecer da forma melhor possível como médico, justamente para não ter esse tipo de dúvida, seja nessa pesquisa de predisposição ou então até mesmo no auxílio de um diagnóstico.
7: Pode mudar esse sequenciamento genético, esse mapeamento genético, do lado de bebezinho até a fase adulta ou a velhice?
8: Ele pode mudar, inclusive ele muda bastante ao longo do tempo. Só que dependendo desse sequenciamento, ele pode ou não vir a apresentar alguma alteração.
7: Uhum.
8: Então, apesar dele se alterar, ele não necessariamente vai se manifestar em forma de doença ou de patologia. Ele pode se manter normalmente. Nós estamos o tempo todo em constante mutações. Só que quando a gente cita mutações em especificamente dentro de patologia, é porque ela trouxe alguma consequência maligna para o organismo.
7: Mano, eu tenho que fazer um intervalo, mas vou deixar a pergunta no ar aqui para vocês, aqui, tanto para o Guilherme e para o Henrique, na hora que a gente voltar. Tem até ouvinte já perguntando aqui, já vou intermediar a pergunta da ouvinte. Não é no DNA que vem as características, por exemplo, do pai e da mãe, no filho, na filha, que daí vem, vai ser loiro, olho azul, ou vai ser moreno, cabelo castanho, não vem no DNA tudo isso, já não vem? E que parte que entra essa aí da parte da doença, onde é que ele se perde ali, o que que é o mapeamento genético, o que que é o nosso DNA, ele é dividido em várias partes, ele coordena todo o nosso corpo, como é que funciona tudo isso? Já o Guilherme e o Henrique respondem aqui pra gente, porque a gente tem que fazer uma pausa e ir lá pra nossa central de conteúdo, mas já a gente volta aqui.
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11: Olá, boa tarde. O Brasil está avançando para ampliar a produção nacional de imunoglobulina, medicamento utilizado no tratamento de imunodeficiências, algumas infecções e determinados tipos de câncer do sangue. Um acordo entre a Hemobras e uma empresa chinesa prevê cooperação para o registro do medicamento no país, fornecimento à estatal e transferência de tecnologia. A estratégia busca aumentar a segurança do abastecimento e reduzir a dependência de produtos importados. O Ministério da Saúde também investiu 116 milhões de reais na modernização de 125 serviços da rede de sangue das 27 unidades da Federação, com a distribuição de 604 equipamentos. Segundo o governo, a nova estrutura deve ampliar em cerca de 30% a capacidade de armazenamento de plasma para uso industrial. Lages poderá contar com uma nova cooperativa de reciclagem. A Cemasa lançou um edital de chamamento público para selecionar uma cooperativa ou associação de recicladores que ficará responsável pelo recebimento, triagem, processamento, armazenamento e destinação adequada dos materiais provenientes da coleta seletiva do município. As entidades interessadas precisam entregar a documentação até o dia 15 de outubro na sede da Cemasa, na Avenida 1º de Maio, no bairro Popular. O atendimento ocorre das 8h30 às 11h30 da manhã e das 2h30 às 5 da tarde, mediante agendamento no telefone 3019-7426. O município vai disponibilizar um barracão na área industrial e também prevê subsídio mensal de R$ 50.520 para custear despesas operacionais, pessoal e manutenção do centro de triagem. O termo inicial terá duração de 6 meses. A Clube está para a Hora da Notícia, Rodrigo Silvério.
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7: Muito bem, estamos retornando aqui com Guilherme Catarini, coordenador operacional e patologista clínico. Henrique Eberhardt, ele é patologista clínico da Clínica Vidal Pacheco. A gente está falando sobre a medicina de precisão, exames de DNA. Antes de a gente sair pro bloco aqui, a gente tem algumas perguntas dos ouvintes e já a gente vai fazer. 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Bom, voltando à nossa conversa aqui, Guilherme, me chama a atenção porque quando a gente fala assim da herança genética, a gente pensa na cor do cabelo, nos olhos, na fisionomia. Ah, é o sorriso do pai, é o narizinho da mãe. E onde é que entra? O que é esse mapeamento genético? Onde é que entra essa parte toda que nós estávamos falando aqui de patologias, de você identificar possíveis, né? Uhum. Alterações ali que podem causar patologias. Onde é que entra tudo isso?
9: Na verdade, então, a gente abrange uma questão muito grande quando fala de DNA, né? Então, que nem tu disse, o conhecimento grande que a gente tem é essa parte da cor do olho, cor do cabelo, uhum. Isso também é genética. Mas a questão de genes também vai muito além disso, vai da questão de produção de determinadas proteínas, de determinadas coisas que o metabolismo do ser humano necessita. Então, a gente vai estender esse assunto assim numa questão quilométrica, porque é muita questão de gene que a gente passa nessa situação.
7: Pode ficar tranquilo aí, Henrique. O pessoal tá na reforma ali em cima. Ali, ó. O Henrique chegou agora que o pessoal tá fazendo a reforma, tá fazendo uns barulhos aqui no terceiro andar, mas pode ficar tranquilo. Eu acho que tá tudo tranquilo lá em cima.
8: Esperamos que sim.
7: A gente tá só escutando barulho. Bom, Henrique, e isso chama bastante atenção, né? Essa questão dessa evolução. Tem um ouvinte que tá participando com a gente, a Terezinha, ela falou assim: eu gostaria de saber se dá para fazer investigação com DNA, com exame de DNA, para o intestino. Né, para a saúde do intestino ou para verificar alguma herança genética de alguma patologia?
8: Dá para fazer, até porque a gente tem material genético em todas as células do nosso organismo. E também para essa pesquisa específica de alguma coisa relacionada ao intestino, dá para fazer assim de qualquer coisa que você quiser, porque todas as células do corpo, de certa forma, têm uma expressão gênica. Uhum. Isso vai desde o fiozinho do cabelo até a pontinha da unha do pé. Então, sim, dá para fazer pesquisas específicas para o intestino.
7: Mas daí o que você faz? Por exemplo, todo o nosso corpo tem as células ali, mas ela tá desconfiada lá no intestino, Terezinha. Aí vocês têm que colher aquele material lá do intestino?
9: Não, na verdade não seria um estudo mais focado na parte gênica sobre aquele certo material que identifica o
7: problema. Ah, daí vocês vão na parte do DNA do mapeamento?
8: Não precisa, o material não precisa ser necessariamente do intestino.
9: Intestino. Exatamente, então, por exemplo, o NIPT ali que a gente trouxe antes é um material que faz a questão de uma linhagem de DNA de suscetibilidade genética do bebê, sendo que utiliza o sangue da mãe por conta de fragmentos que vão soltando da placenta durante a gestação e entra nessa parte mais técnica. Então, não é assim, eu tenho uma suspeita, eu queria ver porque eu tenho algum problema intestinal, parará, eu queria ver se tem alguma predisposição. Sim. Ou às vezes acontece, olha, o meu pai teve câncer de fígado, meu pai teve câncer de pâncreas, em uma infinidade de patologias, né? Uhum. E aí a gente não necessariamente precisa retirar um pedaço do material para fazer essa questão do sequenciamento genético, diferente da questão de biópsia, né?
7: Sim, sim.
9: Então é aí que a gente percebe a questão da prevenção, até tu citaste antes no pra gente aquela questão da Angelina Jolie,
7: foi bem famoso, né?
9: Perfeito, que ela fez exatamente o que esse tipo de teste ele produz, aquela questão da prevenção. Uhum. Ela não pagou para ver, né? Então, quando ela fez esse tipo de teste genético que apontou que ela teria predisposição de alteração gênica para vir a poder desencadear um câncer de mama, ela realizou a cirurgia, fez a mastectomia, tudo tranquilo, para já não querer correr esse risco, essa prevenção. Então, a gente consegue sim realizar bem tranquilo todas essas áreas genéticas, sem necessariamente ter que fazer lá, retirar um pedaço, retirar alguma coisa do próprio órgão procurado no tratamento.
7: É retirado uma quantidade de sangue para ser feito esse mapeamento, Henrique e Guilherme?
8: Essa coleta ela pode ser feita tanto por material de sangue periférico ou então até mesmo por saliva, uma coleta com suave bucal. Uhum. Isso é pensado até mesmo, às vezes, para pacientes que têm um acesso mais restrito, mais difícil ali na hora de tirar o sangue, ou então se tem um pouquinho de medo até, que acontece bastante. A gente consegue fazer a coleta até mesmo com o suave bucal. O suave ele é específico, o meio de armazenamento dele chama OCR100. Ele vai fazer a preservação praticamente perfeita desse material genético para conseguir de fato fazer esse sequenciamento o mais fidedigno possível. Então, aí fica de escolha do paciente, da pessoa que está querendo realizar esse exame. Fazer ou pelo material de sangue ou então até mesmo pelo suave.
7: E não quer dizer que um é mais preciso que o outro?
9: Não, na verdade é muito pela questão de característica, como a gente citou, é uma variedade, uma gama de exames muito grande ligada à parte genética. Então a gente tem a parte neurológica, a parte intestinal, como a ouvinte trouxe, tem a parte endócrina, tem uma parte assim, uma gama gigantesca de exames que são realizados. Até porque, como a gente conversou antes, o teu corpo ele é formado por muitos genes, então tu consegue estudar uma porção significativa para ver se tem aquela predisposição de alteração ou não. Então são vários tipos de exames, são vários tipos de coleta, tem a coleta que é feita de sangue periférico, tem a coleta que é feita de suave. Então são vários tipos de coleta que a gente pode estar realizando, não necessariamente com fragmento, com um pedaço de tecido, e sim vários tipos, várias gamas de possibilidades que geram esse tipo de exame, ainda mais com a tecnologia que hoje em dia a gente vem passando, né? A questão da medicina, da área da saúde, ela vem numa crescente muito grande tecnológica, né, Evandro? Então, sim, a gente percebe que nos últimos anos, até ali, por exemplo, saindo um pouco só dessa parte genética, mas indo para a questão, por exemplo, quando a gente passou ali na pandemia do Covid-19, alguns anos atrás, foi uma biomédica brasileira que fez o descobrimento da questão do antígeno anticorpo para detecção daquele teste rápido,
7: que virou muito nariz, comum. Lá?
9: virou muito comum de ser realizado. Então, esse tipo de coisa já demonstra pra gente o quão a medicina, o quão a área da saúde como um todo, né? Normalmente a gente fala medicina, o pessoal leva sempre pro lado do corpo médico, mas a medicina em si, que engloba essa parte da área da saúde toda, ela vem avançando com procedimentos, com técnicas, com meios de sempre estar em constante evolução. Por conta da demanda tecnológica que o nosso mundo vive hoje, né? Se a gente for comparar a tecnologia, por exemplo, de um smartphone que a gente tinha há 10 anos atrás e uma coisa que a gente tem hoje, a gente tem literalmente uma infinidade de possibilidades. E isso não se aplica só à tecnologia material, e sim também nessa parte da tecnologia de estudo.
7: Evoluiu muito, né?
9: Muito, muito. A gente hoje tem, felizmente, a gente vive nessa era que a gente pode ter a facilidade e a possibilidade de ter esse suporte tecnológico.
7: Guilherme, você trouxe um alerta até importante, e o Henrique também fica à vontade para responder, no começo da nossa entrevista, falando que tem a questão do Dr. Google aí, né? Pessoal, a gente tá falando de tecnologia, de inovação, e hoje em dia nós temos aí inteligências artificiais, o próprio Google ali, que tem algumas respostas rápidas. Quando a pessoa faz esse exame, sem a indicação de um médico, né? Ela não tá tendo acompanhamento, mas ela ouviu vocês e falou assim: poxa, eu gostaria de fazer esse exame, vou lá, converso com o pessoal da Vidal Pacheco, faço o exame. E aí, eu vou mostrar para quem? Se eu levar no Google, é capaz de eu me assustar com o negócio, com a resposta, né? Pode vir uma resposta muito genérica em relação à minha saúde, ó, né? Trazendo algumas coisas que vai me deixar mais alarmado. Para quem que é o médico especialista? Quem que cuida disso?
9: É, hoje a gente tem como grande foco a pessoa, o médico geneticista, né? Ele é o médico que desvenda essas porções do DNA humano, da RNA, de codificação gênica. A gente tem também a parte daí, já voltada para algumas alterações que possam vir desenvolver cânceres, essas partes de patologias, que pode ser os endocrinologistas, que vão investigar a questão de alteração do metabolismo. Mas, como eu te disse ali, como a gente conversou, essa questão do Dr. Google, ela é muito perigosa. Porque, vamos botar um caso prático, né? Quando a pessoa às vezes está em casa, tem uma gripe, ele tem uma febre, ou às vezes aparece uma pinta na mão, qualquer tipo de situação, às vezes a pessoa, a primeira coisa que tem a fazer é botar na internet, né? É botar no Dr. Google, que a gente brinca. E isso é uma afronta, é um perigo muito grande, muito por conta disso que a gente conversa, aquela questão genérica que tem. A internet não vai ter o acesso à tua condição clínica, a teu caráter genético, a toda essa questão pessoal e clínica. Sim. Que tem que ser investigada em qualquer, antes de tomada de algum diagnóstico. Tanto que esses exames genéticos mesmos, por mais complexos, tecnológicos que sejam, a maioria deles não é um diagnóstico final. A maioria te indica nessa parte de sequenciamento genético, lógico, falando, que puxa para uma parte de predisposição. Então, com certeza, a gente indica ir atrás, vão atrás, realizem sim os exames. A clínica Vidal Pacheco, o laboratório Vidal Pacheco, está aberto para recebê-los, para tirar dúvidas. Eu e o Henrique, a gente sempre se coloca à disposição, caso possa ajudar as pessoas a entender essa parte. Mas sim, a gente sempre recomenda também buscar um acompanhamento médico, um acompanhamento clínico, para que possa ser direcionado da melhor forma possível, para que consiga unir essas questões de tu ter um resultado de precisão, tu ter uma medicina de precisão aplicada, e também tu tenha um corpo clínico te direcionando para o lado certo.
8: Sim, isso que o Guilherme ponderou agora, ele é muito importante, até porque para nós, no nosso ambiente de trabalho como patologistas clínicos, no momento em que a gente está realizando o exame, se a gente chega com o pedido médico, geralmente ele vem embaixo com o motivo desse paciente estar realizando esse exame. Então, isso, de certa forma, acaba até auxiliando a gente com a primeira observação que a gente vai colocar nesse laudo. Porque, como eu mencionei antes, de certa forma, é a nossa maneira de se comunicar com o médico, com o requerente que a gente está liberando esse laudo. Então, às vezes, de tamanha valia até mesmo a ausência da manifestação do gene quanto a presença dessa mutação, porque se esse paciente chega, por exemplo, com um pedido, fazendo uma pesquisa específica para alguma condição clínica que ele tem, até mesmo a ausência dessa manifestação pode acabar mudando lá na frente a conduta médica.
7: Sim. Tem uma ouvinte aqui, Henrique, Guilherme, fique à vontade, que eu tô usando os dois porque é a especialidade dos dois aqui, tá, gente? E a ouvinte, é um ouvinte, ele falou aqui, ó, é o Gilmar do bairro São Pedro, e ele falou assim: é possível prever uma predisposição genética se o bebê vai ter ou não o espectro autista?
9: Essa é uma questão muito delicada ainda pra gente poder aplicar, sabe? O espectro autista, ele ainda é um espectro que vem muito em andamento de estudos, a gente percebe o quanto que essa parte vem sendo descoberta, essa parte do espectro autista. Então, essa questão genética hoje que a gente oferta e que a gente tem disponibilidade, é muito mais para questão gênica, em questão de doenças, de síndromes, de patologias já conhecidas. Essa questão do espectro autista, ela ainda é uma coisa muito em projeção, né? Em andamento. Então, assim, a gente não tem essa questão de afirmar que vai ter ou não vai ter, até porque essa questão, essa condição, ela é uma condição implicada por muitos fatores, então, sociais, pode ter essa questão ligada à genética. Então, a gente não tem uma coisa fixa que vai dizer. E como a gente disse, até é bom para a gente deixar claro para os ouvintes, esses testes em recém-nascidos foi como a gente explicou antes. O NIPT, que é o teste mais famoso, ele não é um diagnóstico, ele é um rastreamento. Então, não é a questão de vai ter a trissomia do cromossomo 21, não é essa questão. É uma alta probabilidade, é um rastreio que a gente faz indicando com bioestatística, como o Henrique frisou, essa parte do pode vir a ocorrer, é um rastreio, é uma forma de você chegar até uma condição e não diagnosticar já, a pessoa, o feto, ele tem tal condição, ele tem essa síndrome, não tem essa síndrome, não é nenhuma batida de martelo, vamos dizer assim.
7: Tem um outro ouvinte que está mandando um relato aqui, ele falou assim, o doutor Google já me deu 6 meses de vida em uma consulta online, graças a Deus isso faz 5 anos.
8: Tá bem. Nesses casos a gente agradece que às vezes está errado, né? Nesses casos específicos.
9: Felizmente pro ouvinte o doutor Google estava certo, e é isso que a gente frisa, é um relato super importante, né, Evandro? A gente percebe o quão perigoso pode ser, às vezes a pessoa faz algumas loucuras achando que
7: tá acabando. Exatamente, e não tá ainda, tá, tem tempo.
9: A área da saúde é necessária muito esse supervisão técnica, essa supervisão capacitada
7: científica,
9: e a gente diz,
7: esse contato pessoal, né?
9: Hoje em dia inteligência artificial, a gente entende que essa parte ela vem para contribuir, mas não para substituir. Então esse é o principal ponto que a gente tem. Perfeito. Com certeza as inteligências artificiais elas vêm para contribuir, por exemplo, nessa questão de sequenciamento genético. Hoje em dia já tem inteligências artificiais que são utilizadas para auxiliar nessa questão, para auxiliar nesse tipo de desenvolvimento. Tem startups que utilizam a inteligência artificial no meio da saúde. Então elas vêm para contribuir, mas não para substituir. Então o especialista, a pessoa capacitada, seja o médico, seja o patologista, são necessários para conseguir correlacionar os casos e não só botar na internet tal sintoma, meu Deus, estou morrendo, como o ouvinte trouxe para nós, é um risco muito grande.
7: Bom, agora 12h40, tem outro ouvinte que está mandando uma pergunta aqui, essa é mais geral, né? Vou deixar no ar, no próximo bloco o Henrique, o Guilherme, fica à vontade para responder. Ele fala assim, boa tarde, os exames de um laboratório podem dar diferente de outro? É bom fazer exames nos dois ou não precisa? É a dúvida do Ronaldo. Já a gente volta aqui no nosso Conexão Saúde. Hoje conversando com o Guilherme e o Henrique, eles que são patologistas clínicos da Clínica Vidal Pacheco, nossos convidados. Nós estamos falando sobre exames de DNA e medicina de precisão.
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0: 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Gente, no intervalo tô tendo uma aula aqui com o Guilherme e com o Henrique aqui, aprendendo cada vez mais, mas é um negócio complicado, gente. É muito, muito mesmo, muito específico, né? E muito trabalhado aí para se ter um resultado nos exames de DNA, né? Nessa medicina de precisão é o assunto de hoje. A gente está recebendo a equipe aqui da Clínica Vidal Pacheco, os patologistas clínicos Henrique e também o Guilherme. Bom, tem ouvinte participando com a gente, mandando mensagem. E ele falou assim, ó, boa tarde, exames de um laboratório podem dar diferente de outro laboratório? É bom fazer exames em dois ou não precisa? É o Ronaldo que está perguntando.
1: Então, boa tarde, Ronaldo. Ótima pergunta. Na verdade, a gente trabalha muito com essa questão de exames mais comuns, né? É uma questão muito grande essa. Eu realizei o exame no laboratório X e deu um resultado, e realizei no laboratório Y e deu outro resultado. Tudo isso tem que ser avaliado. A questão, por exemplo, vamos trazer aqui um exemplo de comum acontecimento, exame de glicemia, a glicose. Uhum. É um exame realizado em jejum. Então a gente necessita de um jejum num tempo correto, e o paciente foi fazer no laboratório tal e realizou o jejum certinho, chegou para coletar em jejum, fez a coleta, o exame deu tanto. Aí, no outro dia, por alguma forma, ele tinha ganho o exame ou foi fazer na outra clínica. Mas aí, como ele já tinha feito uma vez, ele foi, comeu uma pizza antes de fazer o exame. De manhã ele acordou, comeu uma pizza, saiu do jejum, então entrou em dia de jejum, foi lá, fez o exame também. Vai ter alterações diferentes nesse analito, por exemplo. Então, é um exame que altera tranquilamente de um dia para o outro, de uma refeição para outra, porque é a forma que seu corpo metaboliza. Uhum. Então, nessa parte, vai muito do exame que está sendo proposto. Tem exames que, obviamente, não podem dar uma diferença gigantesca, né? A gente trabalha, logicamente, com uma margem de, é aceitável, não é aceitável, mas existem alguns exames que não podem indicar uma patologia no laboratório certo e, num determinado laboratório, não ter nada, ou vice-versa. Então, com

0: informação que a gente pode passar para vocês, ou vocês estão fazendo os exames de vocês. Aqui, claro que a gente só vai abordar o laboratório Vidal Pacheco, mas o grupo Vidal Pacheco, ele é acreditado, ele tem as suas certificações, as suas acreditações. Para conseguir esses certificados, tem que passar por uma rigorosa avaliação. Então, mensalmente, nós passamos por uma avaliação pelo Programa Nacional de Controle de Qualidade, que reúne todos os laboratórios do Brasil inscritos. Então, assim, a principal recomendação é essa. Procurem saber aonde vocês estão fazendo os exames de vocês e se adequem, principalmente dentro das recomendações do exame. O Guilherme mencionou muito bem o exame de glicemia em jejum. A recomendação ideal para esse exame é que você esteja de 8 a 12 horas de jejum, justamente para evitar ação, sabe? Então, conheçam o laboratório que vocês estão procurando o serviço e tenham certeza de que esse laboratório consegue oferecer aquilo que vocês procuram com a melhor qualidade possível.
1: Bom, Guilherme e Henrique, a gente está chegando na reta final da nossa entrevista e, como eu falei, o assunto, ele é muito interessante, muito extenso. Eu só queria perguntar se é novo esses exames. A gente falou da evolução do boom ali durante a pandemia, né? O sequenciamento genético, mas a gente está falando de algo novo?
2: Na verdade...
1: Ou não? Já tem um tempo já.
2: Não, na verdade, o sequenciamento genético, ele é um exame que vem em estudo há muitos anos já. Hoje se torna mais fácil o conhecimento.
1: Chega mais fácil para a população.
2: Chega mais fácil para a população em geral. Mas são exames que, lógico, todo ano, toda pesquisa, aparece algum tipo de pesquisa diferente, algum tipo de exame diferente, mas essa questão base de sequenciamento genético é uma coisa que vem há anos já, há décadas já se instalando, as pessoas pesquisando, entendendo genes, entendendo alterações. Então, essa questão desse novo é algo mais acessível hoje em dia. A gente pode determinar dessa forma. É uma coisa que a gente consegue ofertar, por exemplo, numa cidade que nem a gente comentou antes, né? Não é uma capital, não é um polo gigantesco populacional que nem Lages, é uma cidade consideravelmente grande, não seria um interior, mas não é uma cidade de grande polo. E mesmo assim, é uma cidade que possibilita ofertar para os seus habitantes, para os municípios ao redor, essa produção, esse tipo de exames e oferta esse tipo de resultado. Então, com certeza, hoje em dia, e a gente espera, no mundo utópico, que cada vez mais venham a ser ofertados esse tipo de exames, as pessoas tenham mais o conhecimento desse tipo de exames, mas com certeza é um exame que já vem de uma longa caminhada, e hoje em dia a única questão é que eles são mais facilmente acessados, tem essa questão do acesso um pouco mais facilitado por questão da comunicação, da forma que a gente vem passando para as pessoas.
1: Teve ouvinte que perguntou, tem pelo SUS ou ainda não?
0: Não tem pelo SUS. Mas o Guilherme falou agora dessa questão utópica. Claro que, com o advento da tecnologia, o cenário ideal seria que, por exemplo, nós já temos hoje disponível pelo SUS painéis de exames que cobrem toda a parte pré-natal, que claro que não fazem sequenciamento genético, são exames mais corriqueiros, digamos assim, por exemplo, VDRL, pesquisa de anticorpos. Mas quem sabe num futuro, com o advento da tecnologia, a gente não consiga de fato proporcionar para a população, desde o pré-natal, já um sequenciamento genético. Só lembrando, o SUS não cobre ainda, mas nós, como profissionais da saúde, tudo que podemos fazer é esperar que a qualidade de vida seja sempre maior.
1: Bom, meninos, ficou algum assunto, algo que vocês gostariam de esclarecer para os nossos ouvintes em relação ao exame de DNA? Algo que eu não tenha perguntado, porque eu tô aprendendo junto aqui com os nossos ouvintes aqui, o conhecimento de você, Guilherme, do Henrique aqui, que tá engrandecendo o nosso Conexão Saúde. Ficou algo que seria importante, que vocês elencam como importante para passar para nossa comunidade?
2: Eu creio que o principal foco, pelo menos essa inserção no tema, foi assim um tempo excelente. A gente agradece novamente, em nome do Laboratório Vidal Pacheco, em nome da instituição, do Grupo Vidal Pacheco, poder compartilhar essa hora de conhecimento junto, de poder trazer essas questões para a comunidade, para você, Evandro, que nos recebeu aqui muito bem. A gente deixa sempre o convite ao pessoal que tenha dúvidas, que tenha ficado algum tipo de pulga atrás da orelha. Procure o laboratório, a gente está disponível. A gente tem várias unidades espalhadas aqui por Lages e região, então a gente atende, a gente tem um atendimento diário, o pessoal pode sempre ligar caso tenha alguma dúvida. Olha, vim no programa, fiquei com uma dúvida, queria ver como funciona. O nosso pessoal é preparado, é capacitado, a gente vai conseguir transmitir para a comunidade aquela dúvida, aquela coisa que ficou. E eu acho que é o primeiro passo para chegar num grande nível de conhecimento, é a gente conseguir essa parte de inserir aos poucos, né? Não é uma coisa que chegou de uma hora para outra, com certeza não vai ser uma coisa que vai se instalar na população de uma hora para outra, mas tu ter um conhecimento, tu ter a noção do que tu tá abrangindo essa questão tecnológica, com certeza, da saúde, para a questão do avanço tecnológico e para tudo que a gente engloba na nossa profissão.

0: redes sociais, a Vidal Pacheco?
1: Temos redes sociais, sim.
0: Instagram, Facebook. Só o pessoal, eu acho que tem até o site também, né? Isso. É só importante reforçar que o Vidal é com W, né?
1: Perfeito, é W-I-D-A-L Pacheco, é o grupo Vidal Pacheco. Então, estamos no Instagram, estamos nas redes sociais, temos diversos canais de atendimento, até o site, se o público for lá e colocar Laboratório Vidal Pacheco Lages, vai mostrar as unidades, vai mostrar a nossa unidade central, que fica aqui na rua Governador Lacerda 135, pode se sentir à vontade sempre para chegar lá, chamar o Henrique para conversar, chamar o Guilherme, chamar a nossa coordenação. A gente sempre está disposto a esclarecer e a mostrar para as pessoas que essa questão da saúde, sim, pode prevenir, pode ajudar e pode remediar uma situação que não chegue à condição patológica.
0: Tá certo. Obrigado, Guilherme, pelo seu conhecimento compartilhado com a gente aqui sobre essa questão dos exames de DNA, né? Essa medicina de precisão que a gente veio trazer aqui. Muito obrigado pela sua participação.
1: Muito obrigado, agradeço a oportunidade novamente e estamos sempre à disposição aos novos convites.
0: Henrique, obrigado também por compartilhar seu conhecimento com a gente aqui, amigo.
2: Imagina, Evandro, eu que agradeço, foi um prazer participar aqui com vocês essa tarde. Igualmente o Guilherme falou, estamos sempre à disposição para esclarecer quaisquer dúvidas.
0: Tá aí, Guilherme Catarini, coordenador operacional e clínico, Henrique, logista clínico da clínica Vidal Pacheco, conversando com a gente sobre medicina de precisão, diagnóstico laboratorial dos exames de DNA, gente, que estão transformando esses diagnósticos aqui, e a gente está trazendo esses detalhes, muita informação para você que acompanhou o nosso Conexão Saúde nessa terça-feira. A gente vai fazer uma pausa, na verdade, colocando um ponto final no Conexão de hoje, mas a gente retorna daqui a pouquinho com o nosso Clube Interativa, e hoje tem o quadro Seus Direitos. Agora 2:36.
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0: Vamos lá, 2:37. É isso, é só o tempo de tomar um arzinho, a gente já retorna no ar, trazendo muita informação para você. Depois do Conexão, a gente começa com essa trilha gostosa, tradicional do nosso Clube Interativa. E é claro, você faz parte da nossa programação. Juntos aqui com Evandro Gioppo na apresentação e o Christian Moraes nos trabalhos técnicos. Temperatura em Lages neste momento é de 14 graus. Chance de chuva continua em 20%. Umidade relativa do ar em 88%. E o vento sopra a 13 km por hora. Bom, daqui a pouquinho aqui na nossa programação tem o quadro Seus Direitos. E hoje a gente está recebendo o pessoal do Observatório Social de Lages. Dr. Paulo Santos, Sandro Muniz Ribeiro, eles que vão estar aqui para a gente falar sobre lei de acesso à informação. Como o cidadão pode fiscalizar os gastos públicos aqui em Lages? Serve para Lages, mas serve também para os outros municípios. O pessoal que estiver antenado aí vai saber como é que faz. Para ter acesso a essas informações de uma forma legal, que é direito de todo o cidadão. Tá legal? Bom, hoje também, né, é dia de achados e perdidos, gente. Então, fique atento, porque agora a gente vai trazer a nossa listagem aqui. Para você que perdeu algum documento, pode recuperar. Quem sabe está com a gente aqui.
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0: Isso, vamos lá então, começando com o cartão SUS. Sebastião Marques de Oliveira, Iago de Souza da Silva, Carlos Alexandre Nascimento.

0: Investimento, Ana Laura Duarte da Silva. O cartão SUS de vocês está aqui, alguém encontrou e deixou aqui na nossa recepção. CNH tem bastante ainda, hein? Tem bastante aqui. Na verdade, diminuiu, né, aquela lista do começo, é claro, mas é um número significativo, porque tem gente que tem CNH perdida com a gente aqui desde o mês de junho, né? Então faz muito tempo. Emerson Nascimento dos Santos, Diego dos Santos, Ivana Sayonara da Luz. Essa chegou agora, em setembro, então, né? Ivana, você perdeu seu CNH, dá uma conferidinha aí nos seus documentos aí, quem sabe você nem notou ainda, tá circulando por aí e tá sem a carteira, tá aqui com a gente. Claudemir Alves, Leandro Ventura Silva, Thaís Antunes de Córdoba, CNH de vocês está aqui com a gente. Título de eleitor, Amândio Costa, tá aqui com a gente, do Josué Barbosa Lourenço e do Thomas Gabriel de Paula. E o RG, a gente tem uma novidade de documentos aqui, ó. Tem do Christian Loef Freitas, tem da Mali dos Santos Robaldo, do Jocelino Pereira dos Santos, da Ana Cláudia de Lima, tem da Sandra Aparecida do Prado Matos, Terezinha Felesbino Coelho, do Abraão Fernandes Ramos, do Osmar José dos Anjos, da Patrícia Narcisa de Oliveira, Jander da Luz Fortes, João Batista Antunes, tá dentro de uma capinha de celular a sua, hein? Do Matheus Moreira de Oliveira, que chegou agora em outubro pra gente, do Matheus, hein? Tá aqui o seu RG, né? Então o seu documento oficial com foto, você que tá... Aqui o RG o pessoal pode tirar até desde pequenininho, né? Não sei qual que é a idade do pessoal que a gente relatou, mas se caso, por exemplo, você vai votar no segundo turno, o RG é uma boa opção de um documento oficial com foto, hein? Também nós temos aqui outros objetos, óculos de grau, celular Samsung. Esse celular faz um tempão, hein? Acho que o pessoal jogou fora, pelo jeito que ninguém veio buscar. Um celular Samsung A32, o modelo. Ele é violeta ali, a capinha, né? E na tela inicial tem um casal. Até hoje o pessoal não veio buscar. Tem óculos de grau, como eu falei, né? Aqui, pra você pegar. Tem cartão, gente, cartão de crédito, Ouro Card. Tem bolsa, tem carteirinha de estudante. Carteirinha de estudante é da Caiane Silva de Jesus, tá? Tá aqui com a gente. Ah, tem uma bolsa preta da Maria Beatriz Pagno dos Santos. Tem a carteira de trabalho do André Alceu Santos Soter, ou Soter. Da Ana Luísa Reis, tem um cartão Visa amarelo. Do William, do Willy, na verdade, né? Willy Costa Pedro, um cartão Ouro Card, tá aqui com a gente. Além disso, tem outros documentos também. Caso você perdeu alguma coisa, quer ligar, quer conferir, basta você entrar em contato através do telefone 3221-3176 ou 3221-3101. Conversa com as meninas ali que elas passam o nome completo aí para vocês verificarem se realmente seu documento tá aqui com a gente. Agora 2:42. 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Bom, o Amarildo Volpato está pedindo passagem aqui na nossa programação, porque ele está trazendo informações sobre a Expo Lages, que começa nesta quarta-feira, né? No Parque de Exposições Conta Dinheiro. Aí o Volpato vai nos atualizar sobre essa programação e sobre a preparação da Expo Lages 2026. Linha aberta para você, Volpato.
1: Olá, amigos da Clube, retornando com informações e Expo Lages a partir, né, desta quarta-feira, dia 7, acontecendo até o dia 12, a Rádio Clube transmitindo, trazendo todas as informações. Estou com o Márcio Pamplona, presidente da Associação Rural, a infraestrutura quase toda pronta para o início da feira, né, Márcio?
2: Exato, estamos na organização da parte final das estruturas, pista de julgamento, o local dos expositores, para amanhã, quarta-feira, nós fazermos a abertura oficial e iniciarmos julgamentos e leilões que vão até segunda-feira da semana que vem.
1: Eu estava vendo aqui, são mais de 14 raças que estarão nas polagens durante a feira.
2: Exato, nós temos uma quantidade representativa de animais expostos para julgamento. Temos exposições das várias associações oficiais que tem ranking nacional, então temos criadores vindo para participar desses julgamentos para poderem pontuar nesses rankings que são a nível nacional. Então a gente tem uma exposição que com certeza é uma das grandes exposições do sul do Brasil em termos de quantidade e variedade de raças.
1: Chama a atenção também esse ano a sul brasileira, né? A exposição da ovinocultura e do cavalo.
2: Exatamente, o cavalo campeiro fazendo a sua primeira exposição nacional e a exposição sul-americana que congrega ovinos do Paraná, do Rio Grande do Sul e daqui de Santa Catarina.
1: Ouvimos Márcio Pamplona, presidente da Associação Rural, falando então sobre as polagens, começando nesta quarta-feira, dia 7, até o próximo dia 12 de outubro, onde a Clube está, Amarildo Volpato.
0: Tá certo, Volpato, obrigado pelas informações. Bom, gente, vamos fazer um intervalo mais uma vez aqui, ó, e daqui a pouquinho no retorno vamos falar sobre lei de acesso à informação. Isso é importantíssimo para todo cidadão, hein? Sandro Muniz Ribeiro, vice-presidente do Observatório Social de Lages, Dr. Paulo Santos, vice-presidente de comunicação, já estão aqui no estúdio com a gente e vamos falar como o cidadão pode buscar essas informações aí, desses recursos, desses gastos públicos. Aqui em Lages, porque o observatório eu tô aqui em Lages, mas serve de exemplo aí para outros municípios, porque a lei é para todos, tá, gente? E para os outros poderes também. Então, fique atento, presta bastante atenção, é no próximo bloco aqui no nosso Clube Interativa, no quadro Seus Direitos.
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3: Alô, galera! O Inter de Lages lidera a competição do catarinense da Série C. Após vencer o Porto pelo placar de 4-1 no estádio Armando Sarti em Porto União no último final de semana. O próximo compromisso do Colorado está marcado para o dia 11 de outubro, o próximo domingo, 11 horas da manhã, desta vez no estádio Vidal Ramos Júnior, diante do Futebol Clube de Porto. O Inter até aqui empatou com Manchester 2-2 em Joinville, venceu o time de Caçador por 5-0 em Lages e venceu o Porto de Porto União 4-1 no último domingo. Portanto, é domingo, hein, gente? 11 da manhã no Tio Vida, Inter e Porto. Continue ligado aqui ouvindo a turma do Clube Interativa. Uma boa tarde a todos.
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0: Muito bem, vamos lá, gente. 2:51. É com prazer que a gente recebe aqui o pessoal do Observatório Social de Lages, Sandro Muniz Ribeiro, Dr. Paulo Santos, vice-presidente de comunicação. O vice-presidente do Observatório Social é o Sandro. Estão aqui para a gente conversar um pouquinho sobre lei de acesso à informação. Primeiramente, boa tarde, Sandro, um prazer recebê-lo aqui.
1: Boa tarde, Evandro, boa tarde a todos os ouvintes da Clube. É um prazer para nós aqui estar podendo falar um pouquinho sobre informação que tem que estar disponível para todo mundo.
0: Boa tarde, doutor Paulo, mais uma vez, prazer recebê-lo aqui.
2: Boa tarde, muito obrigado pelo convite. O Observatório Social de Lages está sempre à disposição aí da comunidade para esclarecer e demonstrar a nossa atuação e a importância da lei de acesso à informação também.
0: Isso é um assunto importantíssimo. Antes de a gente iniciar aqui, eu queria elogiar um trabalho do Observatório que eu achei muito legal com as mídias sociais, com o Instagram principalmente. Vi o doutor Paulo, o pessoal postando ali no Observatório algumas licitações, algo que está acontecendo tanto na Câmara de Vereadores como também na Prefeitura de Lages, né? Porque é algo que deixa mais claro, mais transparente ainda mais esse processo de compras de gastos públicos. De quem que partiu essa ideia, doutor Paulo ou Sandro, fica à vontade, para vocês publicizar isso também no Instagram do Observatório Social, que eu achei bem bacana.
2: Sandro.
1: Então, essa ideia é o norte pra, basicamente do que é o observatório, né? O observatório, Evandro, a gente não tem uma questão de fazer publicidade da desgraça. Uhum. O que a gente quer é trazer informação para o público. E nada melhor do que o público ter esse sentido, por exemplo, do que é a contratação do serviço público, como é que é feita essa contratação, de que forma que é todo o processo, desde o início do processo, quando se inicia a licitação. Então a gente tem lá na nossa estrutura essa demonstração para quê? Para capilarizar essa informação. Que o importante dessa informação não é ficar retida em poucas pessoas ou na nossa entidade. A gente sempre brinca que o objetivo maior do observatório é chegar em um determinado momento nós deixarmos de existir. Então, uma forma de buscar essa conscientização, de demonstrar isso de forma mais clara, é fazendo esses posts, fazendo essas pequenas inserções para que a população possa ir acompanhando.
0: E chega, né?
2: Chega, inclusive, Evandro, uma das ideias, um dos pilares do observatório.

0: social também é fomentar os negócios locais. Uhum. Então, algumas das vezes, possivelmente alguma das coisas que está sendo, que vai ser licitado para ser comprado, alguma empresa da região aqui, é óbvio que não se pode direcionar para que uma empresa de Lages ganhe, né? Mas se ganhar, os impostos ficam aqui. Então, esse é um dos pilares também de fomento ao negócio local. Exato. Atento, né? Então, para quem trabalha com vendas, e principalmente com vendas em licitação, pode ter um outro canal acompanhando o Instagram do Observatório Social de Lages, né? Toda sexta-feira é disponibilizada aí as licitações e compras e enfim, dispensas de licitação que tanto a prefeitura quanto a Câmara fazem, né? Então, está lá, é mais uma forma de consultar, né?
1: Sim, com certeza, achei muito legal esse trabalho. Bom, hoje o nosso assunto é Lei de Acesso à Informação. E aí, Sandro, como é que funciona essa lei? Por que ela foi criada?
2: A Lei de Acesso à Informação é uma lei que foi criada em 2011 e ela é uma lei que foi criada a fim de dar maior visibilidade das informações de qualquer ente público. E quando a gente fala aqui, o observatório especificamente, a gente faz uma verificação das contas relativas à Prefeitura de Lages e à Câmara de Lages, porque o observatório é de Lages, Mas a nível de Estado tem isso, todas as outras instituições públicas elas têm. E o que é que buscou a lei? Trazer ao cidadão, porque ela é uma lei que não é feita para instituições, ela é feita para qualquer cidadão. A nossa instituição, como eu falei, só se criou para viabilizar isso. Mas qualquer cidadão pode ter direito a acesso à informação. As informações mais variadas possíveis, desde a questão da licitação, como a gente já falou aqui, até depois na aplicação do recurso público. E esse é o principal viés, né? O que que você fez com aquele dinheiro que você buscou através dos tributos municipais? Onde é que foi comprado? Por exemplo, tem o salário dos servidores, eu posso ter a informação, posso ter os servidores que estão lotados em determinados locais também. Outro elemento muito forte, por exemplo, compra de merenda escolar, por exemplo. Feita a compra de merenda escolar, eu posso ir lá fazer a verificação da entrega dessa merenda, de como foi feito, enfim, de todo esse processo. Então, a lei buscou dar esse tipo de acesso a qualquer cidadão, né? E só não ocorre mais porque os cidadãos acabam não tendo essa informação e às vezes até a disponibilidade, mas ela buscou isso aí, publicizar os atos e, além de publicidade, fazer com que esses entes públicos deixem à mostra do cidadão essas informações.
1: Facilita com que o próprio cidadão faça a fiscalização, né? Do dinheiro, do investimento desse recurso, né? Que está indo, seja para merenda, seja para qualquer área que seja de interesse. É difícil de conseguir acessar a lei da informação? Qual que é o caminho que eu tenho que ir para pedir uma informação para a Prefeitura de Lages ou para a Câmara de Vereadores?
0: O caminho mais fácil que a gente hoje externa para a população que ela tem de ter acesso a esses dados que ela julgue relevante ou que tem interesse é pelo seu próprio celular. Como? Todo mundo tem um celular que tem uma câmera fotográfica, certo? Se você tem dúvidas sobre alguma obra que está acontecendo perto da sua casa, se você tem dúvidas sobre o funcionamento de alguma instituição pública, ou se você percebe até na rua da sua casa um buraco que faz 3, 4, 5, 6 meses que está lá, você pode fazer uma foto daquela dúvida que você tem, ou como o exemplo que eu dei do buraco na rua, e você manda por e-mail, ouvidoria@lages.sc.gov.br. As ouvidorias, então, seja aqui na nossa cidade, seja nas outras cidades que nos ouvem, elas são o canal de comunicação que a população tem para receber as informações que gostaria de ter via lei de acesso à informação, ou também para comunicar situações que ela encontra no dia a dia da cidade. Porque a gente tem que ser consciente de uma coisa: a prefeitura não tem condições de passar em todas as ruas da cidade todos os dias. A prefeitura não consegue estar presente em todos os lugares onde presta serviços públicos para a população a todo tempo. Então, o cidadão também precisa ter consciência que ele precisa participar da gestão e do controle social, que é o que o Observatório Social prega e estimula, para que a cidade seja um ambiente melhor, né?
1: Sim.
0: Então, eu vou dar um exemplo simples. Rua Adolfo Condra, ali na esquina com a Duque de Caxias, é um caminho que eu passo bastante para ir na casa dos meus pais. Ali é de paralelepípedo, tava um buraco danado ali, né? Porque deve ser um trânsito pesado que passa por ali. Eu fiz a foto e pedi, disse: ó, tem como consertar aqui? É só paralelepípedo, é só reorganizar e tal. Evandro, em menos de 20 dias estava feito o serviço. E aquele buraco estava lá há meses. Não era um buraco escandaloso, mas assim, os carros precisavam diminuir e tal.
1: Sim, era um incômodo.
0: É um incômodo, entendeu? É uma forma de uso da lei de acesso à informação também, porque quando você pede coisas para o município, você também está pedindo a informação e o resultado, né? Então, esse é o melhor caminho, através da ouvidoria. Ah, mas eu não tenho acesso, meu celular não tem internet, eu não consigo. Você pode ir diretamente na prefeitura e fazer o requerimento por escrito, né? Existe o balcão do cidadão, tem um outro nome, né? No meu corre agora. Você pode fazer esse pedido formalmente ali, né? Mas é importante destacar, todos os pedidos que você quiser fazer ou todas as informações que você precisar, você tem que formulá-los para a administração pública. Você tem que ir lá e fazer o pedido. Ah, eu quero saber quanto que gastam de diárias de viagem, por exemplo. Uhum. Eu quero saber quanto que é o salário da prefeita. Eu quero saber quanto que está ganhando o funcionário lá das contas. Tudo isso daí é via lei de acesso à informação.
1: E eles não podem se negar? A prefeitura não pode dizer assim, não, eu não quero passar essa informação para o cidadão, não.
2: Não, eles têm, quando você faz um pedido desse, em regra, eles têm 20 dias para te dar a apresentação, com máximo, um pedido, período máximo de prorrogação de 10 dias, tá? Uhum. Se eles não te deram informação, inclusive, eles têm que justificar por que não deram informação, e a partir dessa justificativa, você vai poder tomar outros caminhos. Existem algumas informações que até existe alguma forma de sigilo, muitas vezes até se fala em mídia, em sigilo, mas algumas informações são essas? São informações que, por exemplo, individualizam dados, por exemplo, dados CPF, dados de funcionários públicos, alguns dados que às vezes são de interesse público que não seja por questão de segurança, né? Sim. Mas 95% dos dados que estão disponíveis no serviço público, eles são. Então, o Estado, o município, o Estado, a Câmara, ele é obrigado a dar essa informação. E se não der, tem que justificar.
0: A regra é ser transparente, entendeu? Uhum. O sigilo que é a exceção. Então, todos os dados hoje que a administração pública ela manuseia, digamos assim, a regra é ser público. Então, se você for procurar hoje quanto que custa a obra de reforma da escola que está perto da sua casa, esse dado vai ter que estar lá. Inclusive, tem até um portal novo, recente, de obras lá, que as pessoas podem acompanhar, que é muito legal. Então, a regra sempre é publicidade. O sigilo é a exceção, né? Isso é uma inovação que a Lei de Acesso à Informação trouxe, que antigamente se dizia o seguinte, vamos analisar o que que pode ser disponibilizado para o cidadão. E não, a Lei de Acesso à Informação quebrou esse paradigma e mostrou, não, a regra é ser transparente e ser tudo público. O sigilo é que é a exceção.
1: Bom, Paulo, vou pedir uma pausa, né, pro amigo, pro Sandro também, nosso parceiro aqui. Me fugiu o nome. Lidiane, ela que é secretária executiva do Observatório Social e também cuida das mídias digitais, está aqui com a gente no estúdio. A gente vai fazer uma pausa rapidinho, vamos para nossa central de conteúdo e a gente já volta falando um pouco mais sobre lei de acesso à informação. O pessoal aqui já está pedindo informações aqui, né, para o pessoal do Observatório Social. Daqui a pouquinho a gente interage junto nessa conversa aí.
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4: Olá, boa tarde. Começa a valer hoje uma nova etapa das medidas contra as apostas online no Brasil. As plataformas autorizadas pelo governo devem sair do ar a partir de hoje, depois do encerramento do prazo para retirada voluntária dos saldos pelos usuários. Quem não conseguiu sacar o dinheiro até ontem não perde os valores. As empresas deverão informar aos bancos, entre hoje e amanhã, os saldos restantes vinculados aos CPFs dos apostadores. A devolução está prevista entre os dias 9 e 14 de outubro. A partir do dia 14, nos casos em que houver impedimento para o pagamento pelos bancos, a Caixa Econômica Federal poderá intermediar a devolução. O governo estima que cerca de 23 milhões de apostadores tinham saldo nas plataformas autorizadas, em um montante próximo de R$1,7 bilhão. Quem vai ao supermercado em Lages pode economizar bastante pesquisando antes de comprar. A nova pesquisa mensal do Procon encontrou uma diferença de R$354,24 entre o menor e o maior valor total da cesta básica pesquisada. O menor preço encontrado foi de R$421,74, enquanto o maior chegou a R$775,98. Isso representa uma diferença de 83,99%. Entre os produtos individuais, a alcatra apresentou uma das maiores variações. um quilo foi encontrado por R$ 49,99 em um estabelecimento e por R$ 96,90 em outro. A diferença chega a quase R$ 50. O levantamento também acompanha produtos sem açúcar, sem glúten e sem lactose. A pesquisa completa está disponível para consulta no site lages.sc.gov.br. Onde há, a Clube está. Para a Hora da Notícia, Rodrigo Silvério.
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3: Agora 3:08.
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0: 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E no quadro Seus Direitos, nós estamos recebendo Sandro Muniz Ribeiro, vice-presidente do Observatório Social de Lages, Paulo Santos, vice-presidente de comunicação, a Lidiane que tá aqui, né? Fazendo as filmagens ali, provavelmente vai postar também nas redes sociais do Observatório esse trabalho que a gente tá fazendo aqui no Clube Interativa, no quadro Seus Direitos, que é o trabalho do próprio Observatório, levar informação à comunidade, né? E a gente tá falando sobre essa lei de acesso. Bom, Sandro, todo mundo pode acessar, qualquer pessoa, eu tenho que preencher algum dado, eu tenho que me identificar dizendo assim, eu sou o Evandro Gioppo da Rádio Clube, sou jornalista, tenho que botar meu CPF, algo assim ou não?
1: Pra fazer a lei de acesso à informação, ela não permite o anonimato, então você tem que fazer a identificação. Quando você vai fazer uma identificação mínima para quê? Para identificar quem está fazendo a consulta e os dados básicos que você está fazendo, tá? E aqui é importante também que não se faça um pedido generalista, então se procure se identificar, como o Paulo falou no bloco anterior, é na rua tal, na situação tal, não quero ver na Secretaria de Saúde, de Educação, enfim, algum ponto específico. Agora, não é permitido o anonimato, né? Porque senão você não tem nem como o estado, o município, enfim, o órgão responder, porque se for anônimo, vai responder para quem, né?
0: E o pessoal tá pedindo aqui, Paulo, o Sandro fica à vontade para responder, pode repetir o e-mail da ouvidoria?
2: ouvidoria@lages.sc.gov.br
0: ouvidoria@lages.sc.gov.br. E aí a pessoa pode fazer a solicitação das informações ali. Ele funciona como uma mesma ferramenta, por exemplo, que os vereadores utilizam quando pedem informações para o executivo, a lei de acesso à informação?
2: O fundamento é o mesmo, né? Mas aí eles têm o procedimento próprio da Câmara de Vereadores, né? O pedido de informações, que é basicamente utilizado pela mesa da Câmara, né? Mas o fundamento ele é o mesmo. Agora que a gente vive esse período eleitoral no Brasil, talvez as pessoas já tenham visto os órgãos de imprensa relatando na TV, né? Dizendo o seguinte, a emissora tal fez o pedido de informações pro STF via lei de acesso à informação disso, daquilo, daquele outro. É o princípio é o mesmo. Então, o fundamento da lei 12.157, ele serve para todas as esferas de poder. Então, todo mundo é obrigado a prestar informações dos seus atos para o cidadão.
0: Além, Sandro, Paulo, fica à vontade para responder, além da lei de acesso à informação, a pessoa pode acessar o portal de transparência, ali é o local que tem todas as informações, ou é para ter pelo menos todas as informações, né? Do Poder Executivo, da Prefeitura e também da Câmara de Vereadores, é isso?
1: Sim, o portal de acesso, o portal de transparência, ele é uma ferramenta que é obrigatória, né? Por ali, só que às vezes o portal de transparência ainda tem uma situação que ele não é intuitivo, né? Que a gente diz, ou seja, é difícil às vezes do cidadão que não está acostumado a manusear, de ele pegar as informações, eu quero pegar uma informação de determinado gasto em determinada secretaria. Se ele não tiver um mínimo de conhecimento, que é uma coisa que ainda pode ser melhorada, mas é uma questão que todas as prefeituras estão melhorando, a nossa prefeitura está melhorando, a Câmara de Vereadores também nesse sentido, mas você pode fazer o acesso diretamente por ali. Inclusive lá no observatório, quando a gente tem as pessoas fazem a busca ou querem atuar, por exemplo, como voluntários, a gente faz lá uma preparação de como é que ele vai poder fazer esse acesso, como é que ele, por onde que ele busca, onde é que são os sites, né? E daí ele consegue ter uma visualização melhor e poder também trabalhar de forma melhor nessa coleta de informação.
0: Há algum tempo vocês faziam cursos, né? Levavam os cursos, o conhecimento de vocês, a empresas, as escolas, vocês estão continuando com esse trabalho do observatório?
2: Quem tem interesse em aprender um pouco mais de observatório, e aqui já pegando o gancho do voluntariado, né? Porque o trabalho que a gente faz, eu e o Sandro fazemos no observatório, ele é voluntário, né? E todas as pessoas que estão lá, exceto a Lidiane e a Marielle, que são as funcionárias contratadas do observatório, o resto, todo mundo é voluntário. E esse trabalho voluntário é uma das formas que a gente tem de manter vivo e ativo o funcionamento do observatório. Então, essa preparação que o Sandro falou agora também deixa de ser não deixa de ser uma forma voluntária, né? Então, por exemplo, se a sua empresa gostaria de se tornar mantenedora do observatório, que o observatório é mantido por entidades, pessoas físicas e pessoas jurídicas, e gostaria de entender como funciona o funcionamento, o acesso a um portal de transparência, obviamente que a gente pode fazer isso daí de forma voluntária, desde que a agenda seja compatível com um dos voluntários e com um dos funcionários para esse tipo de situação. Mas sim, a gente tem essa possibilidade de treinamento, digamos assim, tá?
1: E Evandro, assim, ó, essa questão que o Paulo fala do voluntário, às vezes o voluntário não precisa ser aquela pessoa que vai estar lá dentro do observatório, lá que é na nossa sede, na Uniplac, todo dia. Mas a gente tendo a consciência de que alguém foi conscientizado, sensibilizado por aquilo, pegou as ferramentas e está fazendo isso de livre vontade, não precisa estar vinculado ao observatório. Ele pode estar fazendo isso na casa dele, lá no horário da noite, lá em vez de estar no celular vendo questão de Reels, coisa lá, vai lá nas informações e vai fazer isso, e ele vai ser o fiscal. Porque aquilo que a gente já falou, não precisa estar institucionalizado, ou seja, não precisa estar vinculado a gente, mas se a gente conseguir conscientizar o cidadão, já faz parte também do nosso trabalho.
3: As pessoas pegarem esse hábito, né? De fiscalizar, de dar uma olhadinha ali, como é que a prefeitura está destinando os recursos, para onde está indo, como é que está, como o Paulo falou, às vezes aquela creche, aquele prédio que está ali do lado ali, prédio público, faz anos que não anda a obra, o que está acontecendo, onde é que está esse recurso?
2: A gente tem no observatório exemplos de sucesso, né? Que a gente classifica assim, de coisas que a gente encontrou, e isso gerou economia para os cofres do município.
3: Isso é muito bom.
2: O nosso atual presidente, o Giovanni, que não pôde vir hoje por compromissos profissionais, quando ele entrou no observatório, ele achou lá uma forma de monitorar a administração, que era o quê? Ele começou a olhar a frota de veículos. E esse monitoramento, a gente descobriu lá dentro do observatório que as multas que os carros da prefeitura levavam, eventuais multas de trânsito, por ser um carro que é de uma pessoa jurídica, se não identificado o condutor em 30 dias, o que acontece? Dobra a multa. E a gente percebeu que estavam dobrando algumas multas, né? Ou seja, despesa desnecessária.
3: Sim.
2: E aí, depois do apontamento do observatório, veio a resposta que tinham identificado essa deficiência lá na época, e foi corrigido isso daí. Então, você imagina uma multa de, sei lá, R$250, né? Eu sei o valor porque eu tomei uma que esqueci de ligar o estacionamento esses dias. Essa multa iria sair R$500, né? E aí você imagina se isso pega uma proporção anual de tantos carros que começam a tomar essa multa. É esse o trabalho. E detalhe, como o Sandro falou, não saía nem de casa, fazia da casa dele, né? Conseguiu checar esses dados. Exato. Então, existem essas deficiências. A gente nem sempre classifica isso como um erro da administração, alguma coisa. A gente sempre classifica que algumas fragilidades podem acontecer, como qualquer profissão tem alguma coisa que ela esquece, que ela não consegue fazer, no serviço público também tem. A gente sempre classifica na boa fé da administração pública, né? Mas se ninguém observar, às vezes vai passar batido e o dinheiro tá indo, é igual um vazamento de água, né? Se você não cuidar, a conta só vai aumentar.
3: Eu lembro de um caso emblemático do Observatório Social, que é o dos Anjos, né? Esse ganhou acho que virou meme até, né? Os Anjos do Tanque ali.
2: De vez em quando eles aparecem na internet.
3: De vez em quando ele aparece. Chegando no final do ano, às vezes ele aparece ali. E foi através do Observatório Social, né? Que acabou visualizando um problema ali, uma situação, e instigou o pessoal a dar uma olhada.
1: Mas que o objeto ali naquela vez era a questão da contratação, o número de contratados e o número de entregues. Nem era, como diz o Lajano aqui, a feição dos Anjos.
3: Era a estética do Anjo, né?
1: Acabou a estética prevalecendo em detrimento à contratação, que a gente questionou o número de anjos que foram entregues na época, né?
3: Era para ser 20, foi contratado.
2: Teve várias 12, situações, né? Tinha árvores de Natal com metragem menor, altura, né? Os anjos que ficaram dentro da água no tanque, se não me engano, acho que foi isso, faz tempo,
1: acho,
2: né?
1: Que tinha metragem também das.
2: Tinha metragem diferente, mas tinha 20 anjos e tinha 12 entregues. Então, assim, esse é um dado relevante das licitações nas compras públicas, né?
3: Sim.
2: As pessoas precisam entender que aquilo que foi licitado, ele precisa ser entregue da forma como foi licitado. Então, se você compra um ar-condicionado de economia A, o município não pode receber um de economia C, porque não é aquilo que foi licitado. Se foram licitados e pagos 20 anjos, como esse exemplo que você chamou aí, deveriam ter sido entregue 20 e entregaram 12 apenas, né? Então, essas questões precisam ser observadas, sabe? Então, num exemplo bem genérico que eu sempre gosto de dar, se você vai lá e faz uma licitação, a compra de 50 sacos de cimento, ponto final, no objeto da licitação. Quem ganhar a licitação pode entregar 50 sacas de cimento de 1 quilo. Não tem ilegalidade aí, porque não está bem delimitado o que ele está sendo comprado. Então, uhum, tem que ter o tipo, tem que ter especificação, tem que ter esse cuidado todo. Quando o observatório atua no monitoramento das licitações, é para apontar para a administração pública esse rigor técnico para evitar que numa próxima licitação seja mal comprado, seja comprado um produto que, né, em desacordo com o que vai ser usado, né? Enfim, são várias situações.
3: É mais uma ferramenta, né, para a cidade.
1: Mas justamente,
3: uma ferramenta social, né?
1: O observatório, isso é uma coisa importante, Evandro. O observatório não é um órgão de fiscalização. Quem fiscaliza a prefeitura é o Ministério Público, é o Tribunal de Contas, é a própria Câmara de Vereadores. A Câmara de Vereadores também tem os meios de fiscalização. O observatório é uma entidade que busca ser um facilitador e ser um parceiro da prefeitura e da Câmara de Vereadores. Nós não advogamos nada contra prefeito A, B, uhum, C, não. Nós queremos ser parceiros da prefeitura, porque é um conceito básico que a gente tem. Quando a gente fala em recurso público, tem-se uma ideia de que o recurso não é de ninguém. E muito pelo contrário, o recurso é de todo mundo. É meu, é teu, é da Lidiane, do Paulo, e todo mundo tá. Então é isso que a gente tem que criar essa consciência, que quando eu tô, é a prefeitura que está fazendo, é o teu dinheiro que está ali. Ah, não, mas é dinheiro público. Não, dinheiro público não existe, ele não surge do nada, ele surge de arrecadação de tributos, de prestação de serviços públicos, né? Então acho que é esse conceito que a população, dentro de toda essa linha de conscientização, que a gente busca fazer.
3: Bom, gente, a gente está na reta final aqui. Tem algum detalhe do trabalho do observatório que vocês gostariam de falar? Chamar a população para acompanhar, seja nas plataformas digitais ou até mesmo conhecendo, sendo uma empresa mantenedora? Fique à vontade aí para a gente trazer esse recado para nossa comunidade.
2: É importante sempre destacar, Evandro, que o Observatório Social, ele é formado por pessoas sem vinculação político-partidária, tá?
3: Ah, isso é
2: importante. Ele serve para todo mundo, né? Não que a gente tenha alguma coisa contra quem tem vinculação político-partidária, mas para fazer parte do observatório não pode, por razões óbvias, né? A gente, uhum, tem que ter imparcialidade. Então, qualquer pessoa da comunidade que tiver interesse em colaborar com a causa, ela pode fazer parte, só não pode ter essa vinculação político-partidária. As pessoas perguntam, mas eu não sou contador, eu não sou advogado, eu não posso ajudar o observatório. Eu digo que qualquer cidadão pode, porque monitorar os gastos públicos é papel de todos nós. Porque, como o Sandro falou, o dinheiro para manutenção das cidades, dos nossos estados e do nosso país, ele sai dos nossos impostos, não existe outro lugar. Então você também deve participar desse processo do controle social. Às vezes você fica pensando, ah, mas aquela senhora que é dona de casa, só cozinha para a família, só cuida da casa, ela não consegue ser voluntária. Ela pode ser uma grande voluntária, sabe onde? Lá na merenda escolar, dando uma olhada no que chega de gêneros alimentícios para merenda escolar. Normalmente são gêneros perecíveis, né? Uhum. Frutas, legumes, verduras. Então, se essa pessoa que tem uma experiência grande de cozinhar para a família dela tiver interesse em colaborar com o Observatório Social, eu tenho certeza absoluta que ela vai saber mais do que a média da população quando um tomate está no ponto, quando está podre ou quando está passado, né? E aí vai recomendar para aquele servidor que não receba daquela forma, né? Então, você vê que serve para todas as áreas. Todas as áreas de conhecimento. Para você ter uma noção, hoje os voluntários que acompanham as obras do município no Observatório Social, nenhum dos dois é engenheiro. Nenhum dos dois é da área de construção, uhum, civil. O que eles fazem?
1: Aprenderam o projeto,
2: memorial descritivo, essa rua aqui vai ter que ter 7 metros de largura. Corre uma trena, não tem como ir ao contrário. Essa rua vai ter que ter 10 caixas de captação, a popular boca de lobo. Se tiver 8, alguma coisa está em desacordo com...
3: Onde é que estão as outras duas?
2: Aí o que acontece? A gente, identificando essas fragilidades, que a gente sempre classifica como fragilidades, a gente oficia a secretaria correspondente, se for secretaria de obras, se for secretaria de educação, meio ambiente, enfim. Se a secretaria não corrigir aquilo que a gente aponta como frágil, a gente pega toda essa documentação e encaminha para o Ministério Público. E aí o Observatório Social sai de cena, porque daí o promotor de justiça é que vai tomar as decisões que ele entender cabíveis, né? Então, como disse o Sandro, não fazemos fiscalização, nós fazemos monitoramento, tá? E o sonho é que algum dia, obviamente, não precise ter Observatório Social, porque a população toda esteja envolvida e de olho de onde que está sendo aplicado o seu recurso público.
1: E Evandro, aproveitando aqui a audiência da Clube, né? O Observatório, como o Paulo já falou, é uma entidade que ela vive com os chamados mantenedores, né? Que são pessoas físicas e jurídicas, desde empresas, instituições públicas e privadas e pessoas físicas aqui da região. Aqueles que tiverem interesse em ser nossos mantenedores também, por favor, entre em contato através das nossas mídias sociais. O Observatório, além de todos esses papéis, tem um projeto hoje muito grande, que é o Observador Mirim, que a gente está fazendo como se fosse uma formação de crianças de quarta série, alcançando todas as crianças da quarta série da rede pública municipal, e também estamos buscando agora a rede pública também privada, né? Então, aqueles que quiserem ser nossos mantenedores e participar do nosso projeto, estamos à disposição também.
3: Que bacana. Bom, Sandro, Paulo, os contatos, onde as pessoas conhecem ou chegam até vocês?
2: Pelo Instagram, @oslages. Você vai conseguir chegar na nossa página. Então, se você quiser se tornar um mantenedor ou um voluntário, vai ter um link para você clicar lá e aí vai entrar em contato com a Lidiane, né? E também pelo nosso WhatsApp.
4: 499-8827-3437.
2: Esse é o contato do Observatório Social. Fica sediado lá na Uniplac, dentro do Centro de Ciências Jurídicas, tá? Então, nós temos expediente lá dentro da Uniplac também, as meninas que trabalham aqui estão lá todo dia. Então, se você quiser conhecer um pouco mais da estrutura física do Observatório Social, é só procurar pelo CCJ da Uniplac, é a nossa sede lá, já tem alguns anos que estamos lá. A Uniplac é uma parceira do Observatório Social. Não só na sede, mas também em projetos de extensão da universidade, tem alguns alunos que trabalham junto com o Observatório Social lá, no desempenho das atividades e trabalhos do dia a dia dos cursos deles, né?
3: Pô, que legal, gente. Muito obrigado mesmo por compartilhar o conhecimento de vocês, participar com a gente, levar isso ao nosso público aqui. O pessoal tá perguntando de obras específicas. Ah, estão olhando Ponte Grande, faz tanto tempo que tá parado. O pessoal tá olhando, tá fiscalizando, mas você também pode fiscalizar. Você que está mandando a mensagem, está ouvindo, você já viu o caminho, lei de acesso à informação, à ouvidoria. Vai lá e pergunta, manda a mensagem, né? Manda um e-mail certinho, vai lá e faz o teu papel como cidadão também, cobra da Prefeitura de Lages essas informações, né? E aí vai ter uma resposta. E aí vai compartilhando, você já vai ficar sabendo aí. Bom, Sandro, mais uma vez, obrigado. Paulo, também muito obrigado pela
2: oportunidade.
1: Obrigado pela oportunidade.
3: Lidiane, que não falou nada, mas ela tá ali, né? Quietinha, filmando
1: tudo.
3: Tá no
1: backup ali.
3: Daqui a pouquinho ela vai colocar tudo no ar aí, né? Nas redes sociais, OS Lages no Instagram. Gente, agora 3:26, uma pausa rapidinho, já a gente volta.
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0: 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Então, colocando o ponto final aqui no nosso Clube Interativo, é só respondendo o Vanderlei, que mandou uma mensagem aqui perguntando quem que ele deve denunciar devido som alto, música alta, né, ao vivo, lá na Avenida 31 de Março. Ele falou que chamou a polícia, não adiantou, né? Ele não sabe mais o que fazer. A polícia é o caminho, o principal caminho, nesse caso aí, a polícia, e não importa o horário, tá? O pessoal fala, ah, depois das 10? Não, não importa. Se estiver incomodando, se o som estiver alto, pode acionar a Polícia Militar 190. Também tem um serviço, até a gente está tentando marcar aqui, né, Cristian Moraes? Tem um serviço de fiscalização dos fiscais da Prefeitura de Lages, tá? Então, Vanderlei, lá na Secretaria de Serviços Públicos, também você pode ligar lá e falar, olha, gente, tá acontecendo tal situação, tal, mas se eu não me engano, o pessoal só é acionado para medir, aferir o som ali, né? Medir o som, a quantidade, se tiver o boletim de ocorrência junto à polícia, tá? Então, qualquer coisa, você faz o boletim e também apresenta isso lá para a Secretaria de Serviços Públicos. É um caminho, é uma alternativa, tá bom? Agora, 3:31, ponto final no Interativa. Na sequência vem ele, Éder Goulart, o Chimarrando com a Clube. E a todos, uma ótima tarde de terça. Fiquem bem.
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0: 3:38. É, já começamos o nosso chimarreando com a Clube com os Serranos, cantador de campanha. Eu sou Éder Goulart com você todas as tardes aqui na 98,3. Então, serve o teu mate, faz o teu cafezinho, vamos seguindo nessa tarde, bem do nosso jeito.
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0: Quero mandar um abraço hoje para as cozinheiras, exatamente, o pessoal que trabalha aí nas escolas, trabalha nos restaurantes, as cozinheiras. Um abraço especial a todos aí que fazem parte aí da alimentação do dia a dia das pessoas, né? Então, um abraço a todas as cozinheiras. E você participa comigo, 99152-3883. Tem sorteio? Tem, você já sabe que tem. Então, vai com a gente também. Hoje tem sorteio de um X-salada lá do Querência. Então, não deixa de participar. Vamos com a música gaúcha, o sucesso das bandas até às 5, bem do nosso jeito.

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0: 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Elcio
1: José. Vamos agora então com Elcio José e as informações da esporte.
2: Alô amigos que gostam do esporte, boa tarde. Três jogos hoje à noite abre a 32ª rodada do Campeonato Brasileiro da Série B. É claro, depois dessa faltam apenas 6 rodadas para o seu final. E a competição segue numa briga na parte de cima da tabela. O líder é o Vila Nova com 57 pontos e o vice-líder é o Juventude com 56. Hoje à noite, 19:30, Sport do Recife e São Bernardo. Às 20:30 da noite, o Goiás recebe o Atlético. E às 21:35, a rebaixada Ponte Preta recebe o vice-líder Juventude. Continue ligado aqui ouvindo este Chimarrando com você, Éder Goulart. Boa tarde.
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1: Bem do nosso jeito, vamos que vamos. Christian trouxe aqui pra mim hoje a mistura da tarde. É, eu tava com a dispensa meia vazia e aí passou essas eleições, tudo, o pessoal, né? Tava trabalhando bastante aqui, avançaram na minha dispensa, não deixaram uma bolachinha, mas o Christian hoje veio repor aqui. Você aí tem sua dispensa ainda? Eu sou do tempo que a gente tinha uma dispensa em casa. Hoje a coisa não tá tão fácil, né, gente? Não tá fácil deixar uma dispensa cheia, mas vamos seguindo. Então vai participando comigo, manda sua mensagem 991523883. Daqui a pouquinho eu vou trazer também mais uma novidade, mais uma promoção especial aí para o Dia das Crianças. Então eu só vou terminar ali de gravar um vídeo ali pro Instagram. Então fique atento que tem mais promoções aí também pra gente comemorar aí com a criançada.

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1: A Fundação Cultural de Lages e a Secretaria Municipal de Serviços Públicos abriu inscrições gratuitas para o concurso de fotografia Um Novo Olhar sobre Lages. A iniciativa conta com as modalidades profissional e escolar, permitindo o envio de até 3 imagens por participante para retratar a natureza, a biodiversidade e a identidade do município. As inscrições seguem abertas até o dia 5 de novembro no site oficial da Fundação Cultural. Ao todo, 20 fotografias serão selecionadas para integrar uma exposição e R$5.000 em prêmios serão distribuídos aos 3 primeiros colocados de cada categoria em uma cerimônia marcada para o dia 22 de novembro, durante a programação dos 260 anos da cidade. Bom dia, a Clube está. Para a Hora da Notícia, Evandro Giopo.
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4: 4:07.
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4: Bem do nosso jeito, vamos seguindo nessa terça-feira. Trago pra você agora o Joca Martins e depois vem uma música que vem fazendo bastante sucesso aí nos bailes, nos bailões, é a música Sabor da Uva.

0: 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Boa tarde. 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
1: Vamos então com os destaques da nossa agenda cultural. Olha, Lages vai comemorar aí 260 anos e a prefeitura do município, junto com a Fundação Cultural, lançaram aí o concurso de fotografia para revelar novos olhares sobre a nossa cidade. As inscrições começaram ontem, dia 5, e vão até o dia 5 de novembro. E o concurso vai ter várias categorias: os profissionais, a parte das escolas, com fotografias que retratem a nossa cidade de Lages. Então acessa aí as redes oficiais do município de Lages para saber como vai participar e pode participar então desta agenda cultural também sobre fotografia. 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
1: E a gente continua trazendo para você aí conteúdo da nossa parte comercial. 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
1: 4:20, vamos seguindo agora com os sucessos da música sertaneja.

0: É uma quarta-feira com presença de sol, aquecimento, termômetros atingindo valores próximos ou acima dos 22, 24 graus. E volta a ter alguma ameaça de temporais a partir aí da quinta-feira à tarde à noite, devido a uma frente fria que chega aqui ao estado, mas acaba se desmanchando. Na sexta-feira, presença de sol alternando com períodos de muitas nuvens e com probabilidade alta para ter pancadas com raios à tarde à noite. Sábado e domingo também tem probabilidade de temporais. Peter Scheuer, meteorologista, com a previsão do tempo.
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2: 4:35.
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2: E você participa.

Participando, olha, muitas mensagens chegando por aqui. Destacar para você também que estaremos com uma programação especial e da cobertura da Expolages esse ano. Então, eu não estarei nos estúdios, estarei lá na Expolages na quinta e na sexta-feira, interagindo aqui com Adelar Machado, que vai estar no comando do programa aqui nos estúdios, no Chimarrento. Estarei lá no Parque Conta Dinheiro, trazendo todos os detalhes lá também. O Marildo Volpato já trouxe detalhes, continua trazendo também aí no agro e na nossa programação. E nós vamos acompanhar aí. Vamos ter a Hora da Corneta também diretamente do parque nesses dias de Expolages e o Roda de Chimarrão no sábado para você também. E você já é nosso convidado, nossa convidada aí para chegar até a Expolages e passar lá no stand da Clube e do Grupo SCC, tá certo? Então essa semana temos Expolages, um abraço aí a todos que já estão na cidade, que estão chegando aí para esse grande evento do agronegócio aí, não só da Serra Catarinense, mas como do sul do Brasil. Pediu uma música aqui do Newton Ferreira, e essa é especial, é um clássico dele, Canção para um Peão Solito.

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1: Quatro horas e 46 minutos, as informações chegando da clínica Pulsar.
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4:49. 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Dando um abraço pra turma aí dos Filhos do Rio Grande. Vamos escutar um original agora, o Xote do Caminhoneiro.

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1: Boa tarde. A Polícia Militar Ambiental de Santa Catarina deu início à Operação Piracema na bacia hidrográfica do Rio Uruguai, com ações de fiscalização e conscientização que seguem até o dia 31 de janeiro de 2027, para proteger as espécies nativas durante o período de reprodução. A operação conta com o apoio da Brigada Militar do Rio Grande do Sul e abrange o extremo oeste, oeste, meio oeste e a Serra Catarinense, empregando patrulhamento terrestre, aquático e o uso de drones. Durante o período de defeso, fica proibida a pesca de peixes nativos, com redes, tarrafas, molinetes, espinhéis e embarcações motorizadas, permitindo apenas a pesca amadora com vara, anzol ou linha de mão em barcos não motorizados. Pescas irregulares podem ser denunciadas pelo 190 ou pelo aplicativo PMSC Cidadão. A propaganda eleitoral gratuita no rádio e na televisão será retomada nesta sexta-feira, dia 9, para o segundo turno das eleições 2026. A programação seguirá até o dia 23, dois dias antes da votação marcada para 25 de outubro. Na disputa pela presidência da República, os candidatos terão tempo igual de propaganda, independentemente da representatividade dos partidos. O segundo turno presidencial será disputado por Luiz Inácio Lula da Silva, do PT, e Flávio Bolsonaro, do PL. No rádio, a propaganda para presidente será exibida às 7 horas da manhã e ao meio-dia, com duração de 10 minutos em cada horário. Na televisão, as propagandas para presidente serão transmitidos à 1 da tarde e às 8:30 da noite. Onde há, a Clube está. Para a Hora da Notícia, Evandro Giopo.
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2: 5:07.
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2: Bem do nosso jeito, olha, já tá valendo a promoção aí do sorteio do violão para as crianças, lá no Instagram. Você pode mandar uma, duas mensagens, já tá bom, tá certo? É, porque vai valer uma mensagem, na verdade, de cada participante. Então, uma mensagem já é suficiente aí para você participar. Não esquecendo, tem que colocar o seu nome e o nome da criança que você quer dar de presente, tá certo? 5:08, um abraço para todos aí da nossa região serrana, os 22 municípios, onde chega o sinal aí da nossa rádio, e você em qualquer lugar desse mundão aí acompanhando a gente sempre pela internet. Repito, estaremos com a programação especial aí das Polares dessa semana, depois ainda tem o segundo turno das eleições, nós vamos seguindo, acompanhando o que você precisa saber, sempre. Cheguri chegando nesta tarde.

0: É dia de comemorar o seu aniversário, você que está nos ouvindo nesse momento, sempre comemore com a sua família, com seus amigos, você que está na empresa nesse momento, tem alguém de aniversário, vai lá dar um abraço no Chiru. Agora, isso, dá um parabéns especial aí para quem está de aniversário nesta tarde. Quero mandar um abraço especial aqui pro Leonardo Patel, que está de aniversário nesse dia, o Betone também, que está de aniversário, ainda o Newton Scherer de Souza, o Luiz Roberto Pedroso. Remi Goulart está de aniversário nesse dia.
1: Violência, muitas e muitas camperiadas.
0: Então você que está de aniversário hoje é dia de festa.
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3: Vamos que vamos, mandar um abraço aí pro nosso povo de curitibanos, especialmente o Rodrigo Alves. Tem um conteúdo especial aí na internet, no trabalho dele de comunicação, se chama Canal Nostalgia Gaúcha. Lá tem vídeos históricos, tem história da música regional, tem muitos registros aí dos nossos conteúdos aqui, dos nossos conjuntos aqui da Serra, que fizeram história e que continuam fazendo história. Então, um abraço aí pro Rodrigo e parabenizar ele por esse resgate. Inclusive, quem tem material, quem tem alguma coisa assim mais antiga, né? Pode mandar pro Rodrigo, que ele faz um trabalho lá de recuperar e publicar também nas plataformas digitais. Vamos trazer uma música agora que virou filme, exatamente, Florêncio Guerra e Seu Cavalo.

bem do nosso jeito.

Vamos lá com a cotação do mercado financeiro e mercado agrícola nesse dia 6 de outubro. Para quem vai negociar em euros, é o valor está na cotação nesse momento. Deixa eu atualizar aqui, 5,61. R$5,61. E o dólar, 4,98. R$4,98.

0: No agronegócio, vamos com a cotação do mel silvestre, R$12 o quilo, mel de Bracatinga, R$18 o quilo, o milho, R$64, o preço médio da saca de 60 quilos, soja, R$143, aí tem o preço do feijão, feijão preto, R$217,50, feijão carioca, R$275, feijão vermelho, R$300 o preço da saca. Pecuária, o suíno vivo para produtor independente, 5,10 para produtor integrado, 5,11. Seguindo aqui na listagem, vamos com ovelha matriz, 50 a 70 quilos, R$10 o quilo. Cordeiro vivo de 40 a 50 quilos, R$16. O leite, esse mês de outubro, preço de produtor, sempre lembrando, é R$2,53. E a cotação da vaca gorda, R$11,10 o quilo, R$11,10 o quilo da vaca gorda. Boi gordo, R$12,50 o boi gordo. Josué Cheiruzado me perguntou por que a cotação do dólar e do euro. É porque tem gente aqui na nossa região que negocia, tanto no mercado financeiro como no mercado agrícola e outros produtos aí, com a cotação do euro e também do dólar. Seguindo com os melhores anunciantes do rádio.
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5: 5:37.
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5: Muita gente participando aqui do sorteio do X. Obrigado mais uma vez. É você que participa. Pergunta aqui sobre oferecimento da Ave Maria. O telefone é sempre o 3221-3101. Você pode fazer um oferecimento da Ave Maria. Outra coisa, no oferecimento da Ave Maria, tem sempre aquela homenagem especial para quem já partiu, para quem vive no nosso coração, mas você pode fazer uma homenagem também para quem está de aniversário, de repente um aniversário de casamento, um agradecimento por uma graça alcançada. Então a gente tem esse momento de oração, de saudade e de homenagem. Então é um momento especial preparado aí pelo Padre Darcy, com a gente aqui da Clube. Tempito velho, né? Enferrosgou de novo, estamos com frio. Tem que sacar o pala de novo, mas que coisa séria, primavera, cadê? Mas de certo uma hora chega, mas a chuva a gente vai ter que conviver, não tem jeito, minha gente. Essa é do tempo do baile da Santur, é, você que tá lembrando agora aí, você já foi no baile da Santur, que eu sei.

0: 5:47, tá falando aqui com a Caroline, exatamente com a Carol aqui da do setor de avisos, que já chegou aqui com os oferecimentos. 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
0: 5:52, grato aí pela sua audiência. Olha, eu quero mandar um abraço aqui para Ângela Souza. Alô, Ângela, tudo bem? Conheceu a minha filha hoje pela manhã e pediu um abraço especial aqui da Clube. Abração, Ângela. E tem sorteio daqui a pouquinho, então, do X Salada. Tá atualizando ali o sistema X Salada do Querência. Promoção do violão é lá no Instagram, tá certo? Você manda uma mensagem lá dizendo qual a criança que você quer dar de presente um violão. Tem que deixar o nome da criança ali para poder participar do sorteio, tá? Participa uma vez, duas vezes, já é o suficiente ali para poder fazer parte dessa promoção especial aí do Dia das Crianças. Vamos lá então, quem ganhou um X Salada do Querência, bairro Copacabana, a Zeni Branco. Zeni Branco lá do bairro Copacabana. E aí funciona assim, Zeni. Você vai diretamente lá no Querência. 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Abração pro Thiago, toda a equipe de lá. Sempre tem. Sexta-feira vai ter um sorteio especial aqui também. O Adelar vai sortear para mim aqui, eu vou estar nas Polages, mas vai ter, além de uma pizza, vai ter mais um sorteio de outro parceiro aqui do programa. Então vamos que vamos. Vamos preparar a oração da Ave Maria, sempre com muito respeito, muito carinho. Mais música para você, eu volto às 6 horas.

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1: No relógio da torre, são 6 horas da tarde. Hora mística, hora da saudação à Nossa Senhora. Hora em que as aves se recolhem aos ninhos e após as lutas do dia a dia, procuramos carinho, amizade e o amor que só encontramos no recesso de nossos lares.

0: Vamos rezar a Ave Maria de hoje pela alma de Rodrigo de Souza, pela passagem de 6 meses do seu falecimento, com saudades de seus filhos Mateus e Laís. A Ave Maria de hoje será rezada pela alma de Rodrigo de Souza, pela passagem de 6 meses do seu falecimento, com saudades de seus filhos Mateus e Laís. Reze conosco, Ave Maria, pela alma de Luiz Alves Madalena, pela passagem de 1 ano e 5 meses do seu falecimento, com saudades de seus filhos e netos. Reze conosco, Ave Maria, pela alma de Luiz Alves Madalena, pela passagem de 1 ano e 5 meses do seu falecimento, com saudades de seus filhos e netos. Vamos rezar juntos a Ave Maria pela alma de Maria Orosina Correia, pela passagem de 11 meses do seu falecimento, com saudades de seu esposo Otacílio, seus filhos Bouni, Carmen, Lucimara, Ilza e Lourdes, seus genros, netos e bisnetos. A Ave Maria de hoje será rezada pela alma de Maria Orosina Correia, pela passagem de 11 meses do seu falecimento, com saudades de seu esposo, Otacílio, seus filhos, Bouni, Carmen, Lucimara, Ilza e Lourdes, seus genros, netos e bisnetos. Vamos juntos rezar a Ave Maria pela alma de Maria Orosina Correia, pela passagem de 11 meses do seu falecimento, com saudades de seu esposo, Otacílio, seus filhos, Vouni, Carmen, Lucimara, Ilza, Lourdes, seus genros, netos e bisnetos. A Ave Maria de hoje será rezada pela alma de João Francisco Trindade, pela passagem de 20 anos de seu falecimento, com saudades de sua filha Zenaide e seus netos Enio Patrick, Aleph, Luan e Andressa. Vamos rezar a Ave Maria pela alma de João Francisco Trindade, pela passagem de 20 anos de seu falecimento, com saudades de sua filha Zenaide e seus netos Enio Patrick, Aleph, Luan e Andressa. A Ave Maria de hoje será rezada pela alma de Valmor Bussi, pela passagem de seu aniversário que transcorreria hoje, com saudades de seus filhos Luciana, Adriana e Rodrigo, sua esposa Maria Otília e seus netos. A Ave Maria de hoje será rezada pela alma de Valmor Bussi, pela passagem de seu aniversário que transcorreria hoje, com saudades de seus filhos, Luciana, Adriana e Rodrigo, sua esposa Maria Otília e seus netos. Vamos rezar a Ave Maria de hoje pela alma de Antônio Marcos de Lima, Bugio, pela passagem de 5 anos e 9 meses do seu falecimento, com saudades de seus pais, José Simão de Lima e Maria Helena Pereira de Lima, e a sua sobrinha Brenda Lisa Pereira. Vamos rezar a Ave Maria de hoje pela alma de Antônio Marcos de Lima, Bugio, pela passagem de 5 anos e 9 meses do seu falecimento, com saudades de seus pais, José Simão de Lima e Maria Helena Pereira de Lima, e sua sobrinha Brenda Lisa Pereira. A Ave Maria de hoje será rezada pela alma de João Ferreira de Andrade, pela passagem de 1 ano e 1 mês do seu falecimento, com saudades de sua esposa Neuza, seus 4 filhos, 2 genros, netos e bisnetos. Vamos rezar agora a Ave Maria pela alma de José Lopes Rodrigues, pela passagem de 2 meses do seu falecimento, com saudades de seus filhos, genros, noras e netos. A Ave Maria de hoje será rezada pela alma de José Lopes Rodrigues, pela passagem de 2 meses do seu falecimento, com saudades de seus filhos, genros, noras e netos. A A Ave Maria de hoje será rezada pela alma de Cesário José Correia, pela passagem de 33 anos do seu falecimento, com saudades de suas filhas Cirlei, Elza e Ivonete, seu genro Aricileu e seus netos Fátima e Paulo e os demais netos. Vamos rezar a Ave Maria pela alma de Oswaldina Francisca de Chagas, pela passagem de 2 meses do seu falecimento, com saudades de suas filhas Cirlei, Elza, Ivonete, seu genro Aricileu e seus netos Fátima e Paulo e demais netos. A Ave Maria de hoje será rezada pela alma de Iraci das Graças Correia Silva, pela passagem de 6 anos e 2 meses do seu falecimento, com saudades de seu esposo João Maria Lopes da Silva. Salve Maria, Padre Darcy.
1: Salve Maria, Éder. Salve Maria, meu irmão, minha irmã, que nos acompanham ao final deste dia, através da oração da Ave Maria. Vamos refletir sobre a verdade. Falar a verdade é um exercício de coragem, mas também de amor. A verdade deve ser princípio de nossas relações, porque somente aquilo que é verdadeiro pode construir confiança, respeito e vínculos duradouros. Porém, dizer a verdade não significa ferir, humilhar ou colocar o outro em uma situação de constrangimento. É preciso aprender a falar a verdade com caridade. Antes de abrir a boca, devemos perguntar: o que vou dizer vai ajudar esta pessoa a crescer? Nem toda verdade precisa ser dita de qualquer maneira, nem em qualquer momento. A verdade dita sem amor pode transformar-se em agressão, mas a verdade acompanhada de respeito pode tornar-se instrumento de cura. Jesus nos ensina: conhecereis a verdade e a verdade vos libertará. A verdade liberta quando vem acompanhada de misericórdia, compreensão e desejo sincero de fazer o bem. Por isso, escolha as palavras, o momento, o tom de voz. Olhe para a pessoa com respeito. Fale não para convencê-la, mas para ajudá-la. Também precisamos aceitar que, mesmo falando com amor, alguém poderá sentir-se magoado. Não podemos controlar todas as reações, mas podemos cuidar da maneira como comunicamos aquilo que pensamos. Que a nossa verdade nunca seja usada como arma, que seja sempre uma ponte. Falar a verdade é importante. Falar a verdade com amor é sabedoria, porque a verdade sem caridade pode ferir, mas a verdade vivida com amor pode transformar vidas. Que Nossa Senhora interceda junto do seu filho para que cada cristão, cada um de nós, possamos sempre falar e andar na verdade. Oremos. Quando o sino da igreja tange ao longe a Ave Maria, é chegado o momento de recordar a oração que rezou o anjo, mensageiro de Deus, na saudação mais expressiva de todos os tempos. E a vossa bênção pedimos, Nossa Senhora, para que a vossa proteção nos afaste de todo mal. Querido irmão, querida irmã, se possível, reze comigo em voz alta. Ave Maria, cheia de graça, o Senhor é convosco, bendita sois vós entre as mulheres, e bendito é o fruto de vosso ventre, Jesus. Santa Maria, Mãe de Deus, rogai por nós, pecadores, agora e na hora de nossa morte. Amém. Que Deus nos auxilie ao final deste dia e nos abençoe para que possamos falar a verdade e viver na verdade. Que nós sejamos abençoados e abençoadas em nome do Pai, do Filho e do Espírito Santo. Amém. A todos uma santa e abençoada noite e fiquem com Deus.

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1: 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E o telefone é 3222-5857. 6:12, é isso? Agora chegam a turma aí da Hora da Corneta, para deixar você bem informado. Eu, Éder Goulart, volto amanhã às 3:30 com Chimarrando. Até o próximo capítulo, bem do nosso jeito.
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7: Vamos lá, vamos chegando na Clube FM, vamos dar sequência na programação com a Hora da Corneta. É o nosso encontro dessa boca da noite a partir de agora. Me deu um pouquinho mais de retorno, Adilson Oliveira. É, até as 8 da noite, conosco o elenco completo. O Adilson Oliveira é um deles que está por aqui para cumprimentar você que nos acompanha.
8: Tudo bem? Boa noite, Edson. Boa noite a você. Boa noite ao Amarildo Volpato. Também está com a gente a nossa audiência da Hora da Corneta.
9: Aqui estamos, desejando para você uma boa audiência e que continue conosco. Permaneça até às 8 horas na corneta, depois com o rodeio também, todas as informações para vocês a partir de agora.
7: Eu cheguei agora, o Adilson estava comentando, e eu fui lá no Ventura hoje pegar meu carro lá na Ventura, no pessoal do Ventura, um abraço da chapeação. Daí eles estavam comentando sobre a entrevista também do Márcio Machado hoje aqui no programa do Adilson Oliveira, o Márcio reclamando da imprensa. Reclamando que foi mal votado. Márcio, não foi mal votado, Márcio. Você está equivocado, homem do céu. Você fez 37 mil votos. 37 mil votos é força de votos.
8: Ele diz que esperava mais em Lages.
7: É, na verdade.
8: Se não fosse a região, ele não conseguiria.
7: Na verdade, ele esperava mais e, na verdade, ele levou menos. Ele, na eleição passada, levou 24 mil votos em Lages. Nessa eleição, ele levou 19. Ele levou 5 mil votos a menos em Lages. Provavelmente em decorrência de algum trabalho que o lagiano não aprovou. Eu aprovei, eu gostei do trabalho do Márcio, mas teve gente que não gostou, tanto que 5 mil pessoas a menos votou nele. Provavelmente um eleitor que acabou indo lá pro lado do Lucas, porque o Lucas saltou de 15 mil votos em Lages para 40 mil. O Márcio fez 5 a menos, o Lucas fez 25 a mais. Pode ter essa correlação. Ele falou que os blogueiros não divulgam nada dele?
8: Falou.
7: Só se pagar? Ô Márcio, eu não cobro de ninguém a medição. No meu caso, se tiver um centavo de qualquer deputado na minha conta, pode pegar para você. É, então eu acho que assim, quando é notícia, a gente divulga e faz questão de divulgar, porque a coletividade gosta e precisa saber das coisas que os nossos representantes estão fazendo. Lá em casa, eu disse antes da eleição, disse no dia da apuração, digo agora. O Lucas Neves levou um voto e o Márcio levou um voto, dentro do nosso propósito de manter essa representatividade importante na Serra. O Raimundo Colombo levou 2 votos, não adiantou.
8: Ô Edson, mas não dá pro político ficar esperando o que aconteceu no passado se repetir agora. Tivemos, por exemplo, até o próprio Raimundo Colombo, que tinha uma votação expressiva no passado, agora não teve mais. Então não adianta eu querer concorrer daqui 1 ano, 2 anos, achando que vou ter o mesmo apoio de agora, Marido Vopato. A coisa muda, não muda? Tanto para melhor quanto para pior.
9: Eu concordo com você e a cada eleição...
7: É uma história diferente.
8: É uma história diferente.
9: Por outro lado, a gente viu assim, alguns deputados que não se elegeram aumentando a votação e não foram pela legenda. Porque o partido... os companheiros não fizeram a votação o suficiente. Deputados que não conseguiram a reeleição na Assembleia, mas tiveram votação maior que anterior.
7: O Valdir Kubalkini, a federal, fez 99 mil votos. 99 mil votos e não entrou. É força de voto. O Nats teve 35 mil votos. Teve um grande cabo eleitoral no Lages, o Clinton. E não entrou. Aliás, o Nats fez pouco voto lá, fez só 180. Me chamou a atenção. Agora a gente vai mastigando.
8: Você achou que foi pouco, Edson? 180?
7: É muito pouco, muito, muito, muito, muito pouco. Mas voltando à origem da conversa sobre o Márcio está chorando de urna cheia, porque ele não fez pouco voto, ele fez 37 mil votos. Caiu a votação em Lages, perdeu 5 mil eleitores em Lages. Por quê? O que é que causou isso? Qual a razão? A culpa não pode ser atribuída ao eleitor, e sim a ele, de ir atrás de uma explicação. Por quê? Porque vai vir outra eleição e se ele não rever o que ele deixou de fazer, daqui a pouco ele perde mais 5, e daí é ruim para ele e é ruim para nós que perdemos o representante. E para nós, o Márcio no parlamento é a melhor coisa que tem, tá? Porque ele tem um tino de legislador, tá? Tem mais tino de legislador do que gestor.
9: Combativo.
7: É combativo, é atuante, é fazedor de leis, isso é tudo muito
9: uma
7: importante.
9: Uma situação que talvez não chegue ao Márcio Machado, mas pra gente chega em partes também, é claro, mas é uma forma de análise, a maneira com que ele conduziu as emendas gerou descontentamento nas prefeituras. Gerou um descontentamento com alguns gestores, porque tinha a história da contrapartida, tinha alguns prefeitos entendendo que aquele projeto não cabia não naquele momento para a cidade, porque com essa
8: não seria bom para aquele local.
9: E daí o que aconteceu? O Márcio chegou lá e disse: não, é assim a emenda, temos que fazer isso, estou com o projeto pronto, porque é o único deputado que tem uma engenharia à disposição. Então, talvez, e aí fica nosso alerta, eu conversei com ele hoje pela manhã aqui, depois que saiu da entrevista, ficou alerta para dialogar mais com os gestores. Por quê? O governador Jorginho atendeu todos os prefeitos e o resultado veio.
8: E o prefeito que solicitava qual seria o investimento no município?
9: Porque é por meio dos prefeitos que são destinados para trabalhar agora na eleição os secretários. Como acredito que aconteceu aqui em Lages com a prefeita Carmen Zanotto. Eu acho que ela conversou com os secretários, uma parte pegou o Guetem, outra parte para trabalhar para a Fernanda Córdova, né? E aí a gente sabe que tem secretarias de ponta que colaboram mais, que tem onde buscar mais, educação, saúde, que prestam serviço. Então, acho que esta é a logística da... agora nesse momento, que é a política preponderando. Então, nesse sentido, os prefeitos querem dialogar, então não pode ter uma imposição. E assim no momento de definir, né, quais secretários trabalham para tal candidato, porque a gente sabe, é uma realidade. Hoje, as prefeituras, os prefeitos dependem de vários deputados, não tem mais você trabalhar só para um.
7: É, dito isso, adiantamos, damos sequência à nossa pauta da Hora da Corneta, desse seu 6 de outubro. Não é uma correção, não é uma crítica, é só uma observação. Eu tenho visto nas redes sociais e até nos colegas de imprensa, aliás, o Carlos Bolsonaro, fizeram maldade com o Carlos Bolsonaro no domingo, né? Foi bem, bem maldoso, foi bem bandido que fizeram com ele. Espalharam na imprensa, teve até gente de Lages publicando a respeito, dizendo isso, que ele tinha votado e estava indo para o Rio de Janeiro. E ele precisou ir para a rede social chamar de jaguará daqueles que disseram isso, porque ele votou e foi para o lado do Jorginho para acompanhar a apuração. E mais ou menos nessa linha, eu estou visualizando o pessoal, e nesse momento eu estou defendendo os meus conterrâneos de Cerro Negro a respeito. Tem um pessoal criticando muito o Cerro Negro, porque o Lula fez mais votos que o Flávio Bolsonaro lá em Cerro Negro. Foi um dos 5 municípios que o Lula fez mais votos. Só que tem um detalhe, gente. O que é o eleitorado de Cerro Negro na fila do pão, em termos de quantidade? Tá? O Flávio Bolsonaro, o Lula, fez em Cerro Negro 1.240 votos. O Lula fez em Cerro Negro 1.240. Em São Joaquim fez 3.800. Fez 3 vezes em São Joaquim o que fez em Cerro Negro. E daí estão criticando Cerro Negro e não São Joaquim. Fez em Lages 25.800 votos. O Lula fez. E Cerro Negro foi 1.240. Tá, daí Lages, 25.800. Tudo bem, mas aí Cerro Negro, 1.200. Estão criticando Cerro Negro. O Tarcísio Costa fez 2.700 votos. Quase 3 vezes a quantidade de Cerro Negro. O Lula fez. Então é assim.
10: E por outro lado, tem que respeitar a opinião do povo, né?
7: Exato, exatamente.
10: Se o povo achou que tem que votar sim.
7: Gente, a grande decisão nunca teve tão fácil de decidir nesse segundo turno. Se você que está me ouvindo, a tua vida tá boa, tá? Do jeito que tá, e você votou no Lula, segura na mão de Deus e vai, continua do jeito que tá. Você tá insatisfeito? Você acha que tem que mudar, que a mudança é necessária e é importante? Siga a mudança com o Flávio. Então é bem nessa linha. Eu particularmente, a minha renda preponderante é da onde? É do agro? O setor do agro tá bem? Não, tá horrível. Tá muito mal, tá? Excetuando a agricultura familiar, que tem um apoio diferenciado, mas para quem é um pouquinho acima da agricultura familiar e os grandes do agro, todo mundo tá sofrendo e sofrendo muito. Então, é mudança. Então, por isso que o agro tem essa postura de direita. Por quê? Porque o governo de esquerda nunca vê políticas para o setor de uma maneira satisfatória, exceto a agricultura familiar, que sempre teve o apoio. Então essa é a realidade. E como disse o Adilson, nós temos que respeitar. Vamos mexer
10: cada um respeitar. Vota da forma que achar melhor.
7: Exato, exatamente. E outra coisa, tem que respeitar Cerro Negro, por quê? Porque se 1.240 votaram no Lula em Cerro Negro, teve 1.211 que não votou no Lula. O Lula fez 29 votos a mais em Cerro Negro que o Flávio Bolsonaro. Daí agora estão transformando Cerro Negro no pior lugar do mundo. Vamos com respeito com a boa terra, né?
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7: O Lula fez 25.809 votos em Lages. O Flávio Bolsonaro, 62.339. Esse foi o resultado aqui em Lages da votação. Então, só para ilustrar a fala
11: falada.
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7: O Isaías Oliveira diz uma coisa e o Márcio, não é Márcios, o Márcio Machado disse a mesma coisa aqui. É, os produtores e os caçadores de javali podem ser possível razão da perda de voto do Márcios. O Márcio Machado é o Admar. Ele escreveu que o Márcio Machado mexeu com os caçadores de javali e mostremos para ele a nossa força. Na verdade, Admar, foi uma má interpretação dos caçadores de javali, né? O Márcio não se posicionou contra os caçadores de javali. É, depois eu vi o conteúdo até a respeito e escutei o áudio dos caçadores de javali. Combatendo ele, mas ele não bateu, ele não é contra os caçadores de javali, não é contra a caça de javali. Ele deixa isso bem claro, deixou, e pode ser que isso tenha gerado perda de voto. Eu, por exemplo, eu sou contra caçador de javali adentrar em propriedade rural sem autorização. Isso tem que lascar fogo nos caçadores e depois conversar com eles para ver. É,
9: principalmente a questão da cerca, né? Da divisa. Uhum. Aí tem dono, tem quem cuide, tem o proprietário, é o grande responsável de autorizar ou não.
7: Exato, exatamente, mas assim, o Márcio ele não é contra, porque se o Márcio for contra a caça de javali, contra a matança de javali, a gente não vai deixar ele nem tomar posse para não ir lá defender essa causa, porque não pode ser contra a caça de javali. Javali bom é o javali morto, tem que exterminar o mal que está fazendo aí. Nós que acompanhamos o agro,
10: acaba com as lavouras, né?
7: É um conjunto de situação complicada. A questão da lavoura é só um dos detalhes, mas é a lavoura o maior problema.
10: Acaba, né? Com tudo.
7: Exato. O Cláudio Heidrich, isso mesmo, Varela, concordo totalmente contigo, tem que respeitar. E é isso, gente. Temos que respeitar, porque a eleição passa, nosso vizinho vota de um lado, o outro vota do outro lado. Temos que manter o bom senso.
10: Mas até que foi calmo aí na nossa região, a questão de opiniões.
7: Não deu nada de
10: fogo de mais menor, grave, né? Não.
7: A eleição municipal gera mais confronto.
10: Deu uma briga envolvendo várias pessoas em Correia Pinto, agora não sei se foi por causa de política, foi depois da eleição.
7: Uhum.
10: Agora não chegou para nós o motivo, se foi realmente por causa de política ou não. Mas deu uma briga em Correia Pinto envolvendo várias pessoas.
7: Na verdade, eu vi o vídeo, Adilson, eu não sei se aquilo lá foi briga ou banditismo, assim, aquele pessoal meio fora da curva.
10: É, um empurra, né?
7: É, o pessoal tava meio drogado, meio bêbado, então foi mais uma bagunça mesmo, sabe? Eu não sei se aquilo está associado à eleição, mas vale o registro. Gente, segunda-feira é dia da criança e sexta-feira nós vamos ter o sorteio de uma bola de futebol de campo, parceria com a Marca Esportes, aqui na Hora da Corneta. Lá na sexta a gente detalha a respeito. 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
10: Vamos fazer um espaço comercial, já voltamos aí com mais informações na Hora da Corneta, Clube FM.
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2: A dona Marilda tá mandando uma sugestão aqui que eu não tinha pensado, é, de repente, uma alternativa para ser criada. É uma solução para não, para os javalis não atacarem mais as lavouras. É só dar ração para eles. Olha aí, ó. É só o governo criar o Bolsa Javali e a gente comprar a ração, né, dona Marilda? Porque é caro, mas é, raçãozinha não é barato. Hoje estava indo pro trecho acompanhar uma detonação de rocha lá no município de Vargem, o Amarildo Volpato. E estava escutando o agro e vi que a cidade, acho que é de Santa Rosa do Sul, né? Que é a capital nacional da abelha.
1: Sem ferrão.
2: Sem ferrão.
1: Sem ferrão ainda.
2: Exato, e vai ter um festival dia 4 ou 5 de dezembro para destacar exatamente essa atividade. Deve ser muito interessante isso, porque a abelha exerce uma atividade fundamental na fruticultura.
1: E o município no sul do estado ganhou esta nomenclatura porque 95% das propriedades rurais tem um apiário, tem
2: abelha
1: em casa. Então, assim,

0: ninguém tem esse percentual. E por isso vai ter esse festival lá. Também me chamou a atenção.
1: Abelha sem ferrão, vou
0: patrão. Sem ferrão. É uma nova. Aqui no sul até eu conversava
1: aí com. Aí não precisa correr da abelha no
0: carro. O seu Perão outro dia.
2: É bom correr para não dar barda pras pernas.
0: Ela, a abelha sem ferrão, ela era muito lá para cima, assim, para outras regiões. Aqui no sul, aqui em Santa Catarina, não tinha uma grande tradição. Mas aí de uns 5, 6 anos para cá veio aumentando bastante. Tanto é que, por exemplo, tem esse festival de abelhas lá. E quanto que se imaginava isso, né? Então tem essa continuidade aí e cresceu bastante o movimento de produtores, o pessoal aí que está tendo também a sua caixinha de abelha na sua propriedade.
2: Lembrando que é uma atividade interessante, além da produção de mel, os fruticultores em São Joaquim alugam caixas de abelha para fazer a polinização, geralmente aluga por 30, 60 ou 90 dias, um lote mínimo ali de 10. Cada caixa de abelha é alugada por R$150 por mês. Tá? Você vai lá e pega 10 caixas para um mês, R$1.500, pega 10 caixas para 90 dias. Não é o caso, 90 dias não precisa, né? Mas seria R$5.000. Então, é uma atividade que rende também, é interessante. Né?
0: Falando nisso, as variedades hoje, Serra e Mona Lisa, estamos falando da maçã. É porque alimentos orgânicos vem crescendo cada vez mais na mesa de todos os brasileiros, né? Que são livres aí de agrotóxicos, tem todo um processo de produção. E a Ipagre ali em São Joaquim está desenvolvendo maçãs orgânicas, que começa a ter um bom mercado. E as duas variedades, as mais procuradas são Serra e Mona Lisa. Então a Ipagre vem desenvolvendo um estudo muito forte nesse sentido, porque o grande eixo de consumidor do Brasil está querendo cada vez mais produtos orgânicos. Então a gente vai crescendo e abrindo esse mercado.
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0: Hoje pela manhã, o superintendente do Sebrae de Santa Catarina esteve aqui em Lages, o senhor Carlos Henrique Ramos da Fonseca, recepcionado pelo Altenir Agostini, que é o coordenador regional, o gerente regional do Sebrae. Então, a imprensa foi recepcionada, eu estive lá, e só para ter uma ideia, São Joaquim é o único município do Brasil que tem IGD5 produtos. Então mostra, e o Sebrae trabalha muito nesse sentido, né, de ajudar aí os micro e pequenos empreendedores com assistência técnica e também para a agricultura familiar, para o agro. Então, o Altenir Agostini falava hoje que o Sebrae está com projetos importantes para a Serra Catarinense, também não só no comércio, não só no microempreendedor, mas também para o agro. O Edson falava ainda há pouco.
1: Chega lá, né? Na ponta esses projetos?
0: É lá que o Sebrae atua, é lá que o Sebrae está presente. Então, o Altenir Agostini está muito empolgado com esses novos projetos e por isso estivemos lá hoje, acompanhado do Celeste Basquerotti e também do nosso coordenador de conteúdo, Anderson Souza, e a gente saiu de lá muito entusiasmado. O Altenir Agostini começa a percorrer os municípios da Serra para ampliar esse contato.
1: Opa, o ouvinte pergunta aqui sobre aluguel de caixa de abelha, você falou?
0: O Edson que falou em torno de R$100.
1: R$100.
0: R$100 para a polinização. Aumentou 50% já.
2: Não aumentou.
0: Já era, eu entendi 100, então é 150, que favorece muito a polinização. aí na região ali de São Joaquim.
2: É, via de regra, você que investe em pomar, isso acontece em Urubici, Bom Retiro, Bom Jardim, Urupema, e você não tem as suas caixas próprias na propriedade e precisa dos insetos, recorre exatamente à locação. Neste ano nós estamos com a realidade angustiante, que é a chuva, né? Com chuva a abelha não poliniza. Então, isso acaba sendo um fator que vai repercutir lá na produção de maçã do ano que vem.
0: O engenheiro Cal, o engenheiro agrônomo Cal, ele lá de São Joaquim, ele já foi membro da MAP lá, faz parte da diretoria. Ele nos ajuda aqui, ó. O nome da variedade de maçã resistente à sarna é Serrana. Então, também uma outra variedade que a Epagre vem desenvolvendo, um estudo muito importante, criado pela Epagre. Aí é o crescimento, e por isso que tem que ter todos esses essa inovação, né, para ter resistência lá no pomar e chegar com qualidade ao consumidor. Muito obrigado, Cal.
2: A resistência à sarna permite que o fruticultor faça menos banho no pomar, e com isso, consequentemente, gaste menos. Tenha menos gasto na hora da produção. Tem pomar que faz entre 30 e 40 banhos, desde o final de agosto até o início da colheita lá no mês de fevereiro. Inclusive, depois que colhe, também é feito um banho para curar os machucados das macieiras, e essa resistência à sarna de repente acaba repercutindo em menos gasto para o fruticultor, porque vai ser 1, 2, 3, 4 banhos a menos.
0: Uma preocupação também que tem alguns pomares é cancro, né? Uma doença que foi lá atrás, diminuiu bastante, agora está retornando. Edson, só para...
2: Sabe qual é a técnica adotada nos pomares em relação ao cancro? Corta a macieira e tira do pomar.
0: Extermina,
2: perde o pé inteiro, tá? É a melhor alternativa, ou melhor, é a alternativa que eu sei que muitos fruticultores adotam. Vão lá e cortam, arrancam na raiz, tiram, para evitar que esse cancro, em sendo visualizado, se espalhe para outras partes do pomar.
0: Esse momento, o período de dormência, já que atingimos aí lá em São Joaquim, mais de 900 horas abaixo de 7.2, aquele período de dormência já passou agora? Que fase que começa a entrar a maçã agora?
2: Na verdade, a dormência ela termina com o frio ali em meados de agosto, e daí se prepara para agora, por exemplo, na florada. Você não tem um pé de maçã em casa? Não tem.
0: Não, né? Tenho, meu, é o Cláudio, meu vendi.
2: É o Cláudio Pereira e o Éder Goulart que tem pé de maçã, que eu trouxe para eles. E eu tenho o meu também, que eu plantei aqui. E tá tudo florado.
3: O Volpato, com essa experiência dele toda do agro, deveria ter, né?
2: Eu errei, eu trouxe Fuji, e deveria ter sido Gala, porque a Gala,
0: por isso que eu perguntei.
2: A Gala é mais fácil de produz mais, e eu gosto mais da Gala. Para comer eu gosto mais da Fuji.
0: Exato.
2: Mas para plantar a Gala é melhor.
0: É mais suculenta a Fuji.
2: Vamos lá, vamos falar de parceiros da corneta, Adilson Oliveira.
3: Muito bem, antes tem mais uma mensagem aqui da Sandra Córdova. Ela quer dar opinião aqui a respeito ainda do Márcio. Ele deve lembrar de que falou a respeito dos rodeios e do Jockey Clube de Lages em um dos eventos. E um dos motivos, segundo ela, de ter perdido bastante votos.
2: Ela não votou nele por causa disso.
3: Segundo ela, né?
2: Mas tem coisas que político fala que não dá para dar bola. Tá? Aliás, a maioria das coisas.
3: Muito político, inclusive a nível nacional, perdeu voto de falar besteira nos encontros.
2: Exato, exatamente.
3: A gente não vai falar aqui até para não.
2: Não,
3: né?
2: Pode falar. O Lula, por exemplo, foi falar de um negócio lá no Amapá, que.
3: Então era melhor ter. Daqui a pouco ficar quieto no evento aí do que falar besteira e prejudicar, não é isso, Bobato?
0: Sim, tem que medir muitas palavras. Tanto é que a gente viu candidatos aí nesse primeiro turno na régua da sua assessoria, do marketing. Só fala, tipo jogador quando sai, perde, ganha, empata, ou o jogo acabou antes, ele só diz aquilo. e teve candidatos aí que foram disciplinados na cartilha, só falando o que o povo queria ouvir para não se incomodar.
3: Teve outros que só falaram abobrinha.
0: É, daí vai da interpretação do eleitor, né? Porque assim, cada um conhece de um setor, de uma área que está mais ligado, ou pelo trabalho, ou que o pai trabalhou nisso, ou a mãe, enfim. Daí quando você toca naquele assunto e a pessoa conhece, ele diz, não, falou bobagem, não é assim.
3: É, você nos pode até, assuntos, como ele não o conhece, político no caso, o Vopato, pode até dar a sua opinião, agora não menosprezar uma categoria, por exemplo.
0: Não, isso aí não.
3: Daí não,
0: tem que respeitar todo mundo, né? Eu respeito ao ser humano.
3: Fazemos um intervalo, já voltamos com o esporte na Hora da Corneta.
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0: 24 horas e 37 minutos nos separam do início de dois jogos importantes pelo Brasileirão. Sim, sim, amanhã às 19h30, entra em campo no Beira Rio Internacional de Porto Alegre para enfrentar o Corinthians. Para você ter uma ideia do contexto desse jogo, se o Corinthians perder esse jogo para o Inter e o Grêmio vencer e o Mirassol, que enfrenta o Bragantino, vencer, e mais na combinação de resultados o Botafogo também vencer, quem cai para a zona de rebaixamento é o próprio Corinthians, que vem de 6 jogos sem vencer nenhuma. O Corinthians disputou 18 pontos e perdeu 18 pontos. Houve essa paralisação da data FIFA e é um momento de saber se foi suficiente para o Corinthians rever os seus conceitos de técnicas e treinamentos e reagir, porque se não começar a reação amanhã, o risco da zona de rebaixamento tende a aumentar. Além desse jogo, às 19h30, amanhã no Beira Rio, no mesmo horário, no Mangueirão, em Belém, o Remo recebe o Grêmio. Jogo importantíssimo para o Grêmio, mas o Remo não está com a vida resolvida em termos de rebaixamento. O Remo ainda tem chances e joga em casa. É um jogo encardido e interessante. O Remo vem de 5 derrotas consecutivas também.
3: Grêmio!
0: E só não tá pior que o Corinthians. Mas vamos ver, é jogo para ficar de antena ligada amanhã, então. Inter e Corinthians, Remo e Grêmio.
1: O Vopato bastante pensativo, Vopato.
2: Eu tô pensando.
1: Quem ganha seguinte, amanhã, Internacional ou Corinthians?
2: O Edson falou em Grêmio, entrou a vinhetinha do Grêmio. Falou em Corinthians, entrou no Inter, não
1: mas
2: entra
1: é que,
2: nada.
1: Mas é que é Corinthians e Inter.
2: Pois é. Não,
1: daí é tem. Qual é a tua opinião pro jogo?
2: Não, a minha opinião é que eu quero escutar uma vinhetinha aí do Inter. Do só Inter? Porque do Grêmio.
1: Vou procurar aqui.
2: Ah, não, mas agora tem que pedir, daí perdeu a graça. Tem que ser.
1: Tá, mas e a opinião do jogo, homem?
2: Ah, e o Internacional ganha em casa. O Inter ganha.
0: Eu tenho visualizado essa realidade. Vou torcer pro Inter vencer amanhã também, porque em vencendo o Inter vai a 31 pontos. Tá? E com esse resultado
3: Internacional,
0: se o Grêmio perdeu e empatar, o Colorado passa o Grêmio, inclusive. O Grêmio, eu não posso apontar um prognóstico, porque o Remo é aquele time. Se bem que foi o Remo que perdeu o artilheiro, né? O Alec Manga, alguma coisa assim.
2: Não soube dessa informação.
3: Internacional!
2: Aí, agora vai bem. Tive que pedir, né? Senão não vai.
1: Não, já estava aqui preparado, Vopato. Calma, tudo tem o momento certo, homem.
2: Então, esta a situação, mas eu não sei desse da informação para contribuir aí com o atacante do Remo, mas alguém vai substituí-lo, talvez não à altura.
1: E... agora, se Grêmio e Internacional perderem amanhã, a coisa piora e piora bastante.
0: Ah, daí se encaminha para uma queda.
2: E amanhã também a gente tem um clássico carioca, né? 8:30 PM, Botafogo e Vasco da Gama. Então vamos aguardar aí o Vasco da Gama do Zequinha lá da marcenaria da prefeitura em Otacílio Costa.
0: E do Ventura lá da chapeação e pintura do Ventura, ele e todo o pessoal lá que nos escuta hoje. Ainda falei que quando eu vou lá, tinha comentado ontem na corneta, a gente só fala de três assuntos: política, Vasco e você, vovô. Tá.
2: É o Vasco da Gama que tem o Palmeiras pela Copa do Brasil, mas é lá em novembro. Lá é depois,
0: não, então. Tempo. Vamos falar do jogo de amanhã.
2: Pois é, não, mas eu só tô falando do Vasco.
0: Coloque esse jogo lá de novembro na
2: mas
0: pauta.
2: Mas é Copa do Brasil. O time de vocês está na Copa do Brasil, não tá?
0: Sim,
2: o Vascão
0: sim.
2: Tá.
0: O Grêmio tá.
2: O Grêmio tá.
0: Exatamente.
2: O meu Atlético Mineiro também está.
0: E o Fluminense tá?
2: Não, não tá. Aí, tá na Libertadores daí, né? Daí é outro campeonato que arrumaram aí de última hora agora. Lá, inclusive é quarta-feira que vem. Tem.
1: Já na quarta que vem?
0: Ah, mas deixa pra falar outra hora.
1: Bopato. Agora atenção aqui, é Grêmio Internacional.
2: Eu tô falando porque o Vasco pega o Palmeiras na Copa do Brasil e o Fluminense pega o Palmeiras na Libertadores. Então, o Palmeiras no caminho dos cariocas.
1: Você não deu a tua opinião sobre o jogo do Grêmio, quem ganha?
2: Não fui perguntado ainda? Pergunte.
1: Quem ganha?
2: Ganha o Grêmio.
1: Obrigado.
2: Calma, tem que ser assim.
1: Depois eu te pago uma coca.
2: Deixa eu atualizar aqui, domingo tem futebol cedo aqui na clube, gente. O Elcio José vai acordar aí 5 horas da manhã.
0: Mas não vão atrapalhar a missa da clube. A missa tem normal.
2: Por que atrapalhar a missa?
0: Não, porque seria tirar a missa pra colocar o jogo.
2: Mas então, vou te dizer, então, novidade pra ti, a missa é às 8 da manhã.
0: Pois
2: clube.
0: É, mas o jogo não vai ser às 8.
2: Não, só que faltava ter jogo 8 horas não da manhã, sei, no domingo, né? É 11 horas. Então, Inter e Porto é o retorno, né? Terminou o turno lá onde o Inter ganhou por 4-1, domingo 11 da manhã, tá? Torcedor, se programa aí, vai lá, assiste o jogo, 1 hora, vai pro almoço ou vai no restaurante, né? É hora de almoçar no domingo um pouquinho mais tarde. E o Inter que está...
1: Tem que dar no mínimo 500 torcedores para não dar prejuízo na partida.
2: É, mas aí tinha... Era um jogo para fosse à tarde.
1: É, né? Um jogo de horário...
2: Mas também escapa do Grenal, né? Porque tem Grenal às 5:30. Não sei se, por um lado, não sei se o torcedor iria ao jogo porque tem Grenal no domingo à tarde.
1: Ah, mas o torcedor ia preferir o Inter de Lages,
2: também acho que sim. Então vamos aguardar. O Inter que está sendo julgado agora lá na Federação Catarinense, há uma tendência, uma perspectiva de perda de pontos, né? Então o Inter tem 7, um ponto que ganhou do Manchester, se for punido, perde, mais 3 por punição.
1: Muda a classificação, porque os outros times estão
2: lá. O Manchester fica em primeiro, o Inter cai para 4 pontos, aumentando a importância e necessidade, mas o Inter já tem as estratégias jurídicas.
1: Mas como é que cochilaram desse ponto aí,
2: vamos aguardar esse julgamento. Só lembrando para você, pelo regulamento, o clube na Série C pode usar no máximo 5 jogadores com acima de 23 anos. E contra o Manchester lá na estreia, foram 6. Que foi o atleta Vitinho. O julgamento acontecendo agora, de repente dá tempo até da gente trazer o resultado dentro da hora da corneta, mas a perspectiva, viu, torcedor, não é muito boa, não.
0: Em Brasília, 19 horas.
1: Dia das Crianças chegando. 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
0: Olha a foto que a Eliane tá mandando no WhatsApp aí, ô Adilson Oliveira. Ela tá dizendo que veio para Lages domingo para as eleições e encontrou esse cara, gente boa.
1: Ali no Colégio São Judas encontrei o pessoal ali.
0: É.
1: O pessoal disse que é fã da hora da corneta.
0: Ela é de Agrolândia.
1: Pediu para nós não pegar muito no pé do Vopato, né?
2: Falou, pessoal. Muito obrigado. Falou. Como é que é o nome da nossa ouvinte de Agrolândia?
0: Eliane.
1: Ela falou para nós ir de leve
2: que
1: com o Vopato.
2: Que vocês estão acompanhando e vendo isso aí.
0: O Cabral de Correia Pinto tá dizendo que dá 2 Inter, dá 2 pro Corinthians, 0 pro Inter. O Cabral tá dizendo. Ô, Cabral, vai descobrir o Brasil, homem.
1: Mas aí acaba enterrando o Internacional.
0: É verdade, é verdade.
1: A gente não quer isso, né, Vopato?
2: Não, não, a gente quer todo mundo aí na série.
1: Mas os torcedores do Inter e quase do Grêmio também já estão desanimados. Então você não converse com os torcedores, então, Vopato. Se você conversasse com os torcedores.
0: Eu vou pra frente do espelho e fico falando com o torcedor do Grêmio. Vai dar certo, vai dar certo, vai dar certo. O Neto, que se tornou sócio do Grêmio, ganhou duas camisetas, tá bem parceiro. Gosto do Neto. O Neto, o. Como é que ele fala? Tem umas palavras. 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E na carona também temos sorteio de um vale-lanche do Fast Burger, de R$100 para você consumir lá no local. Tranquilo? Sexta-feira, então, nos encontramos na Cordeta para brindar a nossa audiência com esses mimos.
1: O que manda aí, Vopato?
2: Intervalo. Vamos
1: a
2: lá. Gente. Só para.
1: Fala. Vamos deixar você falar.
2: A gente fala muito assim, né? O esporte não dá voto. Quem é do esporte se candidata, tanto a vereador. E daí tem outros segmentos também. Por exemplo, o Alex Correia, ele foi presidente do MTG, né? Então, ele percorreu o estado todo pelo MTG e conheceu, manteve contato, defensor, não tem, e fez 2.900 votos. Então, assim, só pelo número de filiados que tem de CTGs em Santa Catarina, porque ele ia a bandeira dele na Assembleia, qual seria?
0: Qual era o partido?
2: O Alex era acho que era do União Brasil, deixa eu só confirmar aqui.
0: Não precisa.
2: É, mas eu.
0: Quando você não sabe, pode dizer não sei, que não tem problema.
2: Não, mas eu, a gente vai trazer essa informação para nossa audiência. Então, assim.
1: Você achou que ele foi pouco votado, Vopato?
2: Ah, sem dúvida, né? Pelo movimento, é pela
1: que...
2: forma.
1: Mas teve candidato aí que não fez 1.000, homem.
0: O Claudio Bianchini fez 483.
1: Quantos votos fez esse?
2: Podemos, Alex Correa, Podemos, 2.935.
0: O Claudio Bianchini fez 483 e ele é de um segmento dos bailão. O pessoal que frequenta o bailão, se votasse nele, estava eleito.
2: Uma das bandeiras também, porque ele foi lá atrás, ele foi do esporte também, que não dá resultado. Mas assim.
0: Quem?
2: Por exemplo, não, o Claudio teve um time, a CB.
0: Mas aquele pessoal daquela época acho que já morreu, né?
2: Não, estão aí ainda, uma boa parte. Mas
0: os torcedores mais idosos. Não,
1: sábado eu conversei com um treinador ainda que foi do time da CB.
0: Do time da CB? Então... Mas que idade tem agora?
1: 55 por aí.
0: Ah, não, 55 é novo. Achei que já tinha passado 70, que não precisava votar, né?
2: Então, mas o Cláudio, desculpe, o Alex Correa foi presidente do MTG agora e entregou em janeiro. Então, estava recém, né? Ele percorreu o estado todo porque é tradicionalista, sempre pilchado, e os tradicionalistas.
0: É que assim, gente, o pessoal entra na disputa achando que é igual fazer concurso público sem estudar. Acha que vai conseguir na loteria conquistar um mandato. Não existe isso, não existe. Quem não tem trabalho prestado, que significa visibilidade, quem não tem planejamento, organização e estrutura, inclusive financeira, não
1: tem
0: chega.
1: Tem que contratar a cabo eleitoral.
0: Não chega, gente. Não chega, não adianta.
2: Tem
0: não
2: que ter
1: não, a pessoa não vai ficar lá no bairro gastando dela para pedir voto para fulano ou ciclano.
0: Não tem milagres. Não tem milagres. Se você achar que o eleitor vai votar em você porque você fala bonito, esqueça.
2: Porque é conhecido, né? Sai na rua, cumprimenta todo mundo.
0: Outro engano que tem, gente, muito grande, muito grande. E isso se visualizou mais em âmbito nacional. As pessoas saíram concorrer porque tinham muitos seguidores nas redes sociais.
2: Ah,
0: não. E seguidor não é voto, gente.
2: Não, seguidor às vezes nem lê o que você publica.
0: Exato,
2: ainda.
0: Exatamente. Tu tem muito seguidor ou Adilson?
1: Na internet ou na rua?
0: Eu tenho uns três cobradores que vivem me seguindo.
2: Esses aí são fiéis, são engajados.
0: Mas então,
1: não, mas é verdade, se seguidor desse voto.
2: E esse comentário vale mais do que nunca para você, que agora nós estamos na contagem regressiva para a Câmara de Vereadores e para prefeito.
1: Se seguidor desse voto, o Vopato tava bem para estadual.
0: Não, mas assim, falando sério,
1: sério.
0: Pessoal que tem essa visão que seguidor resolve uma campanha, que é o que vai decidir,
2: Não, do dia a dia, na reta final dos últimos meses.
0: É você colocar cabo eleitoral. Existe uma estratégia, inclusive, de alguns candidatos que contratam determinada pessoa para fazer campanha na família. Porque ele sabe que se fizer isso, ele vai conseguir no mínimo 10 votos daquele que ele contratou, entre aspas. E é uma estratégia. E se ele contrata, entre aspas, 1.000 pessoas, como teve um encontro com 1.000 apoiadores de um candidato, essas 1.000 pessoas ali vão fazer 10.000 votos.
2: Então, e a legislação eleitoral permite isso, né? Você contratar o pessoal para trabalhar na campanha. Então, assim, você que comece já agora, ó, 7-6, tem que começar. Quer ser candidato a vereador na eleição daqui 2 anos? Um trabalho
1: tem que se preparar,
2: social,
1: né? Se preparar.
2: Bem feitinho, tem que se preparar. Além de financeiramente, é estar junto à comunidade.
0: E outra coisa, tem exemplos de pessoas que, apesar de serem super queridas, fazerem um trabalho super bacana, não há reconhecimento. Mário Mota é um exemplo. Mário Mota, ele se declara mais apaixonado por Lages do que por Floripa. E ele manteve o aporte de emendas aqui para Lages. Frequentou a cidade direto e a votação dele de 3.500 caiu para 1.115. Eu, no lugar dele, eu fechava tudo que eu tive, que eu tinha aqui em Lages, porque não, porque ele está investindo aqui. E o eleitor, claro que teve 1.115, né? Que tem que ser quantitativo, a ser honrado, mas perto do que ele deveria ter, foi bem abaixo.
1: Ouvinte manda para nós aqui que Cid Machado no Cerrito falava que estava eleito. Deixa eu ver o nome do ouvinte aqui.
2: É
1: o Edilson Bittencourt.
0: É hora do intervalo comercial, hora da corneta, gente. Nós já voltamos.
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2: 77.
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1: Vamos agora com o Fernando Machado, direto do Martendal. Fernando.
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0: Seguimos com a Hora da Corneta. O Medeiros está escrevendo assim: Adilson, avisa o Varela que o Bolsonaro em 2018 foi eleito pelos seguidores. Não, Medeiros, não foi eleito pelos seguidores, você está equivocado. Os seguidores que nós estamos nos referindo é os seguidores de rede social. O Jair Bolsonaro foi eleito em 2018 a presidente da República, assim como Flávio Bolsonaro pode ser eleito no domingo dia 25 pelos seguidores, mas não seguidores de rede, e sim seguidores daí da linha de direita, essa linha.
1: É que ele já era bem conhecido também, daí somou. Pra
0: exato,
1: ele somou.
0: Exatamente.
1: É igual o deputado lá, o Nicolas.
0: Os seguidores que a gente se refere é o pessoal de rede social. O pessoal no Instagram tem 1 milhão de seguidores. Ah, vou concorrer porque desse 1 milhão 500 mil vira voto. Não vira. Tá? Então, seguidores de rede social, de Instagram, de Facebook é uma coisa. Tá? A família Bolsonaro é uma coisa diferente. Eles são seguidos por pessoas que têm a mesma linha de visão de direita. Tá? Embora com a família Bolsonaro ser uma direita mais à direita, mas essa é a diferença, né? Basicamente.
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0: O vereador, presidente da Câmara de Vereadores de Otacílio Costa, Luiz Carlos de Oliveira, o Luizinho, enviou um documento para o presidente da Alveres, o Luiz Fernando de Oliveira. E acredito que mandou esse expediente também para outras lideranças, onde reforça um pedido que eu acredito que o Amarildo Volpato, inclusive, já andou defendendo aqui, o pedido para a implantação de uma unidade do SEASA em Lages, para viabilizar melhor abastecimento hortifruti grangeiros de outros produtos alimentícios também na Serra Catarinense, no meio oeste do estado. O presidente Luizinho, eu acho que é uma ideia que está caindo de madura, né? Seria bem interessante viabilizar uma estrutura do SEASA aqui em Lages, até porque nós temos umas histórias interessantes, tipo o hortifruti grangeiro, que Urubici é um dos maiores produtores de Santa Catarina, sai de Urubici, vai para Florianópolis e os supermercados.
1: E depois vamos buscar lá.
0: E os supermercados daqui mandam caminhões, eu sei disso, do Martendal, que tem essa logística, o Alvorada também tem essa logística, o Miatan também tem essa
1: Mesa
0: logística.
1: Lira.
0: Exatamente, enviam os caminhões, o Clopel faz isso também, eles enviam os caminhões buscar o hortifruti grangeiro que sai da serra, vai lá e daí vem. Se tiver uma unidade do SEASA aqui, tudo fica mais
2: só fácil. Deixa eu entender, ele mandou pro presidente da Alveres essa...
0: Pedindo que a Alveres também encampe essa ideia, nesse sentido, porque você acha que a Alveres tá muito fracote? Não...
2: Ah, eu acho que tem que avançar um pouco, até pode mandar, claro, ele é presidente, ele é vereador, tem que começar pela casa. Mas a prefeita Carmen já levantou esse assunto
0: e não teve força porque não saiu do papel.
2: É, mas tem até uma área, já foi assim, feito uma possibilidade, uma prospecção.
1: Já teve comentários.
2: Exatamente.
1: Mas não saiu disso.
0: Eu falo o SEASA, mas é a SEASA, né? É a central de abastecimento. É a SEASA, tá certo?
2: Tem em São José, né? Aqui.
0: Tem em São José, tem em Blumenau e tem em Tubarão.
2: Tu vê que daqui para o S nada.
1: Segundo atacados que tem aqui agora também.
0: Segundo o documento apresentado aqui pelo presidente Luiz Carlos de Oliveira, da Câmara de Vereadores de Otacílio Costa. Aliás, uma demanda que os outros vereadores da Serra poderiam fazer também, né?
2: Sem dúvida, porque tem esse engajamento aí.
0: Para você saber, além da Alveres, foi enviado ofício para o governador de Santa Catarina, Jorginho Melo, para o secretário Cleverson Sievert, e Ademir Edi Dalla Corte, tá? E o Ademir é da agricultura, o Clivert, o Sivert é da fazenda. E também para o Veres, para todas essas estruturas, então, para reforçar essa demanda pedida. E olha,
1: mas isso depende de um empresário querer construir?
0: Olha a postura de Luiz Carlos de Oliveira, o Luizinho de Otacílio Costa. Ele não está pedindo para o Otacílio Costa, ele está pedindo para a Lages, porque sabe que o SEASA aqui atenderia.
2: Ah, é central, né? Por isso que é o nome.
0: Toda. A SEASA é um braço da Secretaria de Estado da Agricultura, Adilson Oliveira. Tá.
1: Então não depende de empresários para construir espaço, por exemplo.
0: Não, daí tem todo um envolvimento de outros. Mas quem lidera isso, o fomento, é o próprio governo de Santa Catarina.
1: Tem que aproveitar então esse momento aí do Jorginho Melo, Amarildo Volpato.
2: Ah, sem dúvida, e por isso que
1: o homem está emocionado com os votos que recebeu?
2: Já. Como?
1: O homem está emocionado, né, com os votos que recebeu? Com foi bem
0: razão,
1: votado.
0: Com
1: foi bem votado.
0: Com razão, né? Para você que está me ouvindo e é fã do BTS, continua a venda ingressos para o show do BTS. Ingressos para você que quiser assistir em Lages, tá?
2: Como é que é?
0: Deixa eu terminar a informação.
2: Assistir em Lages?
0: Para assistir em Lages nos dias 30 e 31 de outubro, tá? Hoje é 6 de outubro. Em Lages, você pode assistir os shows no dia 30 e 31 na rede Cinemark, porque o show vai ser transmitido pelo cinema.
2: Por isso que eu me antecipei aqui, mas como é que é?
0: Por quê?
2: Não, mas esse povo aí tem que ser.
1: O Volpato agora tinha razão.
0: Tinha razão do quê?
1: Do suspense que ele fez.
2: Eu não, Edson que fez o suspense dele, eu só quis entender antes.
0: Pra ser uma ideia, gente, o preço do ingresso do show do BTS em São Paulo varia entre 5 e 15 mil reais por pessoa, e as pessoas interessadas não conseguem ingresso, porque se esgotou assim em coisa de uma hora, foram vendidos todos os ingressos.
1: É um show mais refinado, tipo mais tipo Volpato, assim, nesse pessoal de mais gabarito.
2: Isso aí, quem entende disso aí é o Edson e o Éder Goulart.
1: O Edson do Guarujá manda mensagem pra nós que política é igual futebol. Sem dinheiro não chega a lugar nenhum pra montar time.
0: É verdade, bem isso.
2: Acho que é um resumo perfeito.
0: E política pós a apuração é igual carga de porco.
2: Ó.
1: Quem tá por baixo geme.
0: Só geme os que estão por baixo, os que ficaram por baixo. Tá. O teu candidato geme ou comemora, Volpato?
2: Ele tá comemorando. E gemendo um pouquinho. Podia ter sido melhor. Está acontecendo em Brasília o segundo encontro nacional das defesas civis municipais. E aqui da Serra Catarinense está lá o sargento Ribeiro, que é da Defesa Civil de Lages, e do município de Painel, o secretário Cassiano Flores, o Gilberto Arruda e também o Nazareno Fogaça. Então estão nesse encontro, termina amanhã, né? Começou hoje, promovido pela Confederação Nacional dos Municípios.
0: Antes do teu recado da linguiça dele sabor, e Amarildo Volpato, permita-me trazer o recado aqui do Vilmar. Ele está pedindo para os políticos, os candidatos que colocaram banderolas na avenida. Ele não me cita a avenida, mas acho que em todas onde ficaram, né, Vilmar? Para levarem as pedras embora e não esconder nos cantos, embaixo das plantas. Porque ele e o pessoal trabalham com limpeza da avenida e eles não são carregadores de pedra. Então, você que é candidato, que se elegeu ou se reelegeu, você que perdeu a eleição, não seja porco. Vá lá e tire a estrutura que foi usada como
1: Mas se fez pouco voto, não volta mais, Edson.
0: Oi?
1: Se fez pouco voto, já desistiu de tudo.
0: E se fez bastante também, não?
1: Daí então
0: vai sobrar pro Vilmar.
1: Aí eu acho que voto. O que você acha, Volpato?
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0: A Regina Poffo escreve assim: tu é inocente, hein, dona Regina? Eu não entendo por que ter dinheiro se não pode comprar voto. Só para panfleto? Dona Regina, eu
1: estimo. Não, mas tem estrutura, né?
0: Eu estimo por baixo aí que. Ah, nem vou falar aqui sobre o negócio de compra de voto para não, não. Para não perder a causa.
2: Mas assim.
1: Mas um cabo eleitoral, Edson, ele tem despesa, ele não vai pegar o carro dele. Ele não vai estar numa casa aí no dia a dia.
2: Ele é um multiplicador, né? Um facilitador.
1: Ele vai ter que ganhar, como é que ele vai fazer pra, de graça?
2: Mas assim,
1: nossa, não se esprite. Mas não é verdade?
2: Em Edson, quanto que você acha que os deputados aí, que esses pra federal, pra aí, quanto que vai na, de uma campanha? Porque vem o fundão, né? Vem o dinheiro eleitoral. É só com aquele recurso ali, eles tocam a campanha?
0: Tem uns que receberam dinheiro a mais. E não acredito que gastaram, tá? E tem gente que recebeu tipo 1 milhão do fundo eleitoral e colocou mais uns 9, 10 milhões na campanha para poder se eleger.
2: Quanto?
0: 9, 10 milhões.
2: Teve milhões?
0: Sim, teve candidato a federal em Santa Catarina e isso aí eu me protejo, é porque a fonte que me passou é de confiança, mas a gente não pode exteriorizar, mas teve candidato aí com campanha eleitoral a federal próximo a 10 milhões de reais.
2: Então, para a governadora aí, a gente não tem nem como estimar.
0: Não,
2: então.
0: não falo.
2: Não,
0: falo em juízo.
2: A gente não sabe.
0: 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Vamos fazer um intervalo, vou botar, estamos atrasado.
2: Tá, mas eu tenho uma informação importante aqui sobre a
0: manchete,
2: patrulha rural.
0: Manchete,
1: depois, vou botar. Calma, tem intervalo.
2: Um município aqui da região passa de 200 propriedades monitoradas. Que maravilha,
1: depois,
2: hein?
1: Depois do intervalo, vou para tudo.
2: Mas vocês pediram para dar manchete, gente. Não entendo vocês.
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12: Olá, dois destaques hoje sobre o programa Clube Interativa e também o programa de saúde, ambos comandados pelo Evandro Gioppo.
2: E a Sheila Marcon.
12: Não, foi só o Evandro Gioppo. Hoje a Marildo Volpato.
2: Ela estava de folga.
12: Ele.
2: Mas são os dois que comandam.
12: Sim, mas o Evandro conduziu muito bem uma entrevista com os profissionais da clínica Pacheco, tá? Aqui na Jorge Lacerda. Muito interessante a entrevista deles a respeito de exames. Vidal Pacheco, tá? Muito interessante, muito legal, muito esclarecedor. E na sequência, depois, um outro conteúdo de entrevista com o pessoal do Observatório Social de Lages, o Sandro Ribeiro e o Paulo Roberto Forbice de Souza. Muito bem conduzido também, muito esclarecedor. Chegou um momento que eu estava escutando as entrevistas, parecia que eu estava escutando a Rádio Guaíba, naqueles tempos de bons conteúdos da Rádio de Porto Alegre. Muito legal, parabéns pro Evandro Gioppo pelo comando do programa hoje à tarde. Como disse, eu vou pato na folga de Sheina Marcon, em função do trabalho na campanha eleitoral. O Anderson Souza fez uma escala de folgas, inclusive hoje foi dia da folga dela, e o Evandro conduziu muito, muito legal. Gostei muito das informações. O melhor tipo de entrevista é aquela que acaba e a gente fica querendo mais. Poxa, então foi os dois casos de hoje à tarde aqui na Clube FM, a gente muito bem servido.
2: Deixa eu atualizar.
12: Em nome da Dub Center, da Amarelinha da Marechal, a previsão do tempo para amanhã, eu vou, Pato. E eu deixo já você atualizar da Patrulha Rural. Antes, o 7 de outubro, gente, tem previsão de tempo nublado pela manhã e à tarde o sol aparece. Aparece entre nuvens, mas aparece, tá? Temos temperatura variando entre 13 e 20 graus, para você que está nos ouvindo saber. Então, quarta-feira de tempo bom. Amanhã é dia de Nossa Senhora do Rosário. E a Expo Lages, que começa amanhã, vai ser ao som daquela música do Zé Cláudio Machado, Abaixo de Mau Tempo. Quinta-feira chove, sexta-feira chove, sábado chove, domingo chove. É uma sequência de 4 dias de chuva, dias que serão aqueles quando acontecerá a Expolages no Parque Conta Dinheiro. Vamos agora deixar o Volpato.
2: Eu acho que não
1: vamos. Só um pouquinho, a temperatura. 13 graus a temperatura.
2: Chama o comercial aí que se foi a minha matéria aqui. A respeito do Rosário, amanhã é a celebração lá, a inauguração da igreja.
12: Perfeito.
2: Orquestra Sinfônica vai se apresentar lá.
12: A Sinfônica de que país?
2: Lá de Lages.
12: De Lages.
2: De Lages. Então, uma grande programação lá,
12: A Orquestra Sinfônica de Lages, que é do Joedio, é de outro maestro agora. É o Joedio.
2: Tem um grande movimento. O padre, o pároco lá do Rosário, o padre Elmar, né? Que está
12: legal,
2: de volta.
12: Legal.
2: Então está aí.
12: A partir de que horário, Volpato?
2: A missa é
12: na boca
2: 19
12: da noite.
2: Horas, né? Missa é 19 horas quando estiver começando aqui.
12: Não, legal. Amanhã então.

0: todo o dinheiro para a igreja, que a igreja
1: não tem nada a ver uma coisa com a outra.
0: Nada a ver. Então, a reforma da praça é recurso da então deputada federal Carmen Zanotto, que ela mesma deu a ordem de serviço. E a igreja foi a comunidade, é rifa.
2: Tem a comissão, né?
0: É a comissão que é liderada pelo padre Omar, né? Pelo Nanade, toda a equipe, o engenheiro, todo mundo lá.
1: A patrulha mecanizada de Lages que você traz.
0: Ah, agora não falo mais. Depois. Agora é minha vez. Bem, depois eu falo.
1: Pense bem.
0: Depois eu falo. Não. Eu vou fazer às 7h15 querendo falar. Não,
2: faça o seguinte: se prepare melhor, depois do intervalo você
0: não, não tem se prepare melhor. Eu tô preparado desde a hora que eu comecei a falar.
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1: O Cláudio Bandeira, do bairro São Cristóvão, meu vizinho do bairro São Cristóvão, está observando que a inauguração da igreja da revitalização será amanhã às 19h30. Da Igreja do Rosário.
0: Vai ter inclusive a presença do bispo Dom Gilson Moider.
1: Perfeito. Dito isso, intervalo, já voltamos.
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2: Muito bem, vamos lá com o doutor Marco Aurélio Oral Sim, doutor participando aqui na Hora da Corneta.
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2: Poderia ser corneta, porque já foi corneta do dia aqui mais de uma vez, mas é apenas um registro positivo. É o movimento de o ritmo das obras que estão previstas na Rua Brasília, entre a Avenida Cará e a Avenida Brasil. Eu tinha em mente que ali seria feito apenas uma colocação de uma nova camada asfáltica para melhorar o asfalto, e no outro lado seria feita uma tubulação maior para dar fluxo para a água que vem da Avenida Brasil. Mas dei com os burros na água, me enganei. O trabalho que está sendo feito ali é muito mais amplo. Está sendo retirado o pavimento antigo, o pavimento velho. O canteiro, que era muito largo da Rua Brasília, parte dele vai se tornar pista de rolamento. Então a Rua Brasília vai virar uma avenidona também, pelo que está se visualizando, já que um dos lados dela é no sentido rótulo do Rinhadeiro para Cará, já tem toda a intervenção feita pelo maquinário que está executando o trabalho, antes tarde do que mais tarde, mas a obra está andando.
4: Ali vai com as galerias nos dois sentidos, a galeria de um lado já foi colocado, e estamos falando em 3 milhões de litros de água. O que que acontece? Quando ficava aquela água na Avenida Brasil, acumulado lá, que o pessoal pescava, tinha aquele memes e um monte de vídeo, ali em torno de 1 milhão de litros de água. Agora, com as galerias, a água vai ficar em toda a galeria, porque a preocupação seria com relação ao Cará, quando está cheio, para onde vai a água. Então, as galerias ficarão cheias, porque a capacidade dela de armazenamento é o dobro da média de quantidade de água que ficava na Avenida Brasil, e quando o Cará for escoando, esta água da galeria vai caindo para o Cará, não dando mais problemas. Esta é a explicação técnica do secretário de obras, Kleber Machado Arruda.
3: A minha corneta do povo, na verdade, um buracão enorme na Belisário Ramos, próximo à Associação dos Aposentados, bem no meio da pista.
4: Hoje passei lá, tinha um cone.
3: Foi sinalizado hoje de manhã com um cone, mas o local horrível. Está perigoso. Pessoal chamando a atenção da Secretaria de Obras do município, na Belisário Ramos, uma avenida bastante movimentada, Vopato.
4: Ali é o seguinte, com chuva, então, o pessoal não vê, é pior ainda. Mas ainda bem que foi colocado o cone, mas é dois sacos de asfalto, compra o saco, coloca ali.
3: Acho
4: ou
3: que vai mais que dois ali, Vopato.
4: Não importa o que for.
3: Vai uns numa quatro.
4: Caminhonetinha, pode ser, 5, 6.
3: Se economizar muito, não dá, Vopato.
4: Ou se tiver algum lugar fazendo asfalto, só a raspa do tacho da caçamba, deixa ali, derrama, já resolve, é uma coisa muito simples, muito rápida de ser feita.
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4: Adilson, vamos fazer uma campanha aqui, uma corrente, para ver se dessa vez ele vai.
3: O quê?
4: Lá na carreata da Linda Vista, em Cerro Negro. Porque todo ano o Edson promete que vai, a comunidade espera, Então é a 17ª Romaria em honra a Nossa Senhora Aparecida, Cerro Negro, que já é tradição em toda a Serra Catarinense, já está no calendário, 12 de outubro, a partir das 9 da manhã, começa a carreata. Esse ano o Edson vai.
3: Tá querendo dizer que ele não cumpre, então, com
2: o falador, fala? Eu que passei o card que o Teba me mandou da festa, passei aí no grupo da corneta para vocês não esquecerem de destacar bastante para que toda a comunidade do Cerro Negro.
4: É você que não vai.
2: Gente, eu tô monitorando a previsão do tempo. Esse ano tem um carrinho melhor para dias de chuva. Não, olha, mas é verdade. Ano passado era
3: Saveirinho. Comprou um Jeep?
2: Hã?
3: Comprou um Jeep?
2: Não, ano passado era Saveirinho, daí Saveirinho ela não era prova d'água.
4: Então,
2: quem sabe esse ano eu consiga ir, mas de qualquer maneira tá aí o card aí no grupo da corneta para vocês me ajudarem a chamar a comunidade de Anitta Garibaldi, Cerro Negro, Campo Belo, para nós rezarmos umas Ave Maria, então na Gruta de Linda Vista. E vai ter a missa crioula às 11 horas da manhã, e o padre Darcy inventou a missa das 15h30. Vai ser uma missa de encerramento às 15h30.
4: Que é isso, mas que expressão, mas vai lá, o padre Darcy vai rezar uma missa, uma vai abençoar.
2: É que a missa da tarde não existia, só existia a missa da manhã. Daí o ano passado...
4: 11 horas a missa criou.
2: Daí o ano passado o padre Darcy fez essa missa de encerramento e foi o maior sucesso também, o público bastante presente, não se recolheu, participou, então por isso nós passamos a ter duas missas, o padre Darcy inventou mesmo esse horário da missa.
4: Uma delas tu vai pelo menos.
2: E temos um leilão de gado antes da missa da tarde. Vamos, quer ir junto?
4: Tô trabalhando.
3: Para de pegar no pé do Edson, ele vai na missa.
4: Aproveitando, porque às 10 horas vai ter a benção dos carros, então já que você disse que comprou um carrinho com
2: pneu lameiro. Sabe por que a benção dos carros, né? Porque sai em carreata, em procissão da sede.
4: Lá na Linda Vista?
2: Sai em carreata, em procissão da sede do município, em Cerro Negro. Vão até Encruzilhada do Nalo. Ali entram em direção a São Jorge. Quando chega na encruzilhada ali, deixam São Jorge, pegam a direita, vão para Linda Vista, em direção ao Sagrado. E daí todo esse percurso é 7 quilômetros, pouquinha coisa. E daí, quando esses carros estão chegando lá na gruta, o padre vai benzendo os carros.
4: E eu tenho certeza que a estrada está muito boa, porque eu conversava com o prefeito lá e ele mandou arrumar lá bem certinho. Aqui é do Xavier.
2: Passa pela frente da fazenda do doutor Ayrton Weber Xavier.
4: A fazenda?
2: É.
4: Propriedade?
2: Exato. A fazenda.
4: Ele vai fazer um santuário aí na frente para
2: superar. A fazenda do tio Ayrton Weber Xavier é uns 700 metros antes da bifurcação, que a direita vai para Linda Vista e a esquerda segue para São Jorge.
4: Bem sinalizado lá tudo.
2: Não, isso não, você não precisa, a gente quer
3: ali, tem que conhecer, Vopato. Você não conhece lá ainda?
4: Não, você vai muita gente. O Edson, se o Edson for. Ele
3: GPS,
4: não...
3: GPS.
2: Vamos lá, querem ir?
4: Eu tô trabalhando?
2: Não, o Adilson tá, você não.
4: Eu trabalho.
2: É feriado, homem?
4: Não, eu
2: o trabalho. O Adilson vai ter
3: problema comunicado. Mesmo, Vopato, não corra.
2: Não.
3: Faça umas matérias lá.
4: Dia 12 eu tô.
2: Gente, duas informações ou algumas informações políticas bem rapidinhas. A primeira dela foi uma carta aberta enviada e eu recebi aqui do PSD de Santa Catarina, o partido de João Rodrigues, declarando apoio para Flávio Bolsonaro nesse segundo turno. A carta aberta é assinada pelo presidente do partido, Heron Giordani. Inclusive, o próprio João Rodrigues, durante a campanha, a semana passada, antes da votação, ele abandonou o Caiado e já tinha declarado apoio para o Flávio Bolsonaro. O PP Nacional e o União Brasil Nacional anunciaram também apoio a Flávio Bolsonaro no segundo turno, na disputa eleitoral. O Ronaldo Caiado declarou voto em Flávio e promete mobilização total do PSD também para esse encaminhamento. É aquilo que eu te falei, os partidos de centro-direita vão de Flávio Bolsonaro, por isso que o Flávio Bolsonaro é o favorito no segundo turno para vencer essa eleição.
4: Já vai com a vantagem de 2 milhões e pouco de votos, né? Que foi a diferença.
2: A diferença dele mesmo, verdade.
4: Você falou no Heron Giordani, ele estava com o Jean Loureiro quando foi candidato a governador na outra e agora estava com o João Rodrigues.
2: Não, mas
4: Heron Giordani.
2: Heron Giordani sempre foi PSD, tá? Sempre foi PSD. Eu acho que ele foi vice do...
4: Foi vice do Jean Loureiro.
2: Do Jean Loureiro.
4: Exatamente.
2: Na dobradinha do União e PSD. Ficaram em terceiro lugar em 2022.
4: E esse ano ele ficou em terceiro de novo.
2: Não, ficou em quarto lugar. Em 2022, na disputa ao governo, ficou em primeiro lugar o Jorginho e em segundo ficou o Décio Lima. E os dois foram para o segundo turno. O Carlos Moisés ficou em terceiro, buscando a reeleição. E o Jean Loureiro ficou em quarto. E sabe quem ficou em quinto? O Careca, que você gosta.
4: Qual que é?
2: O Amin. O Amin ficou em quinto, concorreu ao governador, teimoso, né?
4: Meu Deus, com um cargo que nem lembrava disso.
2: Aham, concorreu e ficou em quinto. Teve menos de 10% dos votos. Olhe.
3: Coisa, né? Tem mensagem aqui de Anitta Garibaldi, prefeito Henrique Menegazzo. Ainda não mandou amarelinha no interior de Santa Isabel e Vargem Quente. O pessoal tá pedindo a corneta para o prefeito de Anitta Garibaldi.
2: Vamos falar que o Dia das Crianças, segunda-feira, está chegando e sexta-feira tem um sorteio de uma bola de futebol de campo, parceria com a Marca Esportes. 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
3: Intervalo, Bobato.
4: Manda pro ar.
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0: Seguimos com o programa Hora da Corneta, nos finalmente, estamos planejando aqui irmos para Expo Lages. Pode ser quinta e sexta ou só quer
1: sim,
0: ir?
1: Sim, confirmo. Eu fui hoje à tarde lá.
0: Amanhã falei, ainda não, né?
1: Não, mas eu fui hoje à tarde lá, que bela movimentação. Já tem estandes prontos, outros sendo finalizados amanhã.
0: É um evento que em função da chuva deve dar um público reduzido.
1: Vai diminuir, né? Na verdade, como o presidente Márcio Campona sempre falou, né? O evento é para comercialização para pecuária, né? Mas é claro que a feira multissetorial precisa de gente para ver as empresas que estão lá.
0: O Daniel Silveira, meu irmão, está mandando aqui uma foto e uma informação. Carro e moto na rótula da Avenida Marechal Floriano, danos materiais, mas acabaram se encontrando ali, se desentendendo, e deu uma colisãozinha ali agora há pouco, então, acidente nesse local.
1: Hoje à tarde eu estive lá na rua Ercílio Granzotto, era 1:30, até participei do interativo da Conexão Saúde, um acidente entre um cadete e um caminhão Volkswagen 13180. O cadete subia a Ercílio Granzotto em direção a Luiz de Camões, o Coral, e teve uma colisão ali, o cadete, a parte frontal ficou bem destruído, o corpo de bombeiros.
2: Mas alguém se perdeu e invadiu a pista contrária, no caso?
1: Exatamente, foi o que aconteceu e não se sabe o motivo. Um casal estava no cadete, estava indo para o trabalho, estavam uniformizados, inclusive. Estive lá nas redes sociais, você pode acompanhar
2: os demais. Só se alguém acabou passando mal, porque não tem outra justificativa, né?
1: Não, mal não, porque o motorista estava lá, cumprimentei ele, foi atendido pelo SAMU, não pelo Corpo de Bombeiros, pelo ASO. Não precisou ir ao hospital, a esposa dele também, né? Tiveram ferimentos, o susto aquele, né? Porque imagina você bater o paralama do caminhão, danificou também, mas o cadete muito mais, é claro, a bateria saiu, o para-brisa quebrou, para-brisa ele ficou estilhaçado, né? E foi realmente um acidente de grandes proporções materiais, e o motorista quanto a sua esposa tiveram ferimentos, mas foram atendidos lá mesmo.
2: O ouvinte mandando aqui que o volante travou do carro.
1: É a informação que tinha lá, eu não comentei isso porque depois não foi confirmado pelo Corpo de Bombeiros, mas tinha informação. E sabe o que aconteceu paralelo a isso? Um motociclista começou a cortar o giro, começou o casal sendo atendido ainda pelo Corpo de Bombeiros, sendo retirado do carro, ele começou a passar ali e acelerar, daí subia Ciro Granzotto e voltava, até na contramão.
0: Por quê?
1: Não se sabe a loucura do motociclista, porque daí a polícia militar fez buscas, né? Foi atrás dele, perseguição, porque o Corpo de Bombeiros atendendo o acidente e o motociclista, motoqueiro, né? Fazendo um estardalhaço, uma bagunça, aquela moto com um barulhão e o pessoal atendendo, não se sabe por que fez isso.
0: Dito isso, gente, narrado em detalhes o acidente por Amarildo Volpato, nós vamos encerrando a Hora da Corneta desse 6 de outubro.
2: Até parecia que a gente tava lá vendo tudo
0: isso. É hora de dar tchau pro povo.
1: Um abraço a todos, eu pedi pra audiência quando começamos, vamos ficar juntos até as 8 e o pessoal ficou, que bom.
2: Adiós. Fernando Machado na sequência.
0: De amanhã, temos o Walter Moraes, um bagual corcoviador, uma música gaudéria para encerrar a Hora da Corneta de hoje, porque depois tem música

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1: Boa noite. Sites e aplicativos de apostas esportivas e jogos virtuais, as bets, estão saindo do ar a partir de hoje. O prazo começou a contar às 0 hora, conforme determina a medida provisória assinada no fim de setembro pelo governo federal. Segundo a medida provisória, lojas de aplicativos, provedores de internet e o Comitê Gestor de Internet no Brasil deverão atuar no bloqueio dos sites e aplicativos. Quem tentar acessar as plataformas poderá ser direcionado para uma página com orientações sobre o resgate dos valores. Quem não sacou o dinheiro nas bets até ontem, último dia para a retirada voluntária, não perde o saldo. Os valores remanescentes deverão ser devolvidos posteriormente por meio de instituições financeiras. O presidente nacional do PT, Edinho Silva, afirmou nesta terça-feira que Lula tem questionado a competência do Poder Executivo de indicar ministros do STF, Supremo Tribunal Federal. Edinho disse que o chefe do Executivo ponderou sobre a participação da sociedade na escolha de integrantes da corte. O chefe petista afirmou que a ideia ainda é estudada e que Lula buscará ouvir a opinião de juristas. Edinho também afirmou que a atual crise interna no STF foi associada ao governo Lula. Segundo ele, a sociedade entendeu que a crise no judiciário é uma crise do governo. Desta forma, o presidente da sigla ligou o momento da Suprema Corte ao desempenho de Lula no primeiro turno das eleições, que ficou atrás aí na eleição para Flávio Bolsonaro. 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Para a Hora da Notícia, Evandro Giotto.
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Olá pessoal, boa noite, boa noite, boa noite. Estamos chegando aqui na Clube FM 98,3 com o Rodeio da Clube. Até as 9 da noite, prazer imenso. Fernando Machado na sua companhia. Pra gente bater aquele bate-papo legal aqui na noite de quarta-feira. Com noite de terça-feira, perdão. Eu já tô emendando a quarta-feira aqui, produção. Noite de terça-feira, né? Tempo bom lá fora. É a temperatura nesse exato momento aqui na rua Carlos Jofre do Amarão de 13 graus. Tempo bom aí. Né? Tá bom pra fazer aquela caminhada, aquela corrida. Desde já eu quero agradecer o carinho da sua audiência pra você que tava com a turma da Hora da Corneta. E agora segue aqui pra ouvir muita moda boa também na programação do Rodeio até as 9 da noite. Você pode mandar seu WhatsApp pra mim, claro que pode. É no 99152-3883. A Clube FM é uma emissora do Grupo SCC, sob direção do seu Celeste Basquerotti, a coordenação de Anderson Souza e, claro, a presidência do Grupo SCC do Dr. Roberto Amaral. Vem juntinho comigo pra gente fazer um rodeio caprichado de muita moda boa nessa quarta-feira que diz os entendidos, é a quarta do sofá. É, diz os entendidos, os antigos, que é a quarta do sofá, o dia que o pessoal tirava pra namorar. É verdade essa história, hein? Conta pra mim através do WhatsApp 99152-3883. Pra começar bem o rodeio de hoje, tem ele, Zezé de Camargo, irmão da Lua, amigo das estrelas, 8 e 4.

Clube FM, Cleito e Camargo, na hora de amar aqui na programação do Rodeio. Teve também o Mirosmar, Zezé de Camargo, Irmão da Lua, Amigo das Estrelas, para abrir bem o rodeio de hoje nessa terça-feira, 6 de outubro. Tá passando o ano, gente, tá voando, voando, daqui a pouquinho já tá no Jingle Bells aí, Natal chegando, finalizando o ano, e aí se inicia 2027. Como passou rápido, rápido demais. Se passar como passou o mês de setembro, vai voar, e daqui a pouquinho a gente já tá no Natal, já finaliza ali ano novo e já inicia 2027 logo em seguida, hein? Um abraço para você que tá trabalhando assim como nós, um bom trabalho, obrigado aí pela sintonia sempre aqui na programação do Rodeio. Prazer imenso, Fernando Machado aqui na sua companhia, para tocar muita moda boa, pra gente bater aquele bate-papo legal nessa terça-feira também. Então deixo meu abraço especial a todos vocês. 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

0: Opa, de volta na programação aqui do Rodeio, agora 8h16, vai mandando o seu WhatsApp para mim através do 99152-3883. Um abraço aqui pro Israel, pra Simone, toda a turma da Simonete, um abraço especial para vocês, obrigado pelo carinho. Tamo junto sempre aí, meus grandes amigos. Quem mais tá chegando por aqui mandando áudio pra gente? Deixa eu dar uma espiadinha aqui. Alô, boa noite.
1: Boa noite, Fernando.
0: Oi.
1: Machado, Cláudio Bandeira,
0: pai. Cláudio Bandeira, Cristóvão. Tudo bem?
1: Tudo certo aí com
0: tudo
1: você?
0: Certinho.
1: Tudo na paz.
0: Na paz.
1: Um abraço a todos aí, já as exceções. Excelente programa aí, Rodeio na Clube, é nóis.
0: Obrigado pelo carinho, irmão.
1: Manda um abraço aí pro meu pai Dorival Bandeira, minha madrasta Zélia Pereira, meu tio Lorival Gabriel Bandeira do Morro Posto. Abraço a todos aí, já as exceções. Tenha todos excelente noite. Terçou.
0: Terçou, meu amigo, terçou daquele jeito, hein? Aquele abraço especial pra você, obrigado sempre pelo carinho. Alô, Felício, tudo certo? Um abraço especial pra você aí, Felício, obrigado pelo carinho. Quem mais tá chegando por aqui mandando mensagem pra gente também? Alô, boa noite.
2: Boa noite, Fernando Machado.
0: Opa, tudo bem?
2: Aqui é o Jorge Pereira.
0: Ô, Jorge Pereira.
2: Manda música pra Terezinha Popular, Dani Chavel, Rô Chavel.
0: Quem mais?
2: Nilzete do Novo Milênio.
0: Aquele abraço.
2: E tudo, meus amigos aqui do bairro Santa Helena.
0: Santa Helena.
2: Manda pegando o ônibus, Fernando Machado.
0: Pegando o ônibus.
2: Favor, né?
0: Ah, já te atendi, já.
2: Faz programa bonitinho aí.
3: Opa!
2: Nem programa feio.
0: Não, vamos caprichar.
2: Quarta-feira é dia de eu amassar o sofá, rapaz.
0: Opa, rapaz.
2: Quarta é dia de amassar o sofá.
0: Grande, meu amigo, parceiro lá do bairro Santa Helena, o Jorge Pereira, né, Jorge Pereira, um abraço pessoal. Ó, o Jorge Pereira falou que hoje é dia de amassar o sofá. É, amassar o sofá e não tem frescura. Abraço, meu amigo, tamo junto, obrigado sempre pelo carinho. Quem vai estar por aqui, deixa eu ver rapidinho. Alô, Fernando Machado, ligadinho aqui em Capão Alto, parabéns pela sua audiência, música... É, para o povo da reserva, tio Sálvio, Carlão, Adilson, Enio Lima, quem mandou para mim aqui foi o Edson Lima, né? Alô, Edson Lima, tudo certo por aí? Um abraço especial para vocês aí em Capão Alto, audiência total aí da programação da Clube também, um abraço especial para vocês. A Suzana Souza lá no bairro da Penha, alô pessoal do bairro da Penha, tudo certo por aí? Fica aqui meu abraço, meu carinho para vocês também. Quem mais tá por aqui chegando, mandando mensagem pra gente também? Boa noite, aqui é a Vera do bairro Santa Helena, só na escuta. Ô Vera, um abraço especial pra você, obrigado pelo carinho. Agora tem musical JM, Parquinho Azul, 8h17.

0: entrar.
1: Clube FMA Eterna Marília Mendonça. Alô, porteiro, aqui na programação do rodeio. Antes teve a banda Djavu, O Que Pensa Que Eu Sou. Essa música é de 2000 a 2004. Você dançou muito essa música da banda Djavu aí. É uma história, uma lenda da música. Um abraço aí pro pessoal que fez o pedido através do nosso WhatsApp. A gente recordou essa daqui, hein? Banda Djavu, O Que Pensa Que Eu Sou. Teve também o musical JM Barquinho Azul. E ainda dá tempo de você mandar a sua mensagem. É claro que dá, no 99152-3883. Conta pra mim o que vocês estão inventando nessa noite de terça-feira. Agora a gente vai parar tudo, porque a gente vai informar vocês como vai ficar a previsão do tempo para esta quarta-feira com o nosso especialista no tempo.
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1: E quando eu falo especialista, é especialista mesmo, o homem não erra as previsão do tempo, grande Peter Scheuer, dá o recado, Peter, boa noite.
3: Boa noite. A presença de uma massa de ar mais seco proporciona uma quarta-feira relativamente estável, presença de sol alternando com alguns períodos de muitas nuvens, boa parte do dia é aproveitável e a condição de chuva é pequena, se tiver alguma chuva é bem isolada à noite. A temperatura ela se mantém mais amena ao amanhecer. A mínima deve oscilar entre seus 10 a 14 graus. E durante o período da tarde, a máxima prevista deve chegar até os 24 graus. Na quinta-feira, segue com presença de sol, alternando com períodos de muitas nuvens. Faz calor pela manhã, a temperatura sobe com 24 graus. Volta até algumas pancadas com trovoadas a partir do final da manhã, tarde e noite. Na sexta-feira tem risco de temporais se estendendo para o fim de semana, mas não ruim o tempo todo. Peter Scheuer, meteorologista, com a previsão do tempo.
1: Valeu, Peter. Obrigado pelas informações aqui no Rodeio da Clube.
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0: música pros amigos Valdir, o Marcos e pro Walter, isso? Um abraço especial pra vocês aí, obrigado pelo carinho também. Quem mais tá por aqui? Boa noite, o Arames do Santa Mônica. Opa, aquele abraço especial pra vocês, tudo certinho por aí? Alô, Isolete, a Isolete tá aqui no centro, curradinho nos 98,3, aquele abraço. Quem mais tá chegando por aqui, mandando mensagem de áudio pra gente? Deixa eu ver aqui, alô, boa noite.
1: Boa noite, Fernando Machado.
0: Opa, aqui é o boa Sérgio noite.
1: Do bairro Santa Helena,
0: o pessoal de Santa Helena, Sapão. Abraço. DJ Sapão.
1: Um abraço lá pros meus parentes lá de... do Cerro Negro lá, pros Cruz, lá, sabe? Família dos Cruz, lá, que são meus parentes.
0: Um abraço pra vocês.
1: Tá ali, Travessão, Monte Alegre, toda aquela galera lá que tá curtindo lá.
0: Quem
1: dar
0: mais?
1: Um abraço lá pro Iracema, lá pro seu Zé, lá no o Banhado Seco, o assentamento lá, pra toda quem tá curtindo. Valeu, Pia Velho.
0: Valeu, meu amigo. Aquele abraço especial pra vocês aí. Obrigado pelo carinho. Quem mais tá por aqui? Boa noite, Fernando. Manda uma música pra nós aqui no São Miguel. É no painel. É a Jerusa. Alô, pessoal do painel. Tudo certo por aí? Aquele abraço especial pra vocês. Obrigado pelo carinho. Alô, boa noite.
2: Boa noite, opa, Fernandinho Machado.
0: Tudo bem?
2: Também sou fã desse.
0: Oh, obrigado pelo carinho.
2: Programa, né? Desde pequeno curto a Rádio Clube.
0: Eita,
2: também.
0: Coisa boa.
2: Se for bem atendido. Fernandinho, vai mandar a música da banda Real do Paraná com a música Se Amar é Viver.
0: Essa é tá boa, bom? Hein? Aquele abraço.
2: Grande abraço a você, Fernandinho.
0: Obrigado pelo carinho.
2: Eu me chamo Neylor Faria, do bairro Dom Daniel.
0: Do Dom Daniel. Aquele abraço especial pra você. Obrigado pelo carinho, meu irmão. Uma ótima noite de terça-feira. A nossa parceira aqui do Grupo SCC, a Maria, tá lá preparando a janta no Capricho, né, Maria? Curradinho colado aqui na programação do Rodeio. Meu amigo Daniel Silveira. Tudo certo, Daniel? Como é que tá por aí? Já tá preparado a tua moda aqui, ó. Foi essa que você pediu? Bora matar a saudade, Chico Rei Paraná, um degrau na escada. Essa aqui ele buscou lá do fundo do baú, hein? Abraço, Daniel!

0: Ibope FM, a primeiríssima no Ibope, banda Brilha Som, alguém melhor do que você. Essa eu tava dançando aqui no estúdio, hein? Ainda que aqui não tem câmera pra vocês verem, mas eu tava, arrastei a cadeira daqui, nós tava curtindo uma bandinha boa, banda Brilha Som, alguém melhor do que você. Teve também o Guilherme Santiago, Casa Amarela. E na primeirinha teve o Chico Rei, Paraná, Um Degrau na Escada. Essa moda também é boa demais. Um abraço aí, pedido do nosso amigo Daniel Silveira. Abraço o Newton Wolff também, um abraço especial pra ele, sempre, sempre na sintonia, né, tio Newton? Tamo junto! Dá tempo de você mandar sua mensagem no 991523883. Conta pra mim o que vocês estão inventando nessa noite de terça-feira. O Carlão aqui tá mandando um abraço lá pro compadre Sandro, pra Vânia, o Edson Lima, pro Fábio, tio Sálvio, agradecendo o carinho deles aí, né, pela mensagem também. Um abraço aí, meu amigo Carlão, tamo junto. Tem aqui também a nossa amiga que tá mandando assim: poderia tocar a música Mal Acostumada, só pra relembrar. Eu vou contar um segredinho pra ti, então agora deixa eu ver quem que mandou essa mensagem. A nossa amiga Eliane. Tudo bem, Eliane? A partir das 10 da noite, o seu Adilson Pereira preparou uma seleção musical caprichada pra vocês. E eu vou falar que essa tá no roteiro. Eu nem podia contar, hein? Tá falando do musical dele, mas ele vai tocar essa Mal Acostumada a partir das 10 da noite. Fica sintonizado aí nos 98,3 após a Voz do Brasil. Ele vem com muitos sucessos na programação aqui no show da Clube até a meia-noite aí pra embalar sua noite, porque daí a meia-noite a gente já vem com o nosso madrugadão, que é aquele momento que você deixa o radinho do lado da sua cama, ou pra você que gosta de fumar um cigarro sair lá na frente da varanda, deixa o radinho ali baixinho, vai escutando a nossa programação da madrugada também. Obrigado sempre pelo carinho, nossos amigos taxistas, né? Sempre, sempre sintonizados nas programações nossas por aqui também. Um abraço especial pra vocês, meu amigo William Lucato. É, marcha, filho, marcha, que ele tá na rodagem. Ele é motorista de aplicativo, tá na circulagem, tá circulando a cidade e ouvindo a gente aqui na programação. Um abraço especial, William Lucato, ao nosso Pelego, a dona Elza lá no Bela Vista também. Obrigado sempre, sempre pelo carinho.
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1: É o Rodeio da Clube até as 21h pra tocar muita moda boa aí no seu radinho. Desde já, muito obrigado aí pelo carinho da sua audiência, pra você que me dá uma carona no seu carro. Tá trabalhando assim como nós, um bom trabalho pra vocês. Já estão por casa descansando depois de um dia corrido de trabalho. Mas o radinho sempre, sempre aqui nos 98,3. Valeu, gente. Obrigado mesmo de coração pelo carinho. Deixa eu ver a mensagem do nosso amigo aqui. E parceiro aqui de profissão também, né? Grande Davi Melo. Dá o recado, Davi.
2: Olá, Fernando. Tudo certo, meu
1: tudo
2: amigo? Aqui é o Davi
1: certo.
2: Melo. É, sou locutor também, tu conhece quem é essa peça aqui.
1: Boas lembranças, bons tempos.
2: Fábio, aqui também que está no Uber.
1: Oh, um abraço para vocês.
2: Também estão aqui, estão trabalhando.
1: Bom trabalho.
2: E um abraço pro pessoal lá de, no bairro da Penha, como digamos, né? Minha família, meu pai Urbano, minha mãe Dona Celita e todo aí meu filho também, o João Gabriel. E a você aí, um abraço. E toca música boa aí. Opa!
1: Oh, vamos tocar muita moda boa, hein, Davi? Um abraço pra você. O Davi foi um dos caras também que me ensinou a parte técnica de rádio aí no, na antiga Princesa, né? Grande parceiro, um abraço pra você. Tamo junto, meu irmão. Obrigado pelo carinho. Quem mais tá por aqui mandando mensagem pra gente? Ó, o Setembrino, pra mim não esquecer dele, né, Setembrino? Tá mandado aquele abraço especial pra vocês aí. Obrigado sempre, sempre pelo carinho também. Quem mais tá por aqui? Boa noite, Fernando Machado, Claudinei Antunes da Silva, do distrito de Bicuí, lá em Campos Novos, confirmando a audiência, mande aquele alô pra nós. Alô, pessoal de Campos Novos, tudo certo por aí? Um abraço especial pra vocês, obrigado pelo carinho. Quem mais tá por aqui? Boa noite, Fernando Machado, aqui é o Vilmar do Caroba. Tô na escuta desse lindo programa. Um abraço pra todos. Ô, meu amigo, aquele abraço especial pra você também. Obrigado pelo carinho. Quem mais tá por aqui? Boa noite, Fernando. Gostaria de ouvir a música Castração a Pialo. Manda pro meu irmão Ezequiel em Urubici. Obrigado. Alô, pessoal de Urubici, tudo certo? Um abraço especial pra vocês aí. Quem mandou aqui o recado especial foi o Marcelo, né, Marcelo? Tudo certo por aí? Um abraço especial pra vocês. Alô, Mário Cirone, como é que tu tá? Tudo certo por aí também, meu amigo? Só ver tua mensagem aqui. O Mário tá ligado na programação aqui da Clube também, lá no bairro Copacabana. Aquele abraço especial pra vocês. A nossa amiga Rose, Rose Xavier, indo pra casa, ouvindo as modas aqui do rodeio, né, Rose? Um abraço, ela manda um abraço especial pro Jorge Pereira. Ela tá corneteando lá que, ela, que ele falou da amassando o sofá, rapaz. É, Jorge Pereira do Santa Helena, aquele abraço, hein, Jorge? A Rose Xavier retribuindo o alô aí. Tá ela e a Dai ouvindo a programação. Um abraço especial pra vocês, obrigado pelo carinho. Quem mais tá chegando por aqui mandando mensagem pra gente? É, os nossos amigos taxistas também estão na programação da Clube. Nosso amigo Luizinho do Táxi, mandando assim, Fernando Machado e Rádio Clube. Grande Luizinho, né? Um abraço especial, obrigado pelo carinho. Nossos amigos taxistas também circulando aí na nossa city, sempre corradinho colado aqui nos 98,3. Quem tá chegando por aqui, não consegui ver o seu áudio aqui, final do telefone 2768. Um abraço especial para você, obrigado pelo carinho. Quem mais tá mandando mensagem aqui, atualizando a gente? Pessoal lá no bairro Habitação, né? Abraço para vocês do bairro Habitação. Quem tá mandando boa noite aqui, deixa eu localizar aqui o final do telefone 7428. Uma boa noite para vocês também, obrigado pelo carinho. Quem tá por aqui? É, toca música pra família Bortoli? Seria isso? Que mandou aqui é o Jaime. Jaime Bortoli de São Miguel, do bairro São Miguel, né? No caso, no bairro São Miguel. Um abraço especial aí pra vocês, obrigado pelo carinho. A Adriana, agora ela me atualizou aqui. A Adriana tá mandando boa noite pra gente. Boa noite, Adriana. Obrigado pelo carinho, um abraço especial pra vocês. Boa noite, tudo bem? Queria ouvir a música Retrovisor com Gustavo Lima. É o Douglas, lá de Videira. Alô, pessoal de Videira. Ó, curradinho colado aqui nos 98,3. Pra especial, esse povo querido de Videira. Quem mais tá chegando por aqui, mandando mensagem pra gente também, dando boa noite, Deus abençoe a gente, é o seu Vilmar, né? Tá agradecendo aí a retribuição do nosso alô especial pra ele, grande tio Vilmar, um abraço especial, obrigado pelo carinho. A Orli, a Silvana, todo lá no bairro Habitação, tudo certo por aí? Um abraço especial para vocês. O Jackson, a Tia Rose, o Sidney também por lá, o Tanaquinha, a Muca, toda a turma no bairro Habitação, com o radinho colado nos 98,3. Só agradecer o carinho de vocês. Quem mais tá por aqui? Pessoal de Bocaina do Sul, a Janara. Alô, Janara, tudo certo por aí em Bocaina do Sul? Terra maravilhosa, um abraço aí ao Duduca, a vice-prefeita Alice, toda a turma de Bocaina do Sul, cara imenso por essa terra aí, obrigado sempre, sempre pela sintonia. O Edson Mendes também tá ouvindo a gente lá em Tijucas, isso? Opa, Tijucas, lembranças pra família Mendes Ferreira, estamos por aqui ouvindo muita música boa aí, hein? Um abraço para vocês aí em Tijucas, Timbé, Tijucas, toda a região aí, um abraço especial para vocês, obrigado pelo carinho, muitas mensagens nessa noite de terça-feira aqui na programação da Clube FM. Quem mais tá por aqui? A Aline tá mandando Deus abençoe sempre. Ô Aline, tudo certinho por aí, uma ótima noite de terça-feira para ti também. Gente, eu não tenho mais tempo, só me resta agradecer muitas mensagens, eu não vou conseguir atender todo mundo, deixo aqui meu abraço especial para vocês. Mas reforçando que amanhã a gente tá de volta na programação da Clube FM para tocar mais moda boa para vocês, pra gente fazer aquele bate-papo legal na programação também. Deixo aqui meu abraço especial do Fernando Machado, eu tô indo nessa descansar. Tá chegando aí a Voz do Brasil, porque logo em seguida tem o show da Clube com a Adilson Pereira, então, para você também curtir muita moda boa. E na sequência o nosso madrugadão e às 5 da manhã, né? Você fica com o Alma Cabocla. E aí segue as programações da Clube com muito carinho e caprichado aí para vocês curtirem muita música boa, muita informação no seu rádio também. A gente só agradece o carinho de cada um de vocês. Deixo aqui meu forte abraço. Amanhã então a gente tá de volta. Musical São Francisco, essa aqui tá famosa, hein? De bike a BMW, que história, hein? Presta atenção na letra dessa música.

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